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8: 935.

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8: 10 e 9.

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2: 35.
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Meu Pai, agora que as vozes silenciaram e os clamores se apagaram, aqui a minha alma se eleva para Ti para dizer: creio em Ti, espero em Ti, amo-Te com todas as minhas forças. Glória a Ti, Senhor. Deposito em Tuas mãos a fadiga e a luta, as alegrias e desencantos deste dia que ficou para trás. Se os nervos me traíram, se os impulsos egoístas me dominaram, se dei lugar ao rancor ou à tristeza, perdão, Senhor. Tende piedade de mim. Se fui infiel, se pronunciei palavras vãs, se me deixei levar pela impaciência, se fui um espinho para alguém, perdão, Senhor. Nesta noite, não quero me entregar ao sono sem sentir sobre a minha alma a segurança de Tua misericórdia inteiramente gratuita, Senhor. Eu Te agradeço, meu Pai, porque foste a sombra seca que me cobriu durante todo este dia. Senhor, em redor de mim tudo já é silêncio e calma. Envia-me o anjo da paz. Relaxa os meus nervos. Sossega o meu espírito. Solta as minhas tensões. Inunda meu ser de silêncio e de serenidade. Vela por mim, Pai querido, enquanto me entrego confiante ao sono, como uma criança que dorme feliz, protegida em Teus braços. Em Teu nome, Senhor, descansarei tranquilo. Assim seja.

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6: 11 e 8.

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1: Meia-noite e 3.

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0: Olá, meu caro ouvinte, estamos juntos mais uma vez, é uma alegria muito grande, eu desejo a você graça e paz. Gostaria de falar hoje rapidamente sobre família e depois rezar com você para os maridos e para as esposas. Ser família hoje é construir um espaço de confiança e apoio incondicional. É saber que nesse espaço cada membro terá acolhida, carinho e compreensão, sem importar as falhas e limites pessoais. É um antídoto para a solidão, o desespero e a tristeza. É ou deveria ser assim? Às vezes, não restringida somente à tradicional célula física. Ser família hoje significa mais que convivência. É estar ao lado, aceitar as diferenças, compartilhar as flores e as pedras, espaço de onde brotam as vocações. Ser família nos dias atuais vai além do âmbito familiar. A família começa dentro de casa, mas se manifesta nos diferentes campos de atuação. Devemos ser família na rua, na escola, no trabalho e até nas discussões conflituosas. Família é quem se sente parte importante, peça fundamental na construção da história. Família é quem podemos abreviar ou simplificar chamando pelo nome de amor. Caro ouvinte, eu gostaria de convidar você agora a rezar comigo. A bênção para os maridos. Bom Deus, abençoa hoje os maridos para que em tudo o que eles fizerem sejam bem-sucedidos. Abençoa-os para que eles encontrem a sua medida e não deixem que eles sejam constantemente sobrecarregados pelas pessoas de seu meio. Abençoa-os para que eles fiquem em harmonia consigo mesmos, não sejam influenciados pela opinião dos outros. Abençoa-os em suas reflexões. Muitas vezes as esposas não sabem o que eles pensam e o que eles sentem. Muitas vezes eles estão tão fechados, mas eu confio na tua bênção. Que essa bênção os faça entrar em contato com o cerne bom que há em cada um. Abençoa os maridos e abençoa o amor que eles têm por suas esposas, mas que nem sempre elas sentem. Permeia o seu amor com o teu amor divino, para que ele seja renovado e se torne vivo. Para que esposos e esposas se unam novamente por este amor. Assim, abençoa os maridos para que o dia de hoje seja um dia abençoado para eles e que tua bênção possa unir maridos e esposas. Abençoa, Senhor, as esposas. Misericordioso e bom Deus, abençoa as esposas. Nem sempre os maridos correspondem com elas e suas necessidades. E às vezes também não entendem o que se passa em seu coração. Abençoa-as para que tudo que as perturba se clarifique, para que elas se tornem totalmente elas mesmas, independente da opinião dos outros, que muitas vezes lhe é tão importante. Abençoa as esposas e cura as feridas que elas carregam. Envolve-as com tua bênção para que as suas preocupações com os filhos, com o futuro, se dissolvam e que elas possam seguir o seu caminho confiante. Abençoa a união dos esposos e esposas, a fim de que se completem mutuamente, se amparem mutuamente e que o seu amor se torne cada vez mais profundo. Caro ouvinte, que o Deus amor abençoe a tua casa, a tua vida, a tua família. Um forte abraço, em nome do Pai, do Filho e do Espírito Santo. Amém.
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8: Meia-noite e nove.

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3: 1 e 3.

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5: Mãe 33.

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4: 2 horas.

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3: 89 FM 2h32.

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1: 41

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5: 4 e 3.

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1: Deus, quando fez o mundo com sabedoria, quanta beleza, criou a terra fértil, rainha da natureza.

vocês, que são um amigo especial e que a gente gosta demais. Essa é a oração do amigo. Há muito se diz que quem encontrou um amigo encontrou um precioso tesouro. Há muito se diz que a amizade verdadeira dura para sempre. Não tem aquelas tempestades da paixão, nem a calmaria exagerada do descompromisso. Há muito se diz que os amigos verdadeiros são aqueles que se fazem presente nos momentos mais difíceis da vida, naqueles momentos em que a dor parece querer superar o desejo de viver. De fato, os amigos são necessários nesses momentos, mas talvez a amizade maior seja aquela em que o amigo seja capaz de estar ao lado do outro nos momentos de glória e vibrar com essa glória. Não ter inveja, não querer destruir o troféu conquistado, aplaudir e se fazer presente, ser presente. A amizade não obedece à ordem da proporcionalidade do merecimento. Não há sentido em querer de volta tudo que com generosidade se distribuiu. A cobrança esmaga o espontâneo da amizade, e a surpresa alimenta o desejo de estar junto. O amigo, ele gosta de surpreender o outro com pequenos gestos, coisas aqui e ali que roubam um sorriso, um abraço, um suspiro. É tudo puro e tudo lindo. Há muito se diz que não é possível viver sozinho. A jornada é penosa e sem amparo. É difícil caminhar. Juntos, os pássaros voam com mais tranquilidade. Juntas, as gaivotas revezam a liderança para que nenhuma delas se canse demais. Juntos, é possível os golfinhos comentarem a beleza de um oceano infinito. Juntos, mulheres e homens partilham momentos inesquecíveis de uma natureza que não se cansa de surpreender. E eu te peço, Senhor, nesta singela oração, que me dês a graça de ser fiel a todos os meus amigos. São poucos, mas são preciosos. E eu te peço, Senhor, que me afastes do mal da inveja que traz consigo outros desvios. A fofoca, a terrível fofoca que humilha, que maltrata, que faz sofrer. Eu te peço, Senhor, que o sucesso do outro me impulsione a construir o meu caminho e que jamais eu tenha ânsia de querer atrapalhar a subida de meus amigos. Eu te peço, Senhor, a graça de ser leal, que eu saiba ouvir sempre e saiba quando é necessário falar. Senhor, sei que a regra de ouro da amizade consiste em não fazer ao amigo aquilo que eu não gostaria que ele me fizesse. E te peço que eu seja fiel a essa intenção. E eu sei que essa regra fará com que o que se diz há tanto tempo se realize na minha vida, que eu tenha poucos amigos, mas amigos que permaneçam para sempre. Não poderia ter muitos, não teria tempo para cuidar de todos. E de amigo a gente cuida, amigo a gente acolhe, amigo a gente ama. Senhor, protege os meus amigos, que nesta linda jornada consigamos conviver em harmonia, que nesse lindo espetáculo possamos subir juntos ao palco sem protagonista, ou melhor, que todos sejam protagonistas.

0: que todos percebam a importância de estar ali no palco, na vida. Obrigado, Senhor, pelo dom de viver e de conviver. Obrigado, Senhor, pelo dom de sentir e de manifestar o meu sentimento. Obrigado, Senhor, pela capacidade de amar, que é abundante e sem fim. Amém. Fiquem com Deus.
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5: 4:37.

0: 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Aquela morena faceira, trigueira cor de romã, soluçando me dizia:
1: Muchacho, leva-me contigo, que te darei toda minha alma, todo meu amor, todo meu carinho, toda minha vida.
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0: O Homem Bom, de Paulo Sete Clayton Querido. Adaptação de Roberto Carlos. Vai como um vento solto numa campina, desliza na relva verde e vai subindo pela colina. Todas as folhas secas viram tapete aqui neste chão, nos pés desse homem bom, que só tem amor no seu coração. Vê outra madrugada que vem chegando, fala com os passarinhos, brinca com as flores, vai meditando. Ele é um mensageiro da alegria e jamais da dor. Quer a felicidade da humanidade, seja onde for. Ele é uma pessoa que ama e perdoa e não vê a quem. Anda pelos caminhos, levando a paz, ajudando alguém. Por todos os lugares, cruzando os mares, fazendo o bem. Ele é um homem bom. Distribui amor e tudo que tem. Cheio de amor e fé, ele é nosso irmão. Aquele grande amigo que no perigo estende a mão. Tem no olhar a calma, tem luz na alma e na sua voz. Tem sempre uma palavra de amor e paz para dizer para nós. Sabe tudo o que diz o livro sagrado, e tudo o que ele ensina em seu coração, ele tem guardado. Quem sabe o nome dele, se é Pedro ou Paulo ou se é João? 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
7: 5 e 6.

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1: 5:16

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Olá, meu amigo, olá, minha amiga. É uma alegria conversar com você mais uma vez. Eu desejo graça e paz a todos. Eu gostaria de conversar sobre o tema da fidelidade. Fidelidade a mim e fidelidade às outras pessoas. O que é mais importante, a fidelidade a mim ou a fidelidade ao outro? Provavelmente as duas coisas não se excluem. São importantes as duas coisas. Eu devo ser fiel a mim mesmo, não posso deformar-me, mas viver em consonância interior, segundo aquilo que é o meu ser. Se a fidelidade a outra pessoa for destruir a fidelidade a mim, eu não consigo manter a fidelidade ao outro. Fidelidade a outra pessoa significa: você pode confiar em mim. Estou a seu lado assim como você é. Fidelidade a uma outra pessoa também não significa que me deixe arrastar por ela para o mal. Eu sou fiel à pessoa, mas eu não me deixo arrastar pelo mal. Estou a seu lado, não deixarei que caia se descobrir em você algo que não me agrada. Algumas pessoas acham que não posso prometer fidelidade porque eu mesmo mudo continuamente, porque a outra pessoa também muda. Fidelidade é de fato a promessa de permanecer fiel a mim e a outra pessoa apesar das transformações que ocorrem em mim e que ocorrem nela. Digo sim a uma pessoa a qual não sei em que direção ela vai mudar. Neste sentido, a fidelidade é sempre também um risco e um desafio. Mas nesse desafio está o desejo de resumir minha vida numa palavra, na palavra sim. É a única palavra na qual pode confiar a outra pessoa e eu também. A fidelidade é uma atitude, uma virtude. Para os cristãos, a fidelidade de Deus para conosco é uma razão porque nós não podemos ousar também ser fiéis. Por trás está a certeza: Deus permanece fiel, mesmo quando somos infiéis a nós mesmos. Sua fidelidade permite sempre mudança de rumo e regresso. A sabedoria bíblica, no livro da sabedoria, diz: amigo fiel é refúgio seguro. Quem o encontra, encontra um tesouro. Amigo fiel não tem preço. Não há medida para o seu valor. Amigo fiel é um elixir de longa vida. Os que temem o Senhor o encontrarão. Pensemos nisso.

0: forte abraço para você. Deus te abençoe. Em nome do Pai, do Filho e do Espírito Santo. Amém.
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7: querido. 5h38.

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Em nome do Filho que a todos os homens nos faz ser irmãos, no sangue mesclado com todos os sangues, em nome da aliança da libertação. 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

0: Senhor, no silêncio deste dia que amanhece, venho pedir-te a paz, a sabedoria e a força. Quero hoje, Pai, olhar o mundo com os olhos cheios de amor. Quero ser paciente, compreensivo, manso e prudente. Quero ver além das aparências teus filhos assim como tu mesmo os vê. E deste modo não vê senão o bem em cada um deles. Cerra os meus ouvidos a toda calúnia. Guarda a minha língua de toda maldade, que só de bênção se enche a minha alma. Que eu seja tão bom e tão alegre, que todos aqueles que de mim se aproximem sintam a tua presença. Reveste-me de tua beleza, Senhor, e que no decurso deste dia eu te revele a todos.
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14: 6 e 6.

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4: 6:36.
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5: 6:40.

do tempo comum. Rezaremos nas seguintes intenções. Pelos falecidos: Abel Júlio da Silva, Adélio Alves do Couto, Adilson Simões Ferreira, Agripina Lúcio Campos, Alberto Correia Pinto, Alessandro Neiva Jordão, Alice de Souza Santos, Alice Fernandes de Macedo, Almeriza Maria da Cunha, Ana Mendes de Carvalho e seus pais, Ângelo Pereira Alves, Anísio Marcelino da Silva, Anselmo José de Paiva, Antônio Bento do Amaral, Antônio Fernandes Marcelino, Antônio Francisco Cardoso, Antônio Francisco da Costa, Antônio Júlio da Silva, Antônio Maria Clarete Rodrigues, Antônio Oswaldo Eleutério Azevedo, Antônio Quirino, Antônio Vieira Gontijo, Arísio Ferreira do Amaral, Arísio Geraldo Magela do Amaral, Arísio Procópio da Silva e família, Atair Honório da Costa, Bárbara Maria Silva de Carvalho e seus pais, Belchor Alves de Carvalho e filhos, Bento Soares, Bernardino Raimundo da Silva, Caio José Rodrigues, Camila Paula de Souza Ribeiro, Carlos Alberto de Oliveira Nunes, Carlos Alberto Gonçalves, Carlos Felisbino Ferreira, Carlos Roberto Gontijo, Carmélio Ferreira de Assunção, Carmelita Honório de Assunção, Cátia Regina Pontes, Célia Donatila Oliveira Nunes, Célia Januária Gontijo, Clarismundo Pereira de Macedo, Claudionor do Carmo Paiva, Conceição Alves Ribeiro, Custódio José da Silva, Dalila de Oliveira Nunes, Daniela Tamires Pinto, Darcy Soares Filho, Delfino, Dilson Barbosa da Silva, Dirceu Rosa, Divino Ferreira do Amaral, Divino Machado Moraes, Domingos Sávio de Freitas, Domingos Sávio de Oliveira II, Donizete da Silva, Donizete Domingos de Camargos, Edivaldo Rebouças, Edmilson Rebouças, Elizabeth Maria da Silva, Elizabeth Pereira Pinto, Emília Faustina dos Santos Silva e família, Éricles César Sobrinho do Nascimento, Eric César Sobrinho, Ernesto Nazaré do Amaral Fonseca, Fátima Bernardes Rodrigues, Fernando Marques Porto de Souza, Fernando Silva, Flávio de Melo Queiroz, Francisca Maria Rebouças, Francisco Alves de Souza, Francisco Alves Ribeiro, Francisco Carlos Oliveira Nunes, Francisco de Assis Costa, Francisco Gonçalves Sobrinho, Francisco Justino Neto, Gabriel Procópio Rodrigues Silva e família, Geralda de Souza Couto, Geralda Magela Pontes, Geralda Maria de Jesus, Geralda Teixeira Gontijo, Geraldina Maria da Silva, Geraldo Alves de Carvalho e seus pais, Geraldo de Assis Cardoso, Geraldo Magela de Souza, Geraldo Magela Pereira Machado, Geraldo Nunes de Oliveira, Geraldo Ribeiro Gontijo, Geraldo Tavares Gontijo, Gessi Vargas da Silva, Gilberto José de Freitas, Gleidson Lopes Cardoso, Graça Lacerda e familiares, Graziele Aparecida da Silva, Gumercinda Vieira, Hamilton Máximo, Heitor de Freitas Ferreira, Helena Aparecida Rodrigues Ferreira Elias, Heloísa Helena de Souza, Orozimbo Tiradentes Filho e familiares, Hilda Rocha Silva, Jadir Francisco dos Santos, Jane Lúcia Vieira, Jaqueline Aparecida do Amaral, Jesus de Oliveira, Joana Dark de Araújo, Joana Dark Fernandes, João Alves de Carvalho e Filhas, João Alves do Couto, João Amador Pontes, João Barbosa da Silva, João Batista de Freitas, João Carlos dos Santos,
João Coelho de Assunção, João Custódio de Freitas, João Dias de Bessas, João Fernandes Barbosa, João Januário Barbosa, João Paulo Santos Amaral, Joaquim Mendonça e família, José Alves dos Santos, José Alves Ribeiro, José Antônio de Souza, José Davó Gontijo, José de Souza Gontijo, José Delgado da Cunha, José Eustáquio Caetano, José Ferreira de Paiva, José Geacaiaba de Azevedo, José Lino da Silva, José Luciano da Silva, José Manuel Filho, José Maria Pontes, José Maria Rodrigues, José Pedro de Assunção e familiares, José Pontes, José Rafael Corgozinho, José Raimundo Gontijo, José Rodrigues Lopes Cansado, Júlio César da Silva Carvalho, Júlio César de Oliveira Nunes, Juventina Maria da Silva, Laércio Máximo da Costa, Letícia Coutinho Guerra, Levi Geacaiaba de Azevedo, Luara Fagundes Mascarenhas, Lúcio Alberto de Lima, Luiz Alberto Correia, Luísa Alves Costa, Luzia Vieira de Azevedo, Manuel Dionísio Costa, Manuel Marques Gontijo, Marcos Evangelista Cardoso, Maria Alves Barbosa, Maria Antônia dos Santos, Maria Antonieta Anacleto, Maria Antonieta Rezende Couto Silva, Maria Aparecida Mendonça, Maria Cândida da Silva, Maria Celeste da Silva, Maria Selma de Oliveira Souza, Maria Conceição Correia, Maria da Conceição Justino, Maria das Dores Saldanha, Maria das Graças Silva Souza, Maria de Lourdes Alves, Maria de Lourdes Cardoso, Maria de Lourdes da Silva, Maria de Lourdes Ferreira, Maria de Lourdes Oliveira Silva, Maria do Carmo da Fonseca Silva, Maria do Carmo de Paiva, Maria do Carmo dos Santos, Maria Eustáquia Justino, Maria Helena de Oliveira, Maria Joana de Jesus, Maria José Alves, Maria José da Silva, Maria José Damaso, Maria José de Deus, Maria José de Souza Assunção, Maria José Lopes, Maria Laurinda de Jesus, Maria Lopes de Jesus, Maria Lúcia Saldanha, Maria Luzia Pinto, Maria Olinda de Jesus, Maria Otília do Amaral, Maria Pessoa Damasceno e família, Maria Petrolina Rodrigues, Maria Raimunda Teixeira e seus pais, Maria Rosa de Jesus Assunção, familiares, Maria Rosângela da Silva, Marta Maria Marques Gontijo, Marta Tavares Vieira, Matheus Christian do Amaral, Minervina Maria de Jesus, Moacir Honório da Costa, Nair Rates da Silva, Neylon Damas o Máximo, Neuza Alves da Silva, Neuza Maria, Nicolino Firmino da Silva, Odete Cardoso Gontijo, Orozimbo Tiradentes e falecidos da família, Osmar Elias Corgozinho, Osmar Eustáquio dos Santos, Osvaldo de Oliveira, Otaviano Martins Gontijo, Paulino Gontijo de Queiroz Cansado, Paulino Gontijo Queiroz Cansado Filho, Paulo Cupertino Gonçalves, Pedro Couto Filho, Pedro Jerônimo da Silva, Pedro Pereira Filho, Pedro Ribeiro da Silva, Pedro Rodrigues de Carvalho, Poliana Geacaiaba de Azevedo, Por Todas as Almas, Priscila de Oliveira Medeiros, Rafael Alves de Oliveira, Rafael Pinto Ribeiro, Rafael Ricardo da Silva, Rafael Roque de Mendonça, Regina Maria Soares, Renato Coelho de Assunção, Renato Lopes Cardoso, Rita Maria da Silva, Roberto Queiroz Cansado Neto, Roberto Silva,
Rômulo Rafael Martins, Ronaldo Geraldo Caetano Justino, Ronan Rafael Corgozinho, Rosa Ana de Jesus, Rosa Ilma da Costa, Rosa Lopes da Costa, Rosa Maria de Jesus Pontes, Roseli Maria da Silva, Sabrina Gontijo Soares, Salvador José de Paiva, Salvativo José Elias, Samira Randan, Santina Mendes Costa, Sebastiana Conceição Silva, Sebastião Alves de Carvalho e Irmãos, Sebastião Martinez de Andrade, Severina Maria Soares, Tássio Francisco de Souza e familiares falecidos, Tarcísio Alves de Souza, Terezinha de Lacerda Nunes, Terezinha Viegas de Carvalho e seus pais, Valfrido Caetano de Medeiros, Vanderlei da Silva, Vicente de Paulo Silva, Vicente Ribeiro Lopes, Vicente Rodrigues Santos, Vilma Maria Alves, Virgílios Gontijo de Oliveira Cansado, Washington Gontijo Peixoto, Wedmei Rocha Silva, Wesley Alexandre Gontijo e William Eustáquio da Silva. Em ação de graças por Alcione e família, Alisson Rezende Santos e família, Alzira Maria Rezende Santos e família, Antônio José e família, Bárbara Oliveira Albuquerque, Bianca e família, diretoria, voluntários, funcionários, doadores e amigos da Santa Casa, Fundação Bom Despacho e Benfeitores, Ivânia Maria de Lima e família, Liliane e família, Paula Lúcio Borges Quirino e família, Roberto Alves de Souza. Intenção de José Eustáquio Ferreira e família. Pelo aniversário dos aniversariantes dizimistas. Pela recuperação da saúde de Regina Celi Viegas de Carvalho. Pelo anjo da guarda de Amanda Lineker Ferreira Costa, Elaine Tiradentes e irmãos, Fabiana Couto de Matos, Geraldo Aristeu de Souza Ribeiro, Gustavo Henrique Couto Moreira, João Pedro e Marco Antônio, Joaquim Paulinelli Baião, Rafaela Oliveira Paulinelli. Em honra a Nossa Senhora do Bom Despacho, Nossa Senhora das Graças, Santa Luzia, São Lázaro e São Longuinho. Pela beatificação, servo de Deus Dom Eliseu Maria Coroli, Venerável Padre Júlio Maria e Venerável Padre Libério. Plantão do Dízimo. A Pastoral do Dízimo encontra-se na entrada principal da igreja para acolher você que deseja fazer uma experiência de fé e compromisso e tornar-se um dizimista evangelizador em nossa comunidade. Cantemos.

0: Em nome do Pai, do Filho e do Espírito Santo. Amém. Irmãos eleitos, segundo a presciência de Deus Pai, pela santificação do Espírito Santo, para obedecer a Jesus Cristo e participar da bênção da aspersão de seu sangue, graça e paz vos sejam concedidas abundantemente.
1: Bendito seja Deus que nos reuniu no amor de Cristo. Reunidos em nome de Jesus, temos a garantia de sua presença entre nós. A liturgia nos motiva a agir com caridade para com os irmãos e irmãs, superando os conflitos com diálogo acolhedor, a fim de que a harmonia e a paz reinem em nosso meio. A palavra de Deus, a qual dedicamos especial atenção neste mês, solidifique nossa vocação cristã e conviver fraternalmente com todos.
0: No dia em que celebramos a vitória de Cristo sobre o pecado e a morte, também nós somos convidados a morrer para o pecado e ressurgir para uma vida nova. Reconheçamo-nos necessitados da misericórdia do Pai. Confessemos os nossos pecados. Confesso a Deus Todo-Poderoso e a vós, irmãos e irmãs, que pequei muitas vezes por pensamentos e palavras, atos e omissões, por minha culpa, minha tão grande culpa, e peço à Virgem Maria, aos anjos e santos, e a vós, irmãos e irmãs, que rogueis por mim a Deus nosso Senhor. Deus Todo-Poderoso, tenha compaixão de nós, perdoe os nossos pecados e nos conduz à vida eterna. Senhor, tende piedade de nós. Cristo, tende piedade de nós. Senhor, tende piedade de nós.

paz na terra aos homens por ele amados. Todo-Poderoso, nós os louvamos, nós os bendicemos, nós os adoramos, nós os glorificamos. Nós os damos graças por vossa imensa glória, Senhor Jesus Cristo, Filho unigênito, Senhor Deus, Cordeiro de Deus, Filho de Deus.

Vós que tirais o pecado do mundo, acolhei a nossa súplica. Vós que estais à direita do Pai, tende piedade de nós. Só vós sois o Santo, só vós o Senhor, só vós o Altíssimo Jesus Cristo,

0: Oremos. Ó Deus, olhai com bondade os que redimistes e adotastes como filhos e filhas, e concedei aos que creem no Cristo a verdadeira liberdade e a herança eterna. Por nosso Senhor Jesus Cristo, vosso Filho, que é Deus e convosco vive e reina na unidade do Espírito Santo, por todos os séculos dos séculos. Amém.
1: Liturgia da Palavra. A Palavra de Deus sublinha nossa responsabilidade perante a pessoa necessitada de correção e nos instrui sobre a reconciliação fraterna, fundamentada no amor e no diálogo. Ouçamos com atenção qual é a pedagogia divina para quem errou.
2: Leitura da profecia de Ezequiel. Assim diz o Senhor: quanto a ti, filho do homem, eu te estabeleci como vigília para a casa de Israel, logo que ouvires alguma palavra de minha boca, tu os deves advertir. Se eu disser ao ímpio que ele vai morrer, tu não lhe falares, advertindo-o a respeito da sua conduta, o ímpio vai morrer por própria culpa. Mas eu te pedirei contas da sua morte. Mas, se advertires o ímpio a respeito de sua conduta, para que se arrependa, e ele não se arrepender, o ímpio morrerá por própria culpa, porém, tu salvarás tua vida. Palavra do Senhor.

Ao seu encontro caminhemos com louvores e com cantos de alegria o celebremos.

Leitura da carta de São Paulo aos Romanos. Irmãos, não fiqueis devendo nada a ninguém, a não ser o amor mútuo. Pois quem ama o próximo está cumprindo a lei. De fato, os mandamentos: não cometerás adultério, não matarás, não roubarás, não cobiçarás, e qualquer outro mandamento se resume neste: amarás ao teu próximo como a ti mesmo. O amor não faz mal nenhum contra o próximo. Portanto, o amor é o cumprimento perfeito da lei. Palavra do Senhor.

O Senhor esteja convosco. Proclamação do Evangelho de Jesus Cristo segundo Mateus. Naquele tempo, Jesus disse a seus discípulos: se o teu irmão pecar contra ti, vai corrigi-lo, mas em particular, a sós contigo. Se ele te ouvir, tu ganhastes o teu irmão. Se ele não te ouvir, toma contigo mais uma ou duas pessoas, para que toda a questão seja decidida sob a palavra de duas ou três testemunhas. Se ele não vos der ouvido, dizei-o à igreja. Se nem mesmo a igreja ele ouvir, seja tratado como se fosse um pagão ou um pecador público. Em verdade vos digo, tudo que ligardes na terra será ligado no céu, e tudo que desligardes na terra será desligado no céu. De novo eu vos digo, se dois de vós estiverem de acordo na terra sobre qualquer coisa que quiserem pedir, isso lhes será concedido por meu Pai que está nos céus. Pois onde dois ou três estiverem reunidos em meu nome, eu estou aí, no meio deles. Palavra da salvação.

0: Irmãos, irmãs, presentes aqui na Igreja Matriz, também quero saudar os irmãos e as irmãs que, através das rádios Difusora e Nova Veredas FM, acompanham essa Santa Missa. Estamos celebrando, neste final de semana, o 23º domingo do tempo comum. Já estamos caminhando para o final do ano litúrgico. E nós estamos na segunda fase do tempo comum, que é um convite a todos nós a revermos os ensinamentos que já sabemos, porque Jesus já nos ensinou. Mas, quando nós nos colocamos à disposição para rever, talvez a aprendizagem seja muito mais. Porque quando a gente tem o primeiro contato, né, com a palavra ou com qualquer ensinamento, a gente não consegue absorver tudo. Então, por isso que de vez em quando é bom nós fazermos uma reciclagem. E a igreja dá essa oportunidade para todos nós. De todo ano, na segunda fase do tempo comum, de poder rever. E este ano litúrgico é, sim, chamado o ano litúrgico A. Porque nós estamos lendo, nos finais de semana, principalmente, o Evangelho de Mateus. E o Evangelho de Mateus, ele nos coloca Jesus que cumpre a justiça. E cumprir a justiça para Jesus no Evangelho de Mateus é colocar em prática a palavra de Deus, ou seja, os ensinamentos de Deus. Então, se nós colocamos em prática, ou seja, nós vivenciamos, sabemos, vivenciamos e colocamos em prática, né? Vivenciar e colocar em prática. Então nós estamos cumprindo toda a justiça de Deus. Porque quem ama a Deus, quem coloca em prática os seus ensinamentos, jamais, né, faz o mal para o outro, para si mesmo, né? Jamais concorda com coisas erradas, com violência, com corrupção, com mortes, enfim. Então o segredo está para viver a justiça, viver a palavra de Deus. Tem umas coisinhas que a liturgia deste final de semana nos chama bem a atenção. Porque vai ao contrário de muitos de nós, porque pensamos diferente do próprio Deus. E aí que é muito triste, porque nós sabemos que se viver a justiça é colocar em prática o ensinamento de Deus, e nós temos muitas dificuldades de colocar em prática o ensinamento de Deus. E às vezes, por hora, nós somos até o contrário. Tipo, nós achamos, eu estou colocando no sentido, né, no plural, né, porque se você não encaixa, ótimo, né, eu estou falando para aqueles que encaixam. Nós achamos que eu não tenho nada a ver com a vida do outro. Eu cuido da minha vida e você cuida da sua vida. E assim vamos todos nós. Só que não é assim. Os ensinamentos de Deus não é assim. Eu cuido da minha vida, cuidando da vida dos outros. É isso, meus irmãos. Quanto mais eu cuido da minha vida, quanto mais eu tenho amor a Deus, mais eu tenho amor ao próximo. E ter amor ao próximo é cuidar dele. E assim, Deus falando para o profeta Ezequiel, né, e ele constitui o profeta Daniel, Ezequiel, como o vigia. Nota? Vigia. Na linguagem bíblica, em outra tradução, está como sentinela. O que é o sentinela? O sentinela, meu amigo, minha amiga, é aquele que está atento ou deve estar atento. E o sentinela é aquele que se coloca num lugar de destaque para ter visão. É como eu estou aqui hoje no púlpito, né? Estou aqui no mesmo da palavra. Eu estou bem mais alto que vocês, quase um metro, né? Quem está aqui na igreja matriz. Então o sentinela é aquele que olha e vê tudo, porque se tiver vindo o perigo, ele grita: foge, pessoal, ou, né, se prepara, porque o inimigo está vindo aí. Então daí você já pode perceber que o papel da igreja, né, nós que somos igrejas, os dirigentes, o papel nosso é ser vigia, ser sentinela. Assim como Deus constituiu Ezequiel para ser sentinela. Onde? Só que Ezequiel, ele não tinha um lugar de destaque para vigiar ninguém. Ele estava no meio do povo. Porque o povo, na época em que o profeta Ezequiel exerceu o seu ministério, estava exilado na Babilônia. E o exílio da Babilônia foi justamente porque o povo não vivenciou os ensinamentos de Deus. Porque se tivesse vivenciado os ensinamentos de Deus, os inimigos não teriam atacado, matado um monte de gente e levado muitos outros para trabalharem forçado na Babilônia. E o povo de Deus então entendeu que estar na Babilônia é o não cumprimento da palavra de Deus, e na linguagem de Mateus, Jesus Cristo no Evangelho de Mateus, não praticaram a justiça. Ou seja, se debandaram por outros deuses, outras coisas, fazendo aliança com quem não devia, enfim, erraram. Portanto, está a consequência, o mal, que aqui é simbolizado pelo exílio. E o profeta Ezequiel situa nesse tempo e ele está no meio do povo. E Deus diz para ele: ora, meu amigo, né, você é o meu profeta, então, portanto, você é a boca minha no meio do povo. Agora, eu vou dizer para você, agora você tem que dizer ao povo. E se eu disser assim para o seu irmão, você vai morrer. Morrer, meus irmãos, é afastar-se de Deus, porque não pode ter vida, né, longe de Deus. Longe de Deus nós estamos mortos. Né, mesmo que esteja respirando. Então Deus dizendo para o profeta Ezequiel: se eu disser que seu irmão vai morrer, você tem que ir lá dizer. E se nós vamos morrer, é porque nós estamos em pecado, nós estamos no erro. Então olha só o que Deus está dizendo para o profeta Ezequiel: se você está vendo seu irmão em perigo, se você está vendo seu irmão que está no erro, você tem que ir lá chamar a atenção do seu colega, do seu amigo, do seu filho, do seu pai, da sua mãe, do seu esposo, do seu padre, do seu vizinho, daquele comerciante, do médico, do advogado, do juiz, do papa, sei lá de quem, minha gente. Se nós estamos vendo como sentinela vigias, e nós o somos, porque recebemos o batismo, então nós temos a ver com a vida do outro. Agora cá para nós. Quem vai? Quem que vai intrometer? Eu cuido da minha vida e você cuida da sua. Mas no evangelho que nós ouvimos, Jesus diz que tem que ser em particular. Na primeira leitura, o profeta, Deus, através do profeta Ezequiel, diz assim: você vai lá. Agora, se o seu amigo morrer, né, morrer porque não te ouviu, ele morreu por conta própria, mas você salvará a sua vida. Agora, se você vê que o seu amigo, ou a pessoa com quem você convive, sei lá, está no erro, e você não o corrigiu, ele morre por conta própria, mas você também perde a vida. Vocês estão compreendendo, meus irmãos? Estão compreendendo? A nossa missão é salvar as pessoas, é tirar as pessoas do erro, do perigo, do sei lá do quê. Isso o profeta Ezequiel. Jesus, no evangelho de hoje, conversando com os discípulos, conversando conosco hoje, né? Ele diz: se o seu irmão pecar contra ti, ou se o seu irmão estiver no erro, você vai até ele, chama no particular. É porque não é nada legal, né, meus amigos, né? No meio de todo mundo, você xingar a pessoa, falar que está errado, né? Colocar os podres da pessoa por lá de fora, né? É falta de caridade. E nós, acima de tudo, temos que ser caridosos. Misericordiosos. É a palavra-chave de Jesus. Misericordioso. Chama essa pessoa em particular, diz: o meu amigo, minha amiga, não dá. Mas se essa pessoa não se converter, não se tomar conta, dar conta de si, aí então você vai chamar duas ou três pessoas. Chama a pessoa de novo e conversa. Vocês três, vocês quatro, cinco, né? A pessoa, mais três e você, cinco pessoas. Tenta resolver o problema. Meu amigo, minha amiga, você não se emenda? Olha, nós estamos aqui. E assim a pessoa também não deu conta. Ó, vai, né, cuidar da sua vida, que eu cuido da minha. Tá vendo, né? E se o conselho fosse bom, pagava. Eu não estou pedindo conselho, você está sendo intrometido. Então, diz o próprio Jesus: leva à igreja. Opa, leva à igreja. E aí,
1: nós precisamos entender o depois. Porque Jesus diz: tudo que vocês ligarem na terra será ligado no céu, e tudo aquilo que você desligar na terra será desligado no céu. Porque é papel da igreja ligar. Mas às vezes é preciso desligar. Depois que você faz de tudo, a pessoa continua na mesma. Mas, meus irmãos, não é felicidade da igreja, ou da nossa comunidade, ou da comunidade, né, descomungar ninguém. Muito pelo contrário. O que Jesus ensina a todos nós, que é nós fazemos de tudo para ganhar a pessoa. Veja bem que na primeira parte do evangelho de hoje, você vai até o seu irmão, corrige, e se ele, né, se aceitar a correção, você ganhou. Agora, porque quando você ganha, a comunidade toda ganha. Porque quando nós ferimos um membro da comunidade, todos os membros são feridos, minha gente. Todos os membros são feridos. Aí na segunda parte do evangelho, aí já é no plural. Tudo que vocês ligarem, né, no caso que está usando a segunda pessoa, tudo que vós ligardes na terra será ligado no céu. Então, a comunidade tem esse poder. Agora a comunidade tem que fazer de tudo para não perder as pessoas, mas muito pelo contrário, para ganhar. Agora, meus irmãos, minhas irmãs, como eu vou ganhar uma pessoa se eu deixo a pessoa fazer o que quer? Vendo-a que ela está no erro e não estou nem aí, que é o problema dela. Eu estou fazendo a minha parte. Eu rezo, vou à igreja, celebro a Eucaristia, e agora, né, com a novena, às 4 horas da manhã, eu rezo, levanto 4 horas da manhã. Mas do lado tem um irmão passando por dificuldade, no erro. Não, eu tô querendo salvar a minha alma. Agora o fulano, ó, vai para o inferno. Agora, você está ajudando o seu irmão a ir para o céu? Porque se você está julgando, não está fazendo nada, o seu irmão vai para o inferno, sim. Mas você vai também. Porque você omitiu. Você não colocou em prática aquilo que o próprio Deus nos ensinou. É difícil, meus irmãos, minhas irmãs. Não é nada fácil. Mas é essa a nossa missão de vigia, de sentinelas. Então a vida do outro tem a ver com a minha vida, e a minha vida tem a ver com a vida do outro. Agora, nós não gostamos de correção. Ninguém gosta de correção. Nem mesmo os fiéis numa santa missa. Quando o padre, né, usa da mesa da palavra, às vezes para chamar alguma atenção, é causa de fofocaiada, de comentário. Esse padre não presta. Padre bom é padre fulano de tal. Porque nós não gostamos da correção. Mas esse é o papel da igreja. É papel da igreja. Eu me lembro muito bem um dia que eu celebrava aqui, nessa igreja, e que eu comecei a fazer a homilia, e eu achava que eu estava fazendo uma homilia linda, maravilhosa, contando um pouco a história de Abraão, que atravessando com o povo do deserto para um caminho de libertação, fazendo um caminho de libertação. Teve uma pessoa que estava aqui, levantou, me xingou, né, gritou e saiu esbrafejando dentro da igreja, e eu fiquei: nossa mãe, pelo amor de Deus, né? Eu tive que respirar 3 vezes para continuar, porque, né, nunca aconteceu isso comigo, e eu não estava falando nada demais, né? Eu estava contando a história do povo de Deus, e aí eu fiquei assim, mas continuei, né, pedi a pessoa: se fosse, não foi embora não, ficava aqui para chegar ao final, até que eu nem terminei ainda de falar, mas a pessoa foi embora, né? E enfim. Aí depois, no final da missa, eu falei: ó, pessoal, não sei se vocês entenderam, eu não estou aqui, Padre Luiz Paulo, eu não estou aqui para agradar ninguém,

Mostrar para vocês, para todos nós, que nem nós, que também somos vigias sentinelas, nós não gostamos de ser corrigidos. A gente fica irado, a gente fala mal, a gente não gosta, mas no entanto essa é a nossa missão. Eu não posso me calar diante dos erros. Sabe o que acontece conosco, os pais e mães? Nós corrigimos os nossos filhos quando eles são pequenos. Quando eles crescem um pouquinho, sabe o que, que nós dizemos? É, tem mais de 18 anos, né? Agora não posso falar mais nada. Quantos de nós, pais e mães, fazemos isso? É, quando eu era criança, eu corrigia, mas agora, né? Adulto. Não, meu amigo, minha amiga. Independente se você ser pai e mãe, se o seu irmão está no erro, conforme a palavra de Deus, profeta Ezequiel e o próprio Jesus, nós temos que corrigir. Nós temos. Na misericórdia. Paulo, então, concluindo, meus irmãos, na leitura aos Romanos, né, na carta de Paulo aos Romanos, ele diz: olha, meu amigo, minha amiga, nós não podemos dever nada a ninguém, a não ser o amor mútuo. Olha que bacana. Então, a chave de tudo é o amor. A única coisa que nós precisamos dever às pessoas é o amor. É o amor. E quem corrige, meu amigo, minha amiga, quem corrige é porque ama. Se você não corrige as pessoas que estão no erro, é porque você não ama. Agora, quem corrige não pode. Né? Então, aqui Paulo vai dizer, a única coisa que nós devemos dever é o amor. E ele vai dizendo, olha, cometerás adultério, lá, lá, lá, ele coloca aqui os pecados, vamos dizer assim, e depois... esses pecados todos, resumo: amarás o teu próximo como a ti mesmo. E ele conclui dizendo: o amor é o cumprimento perfeito da lei, e o amor não faz nenhum mal contra o próximo. Então, que Deus possa nos dar a força, o entendimento, e que nós possamos esforçar, né, para que nós realmente possamos nos comprometer um pouco mais com Deus. E comprometer-se um pouco mais com Deus é comprometer-se com o irmão e consigo mesmo. Você não quer salvar a sua alma? Pelo menos eu quero salvar a minha alma, né? Então eu preciso ajudar o meu irmão, a minha irmã, também a se salvar. Porque se eu não o ajudo, ele vai se perder por causa dos erros deles. Mas eu também me perco porque eu fui omisso. Não amei como deveria amar. Que Deus nos ajude e que nós realmente possamos nos esforçar para isso. Quero convidar então a todos a se colocarem em pé e tomar o folheto, é o número 10. E seguindo aí o folheto, façamos a nossa profissão de fé. Creio em um só Deus, Pai Todo-Poderoso, Criador do céu e da terra, de todas as coisas, visíveis e invisíveis. Creio em um só Senhor, Jesus Cristo, Filho unigênito de Deus, nascido do Pai antes de todos os séculos. Deus de Deus, luz da luz, Deus verdadeiro de Deus verdadeiro, gerado, não criado, consubstancial ao Pai. Por ele todas as coisas foram feitas, e por nós, homens, e para a nossa salvação, desceu dos céus. E se encarnou pelo Espírito Santo no seio da Virgem Maria e se fez homens. Também por nós foi crucificado sob Pôncio Pilatos, padeceu e foi sepultado, ressuscitou ao terceiro dia, conforme as Escrituras, e subiu aos céus, onde está sentada à direita do Pai. E de novo há de vir em sua glória, para julgar os vivos e os mortos, e o seu reino não terá fim. Creio no Espírito Santo, Senhor que dá a vida e procede do Pai e do Filho, e com o Pai e o Filho é adorado e glorificado, ele que falou pelos profetas. Creio na Igreja una, santa, católica e apostólica. Professo um só batismo para a remissão dos pecados, e espero a ressurreição dos mortos e a vida do mundo que há de vir. Amém. Irmãos e irmãs,
como filho.

0: filhos e filhas reunidos em oração em nome de Jesus, dirijamo-nos ao Pai confiantes, dizendo: Atendei, Senhor, a nossa prece.
1: Para que a Igreja seja sempre mestra da pedagogia da recuperação, que ajuda a quem errou, restabelece a comunhão e contribui para a vida fraterna entre as pessoas, rezemos.
0: Atendei, Senhor, a nossa prece.
1: Para que os governantes e os candidatos a cargos públicos se comprometam com o cuidado da casa comum, mediante iniciativas de proteção e de zelo pela conservação do meio ambiente, rezemos.
0: Atendei, Senhor, a nossa prece.
1: Para que os cristãos e todas as pessoas de boa vontade sejam promotores da paz, da justiça e da harmonia na convivência em sociedade, rezemos.
0: Atendei, Senhor, a nossa prece.
1: Para que nossa comunidade revigore continuamente suas forças espirituais na oração, que é garantia de reconciliação entre os irmãos e irmãs, rezemos.
0: Atendei, Senhor, a nossa prece.
1: Para que, especialmente neste mês da Bíblia, nosso coração esteja atento à voz de Deus e disponível para crescer no entendimento de sua palavra, rezemos.
0: Atendei, Senhor, a nossa prece. Acolhei, ó Deus, as preces que vossos filhos e filhas vos dirijam, por Cristo nosso Senhor. Amém.
2: A Eucaristia é o grande sinal da comunhão fraterna e da comunidade reconciliada. Dela, efetivamente participando, tornamo-nos solidários na fraternidade.

0: para irmãos e irmãs, para que o meu e o vosso sacrifício seja aceito por Deus Pai Todo-Poderoso.
1: Receba, ó Senhor, das tuas mãos esse sacrifício, para a glória do seu nome,
0: para o nosso bem.
1: Toda a Santa Igreja.
0: Ó Deus, fonte da verdadeira piedade e da paz, concedei que vos honremos dignamente nesta celebração e pela fiel participação dos sagrados mistérios, sejam reforçados os laços que nos unem. Por Cristo nosso Senhor.
1: Amém. Amém.
0: O Senhor esteja convosco. Corações ao alto. Demos graças ao Senhor nosso Deus. Na verdade é digno e justo dar-vos graças sempre, Senhor Pai Santo, Deus Eterno e Todo-Poderoso. Constantemente nos chamais a uma vida mais plena, e porque sois rico em misericórdia, sempre ofereceis o perdão e convidais os pecadores a confiar somente na vossa bondade. E a nós, que tantas vezes quebramos a vossa aliança, nunca nos rejeitastes, mas por Jesus, vosso Filho, nosso Redentor, unistes convosco a família humana, com um vínculo novo de caridade tão estreito e forte que nada poderá romper. Também hoje ofereceis tempo de graça e reconciliação ao vosso povo e um novo alento para que em Cristo se converta a vós, enquanto sempre mais dócil ao Espírito Santo se coloca ao serviço de todos. Por isso, cheios de admiração, exaltamos a força do vosso amor e proclamamos nossa alegria pela salvação, nos unimos às multidões dos céus, cantando sem cessar.

0: vós sois santo, e desde a origem do mundo tudo fazeis para sermos santos, como vós sois santo. Olhai as oferendas do vosso povo e derramai sobre elas essa força do Espírito, vosso Espírito, para que se tornem o corpo e o sangue de vosso amado Filho Jesus Cristo, no qual também nós somos vossos filhos.
1: Enviai o vosso Espírito Santo.
0: Quando outrora estávamos perdidos e incapazes de vos encontrar, vós nos amastes com imenso amor. Pois vosso Filho, o único justo, entregou-se à morte, não rejeitando ser pregado no lenho da cruz. Antes, porém, de seus braços abertos traçar entre o céu e a terra o sinal permanente da vossa aliança, Jesus quis celebrar a Páscoa com os seus discípulos. Ceando com eles, tomou o pão, pronunciou a bênção de ação de graças, partiu, deu a seus discípulos, dizendo: tomai todos e comei. Isto é o meu corpo, que será entregue por vós. Do mesmo modo, no fim da ceia, Jesus, sabendo que ia reconciliar em si todas as coisas pelo sangue a ser derramado na cruz, tomou o cálice repleto do fruto da videira, deu graças novamente, entregou a seus discípulos, dizendo: tomai todos e bebei. Este é o cálice do meu sangue, o sangue da nova e eterna aliança, que será derramado por vós e por todos para a remissão dos pecados. Fazei isto em memória de mim. Mistério da fé e do amor. Todas as vezes que comemos deste pão e bebemos deste cálice, anunciamos, Senhor, a vossa morte, enquanto esperamos a vossa vinda. Fazendo, pois, memória de vosso Filho Jesus Cristo, nossa Páscoa e certeza da paz definitiva, celebrando sua morte e ressurreição e aguardando o dia feliz de sua vinda gloriosa, nós os oferecemos, Deus fiel e misericordioso, a vítima que nos reconcilia convosco.
1: Aceitai, ó Senhor, a nossa oferta.
0: Olhai com amor, Pai misericordioso, aqueles que unis a vós pelo sacrifício do vosso Filho. E concedei que, pela força do Espírito Santo, os que participam no único pão e do mesmo cálice sejam congregados em Cristo num só corpo, no qual todas as divisões sejam superadas.
1: O Espírito nos una num só corpo.
0: Conservai-nos sempre em comunhão de fé e amor, unidos ao Papa Leão e ao nosso Bispo José Aristeu. Ajudai-nos a esperar juntos a vinda do vosso reino até o dia em que, diante de vós, formos santos entre os santos na morada celeste. Ao lado da Virgem Maria, Mãe de Deus, dos apóstolos e de todos os santos, e com os nossos irmãos e irmãs já falecidos, que confiamos a vossa misericórdia. Enfim, libertos das feridas do pecado e plenamente transformados em novas criaturas, felizes cantaremos a ação de graça. Por Cristo, com Cristo e em Cristo, a vós, Deus Pai Todo-Poderoso, na unidade do Espírito Santo, toda honra e toda glória, por todos os séculos dos séculos.

0: Somos chamados filhos e filhas de Deus e realmente o somos. Por isso podemos rezar confiantes. Pai nosso,
1: que estais nos céus, santificado seja vosso nome. Venha a nós o vosso reino. Seja feita a vossa vontade, assim na terra como nos céus. O pão nosso de cada dia nos dai hoje. Perdoai as nossas ofensas, assim como nós perdoamos a quem nos tem ofendido. E não nos deixeis cair em tentação, mas livrai-nos do mal.
0: Livrai-nos de todos os males, ó Pai, dai-nos hoje a vossa paz. Ajudados pela vossa misericórdia, sejamos sempre livres do pecado e protegidos de todos os perigos, enquanto aguardamos a feliz esperança e a vinda do nosso Salvador, Jesus Cristo. Vosso é o reino,
1: o poder e a glória para sempre.
0: Senhor Jesus Cristo, dissestes aos vossos apóstolos: eu vos deixo a paz, eu vos dou minha paz. Não olheis os nossos pecados, mas a fé que anima a vossa igreja. Dai-lhe, segundo o vosso desejo, a paz e a unidade. Vós que sois Deus com o Pai, o Espírito Santo. Amém.
1: Amém.
0: A paz do Senhor esteja sempre convosco.
1: O amor de Cristo nos uniu. Cordeiro de Deus, que tirais o pecado do mundo, tende piedade de nós.
2: Cordeiro de Deus, que tirais o pecado do mundo, tende piedade de nós.
1: Cordeiro de Deus, que tirais o pecado do mundo, dai-nos a paz.

0: Felizes os convidados para a ceia do Senhor. Eis o Cordeiro de Deus, que tira o pecado do mundo.
1: Senhor, eu não sou digno de que entreis em minha morada, mas dizei uma só palavra e serei salvo.

0: Oremos. Senhor, que alimentais e fortaleceis vossos fiéis com o pão da palavra e da Eucaristia, concedei-nos desfrutar de tal modo destes dons do vosso amado Filho, que mereçamos para sempre viver em comunhão com Ele, que vive e reina pelos séculos dos séculos. Amém. Amém. Coração eucarístico de Jesus, Nossa Senhora do Bom Despacho,
1: rogai por nós.
0: Venerável Júlio Maria de Lombardi, rogai por nós. Enviai, Senhor, operários à vossa messe, pois a messe é grande e poucos operários. Podemos assentar para os comunicados da nossa paróquia.
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0: Quero já agradecer as pessoas que já contribuíram, né? Muitos de vocês, acredito eu, né, que já adquiriu esse número da ação evangelizadora, ou seja, da ação entre amigos, que, como foi dito no recado, é uma obra de evangelização também, né? Então, quem ainda não adquiriu, né, se puder adquirir, porque ainda faltam alguns números, ainda bastante ainda. E a gente quer atingir a meta, né, justamente de vender todos, né, os números, né, para que assim a gente possa encerrar. E talvez se nós, assim, quem puder, né, agilizássemos, né, a gente pararia com esses pedidos, né? Então, tem algumas pessoas que estão se sentindo muito incomodadas porque toda a missa leu coisa. Pois é, então, né? A gente está lendo porque ainda falta. Porque se a gente adquirisse, já tinha feito, pronto, né? Então, né, quem puder, que ainda não adquiriu, né, puder nos ajudar, né? E a gente vai até lá, né, até nós atingirmos a meta, que é vender todos os números, né? E aqueles que já adquiriram, muito obrigado, tá bom? Eu tenho feito isso nas redes sociais, eu tenho amigos de norte a sul do país, né? Só eu já vendi, estou no 16º bloquinho. E algumas pessoas daqui, né? Algumas pessoas daqui, mas a maioria de fora, não é assim, né? Então, ontem mesmo vendi mais de um bloco, né? Porque eu mandei um recadinho, olha, a fundação, falei o que é a fundação, né? E o pessoal colabora, né, através do Pix, enfim, né? Então, se você puder ajudar, pronto, porque aí terminou, minha gente, a gente para com isso e ação entre amigos só no ano que vem. Aliás, seria bom não tivesse ação entre amigos, né? Porque nós já somos amigos, nós seríamos contribuidores com as nossas ofertas, com o nosso dízimo, e não precisaríamos dessas coisas. Mas, infelizmente, ainda precisamos disso, né? Quem sabe, num dia a gente não vai precisar mais disso. Aí não vamos ouvir esses recadinhos aí, né? Mas enquanto isso, vamos fazer. Então, se você puder adquirir mais uma vez. Quero assim lembrar aos senhores e as senhoras, os irmãos e irmãs que também estão em casa, que esse mês de setembro é o mês da Bíblia. Então, foi colocado ali a Bíblia em destaque, né? É interessante, bonito, né? Mas a Bíblia tem que estar em destaque na nossa vida, né? No nosso dia a dia, na nossa leitura, tá? Então, e não é só o mês de setembro, o mês de nós lermos a Bíblia. Mas no mês de setembro, a igreja sentinela que fica no alto, né, nos corrigindo, nos lembra. Esse ano, leu o profeta Daniel. Você já leu o profeta Daniel? Então lá tem muitas coisas interessantes que podem nos ajudar. Como pode passar, né, como pode nós cristãos católicos, né, passar o mês de setembro sem ler o profeta Daniel, que é uma orientação da igreja? E o profeta Daniel é só 14 capítulos. Se você ler um capítulo por dia, daqui 14 dias, ou seja, 2 semanas, você já terminou. E nos últimos finais, né, nos últimos, né, dias finais do mês, eu vou marcar um encontro para aquelas pessoas que leram e que querem aprofundar, porque pode ser que tenha algumas coisas que estão lá, né? Enfim, vou elaborar um questionário, né? E vou mandar online, nos grupos, né? Você tenta ler, responder e depois nós vamos para a prática, ou seja, vamos ter um encontro. E eu gostaria que esse encontro, quem sabe, fosse aqui na Igreja Matriz, né? Nessa Igreja Matriz lotada de gente aqui, todo mundo, né, querendo entender e compreender um pouco mais a Bíblia através do profeta Daniel. Então, minha gente, chegando em casa mesmo, aproveito que hoje é domingo, né, você que já está em casa, pega a sua Bíblia, descubra onde está o profeta Daniel e leia, né, que é muito interessante, tá bom? E ainda quero lembrar a todos que esse mês nós temos duas festas importantes na nossa paróquia. Está acontecendo o novenário Nossa Senhora do Rosário, lá no Engenho do Ribeiro, e a festa final será no domingo, dia 13. E na sexta-feira, começa, no sábado, na sexta-feira, na comunidade Nossa Senhora da Piedade, começa o trido. Desse trido em preparação para a festa de Nossa Senhora da Piedade, que é dia 15. Então, pode ser que muitos dos senhores e das senhoras não sabem onde é essa comunidade. Que pena, né? Porque faz parte da nossa paróquia e você ainda não sabe onde que é a paróquia. Só vem na matriz, né? Então, é bom ir na periferia também. Então, a comunidade Nossa Senhora da Piedade é uma comunidade tão bonitinha, o pessoal tão animado. E aí, a primeira vez, vocês vão celebrar a festa, porque até então passava de liso. E Nossa Senhora da Piedade é a padroeira de Minas Gerais. Então nós temos que celebrar. Então, quem sabe, nós podemos participar do trido, né? Sábado, domingo e na segunda-feira, às 19 horas, e na terça-feira, dia 15, a festa de Nossa Senhora Piedade. A comunidade preparou, né, um panfleto, está espalhando aí. Vamos fazer uma forcinha, tá, minha gente? Para a gente participar lá. Uma outra coisinha, um recadinho rapidinho agora, é com relação às orientações da nossa diocese a respeito das eleições deste ano. Aí nas saídas, perto das saídas, nesse lugar onde coloca as coisas aí, tem um panfletozinho, né, que foi elaborado pela nossa diocese, que orienta a nós, cristãos católicos, como nós devemos fazer as escolhas dos nossos candidatos. É responsabilidade muito grande, né? Então, você pode pegar, levar para casa, ler. Está muito interessante, né? Assim, a orientação que a igreja nos dá, né? A igreja não tem que se meter em política. Olha, minha gente. Olha, se o seu irmão está errado, o que é que nós temos que fazer? Então, evangelho de hoje. Então, pega o folhetim, dá uma olhadinha, para ver se aqueles critérios que estão ali são os critérios que você usa para escolher o seu candidato. Tá bom? Então, vamos pedir a bênção de Deus para todos nós. Pedimos também a bênção de Deus para os nossos irmãos que nos acompanham através, né, das rádios Difusora e Nova Veredas FM. O Senhor esteja convosco.
3: Está sempre no meio de nós.
0: O Senhor vos abençoe e vos guarde. Amém. Volva para vós o seu olhar e vos dê a sua paz. Amém. Abençoe-vos Deus Todo-Poderoso, Pai, Filho, Espírito Santo. Amém. Tenham todos um ótimo domingo, a semana abençoada e de paz. O Senhor os acompanhe sempre. Graças a Deus. E por aqueles que ainda estão dentro da igreja, vamos saudar uns aos outros, né? Porque já tem gente que foi embora já, né? Saudemos uns aos outros, seja na paz de Cristo.

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2: 8 e 8.

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7: 8:12. 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
4: 8:17.
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7: Louvado seja nosso Senhor Jesus Cristo, para sempre seja louvado. Sou o padre Antônio Carlos da Silva. Trabalho em Luz na Cúria Diocesana, no serviço da Câmara Eclesiástica. Juntos faremos as reflexões do Evangelho dos domingos de setembro, mês no qual celebramos o mês da Bíblia. Nas missas deste e do próximo domingo, ouviremos alguns trechos do capítulo 18 do Evangelho de São Mateus, que nos mostra como deve ser a comunidade cristã, guiada pelos valores do Reino de Deus. Podemos dizer que Jesus nos oferece uma caixa de primeiros socorros, com dois remédios: a correção fraterna e o perdão, para curar as feridas das ofensas, das mágoas, dos conflitos, ajudando-nos a superá-los. Para Jesus, o amor não é um sentimento poético, mas uma decisão madura do acolhimento mútuo, concretizado pela paciência, pela escuta, pelo diálogo e a oração. Neste 23º domingo, ouviremos o texto do capítulo 18, versículos 21 a 35 do Evangelho de Mateus. Nele, Jesus nos ensinará sobre a correção fraterna, que deve pautar as relações entre os seus seguidores. O que é a correção fraterna? É a nossa vontade, a nossa decisão em colaborar com o próximo, auxiliando-o a tomar consciência da gravidade e das consequências do pecado cometido, do mal feito, para que ele possa retomar o bom caminho. É o nosso gesto concreto para ajudar a pessoa a se recuperar, se converter e retomar o caminho da santidade e da salvação. Como viver a correção fraterna? Jesus nos indica três atitudes. A primeira atitude é o encontro pessoal, buscando o encontro face a face, o olhar nos olhos. Se teu irmão pecar contra ti, vai corrigi-lo, mas em particular, a sós contigo. Jesus quer nos prevenir da indiferença, do eu não tenho nada a ver com isso. Quer nos prevenir da fofoca, quando eu saio espalhando o erro de alguém para todos. E também nos previne da prática de querer acusar a quem errou, na frente dos outros. Eu preciso conversar com a pessoa, procurar a palavra certa que sai do coração, que guia e leva a bom termo o encontro com quem errou. E lembrar-se sempre que eu também preciso me converter. Quando eu não tenho coragem de começar com a pessoa que errou, eu também não melhoro a mim mesmo. A segunda atitude, caso necessário, é contar com o apoio e ajuda de amigos. Se ele não te ouvir, toma contigo mais duas ou três pessoas, diz Jesus. Ou seja, peça ajuda de mais pessoas que queiram verdadeiramente ajudar a pessoa que errou. Precisam ser pessoas nas quais quem errou tem confiança e afeto, e escutará com o coração mais desarmado. Quando queremos verdadeiramente o bem da pessoa que errou, juntos fazemos um discernimento mais sério, profundo e orante das situações. Quando é a caridade calorosa e cordial que conduz o diálogo, o coração não se sente ferido. E, se preciso for, a terceira atitude que Jesus nos aponta é levar à igreja. Se ele não vos der ouvido, dize-o à igreja. O que significa essa atitude? De fato, há pessoas e situações que pedem a presença e uma palavra de alguém que tem autoridade moral diante daquele que erra. Nesse sentido, caberá a nós a tarefa de rezar insistentemente pela pessoa que está no erro ou no pecado. Precisamos recordar que Jesus nos manda amar os inimigos e rezar por eles. A oração comunitária nos sustenta e fortalece nesse exigente caminho da correção fraterna. Lembre-se que em toda a missa rezamos juntos o ato penitencial, reconhecendo nossas fragilidades e misérias e entregando-nos confiantes à misericórdia de Deus. A correção fraterna derruba em nós o orgulho e a soberba e permite que construamos relações mais verdadeiras, mais profundas e mais humanas. Que ao comungar o corpo e sangue do Senhor, você construa relações de cuidado e ame mais, sobretudo, quem erra. Ninguém melhora sozinho, ninguém ama sozinho, ninguém se santifica sozinho. Como nos ensinou São Paulo na Carta aos Romanos, não fiqueis devendo nada a ninguém a não ser o amor mútuo. Que o Espírito Santo lhe conduza e fortaleça ao longo dessa semana, para que você seja capaz de viver de modo mais autêntico, humilde e sincero os seus relacionamentos, na família, no trabalho, nas amizades e na sua comunidade. Amém. Abençoado final de semana para você e sua família. Em nome do Pai, e do Filho e do Espírito Santo. Amém.
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4: 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Uhul!
8: Pra cantar comigo essa canção, Nicole Santos. Essa menina muito talentosa.
9: Obrigado, Padre Ezequiel.

0: horas e 30 minutos.
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0: Irmãos e irmãs, em nosso Senhor Jesus Cristo, estamos iniciando o mês de setembro. Setembro é também um mês temático na Igreja do Brasil. É o mês da Bíblia, por causa de São Jerônimo, celebrado em memória no dia 30. Neste ano 2026, o convite é para conhecer e aprofundar o livro de Daniel, sobretudo o capítulo 3 de Daniel, que reúne histórias de fidelidade, orações e visões, e mostra como permanecer firme na fé, mesmo quando as circunstâncias parecem contrárias. A proposta do NBB destaca justamente isso, fidelidade a Deus em tempos de desafios, fortalecendo a esperança e a perseverança do povo de Deus. O que encontramos no livro de Daniel? Daniel é apresentado como um judeu levado para a Babilônia, jovem ainda, onde precisava viver em meio a uma cultura diferente e às exigências de um poder estrangeiro. Mesmo diante das pressões, ele procura permanecer fiel a Deus. Essa fidelidade aparece em diferentes episódios do livro. Como disse o capítulo 3 do livro Daniel, três jovens são lançados a uma fornalha ardente, pegando fogo em alto grau de calor, por se recusarem a adorar uma imagem. No capítulo 6, o próprio Daniel é colocado na cova dos leões, porque continua rezando a Deus, apesar da proibição determinada pelo rei. As duas histórias apontam para a mesma mensagem. A fidelidade pode trazer dificuldades, mas Deus não abandona aqueles que confiam nele. Daniel e a força da oração. A oração ocupa um lugar importante na trajetória do jovem Daniel. Ele não procura Deus somente quando está em perigo. Sua vida é marcada pela oração e pela confiança na aliança de Deus. No capítulo 9, por exemplo, Daniel faz uma longa oração de súplica, reconhecendo os pecados do povo, pedindo a Deus misericórdia. A cena ajuda a compreender que sua fidelidade não está baseada na própria força, mas na relação com Deus. É também essa atitude que aparece na passagem da cova dos leões. Diante da ameaça, Daniel mantém sua prática da oração. O que significam as visões de Daniel no capítulo 7, por exemplo? O livro apresenta uma série de visões com imagens simbólicas, estranhas, né? Animais, poderes, tronos, julgamentos. É uma linguagem própria da literatura apocalíptica que precisa ser compreendida dentro do contexto em que o livro foi produzido. Por isso, as profecias de Daniel não devem ser tratadas como um código para descobrir acontecimentos políticos ou prever o futuro. A mensagem central das visões está na certeza de que os poderes humanos são passageiros e que Deus permanece soberano. Desejo a todos um mês de setembro maravilhoso, cheio de bênçãos, e Daniel seja a inspiração para a nossa fidelidade a Deus. Um grande abraço, Padre Mundinho.
1: 8h43.
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0: 8h47.
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Maria. Missa 23º domingo do tempo comum. Intenções da Santa Missa. Falecidos: Adelaide Gontijo de Jesus, Afonso Honório e Cecília, América Canedo Pinto, Ana Cristina de Jesus, Ana Gomes, Ana Luísa de Oliveira e Silva, Antônio Rodrigues Moraes, Aparecida Antônio Bahia, Ataíde de Lacerda Lemos, Apolinário Tisca, Bentinha e Frederico Lopes, Carlos Domingos de Macedo, Carlos Roberto Guimarães da Cunha, Carmen Maria Lemos, Carmosina de Oliveira Pimentel, Carmosina Maria da Silva, Cícero Aguiar, Cirino Teodoro da Silva, Kleber Ferreira da Silva, Conceição Ferreira do Amaral, Conceição Rodrigues Ferreira Leite, Cristina Maria de Jesus, Cristina Maria Gontijo, Dalmo Alves Corguzinho, João Juscelino Pinto, João Pereira Vidal, João Pinto da Cruz, José Lopes e Yolanda, José de Souza Sobrinho, José Delgado Gontijo, José Firmino de Oliveira, José Geraldo Silva, José Maria Pontes, Ana Maria da Silva Corguzinho, Ana Raquel de Oliveira, André Luiz do Amaral, Antônio Cirino Filho, Antônio Júlio de Macedo, Antônio Orsini Campos, Dinalva Lilian e Lenita, Dirlei Aparecida do Couto, Edson Paulo Gomes, Elza Maria do Amaral, Emídio Juscelino Pinto, Emídio Pinto, Evanice Trindade de Rezende Silva, Faustino Fidelis, Francisco Alexandre, Geni Oliveira Cardoso, Geralda Alves Pereira, Geraldina Tavares Gontijo, Geraldo Edson Ribeiro, Geraldo Pinto da Silva, Hélio Lembe de Carvalho, Ortópolis Rodrigues Mota, Hilda Pacheco Ferreira, Jesulino Lopes Fidelis, José Nicolau Elias Corguzinho, José Pedro do Amaral, José Pinto da Cruz, José Rodrigues dos Santos, Karen Patrícia Pimentel, Karina Aparecida do Amaral, Lana Deia Cardoso de Menezes, Laura Amaral de Oliveira, Leonardo Melo Gontijo, Levi Geraldo Rodrigues, Libério de Assunção Silva, Lindéia Gomes da Silva, Luciana Cátia dos Santos, Lucinéia Juliana Gonçalves, Luiz Cabral Filho, Manuel Fidelis de Macedo, Marcos Luiz de Araújo, Margarete Maria Rodrigues, Maria Angélica de Jesus, Maria Antonieta Anacleto, Maria Aparecida Ferreira, Maria Camila dos Santos, Maria da Conceição Fidelis Pinto, Maria da Conceição Lima Campos, Maria de Lourdes Gontijo, Maria Helena Vargas, Maria José de Souza, Maria Laura de Souza, Maria Lopes da Silva, Maria Lúcia Melo Gontijo, Maria Marta Lucas e Silva, Maria Patrocínia, Maria Raimunda Ferreira, Mário Mendes de Carvalho, Maurício Sávio Rodrigues, Mauro Edson de Barros Camilo, Nilda Machado de Souza, Oswaldo Muniz dos Santos, Otacílio Correia da Costa, Padre Robson Teixeira Campos, Paulino Marques Gontijo, Paulo de Tarso Teixeira, pelas almas: Pedro Bento do Amaral, Pedro Gabriel Pinto, Pedro Jerônimo Pimentel, Raquel Bernardes Silva, Rômulo Rafael Martins, Rosa Lopes da Costa, Rossini Cardoso Gontijo, Sávio Braga do Couto Fernandino, Sebastiana Gonzaga Ferreira, Sebastião Francisco Vargas, Sebastião Orlando Ronaldo, Silvana Santos Cabral,
Silvio Mar Gomes da Silva, Tássio Francisco de Souza, Tarcísio Rodrigues Ferreira Leite, Valdeque Gomes dos Santos, Valfrido Gomes da Silva, Valnei Márcio da Silva, Virgínia Faria Tavares, William Ézio Couto Ferreira, Zélia Amaral Quirino. Ação de graças. Bruna e Antonella, diretores, funcionários, doadores e amigos da Santa Casa, Fundação Bom Despacho e Benfeitores, Irene Fidelis Pinto e Irmãos, Maria Letícia Gomes e Família, Anjo da Guarda, Adriana Janaína, Antonella Maria Fidelis Soares, Arthur Sávio Rodrigues, Eduardo e Laura Albuquerque, Gisele Lorene Pinto Rodrigues, Isadora Rodrigues, Maria Aparecida dos Santos, Maria José de Oliveira, Maurício Sávio Rodrigues Júnior, Reinaldo Aparecido de Oliveira, Rogério de Jesus Oliveira. Recuperação da saúde, Maria do Carmo Silva. Aniversário, Fernando Costa, Gabriel Costa, Manuela Cineta Cansado, Matheus Costa. Pelos aniversariantes dizimistas, Priscila Couto, Simone de Souza Costa, Júlia Paula de Souza Xavier. Intenção particular: médicos e enfermeiros do Hospital São Judas Tadeu, Rosa, Ivanildo e Ivanilda. Em honra a Nossa Senhora Aparecida, Nossa Senhora Aparecida, Nossa Senhora do Bom Despacho, São José, São Miguel Arcanjo. Beatificação, servo de Deus, Dom Eliseu Maria Coroli, venerável Padre Júlio Maria, venerável Padre Libério, Padre Vitor Coelho de Almeida. Plantão do dízimo. A pastoral do dízimo encontra-se na entrada principal da igreja para acolher você que deseja fazer uma experiência de fé e compromisso e tornar-se um dizimista evangelizador em nossa comunidade. Cantemos para celebrar.

0: Em nome do Pai, do Filho, do Espírito Santo. Amém. Amém. Irmãos eleitos, segundo a presciência de Deus Pai, pela santificação do Espírito, para obedecer a Jesus Cristo e participar da bênção da aspersão do seu sangue, graça e paz vos sejam concedidas abundantemente.
1: Bendito seja Deus que nos reuniu no amor de Cristo.
2: Reunidos em nome, temos a garantia de sua presença entre nós. A liturgia nos motiva a agir com caridade para com os irmãos e irmãs, superando os conflitos com diálogo acolhedor, a fim de que a harmonia e a paz reinem em nosso meio. A palavra de Deus, a qual dedicamos especial atenção neste mês, solidifique nossa vocação cristã de conviver fraternalmente com todos.
0: Meus irmãos e minhas irmãs, no dia que celebramos a vitória de Cristo sobre o pecado e a morte, também nós somos convidados a morrer para o pecado e ressurgir para uma vida nova. Reconheçamo-nos necessitados da misericórdia do Pai. Confessemos os nossos pecados. Confesso a Deus Todo-Poderoso e a vós, irmãos e irmãs, que pequei muitas vezes por pensamentos e palavras, atos e omissões, por minha tão grande culpa. E peço à Virgem Maria, aos anjos e santos, e a vós, irmãos e irmãs, que rogueis por mim a Deus nosso Senhor. Deus Todo-Poderoso, tenha compaixão de nós, perdoe os nossos pecados e nos conduz à vida eterna. Senhor, tende piedade de nós.
1: Senhor, tende piedade de nós.
0: Cristo, tende piedade de nós.
1: Cristo, tende piedade de nós.
0: Senhor, tende piedade de nós.
1: Senhor, tende piedade de nós.

0: Oremos. Ó Deus, olhai com bondade os que redimistes e adotastes como filhos e filhas, e concedei aos que creem no Cristo a verdadeira liberdade e a herança eterna. O nosso Senhor Jesus Cristo, vosso Filho, que é Deus, e convosco vive e reina na unidade do Espírito Santo por todos os séculos dos séculos.
1: Amém.
0: Amém.
2: A palavra de Deus sublinha nossa responsabilidade perante a pessoa necessitada de correção e nos instrui sobre a reconciliação fraterna, fundamentada no amor e no diálogo. Ouçamos com atenção qual é a pedagogia divina para quem errou.
3: Profecia de Ezequiel. Assim diz o Senhor: quanto a ti, filho do homem, eu te estabeleci como vigia para a casa de Israel. Logo que ouvirdes alguma palavra da minha boca, tu os deves advertir em meu nome. Se eu disser ao ímpio que ele vai morrer, e tu não lhe falares, advertindo-o a respeito de sua conduta, o ímpio vai morrer por própria culpa. Mas eu te pedirei contas da sua morte. Mas se advertires o ímpio a respeito de sua conduta, para que ele se arrependa, e ele não se arrepender, o ímpio morrerá por própria culpa. Porém, tu salvarás tua vida. Palavra do Senhor.

0: Carta de São Paulo aos Romanos. Irmãos, não fiqueis devendo nada a ninguém, a não ser o amor mútuo, pois quem ama o próximo está cumprindo a lei. De fato, os mandamentos: não cometerás adultério, não matarás, não roubarás, não cobiçarás, e qualquer outro mandamento se resume neste: amarás ao teu próximo como a ti mesmo. O amor não faz nenhum mal contra o próximo. Portanto, o amor é o cumprimento perfeito da lei. Palavra do Senhor.
1: Graças a Deus.

0: O Senhor esteja convosco.
1: Ele está no meio de nós.
0: Proclamação do Evangelho de Jesus Cristo segundo Mateus.
1: Glória a vós, Senhor.
0: Naquele tempo, Jesus disse a seus discípulos: se o teu irmão pecar contra ti, vai corrigi-lo, mas em particular a sós contigo. Se ele te ouvir, tu ganhaste o teu irmão. Se ele não te ouvir, toma contigo mais uma ou duas pessoas, para que toda a questão seja decidida sob a palavra de duas ou três testemunhas. Se ele não vos der ouvido, dize-o à igreja. Se nem mesmo a igreja ele ouvir, seja tratado como se fosse um pagão ou um pecador público. Em verdade vos digo, tudo que ligardes na terra será ligado no céu, e tudo que desligardes na terra será desligado no céu. De novo eu vos digo, se dois de vós estiverem de acordo na terra sobre qualquer coisa que quiserem pedir, isso lhes será concedido por meu Pai que está nos céus. Pois onde dois ou três estiverem reunidos em meu nome, eu estou aí no meio deles. Palavra da salvação.
1: Glória a vós, Senhor.
2: Não fez.

0: Irmãos e irmãs, e vocês que estão presentes aqui na Igreja Matriz, também os irmãos e irmãs que através da Rádio Nova Veredas acompanham essa Santa Missa do 23º domingo do tempo comum. Meus irmãos e irmãs, estamos caminhando para o final do ano litúrgico e que este ano tivemos o privilégio, ou estamos tendo o privilégio, de estar no ano A. E neste ano, lemos no decorrer dos finais de semana o Evangelho de Mateus, que é o Evangelho da Justiça. Mateus, ao escrever o Evangelho, coloca Jesus como aquele que pratica a justiça. Desde o início do Evangelho, lá no capítulo 3, o próprio Jesus diz para João: João, vamos cumprir toda a justiça. E o que é cumprir a justiça para Jesus no Evangelho de João, no Evangelho de Mateus? É conhecer a palavra e praticá-la. Isso nós podemos trazer para o nosso dia a dia, ou de uma forma muito especial, para o mês que nós estamos vivenciando. Hoje também celebramos o primeiro domingo de setembro. E para nós cristãos católicos, o mês de setembro é o mês da Bíblia. Mas não é somente neste mês que nós devemos dar essa dedicação, fazer essa dedicação à palavra de Deus, ou ler. Devemos ler a Bíblia todos os dias. Conhecer a história do povo de Deus e deixar que a história do povo de Deus de ontem ilumine a nossa história de hoje. E a Igreja sempre propõe neste mês, desde 1965, se eu não me engano, cada ano uma leitura, a leitura de um livro. E esse ano nós somos convidados a lermos o livro do profeta Daniel. Então, se você ainda não leu, então chegou a oportunidade de você se dedicar um pouco com mais carinho e seguindo a orientação da nossa Igreja, na qual você professa sua fé, e nem seguir as orientações, que é ler. O profeta Ezequiel tem apenas 14 capítulos. Então, se você quiser, você lê num dia, né? Não precisa, não vai gastar tanto tempo, porque é diferente de outros textos ou outros livros da Bíblia, que tem livros da Bíblia, tem 51 capítulos, né? Os Salmos são 150, Isaías, né, são vários capítulos, mas Daniel é 14 capítulos. Então vale a pena e é importante nós, enquanto cristãos católicos, neste mês nos organizarmos para a leitura. Lá, quem sabe, lendo, vai ter algumas coisas que podem nos colocar diante da prática da justiça. E tem, pode ter certeza. Porque lendo o profeta Daniel, vocês vão encontrar a história de Susana. Depois vocês me falam quando lê essa história. Mas, meus irmãos e minhas irmãs, se estamos lendo o Evangelho de Mateus, que é o Evangelho da Justiça, conforme Jesus coloca para todos nós, e nós já sabemos que justiça para Jesus é o cumprimento dos ensinamentos de Deus, então vamos à liturgia de hoje. Quais são os ensinamentos que nós temos e que precisamos refletir um pouquinho e dar mais atenção? Inicio então a homilia de hoje, após essa breve introdução, fazendo uma pergunta aos senhores e às senhoras, meus irmãos e minhas irmãs. Quem de vocês que gosta de ser corrigido? Quem de vocês ou quem de nós ficamos rindo à toa quando alguém chega perto de nós e chama-nos a nossa atenção? Chama a nossa atenção. Por um acaso tem alguém que fica muito alegre, muito feliz, sorrindo à toa, até toma uma cervejinha, comendo churrasco, porque foi chamada a atenção? Se tiver, levante a mão por aqui para eu perceber. Ah, então vocês são que nem eu mesmo. Não gosta muito de ser chamado a atenção. E nós, muitas das vezes, não gostamos de chamar a atenção. E às vezes, quando alguém ousa fazer isso, a gente acha que a pessoa é intrometida. E às vezes, indelicadamente, nós dizemos: olha, vai cuidar da sua vida? Cuida da sua vida que eu cuido da minha. Quando é, talvez, os nossos pais que nos chamam a atenção, às vezes um e outro fica calado. Mas depois que a gente pega uma certa idade, a gente responde, o pai e a mãe. A gente não concorda com eles. Eu não vou nem perguntar quem já respondeu o pai e a mãe aqui, né? E também nem vou perguntar aos pais que estão aqui, né, se já houve alguma má resposta, má criação dos filhos. Mas você pode se perguntar. E geralmente nós agimos assim, e por quê? Diante de uma correção. No mundo nosso, a gente acha, mesmo dentro da igreja, a gente acha assim, não, eu não tenho que chamar a atenção de ninguém, não, né? Cada um cuida da sua vida. Eu estou cuidando da minha, porque na verdade eu quero ir para o céu. Então eu vou à missa, eu recebo a Eucaristia, eu confesso pelo menos uma vez por ano, levanto 4 horas da manhã para rezar o terço. Eu estou cuidando da minha vida. Eu vou, quero ser salvo. Mas você não se salva se você não cuidar do seu irmão. Nós cuidamos de nós, meus irmãos e minhas irmãs, quando nós cuidamos dos outros. A vida do outro, eu tenho responsabilidade para com. Eu não posso achar, não, eu faço a minha parte, você faz a sua parte. Porque quando nós, muito misericordiosamente, vamos até as pessoas e as corrigimos, isso é cumprimento da justiça. Isso é seguir os ensinamentos de Deus. Prestar atenção na liturgia de hoje, da palavra? Veja bem, a primeira leitura nós lemos Ezequiel. Ezequiel, ele atuou no templo do exílio da Babilônia, 580 anos, ou 500, né, um pouco mais, menos, né, 558 anos antes de Jesus, se eu não me engano. Foi quando o profeta Daniel, Ezequiel, ele exerceu o seu ministério. E Deus disse para ele, olha, você vai ser o vigia no meio do povo. No Salmo, nós vemos o próprio Deus dizendo para o salmista para ser o sentinela. O sentinela é aquele que se coloca numa posição, né, avantajada para vigiar, para proteger o povo. Porque ele tem visão longe. E quando vem o inimigo, ele prepara. Pessoal, se prepara, porque está vindo o inimigo. É a função do sentinela. Agora, nesse caso, o profeta Ezequiel não tinha como ele ser o sentinela, porque ele estava no meio do povo que estava sendo exilado, estava exilado na Babilônia. E o exílio da Babilônia para o povo de Deus foi devido à não praxe da palavra de Deus. Porque Deus disse para eles, olha, obedeçam, escuta Israel. Se vocês fizerem o que eu estou ensinando vocês, vocês não terão inimigos, vocês não vão faltar comida para vocês, tudo vai ser muito bom. Mas o povo não praticou e aí veio o mal. O mal foi justamente os inimigos e muitos foram mortos e muitos foram levados para a Babilônia para prestar um serviço a Nabucodonosor, ao Império Babilônico. E lá houve muito sofrimento e o profeta Ezequiel estava junto nesse tempo. Porém, Deus é muito bom, é muito justo. Deus é justo. E embora o povo dizendo, nós erramos, nós pecamos, por isso nós somos em sofrimento, mas Deus, através do profeta Ezequiel, diz, o povo errou, sim, mas vocês, líderes, erraram também. Porque vocês, líderes, têm a missão de, quando vê o irmão errado, ir lá corrigir. Por isso que vocês são líderes. Por isso que você está na posição de sentinela, de vigia. E se você não exerce isso, você está falhando. E aí Deus disse assim pelo profeta Ezequiel, se eu falar que teu irmão vai morrer, você tem que ir lá corrigi-lo. Agora, se você não corrigir o seu irmão que está no erro, ele vai morrer por culpa própria, mas você não salvará a sua vida. Agora, se você vê o seu irmão que está no erro, você vai lá, o corrige, mas ele, né, manda você cuidar da sua vida, porque se o conselho fosse bom, ninguém dava, vendia. Já ouviu essa expressão? Ele vai morrer por culpa própria, mas você salvará a sua vida. Então, irmãos, conforme a leitura do profeta Ezequiel hoje, se nós estamos vendo o nosso irmão que está no erro e nós não o corrigimos, ele se perde e você se perde junto com ele. Agora, se você vê o seu irmão que está no erro, você o corrige, mas ele manda você plantar batata, cuidar da sua vida, ele vai se perder, mas você se salva. Jesus Muito tempo depois, mais de 500 anos depois, numa conversa com os discípulos, que é o evangelho de hoje, ele diz assim: se teu irmão pecar contra ti, você deve corrigir. Mas não é de qualquer jeito. Você vai lá, convida o seu irmão e diz: olha, em particular, a sós, e corrige. Se o seu irmão aceitar a correção, você ganhou. Ótimo, você ganhou seu irmão. Agora, se ele mandar você cuidar da sua vida, que ele cuida da dele, você chama duas ou três testemunhas e volta de novo. E lá conversando então com os cinco, né? Você, três testemunhas, mais a pessoa. Seu irmão, muda, emenda de vida. Esse caminho não é o certo, nós estamos aqui. E ele ainda continuar dizendo: cuida da vida de vocês, que eu cuido da minha. Eu já sou maior de idade, viu, pai? Mãe, eu já tenho 18 anos. Olha, sou eu, né? O dinheiro que eu gasto é meu. Né? Então o senhor fica lá na casa do senhor, que eu fico na minha casa. Né? Porque tem uns filhos que falam isso, gente. Se não falam isso claramente, mas falam com outros jeitos. Então, se a pessoa permanecer, aí você leva à igreja. Olha para você ver. Ou seja, no seguir, e o próprio texto vai dizendo para todos nós que essa pessoa tem que ser tratada como um pecador público ou como um pagão. Ou seja, no tempo de Jesus, o que era um pecador público? Era uma pessoa desprezada. Um pagão era uma pessoa desprezada, ou seja, ninguém quer ficar perto, né? Isolar a pessoa. Mas não é papel, portanto, da comunidade, da igreja, expulsar aqueles que estão errados. Mas às vezes não tem jeito. E é o papel da igreja, então, se colocar como sentinela, vigia. Mas nós não gostamos. Mesmo quando o padre nos chama a atenção, a gente acha que esse padre é chato, esse padre é enjoado. E às vezes ficamos no saudosismo. Padre bom é aquele padre, mas vai ver quem que era aquele padre. Aquele padre nunca chamou a atenção dos fiéis. Nunca. Nunca falou a verdade para os fiéis. Sempre riu, tratou muito bem todas as pessoas, mas não falou também, não salvou. Se perdeu, deixou o povo se perder e se perdeu junto. Porque nós temos que, às vezes, denunciar, de chamar a atenção, de corrigir. Esse é o papel da igreja. Mas nem sempre a gente sabe que a gente não gosta muito bem. E por isso, logo em seguida, vem no texto bíblico: tudo aquilo que vocês ligarem na terra será ligado no céu, e o que desligarem também será desligado. Agora veja aqui, meus irmãos, minhas irmãs, que aqui está no plural. É a comunidade que liga e desliga. E quando um se perde, a comunidade toda sofre. E quando nós magoamos um da comunidade, a comunidade toda sofre. E aqui nós vimos o próprio Jesus valorizando a comunidade. Onde dois ou três estiverem reunidos em meu nome, e o que pedir será dado, concedido. Ora, meus irmãos, minhas irmãs, então aqui nós podemos chegar à conclusão que nós, enquanto igreja, não é de qualquer maneira que nós vamos descartando as pessoas, julgando as pessoas, eliminando as pessoas. Nós temos que usar da misericórdia, portanto, em particular, depois que a gente vai para o comunitário. Mas nós temos que fazer de tudo para que o outro não se perca. Então, nós vamos entender isso quando nós lemos a carta de Paulo aos Romanos, que ele diz lá no versículo 8, que nós não devemos ficar devendo nada a ninguém, a não ser o amor mútuo. A única coisa que nós devemos dever às pessoas é o amor mútuo. E ele vai dizendo aqui os pecados que nós possamos cometer, e ele diz, quando nós amamos, né, esses pecados resumem no amor ao próximo. E quando nós amamos ao próximo, nós não fazemos nada contra esse próximo. E ele conclui, Paulo conclui dizendo para todos nós que o amor é o cumprimento da lei. Então, meus irmãos, poderíamos dizer que tudo hoje, na liturgia de hoje, propõe para todos nós, quando você corrige o irmão que está no erro, é prova de amor. O contrário é, quando nós não corrigimos o outro, que nós vemos que está no erro, é sinal que nós não amamos. E se nós não amamos, não estamos colocando em prática aquilo que Deus nos ensinou. E se nós não estamos colocando em prática o que Deus nos ensinou, não estamos cumprindo a justiça, não estamos vivenciando a justiça, aquilo que Jesus nos ensina de uma forma muito especial no Evangelho de Mateus. Que Deus, então, possa nos ajudar e nós possamos nos perguntar: eu estou devendo o amor para com meu irmão? Porque se eu estiver devendo o amor para com meu irmão, eu vou sempre corrigir. Agora, se eu não estiver devendo que o meu irmão cuide da vida dele, que eu cuido da minha vida. E no final, vocês sabem qual é o resultado. Nem ele e nem você. E o que nós queremos, meus irmãos, é a salvação. Mas a minha salvação tem a ver contigo. Portanto, quando uma pessoa chegar próximo de nós e porventura na caridade nos corrigir, que abaixamos a nossa cabeça e vamos pensar um pouquinho naquilo que o nosso irmão diz, e se de fato tem alguma coisa a ver, está na hora de mudar. Amém? Nos coloquemos em pé. Tomemos o nosso folheto, o número 10. E seguindo o folheto, façamos a profissão de fé. Creio em um só Deus, Pai Todo-Poderoso, Criador do céu e da terra, de todas as coisas visíveis e invisíveis. Creio em um só Senhor, Jesus Cristo, Filho unigento de Deus, nascido do Pai antes de todos os séculos, Deus de Deus, luz da luz, Deus verdadeiro de Deus verdadeiro, gerado, não criado, consubstancial ao Pai. Por ele todas as coisas foram feitas, e por nós, homens, e para a nossa salvação, desceu dos céus. E se encarnou pelo Espírito Santo no seio da Virgem Maria, e se fez homem. Também por nós foi crucificado sob Pôncio Pilatos, padeceu e foi sepultado, ressuscitou o terceiro dia, conforme as Escrituras, e subiu aos céus, onde está sentado à direita do Pai. E de novo há de vir em sua glória, para julgar os vivos e os mortos. E o seu reino não terá fim. Creio no Espírito Santo, Senhor que dá a vida, que procede do Pai e do Filho. E com o Pai e o Filho é adorado e glorificado. Ele que falou pelos profetas. Creio na Igreja, uma, santa, católica e apostólica. Professo um só batismo para a remissão dos pecados. E espero a ressurreição dos mortos e a vida do mundo que há de vir. Amém. Irmãos e irmãs, como filhos e filhas reunidos em oração, em nome de Jesus, dirijamos-nos ao Pai confiantes, dizendo: atendei, Senhor, a nossa prece.
1: Para que a Igreja seja sempre mestra da pedagogia da recuperação, que ajuda a quem errou, restabelece a comunhão e contribui para a vida fraterna entre as pessoas, rezemos.
2: Atendei, Senhor, a nossa prece.
1: Para que os governantes e os candidatos a cargos públicos se comprometam com o cuidado da casa comum, mediante iniciativas de proteção e de zelo pela conservação do meio ambiente, rezemos.
2: Atendei, Senhor, a nossa prece.
1: Para que os cristãos e todas as pessoas de boa vontade sejam promotores da paz, da justiça e da harmonia na convivência em sociedade, rezemos.
2: Atendei, Senhor, a nossa prece.
1: para que nossa comunidade revigore continuamente suas forças espirituais na oração, que é a garantia de reconciliação entre os irmãos e irmãs, rezemos.
2: Atendei, Senhor, a nossa prece.
1: Para que, especialmente nesse mês da Bíblia, nosso coração esteja atento à voz de Deus e disponível para crescer no entendimento de sua palavra, rezemos.
2: Atendei, Senhor, a nossa prece.
0: Acolhei, ó Deus, as preces que vossos filhos e filhas vos dirigiram por Cristo nosso Senhor.
2: Amém.
3: A Eucaristia é o grande sinal da comunhão fraterna e da comunidade reconciliada. Dela, efetivamente, participando, tornamo-nos solidários na fraternidade.

0: verdadeira piedade da paz, concedei que vos honremos dignamente nesta celebração e pela fiel participação dos sagrados mistérios, sejam reforçados aos laços que nos unem. Por Cristo nosso Senhor. Amém. O Senhor esteja convosco. Corações ao alto.
1: Nosso coração está em Deus.
0: Demos graças ao Senhor nosso Deus.
1: É nosso dever e nossa salvação.
0: Na verdade, é digno e justo dar-vos graças sempre em todo, sempre, Senhor, Pai Santo, Deus eterno e todo-poderoso. Constantemente nos chamais a uma vida mais plena, e porque sois rico em misericórdia, sempre ofereceis o perdão e convidais os pecadores a confiar somente na vossa bondade. E a nós, que tantas vezes quebramos a vossa aliança, nunca nos rejeitastes, mas por Jesus, vosso Filho, nosso Redentor, unistes convosco a família humana com um vínculo novo de caridade, tão estreita e forte que nada poderá romper. Também hoje ofereceis tempo de graça e reconciliação ao vosso povo e um novo alento para que em Cristo se converta a vós, enquanto sempre mais dócil ao Espírito Santo se coloca ao serviço de todos. Por isso, cheios de admiração, exaltamos a força do vosso amor e, proclamando nossa alegria pela salvação, nos unimos às multidões dos céus, cantando sem cessar.
2: Santo.

0: Na verdade, ó Pai, vós sois santo, e desde a origem do mundo tudo fazeis para sermos santo, como vós sois santo. Olhai as oferendas do vosso povo e derramai sobre elas a força do vosso Espírito, para que se tornem o corpo e o sangue de vosso amado Filho Jesus Cristo, no qual também nós somos vossos filhos.
1: Enviai o vosso Espírito Santo.
0: Quando outrora estávamos perdidos e incapazes de vos encontrar, vós nos amastes com imenso amor, pois vosso Filho, o único justo, entregou-se à morte, não rejeitando ser pregado no lenho da cruz. Antes, porém, de seus braços abertos traçarem entre o céu e a terra o sinal permanente da vossa aliança, Jesus quis celebrar a Páscoa com seus discípulos. Ceando com eles, tomou o pão, pronunciou a bênção de ação de graças, partiu, deu a seus discípulos, dizendo: tomai todos e comei. Isto é o meu corpo, que será entregue por vós. Do mesmo modo, no fim da ceia, Jesus, sabendo que ia reconciliar em si todas as coisas pelo sangue a ser derramado na cruz, tomou o cálice repleto do fruto da videira, deu-vos graças novamente, entregou a seus discípulos, dizendo: tomai todos e bebei. Este é o cálice do meu sangue, o sangue da nova e eterna aliança, que será derramado por vós e por todos para a remissão dos pecados. Fazei isto em memória de mim. Mistério da fé e do amor.
1: Todas as vezes que comemos deste pão e bebemos deste cálice, anunciamos, Senhor, a vossa morte, enquanto esperamos a vossa vinda.
0: Fazendo, pois, memória de vosso Filho Jesus Cristo, nossa Páscoa e

0: certeza da paz definitiva, celebramos sua morte e ressurreição e aguardamos o dia feliz de sua vinda gloriosa. Nós oferecemos, Deus fiel e misericordioso, a vítima que nos reconcilia convosco.
1: Aceitai, ó Senhor, a nossa oferta.
0: Olhai com amor, Pai misericordioso, aqueles que unis a vós pelo sacrifício do vosso Filho. E concedei que, pela força do Espírito Santo, os que participam do único pão do mesmo cálice sejam congregados em Cristo num só corpo, no qual todas as divisões sejam superadas.
1: O Espírito nos una num só corpo.
0: Conservai-nos sempre em comunhão de fé e amor, unidos ao Papa Leão e ao nosso Bispo José Aristeu. Ajudai-nos a esperar juntos a vinda do vosso reino, até o dia em que, diante de vós, fomos santos entre os vossos santos, na morada celeste. Ao lado da Virgem Maria, Mãe de Deus, dos apóstolos, de todos os santos, e com todos os irmãos e irmãs já falecidos, que confiamos a vossa misericórdia. Enfim, libertos das feridas do pecado e plenamente transformados em nossas novas criaturas, felizes cantaremos a ação de graça. Por Cristo, com Cristo e em Cristo, a vós, Deus Pai Todo-Poderoso, na unidade do Espírito Santo, toda honra e toda glória, por todos os séculos dos séculos.
1: Amém.
0: Amém. Rezemos, irmãos e irmãs, confiantes, a oração que Jesus nos ensinou.
1: Pai nosso que estás no céu, santificado seja o vosso nome. Venha a nós o vosso reino. Seja feita a vossa vontade, assim na terra como no céu. O pão nosso de cada dia nos dai hoje. Perdoai as nossas ofensas, assim como nós perdoamos a quem nos tem ofendido. E não nos deixeis cair em tentação, mas livrai-nos do mal.
0: Livrai-nos de todos os males, ó Pai, e dai-nos hoje a vossa paz. Ajudados pela vossa misericórdia, sejamos sempre livres do pecado e protegidos de todos os perigos, enquanto aguardamos a feliz esperança e a vinda do nosso Salvador, Jesus Cristo.
1: Vosso é o reino, o poder e a glória para sempre.
0: Senhor Jesus Cristo, disseste aos vossos apóstolos: eu vos deixo a paz, eu vos dou a minha paz. Não olheis os nossos pecados, mas a fé que anima a vossa igreja. Dai-lhe, segundo o vosso desejo, a paz e a unidade. Vós que sois Deus, com o Pai, o Espírito Santo.
1: Amém.
0: A paz do Senhor esteja sempre convosco.
1: O amor de Cristo nos uniu. Cordeiro de Deus, que tirais o pecado do mundo, tende piedade de nós. Cordeiro de Deus, que tirais o pecado do mundo, tende piedade de nós. Cordeiro de Deus, que tirais o pecado do mundo, dai-nos a paz.

Felizes os convidados para a ceia do Senhor. Eis o Cordeiro de Deus que tira o pecado do mundo. Senhor, eu não sou digno de que entreis em minha morada, mas em uma só palavra serei salvo.

0: Oremos. Senhor, que alimentais e fortaleceis vossos fiéis com o pão da palavra e da Eucaristia, concedei-nos desfrutar de tal modo destes dons do vosso amado Filho, que mereçamos para sempre viver em comunhão com Ele, que vive e reina pelos séculos dos séculos. Amém. Amém. Coração Eucarístico de Jesus,
1: tende piedade de nós.
0: Nossa Senhora do Bom Despacho,
1: rogai por nós.
0: Enviai, Senhor, operários à vossa messe,
1: pois a messe é grande e poucos os operários.
0: Podemos assentar para os comunicados.
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0: 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Como diz, é um chamado de Deus e nós podemos partilhar isso. Ninguém gosta de ser chamado a atenção, certo? Mas às vezes é preciso, porque quando a gente chama atenção é porque a gente ama, certo? Né? Então, quando a gente corrige é porque a gente ama. Então vamos fazer uma correção. A missa, meus irmãos, minhas irmãs, começa, né, quando a gente chega, e nós, quando nós chegamos na missa, nós temos que chegar um pouquinho antes. A missa é 9 horas, começa 9 horas, certo? Que horas que você tem que chegar? Não é 9 horas, porque 9 horas começa a missa. Então ele tem que chegar pelo menos 2 minutos antes da missa, porque 9 horas não vai começar. Muito menos ainda, né, você não pode chegar antes de começar, depois de começar. Em nome do Pai, do Filho, do Espírito Santo, amém. Né, aqui tá, né, o canto de entrada faz parte, né, do início da missa, mas, né, talvez no canto de entrada você ainda pode chegar. Mas depois disso, tá entendendo? E a missa termina quando? A missa termina quando o padre dá a bênção. E presta atenção, é aí que vem a minha correção. Né? Vocês têm que esperar o padre dizer: ide em paz e o Senhor vos acompanhe. Tem cristão católico de bom despacho que, quando o padre diz: ide em paz e o Senhor vos acompanhe, já está lá de fora. E o pior ainda é que tem gente que sai antes de terminar a bênção, comungam e some, vai embora. Você está entendendo? O que que essa pessoa entendendo? Chega atrasado e sai antes da bênção final. Então, quer dizer, e depois da bênção final, a gente sempre pede: olha, saudai-vos uns aos outros em Cristo Jesus. Meu amigo, minha amiga, por que essa pressa de nós irmos embora? O que que você tem tão importante em casa que não pode sair com calma dentro da igreja? O padre está dando a bênção, já tem gente saindo para o corredor. Saindo para o corredor. Lá atrás, principalmente, né? Dos coisas, já sai para o corredor. Gente, para que isso? E o correto? E o correto é o padre sair por aqui, tá certo? O padre faz aqui com os ministros, sai por aqui. Só depois que o padre saiu é que os fiéis saem. Agora imagine se eu for fazer isso aqui. Pelo amor de Deus, eu vou levar etapa aqui, né? Porque todo mundo quer sair. Tem um pouco de exagero, né, gente? O pessoal, em casa, não leve em consideração, não. Tem exagero um pouquinho aqui, né? Tem gente ouvindo em casa. Então, vamos ter um pouco mais de paciência, tá, minha gente? Nessa aí, mais tranquilo. Vamos fazer o nome do Pai direitinho, né? E que Deus os abençoe, em nome do Pai, do Filho, do Espírito Santo. E tem gente... E o que Deus abençoe, em nome do Pai, o Pai, do Filho, a pessoa já fez o rapidinho, já está saindo, o Filho e o Espírito Santo também. Está lá fora. Não, gente. Né, vamos fazer as coisas direitinho, né, com paciência. Né? Afinal de contas, o domingo é dia do Senhor. Que bom nós podermos ficarmos o dia todo. Tem muita gente que é de missa de preceito, né? E a missa, mas nem sabe com quem está participando da missa. Vem cá, comungou, foi embora. Não, não é isso não, minha gente. Não é isso não, tá? É, nós sabemos o que, que nós estamos fazendo. Calma. Domingo é dia do Senhor. Não tem nada mais importante. Não tem aniversário, não tem almoço, não tem festa, não tem nada mais importante que estar aqui. Então, se é uma hora e pouquinho, então vamos procurar participar mesmo de tudo. Saber o que está acontecendo. Uma outra coisa que eu queria assim, só alertar é com relação ao mês da Bíblia, né? Então vamos realmente nos esforçar para que possamos ler o profeta Daniel. E na última semana a gente vai fazer um estudo. E eu gostaria muito, quem sabe, essa igreja pudesse estiver cheia, né? Porque você já leu o profeta Daniel e agora com o padre a gente vai aprofundar, né? Nós precisamos conhecer um pouco mais a palavra, né? Então vamos aproveitar isso. Esse mês, para a gente estar em contato com o profeta Daniel, com a palavra de Deus. São essas pequenas correções por hoje, tá bom? Eu espero que ninguém mande um recadinho pelo WhatsApp depois, dizendo: padre, cuide da sua vida, que da minha cuido eu. Né? Vamos ajudar uns aos outros assim, né? Peçamos então a bênção de Deus para todos nós, também para as pessoas que estão em casa. Espero dar a bênção direitinho, tá, minha gente? Para sair da igreja, tá? O Senhor esteja convosco.
1: Ele está no meio de nós.
0: O Senhor os abençoe e vos guarde. Amém.
1: Amém.
0: Volva para vós o seu olhar e vos dê a sua paz. Amém.
1: Amém.
0: Abençoe-vos Deus Todo-Poderoso, Pai, Filho, Espírito Santo. Amém.
1: Amém.
0: Tenham todos um ótimo domingo, uma semana abençoada e de em paz. O Senhor os acompanhe sempre.
1: Demos graças a Deus.
0: Saudemos uns aos outros, desejando a paz de Cristo. Parabéns para todos. Ninguém saiu.

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10: 10:02.
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2: 10 e 9.

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2: Toneco, Apolinário, Aroni, Canarinho na Gaiola, Ranchinho.
3: Zé Luiz, Teco Ribeiro. É isso mesmo, as duas equipes já escaladas, já pronta para esse grande jogo. O Aroni vai trazer para a gente primeiro o Agrofloresta. Como vem o Agrofloresta aí, Aroni?
4: É, né, Rubiro? O Agrofloresta já está escalado com o número 1. Chola é o goleiro, número 1. Melão, número 14. Foguinho, número 21. Maciel, número 4. Tororó, número 10. E o Alex, número 6. O treinador é o Serginho, da equipe do Agrofloresta Mato Seco, né, Ribeiro?
3: Então tá aí, então, o Agrofloresta da equipe do Mato Seco para esse grande jogo. Aroni aproveita também e traz o Barcelona para esse grande jogo, Aroni.
4: É, o Barcelona vai mandar a campo. Silas, número 90. 90, Silas é o goleiro. Zeca, número 6. Zeca, número 6. Carlinho, número 11. Cotonete, número 20. Samuel, número 5. E Dodô, número 92. Repetindo, Silas é o goleiro, número 90. Zeca, número 6. Carlinhos, número 11. Cotonete, número 20. Samuel, número 5. E Dodô, número 92. Essa é a equipe do Barcelona, informando açougue do Dila.
3: Muito bem, então tá aí o Aroni Santos trazendo aí as informações lá do gramado, imagens aqui pelo YouTube também do Sport Play. Aroni Santos, as duas equipes já em campo aí, Aroni, para trazer também informações, trazer o Barcelona, tá vindo só com a conta do chá aí, Aroni?
4: Não, tem os reservas também, tem muita gente. Tem o Ursinho, número 80, o Vital, número 21, o Jaca, número 20, o Péricles, número 12, o Mr. B, isso mesmo, número 7, Felipe, 17, e o Marco Aurélio, número 3. Essa é os reservas da equipe do Barcelona. Pelo lado do...
3: É, vamos trazer os reservas de novo para a gente anotar aqui do Barcelona. Vamos lá, rapidinho, vamos lá, um por um.
4: 80, Ursinho.
3: Ursinho, 80.
4: 21, Vitão.
3: Vitão, 21.
4: Número 10, Jaca.
3: Jaca, número 10.
4: Número 12, Péricles.
3: O Péricles. Péricles, número 12.
4: Número 7, Mr. B.
3: Mr. B.
4: B, isso mesmo. 17, Felipe.
3: Felipe com a 17.
4: E o número 3, o Marco Aurélio.
3: Marco Aurélio com a número 3. Então, Marco Aurélio, 3. Então tá, então, já escalado, tudo pronto para esse grande jogo, né, Aroni? As duas equipes, vai ter entrada oficial, Lívio Aroni.
4: Bacana, Tadeu. Vai ter entrada oficial, daqui a pouquinho a gente vai estar chegando para falar com o pessoal aqui do Barcelona, também do Agrofloresta. É a grande final, 22º Society da Lagoa Zé Luiz, se encerrando hoje, nesse domingão, dia 6 de setembro, véspera de feriadão. O pessoal hoje pode fazer aquela resenha bacana, né, Cleveiro?
3: 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Também conosco aqui, Aroni, nesse grande jogo. NB Nacional Baterias, também nesse grande jogo. 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É, meu amigo, nesse grande jogo também, viu? 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
4: É verdade, né, Cubeiro? É verdade, né? Nosso amigo Dila sempre apoiando o esporte amador da cidade de Montes Baixos. É, apoiando a equipe, a Dona da Bola. Já mando um grande abraço pro nosso amigo Dila, também o Jadir do Bigode, tá por aqui, né? O Bigoduda da Vigontijo, tá aqui marcando presença. Um abraço pro nosso amigo Djalma, é o Djalma Rodrigues, daqui a pouco vai falar aqui, né? Vai falar aqui com a gente, nosso amigo Djalma Rodrigues, da Lagoa Zé Luiz, e também o Ítalo Milo, são o pessoal que tá na frente dessa organização da Lagoa, Zé Luiz, esse society, que é o 22º tradicionalista, né, Ribeiro? Então é muito bacana a gente ver a final chegando, né, com duas equipes qualificadas. Chegou na final porque foi bem durante a competição, eliminou as duas equipes que eram consideradas favoritas, né, o Braga e também o DCV de Xandim. Então, com certeza, vai ser um grande jogo nessa manhã aqui de domingo na Lagoa do Zé Luiz, Lagoa Zé Luiz, que tem muita gente aqui, muita gente prestigiando, e já fica feliz, né, o pessoal da área rural, ter esse lazer aqui nesse domingo, dia 6 de setembro de 2026, né, Ribeiro?
3: Então tá aí, então, Aroni Santos, vem as duas equipes já pro gramado, e lógico, estamos ao vivo também pelo YouTube do Sport Play, nesta manhã, aqui na Lagoa Zé Luiz, com a grande transmissão também desse grande jogo que você vai acompanhar a partir de agora com a equipe da Nova Veredas, juntamente com a equipe do Sport Play. E o hino da Champions está sendo tocado aqui, viu, Aroni?
4: É, muito bacana, né, Ribeiro? Muito bacana esse hino aí. Já fica até aquele arrepio, né? Esse hino é muito bacana, né? Toque demais. Vai ser top, mas top mesmo. E daqui a pouquinho vai ter o hino nacional brasileiro, com certeza, meu amigo, né, Ribeiro? Informando o Nacional Baterias.
3: Então tá aí Nacional Bateria. Quem vai falar também, Aroni, é o Ranchinho. Já está por aqui também o Ranchinho para falar também.

0: quem está aqui, para quem está acompanhando, a gente fica aguardando por mais um espetáculo, que é muito bom.
1: Muito bem, então tá aí o Ranchinho falando também. Hoje, uma manhã fria, teve muita chuva, né, Arona? Muita chuva nesse final de semana, no sabadão, aqui na região de Minas Gerais, aqui em Bom Despacho. Grandes festas sendo canceladas, como a festa do cavalo do Engenho do Ribeiro. Mas afinal, nesse momento, o tempo bom para a prática do esporte, né, Arone?
2: Com certeza, né, Ribeiro? Nesse momento, o Nacional Brasileiro, mas amanhã está muito bom para a prática do futebol. Já choveu de noite, o campo está em ótimo estado, né? O gramado é espetacular. Então, com certeza, vai ser um grande jogo. E agora, o Hino Nacional Brasileiro.
1: Então tá aí, Arone, vamos lá, vamos aproveitando, estou acompanhando a imagem aqui pelo Sport Play para Nacional Baterias, ligue 998597357, ali da Rua do Rosário, número 849, no São José, em Bom Despacho. Nacional Bateria, o Hino Nacional, ó.
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4: Quem? Ah, tá. Não, vou chamar ela.
1: Então tá aí o Hino Nacional Brasileiro, Arone Santos, seus trabalhos aí agora no gramado, Arone.
2: Agora é comigo, né, Guilherme? Vou esperar o pessoal se comentar ali, vou trazer a secretária de esporte, Roberto, para falar com a gente, né? Presidente da Liga, muita gente boa, os artistas também vão estar falando, mas tem que ser rapidinho, né, Cubeiro? Não enrola, né?
1: Tem que ser rápido, senão enrola, né? Tem que ser aquela... Faz a perguntinha e deixa o homem falar, viu, Arone?
2: Com certeza. Perguntinha de duas, três palavras e pronto. É isso aí, né, Cubeiro?
1: Pô, então tá aí, né? O Moratinho vai falar. Ô, Arone, o Moratinho vai falar lá, aproveita, pega lá também pra ir pra Nova Veredas, ó. O Moratinho vai falar lá agora, o Jadir tá lá no centro do gramado.
2: Vou trazer primeiramente a Jadir. Trazer a Roberto aqui primeiramente, falar rapidão aqui, que tá, tem compromisso. Vai falar aqui na Rádio Nova Veredas, também na Sport Play. Roberto, por favor. Aqui é a secretária de... Aqui é a secretária de esporte, Bom Despacho, a Roberta Neves. Prazer, satisfação falar com você mais uma vez, Roberto. E sempre apoiando o Sociedade da Lagoa Zé Luiz. Bom dia.
5: Bom dia, né? Uma grande alegria estar presente aqui na Lagoa do Zé Luiz. Mais uma vez, o apoio da Prefeitura Municipal de Bom Despacho nesse grande evento que já é uma tradição em Bom Despacho. Desejo um excelente jogo para as duas equipes, que realmente haja respeito dentro de campo e que seja um bela final.
2: Obrigado, Roberto. Felicidade, viu? Tá aqui o Djalma também. Djalma, mais um Society encerrando. Foi do bom nível que você esperava ou você esperava melhor?
6: Muito bom nível. Esse ano foi 10 equipes equilibradas. Você não sabia divulgar quem que ia chegar. Inclusive, alguém disseram aí que foi até surpresa, mas para mim não foi. Porque são todas as equipes equilibradas. Qualquer um que chegasse na final seria bem merecido. Então, quero mais agradecer todo mundo e agradecer primeiramente a Deus por ter mandado essa chuva boa para nós. Nós jogar aqui hoje fresquinho, sem pessoalão, quente, né? E agradecer a todo mundo aí. Então, em geral, porque se eu for agradecer um por um, seria bem possível. Então, espero contar com todo mundo aí o ano que vem, se Deus quiser. E todo mundo colaborou direitinho esse ano, do jeito que precisa de ser, né? Então, muito obrigado aí e vamos assistir um belo futebol aí.
2: Vamos atrasar o jogão, depois a gente faz mais prazo. Vamos trazer o Moratinho rapidinho. Moratinho, rapidinho. Mais uma final da Lagoa Zé Luiz e o presidente apoiando.
7: Primeiramente, né, parabéns para as duas equipes que chegou na final. Parabéns ao Djalma. Parabéns à nossa secretária que está aqui. Parabéns a

0: Diabo, né? Uma coisa só peço a vocês, respeito. Vocês respeitando, eu sempre falo essa palavra, respeito, porque hoje aqui uma final, na porta da cozinha da fazenda do Djalma. Então, o respeito serve para todos. E aqui dentro, mais ainda, aí vocês fazem um espetáculo. Essas três pessoas estão aqui para corrigir o espetáculo. Tem que ser mais respeitado ainda. É ser humano, pode errar, mas tem que ter o um respeito. Parabéns ao Djalma por mais um campeonato. Pode contar com o presidente da Liga, está sempre lá, tem mais 3 anos para nós ficar lá. Nós vamos fazer esses 3 anos aqui, eu quero estar aqui. Quero agradecer muito a Deus por estar aqui, né? Porque muitos aí sabem o que que eu passei há 2 anos para cá, mas graças a Deus hoje estou bem. Mais uma vez agradecer a nossa secretária. Time que está ganhando, nunca se mexe, viu? Então, um abraço para todos, parabéns para a nossa Rádio Nova Vereda, que faz uns
1: Frei
0: tempos,
1: também.
0: né? Aí o Néstor,
1: Esporte Frei.
0: o esporte aí
1: Neto Vieira.
0: do Neto Ribeiro. Parabéns para todos.
1: Alô, esse é o Moratinho. Falou, obrigado, Moratinho. A bola vai rolar. Deixa o Justiça participar. Até que o Tororó, rapidinho, Tororó. Rapidinho, Tororó está aqui, de frente da Tororó. Aqui o Tororó, um dos grandes jogadores da nossa região aqui, está aqui representando a equipe do Agrofloresta. Como é que vem para essa final Agrofloresta, Tororó?
2: Indo para a final aí com o objetivo de ser campeão. E se Deus quiser, vamos sair com o título aí e ser coroado com a taça de campeão.
1: Alô, Tororó, boa sorte. Esse é o Tororó que falou aqui com a gente, né? Trazer o pessoal aqui do Agrofloresta também. Já a gente vai trazer um jogador aqui do Barcelona, que preciso te falar aqui, rapidinho, para não atrasar o jogo. Não quero atrasar o jogo, não. Tá aqui o número 11, Carlinhos, o Jotinha, né? O Jotinha, vem cá. De frente para lá, Jotinha, Jotinha. O Carlinhos, né? O Carlinhos. Mais uma final, chegando na final, a equipe do Barcelona eliminou nada mais que o time do Xandinho. E como é que vem o Barcelona para essa grande final? Boa sorte.
3: Bom dia para todo mundo aí, né? A expectativa é a melhor possível. Estamos focados, principalmente, né? E o Barcelona vai tentar arrastar esse título aí hoje aí.
1: Alô, Carlinhos, boa sorte.
3: Valeu, obrigado.
1: Alô, vamos deixar a bola rolar, né, Neco Bito? Daí falou nosso amigo Carlinho, da equipe do Barcelona. A bola vai rodar, vai rolar daqui a pouquinho. Lembrando que o Agrofloresta Mato Seco está de camisa verde e calção preto. A outra equipe, o Barcelona, camisa tricolor e calção branco. A bola vai rolar daqui a pouquinho, né, Rubeiro? E você vai acompanhar tudo aqui na Rádio Nova Veneza 89.3 e pela Sport Play no YouTube. Pode entrar lá no YouTube e acompanhar essa grande final aqui na Lagoa Zé Luiz. É o 22º, Neco Ribeiro.
4: O 22º Campeonato da Lagoa, Zé Luiz. Pode. Você acompanhando aqui ao vivo também pela Nova Veredas e também pelo Esporte Play, hein? Vivemos o Esporte. A galerinha de casa acompanhando aí. E lógico, a gente vai trazendo todos os detalhes desse grande jogo a partir de agora aqui na... Também pelo Esporte Play e também... Lógico, aqui na Nova Veredas, agradecendo nossos patrocinadores. 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Oi.
1: Lembrando que a arbitragem fica a cargo da Janaína Ferreira, também a Vanessa Michele e a Amanda, né? Essas três meninas aí vão estar. 22º Society da Lagoa, Zé Luiz.
4: Muito bem, a bola vai rolar para você acompanhando aqui pela Nova Veredas 89,3 para Poca Peças, peças para tratores, implementos agrícolas em geral, hein? 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
5: É um grande jogo, a expectativa é muito grande, a gente vai esperar o que que vai acontecer para ver o que que vai falar, porque eu acho que as duas equipes tá muito bem preparadas, a expectativa deles são muito grande para ver quem que é campeão.
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4: Ah, o Ranchinho tem que falar?
5: Deixa eu falar com o Arone. Fala com o Dila aí pra mim, Arone. Pra lembrar do torresmo.
4: É, o Arone aí, ó. Tá, lembra do torresmo do homem, viu? Lembra do torresmo do homem? Porque o homem gosta do torresmo. Vai sair jogando ali. Quem sai jogando, Arone?
1: É, vai sair o Barcelona, viu? O Barcelona vai sair jogando, passando nosso irmãozinho Kiz. Chegou aqui. Vem lá de Martinho Campo pra estrear essa final. Grande Kiz, aquele abraço.
4: Então tá aí, então, você acompanhando, você ligado aqui também pelo Sport Play, aqui na Nova Veredas, 89,3, a Rádio da Família, para açougue do Dylan. O Barcelona vai sair jogando, aqui com o seu uniforme, estilo Barcelona mesmo, né, Aron? É o Barcelona.
1: É, isso aí, uniforme muito bonito, por sinal, né?
4: Apita o árbitro, bola em jogo, começa para você ligado, você acompanhando aqui nos canais do Sport Play também, 89,3, ali pela ponta, olha a batida, já faz a defesa, o Tcholo ali, Arone.
1: É, marcou irregularidade, a Cotonete, né, já marcou a falta lá, vai ser cobrado pela equipe do Agrofloresta Mato Seco, 0-0, informando União Baterias.
4: 0-0 no oferecimento de União Baterias, ali pela ponta esquerda, tentava jogar, chegou a marcação, dividiu, a bola vai sobrando ainda ali com o Samuel, chega o Samuel, comete falta marcada aí, Arona, em cima do Maciel, hein?
1: É, a falta marcada, né? Tá lá o Melão na cobrança, falta para o Agrofloresta cobrar, 0-0, informando Nacional Baterias.
4: Falta marcada, segue o placar nesse momento de 0-0, começo de jogo. Você ligadinho, você acompanha tudo aqui na Nova Veredas. Ali sai jogando a equipe do Agrofloresta, arriscou o chute, tentava ali a jogada do Marcial, a bola foi para fora, reposição para o goleiro Silas, sai jogando. 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Canto aí, Arone.
1: É, marcou escanteio para a equipe do Barcelona, tá lá o número 11 na cobrança, número 11, Carlinho.
4: Vem para a cobrança o camisa número 11, o Jotinha. Olha o cruzamento, a bola passou e foi para fora. Tentava ali a cobrança, é lateral lá pela esquerda, hein? Lateral pela esquerda para fazer a cobrança a equipe do Agrofloresta. Já entregou na frente com o Tororó. Tororó dominou, colocou a bola na frente, teve desvio, chegou a marcação do camisa 6, que é o Zeca. A bola foi para fora para Poca Peças. 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Aqui no setor defensivo, sai jogando a equipe do Barcelona, já toca a bola no meio de campo, tentava jogar ali o Carlinhos, olha pela esquerda, tocou curtinho, chega a marcação, divide, pediu aqui já o Samuel, tentou o passe, perdeu a bola chega até o Tororó, já dominou o Tororó, tentou pela ponta esquerda, chega na marcação o Zeca, a bola vai para fora, marca lateral aí, Arone.
1: É, lateral já cobrou o lateral, né, tá na mão do goleirão lá o Silas, que fez a defesa, 0-0.
4: 0-0, olha lá, atenção, o Barcelona tentou o passe aqui com o Carlinhos, a bola vai saindo, marca lateral para a equipe do Agrofloresta, vem o Foguinho, já fez a cobrança rapidinho com o Tororó, tentou a jogada, chega o Zeca, a bola vai saindo, o arbitrário está marcando aqui pela esquerda, marcou tiro de canto, Arone.
1: É, marcou tiro de canto, aqui o número 21 na cobrança, o Foguinho vai erguer a bola na área lá do goleirão, Silas, 0-0.
4: Olha o Foguinho, tocou mais atrás, tentou o chute, o Marcial tira a defesa, vem no contra-ataque, tentava jogar do Dodô, recupera ali a defesa do Agrofloresta, pediu falta, o lançamento, a bola vai para fora. 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
1: É, no chute do Cotonete, né, o Cotonete tentou, o Tchola fez boa defesa, segue o jogo, 0-0.
4: Olha, o Dodô dominou, passou ali, o Cotonete recebeu, puxou para a direita, atenção, devolveu, o Dodô tentou passar, caiu. É falta, está marcando a arbitragem, Arone.
1: É, está marcando a falta Janaína, né? O Melão chegou, fez a falta, a boa jogada número 92 lá, o Dodô. E a falta para a equipe do Barcelona, está lá o número do 92 na cobrança, o Dodô. E também o Cotonete, vamos ver quem está tramando por lá, 0-0, Doneco.
4: 0-0 para União Baterias e Motor Bom. 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Vem Dodô, também o Cotonete está na bola para fazer a cobrança. Começou o jogo bem, bem quente, né, o Ranchinho?
5: Começou quente, todo mundo está buscando gol.
4: Aí o Ranchinho marcando presença aqui na Lagoa Zé Luiz. É a final, olha lá, Dodô, escou, chute, a bola foi para fora, Aroni.
1: É, bateu de perna canhota, né? Bateu de esquerda, a bola saiu à esquerda do Guarão Tchola. Tiro de retorno para cá de 0-0 e formando poucas peças.
4: A cabeçada, a bola chega ali no goleirão Silas, que faz a defesa. 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Falar com o Leandro, hein? Olha, o Tchola saiu do gol. 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Caiu o Carlinhos.
1: É, o Carlinhos tá caindo lá, tá reclamando, mas não foi nada, tá sentindo a dor, mas já recuperou. Carlinhos lateral para o Lago Floresta, para cá de 0-0. 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
5: Ah, eu passo sempre para o ano, né?
4: Olha lá a jogada, chegou a marcação, dividiu. Chega para colocar a bola para fora. O Samuel, lateral lá pela ponta esquerda. Vem para cobrança o Cotonete. 0-0, começo de jogo, é a grande final aqui da Lagoa Zé Luiz. É o 22º campeonato da Lagoa Zé Luiz. Tocou pro Carlinho, tocou errado, Tororó dominou, girou. Olha o Tororó, balançou, pedalou, chegou o Samuel, sobrou, tentou o Maciel. A bola foi para fora, Aroni.
1: É, muito bem, né? Muito bem na marcação em equipe do Barcelona. Travou o chute, que seria muito perigoso para cá de 0-0.
4: Tororó domina, toca a bola aqui pela ponta direita com o Foguinho. Foguinho tentou o passe, chegou a marcação, a bola sobe com o Tororó, chega para tirar o Foguinho. A bola vai saindo aqui pela ponta esquerda para Tecbom Ordenhadeiras. 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Alô, Poca, aquele abraço. Tororó dominou, pediu ali o Maciel. Olha o chute, faz a defesa o Silas. Aroni.
1: É, né, Cubino? Uma boa defesa do goleirão Silas, né? Ele machucou o goleirão Silas lá. No chute, né? A queima-roupa. Boa defesa do goleirão Silas. Está machucado. Jogo parado aqui na Lagoa Zé Luiz. Informando Tecbom.
4: Tecbom conosco, Tecbom Aroni, Ranchinho, aproveitar ali o jogo, começou lá e cá, a equipe da Agrofloresta chegando bem aqui no ataque com o Marcial Tororó, começa bem essa grande final, né?
5: A Agrofloresta está explorando aquilo que tem de fazer, porque não é todo jogador deles que tem boa técnica, é o que, que tem de fazer, tem de chutar, e eles estão aproveitando a que clareia, e está fuzilando pro gol. O goleiro tem que ficar atento. Agora outra equipe está tendo dificuldade para ir para o ataque.
4: Muito bem, Aroni Santos. Jogo parado, né, Aroni?
1: É, jogo parado, né? O goleirão Silas está machucado. O pessoal está lá observando, a Janaína também está por lá. Jogo parado, né? Mas com certeza, né? O goleiro machucou, que não é hora de fazer cena, não, né, Toneco? No início de jogo, o goleiro machucou, jogo parado, 0-0.
4: É, jogo parado, né? A gente sabe realmente. Quando o goleiro machuca, então tem aquele atendimento pro goleiro, tem que manter o jogo parado.
1: Oi. Não dá pro goleiro Silas mais não, viu? O pessoal já pediu substituição.
4: É preocupante, né? Tem o goleiro reserva aí, Aroni?
1: Tem, tá chegando aqui, o goleirão reserva, tá chegando por aqui. É o goleirão número 12.
4: É o Péricles.
1: Isso, número 12, Péricles.
4: Então tá, então, Péricles pode vir pro jogo e tá chorando, né, o Silas, né? Tá
1: sentindo. Pode tá entrando numa fria, pode consagrar também, né, Ribeiro?
4: É aquilo, é aquela história, né? É a grande chance que o goleiro espera, né? É aquela de estar entrando num jogo, mas hoje, numa grande final, lógico que ele estava torcendo aí pro goleiro Silas, que acabou sentindo ali o goleirão Silas, né, Aroni? Então, complica aí para a equipe do Barcelona, né?
1: Né, Ribeiro?
4: Oi.
1: É o pessoal do Marticamp, que é a torcida do Agro Floresta, que marcando presença, o pessoal do Marticamp. Um abraço para toda a galera do Marticamp que está marcando presença aqui.
4: É um bom número, né, de torcedor lá de Martim Campos. Deve estar acompanhando o Tororó, viu? Deve ter que ver atrás do Tororó aí, que é lá de Martim Campos. E a galerinha ligada aí. O goleiro Silas continua caído ali. 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
4: Verdade, viu? Jogo parado, continua o atendimento para o goleiro Silas. 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Mandar um abraço para o De Escoramento. Alô, De Escoramento, tá ligadinho, sempre mandando aquele abraço. Um abraço para ele, mandando mensagem, acompanhando aqui o grande jogo. 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O goleirão não vai dar não, né, Aroni?
1: É, infelizmente não deu pro goleirão Silas, né, machucou, tá chorando, tomara que não seja nada grave, né, Deus tá no comando de tudo, e agora é a vez do goleirão Pérex, né, goleirão Pérex número 12, no lugar do Silas, que deixou o gramado chorando, mas com certeza é uma coisa mais simples, não vai ser nada grave não, né, Cubeiro?
4: Então tá, então, Aroni Santos, ali vem pra cobrança o goleirão ali, ó. Vai sair jogando então o Péricles. O Péricles que veio no lugar do goleiro Silas, que saiu lesionado, né? É uma pena, né? Todo jogador quer jogar uma grande final, né, Ranchinho?
5: É isso, Péricles tem que dar uma sorte muito grande, porque o outro goleiro tava dando sorte. Porque tá chutando muito a outra equipe e com isso ele contundiu justamente por causa disso.
4: Já fez o lançamento no ataque, Cotonete dominou, olha o passo, é pro Carlinhos, a bola vai saindo pela direita, a arbitragem marca lateral aqui para a equipe do Agrofloresta, União Baterias.

0: golaço, não é verdade?
1: Um golaço ali pela ponta direita, olha o chute, a bola vai para fora. O Agrofloresta já deu a resposta, né? O Foguinho vem pela direita aí, Aroni.
0: É, o Agrofloresta vem pra cima agora, né? Só tem que empatar essa partida, tá 1-0 para a equipe do Barcelona, gol do Cotonete, escanteio lá direito.
1: Olha a cobrança pela direita, tentou o Tororó, a bola vai para fora. O Tororó tentou para União Baterias e Motobom. 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
0: É, esse gol saiu na hora exata, né? O gol que tudo que eles pediu, esse gol nesse horário. Na hora que mudou o goleiro, a equipe do Barcelona foi lá e fez o gol. É, a segurança a mais para a equipe. Trocou o goleiro lá e faz 1-0 logo de início. Mas o jogo é muito equilibrado, né, Ribeiro?
1: Ô, Ranchinho, jogo importante, gol importante. Gol importante no momento que essa mudança do goleiro. Olha lá, atenção. Jogo e um gol que vai dar um ano também pro goleiro que veio pro gol, né?
2: É claro, ele entrou, aquilo que eu falei para você, Toné. É o time deles, o time adversário estava chutando muito, o goleiro machucou, ele entrou e deu sorte que o gol saiu, foi lá a favor dele.
1: Faz a defesa ali o Péricles. O Péricles já faz a defesa para sair jogando aqui pela direita. Toca a bola, teve mudança também na equipe, né, Aron? Vê o 33 aí pro jogo, viu?
0: 33 na equipe do... É, o 33.
1: Olha o chute.
0: Do Barcelona, né?
1: É, o Barcelona, né? Vê o número 33 aí. Me parece que não tem ele na relação. Depois
0: tem
1: você
0: na relação não, viu, né, Ribeiro?
1: Beleza. Procurar. Olha já, o Cotonete. Já dominou o Cotonete, tocou pela direita. Chega a marcação. Carlinhos tira ali o zagueirão. O Melão fez o lançamento. A bola pega no Zé que vai pra fora. Marca aqui. Lateral pela direita para Tecbom. Ordenhadeiras. 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Oh, daqui a pouco informação do Aroni, quem que é o 33, né? Deve ser o Washington, o nome dele tá na camisa ali, Aroni. Ali no meio de campo, já dominou o Cotonete, tentou o passe, chegou a marcação do Marcial, a bola vai saindo, marca lateral, hein? Lateral. Lateral aqui pela direita, você acompanhando, você ligado aqui na Nova Veredas. Já fez o lançamento pro Dodô, tentou o domínio, chegou a marcação, a bola vai saindo. É novo! Lateral aqui pela esquerda, Aroni.
0: 33, Mexerica.
1: Mexerica?
0: Isso, número 33 é o Mexerica, lateral para a equipe aqui do Agrofloresta cobrar. Jogo para cá de 1-0 para o Barcelona. Aí o pessoal agora deu aquela parada aí, aquela paradinha. Lateral, vai ser lateral cobrado pelo número 4. Número 4 do Mato Seco, vai estar cobrando o Maciel.
1: Aroni. E você acompanhando, você ligado, não, 33 aí para o jogo Mexerica. Nesse primeiro tempo de jogo, hein? Primeiro de tempo bem movimentado. E você ligado aqui na Nova Veredas 89,3. Nosso reloginho já tem 16 minutos desse primeiro tempo. Mas teve aquela parada com o atendimento do goleiro Silas. Ali no meio de campo, tendo o Cotonete, perdeu a bola. Já dominou, olha lá o chute, faz a defesa. O goleiro Péricles Aroni.
0: Era uma boa defesa, inteligente o goleirão, né? Jogou, rebateu para lateral. Jogou a bola para lateral, até que o número 4, Maciel, na cobrança para cá de 1-0.
1: 1-0 para você ligado, você acompanhando aqui pelos canais do Sport Play, também 89,3. Já tendo a jogada, chegou a marcação, dividiu, levantou o pé, levantou aqui o Mexerica, levanta o pé e fica ligado aí, viu, Aroni? Ó, faz a defesa para nós aí, viu, Aroni?
0: Com certeza, né? E agora, tá ligado, Aleca? Fez a falta aqui, né? Cartão amarelo também, Renan deu cartão amarelo para o número 33. Mexerica, aquele cartão amarelo. Vai ser cobrado aqui a falta para a equipe do Barcelona. Até que o Tororó na cobrança. 1-0 para a equipe do 1-0 para a equipe do Barcelona, né, Ribeiro?
1: Vem para a cobrança, Maciel também está aqui, o Tororó para a cobrança para Açougue do Dila e família, Praça do Rosário 166, telefone 99953-3665, Linguiça Caseira, melhor carne da cidade, ela no Açougue do Dila, Aroni.
0: É, a falta foi cobrada, desviou na barreira, desviou no Mexerica, é agora escanteio, né, o pessoal do Agrofloresta do percebeu, o lateral vai ser cobrado. Escanteio, na verdade.
1: Escanteio aqui pela ponta esquerda. O Maciel fez o cruzamento. A bola veio pra fora, acertou todo mundo ali, viu, Aroni? Fica esperto aí, Aroni.
0: É, tô esperto, tô ligado.
1: Olha a jogada aqui pela ponta. Já tenta aqui a marcação do Maciel. Caiu o Mexerica. Arbitragem em cima do lance. Em cima do lance, a Janaína autorizou a cobrança. Aqui pela esquerda. Já levantou, Maciel dominou. A bola sobrou com o Alex. Olha o cruzamento. É isso mesmo, Aroni?
0: É, agora escanteio. Tá lá o Maciel na cobrança. A pressão agora, né, Gubira? A pressão total agora aqui do Agrofloresta, tentando empate.
1: Foguinho deixou para o Foguinho fazer a cobrança. O Maciel, Foguinho levantou na boca do gol. Desvio, tira a defesa. A bola vai sobrando com o Dodô, chega no corpo. O Maciel deixa a bola sair, marca lateral. Lateral já cobrado. Fez o lançamento, tirou, chegou ali o Alex. Olha ele, dominou, tocou pela direita. Foguinho já domina, chega a marcação do Mexerica. Ele tenta ganhar aqui para cima do Mexerica. Mexerica tentou ali a caneta no Mexerica. A bola foi para fora. Marcou bem o Mexerica aí, viu, Aroni? O passe é pro Dô, pro Tororó. Oi, Aroni.
0: É, tem que ficar atento que tá amarelado já, né? Vai chegar muito junto, não. Já tá amarelado. Pra cá de 1-0, informando Foca Peças.
1: 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Parou o jogo, hein, Aroni?
0: É, agora aquela parada para hidratar, né? Tomar aquela água gelada, é hora dos treinadores fazer o seu trabalho, né, Tubira? É hora de organizar a equipe, é quem tá ganhando o jogo, manter e melhorar um pouquinho. E quem tá perdendo, dá aquela ajeitada da equipe, a ver se consegue o empate. Jogo bom, equilibrado. Esse 1-0 é justo também, mas a equipe, se tivesse 1-1 também, seria justo, né, Tubira? Também o nosso José Francisco Santos.
2: É, não, o jogo tá quente, o jogo tá bom, e com esse jogo corrido desse jeito, essa parada aí vai dar aquele sangue maior pra equipe que tá perdendo de 1-0, porque tá ganhando de 1-0, tá do jeito que ela quer, fica só na retranca esperando e tirando de qualquer jeito que dá, porque se brincar, a equipe adversária tá em cima.
1: Muito bem, Ranchinho, Ranchinho, tá gostando do jogo?
2: O jogo é bom, é o que eu tô falando, o jogo é a equipe está em cima tentando empatar o jogo, é outra equipe segurando.
1: Ô, Aroni, no Agrofloresta ainda não pintou aquela grande mudança também não, né?
0: É, não mudou ainda não, tá? Deus, a mesma equipe começou, né? Tá até agora. Se fosse você, né, que beijar, vai ver aquela mexida ou não?
1: É, aí tem que analisar, né, Aroni? Porque o Agrofloresta começou bem no jogo, mas tomou um gol relâmpago aí que vai perdendo por 1-0, né? Então... é, pensar em as mudanças também para tentar buscar o gol. Já tá defensivo com o Melão. Melão já domina. Olha o Melão, toca a bola mais atrás com um jogador que é o Alex. Ele tentou a virada de jogo. Teve desvio, lateral pro Marcial fazer a cobrança. 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Que jogaço de bola é esse, Aroni?
0: É, deu uma falta, né? O Tororó segurou, né? Segurou o zagueiro pela camisa. A Janaína deu a falta. Falta vai ser cobrada pelo Barcelona, que vence pelo placar de 1-0, informando Açougue do Dila.
1: 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Conhece lá o açougue do Dila, Ranchinho?
2: Ah, conheço, sim. Só que tá faltando, ele tá devendo pra nós lá da rádio lá. Aquele torresminho é a perda pra nós.
1: É, ô Dila, o torresminho pro Ranchinho. Cotonete, já domina o Cotonete, tenta passar pro dois, chegou a marcação, dividiu, recupera o Agrofloresta, tentou o passe pro Tororó, recuperou o Samuel, dividiu também o Mexerica. Tororó ganha no pé de ferro, pra cima aqui do Samuel, vem o Tororó, olha o Tororó, chegou a marcação, tentou passar, chega pra colocar pra fora. O dono da 80, que é o Ursinho, vem pro jogo. Olha o cruzamento, saiu do gol, Péricles. O lançamento, tentou o chute. Ali o Carlinhos, a bola vai pra fora para Nacional Baterias. 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Já faz o lançamento, Samuel. Eis o corte do Samuel, a bola foi pra fora. Ranchim! É lá e cá, finalzinho, primeiro tempo, tem que ter mais gols, né, Anjinho?
2: Tem que ter mais gols, mas não tá pra sair gol, não, porque a equipe tá bem plantada e outra equipe tá insistindo na jogada errada. Jogada errada como? Tentando jogar a bola dentro da área para o jogador atacante dividir.
1: Muito bem, então tá aí o pitaco também do Ranchinho, falando aqui, Péricles. Vai sair jogando o Péricles. Já fez o lançamento do Péricles lá no ataque. Cotonete tentou o cabeceio. A bola sobra aqui no meio de campo ainda com o Mexerica. Mexerica dominou. Olha o passe, é pro Ursinho. Ursinho perdeu a bola. Chegou para tentar ganhar ali o Melão. ganha o ursinho, fez o lançamento, Mexerica, Tchola faz a defesa. Goleirão Tchola catou mais uma aí, Arone.
0: É, o Tchola bem atento. O ursinho tentou o lançamento, mas o Tchola bem atento, já pegou a bola e já repôs. Vem a equipe do Arco Floresta.
1: Vem aqui com Carlinhos, Carlinhos toca ali com o Melão, Melão já domina para sair jogando o setor defensivo, deixou a bola curtinha ali com o dono da 5, que é o Kaique, Kaique tocou, vem Melão, Melão domina, jogando de fixo bem ali o zagueirão Melão, Marcial arriscou o chute, o Marcial, a bola foi para fora. 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Ali pela direita, está marcando lateral para a equipe do
0: Barcelona.
1: Do Barcelona, que já fez a cobrança. Samuel, já domina o Samuel, toca a bola mais atrás com o Zeca. O Zeca domina, faz o lançamento no ataque, tentava o ursinho, recupera ali o Kaique. O Kaique vem aqui pela ponta esquerda, olha o Kaique domina, tentou o lançamento pro Tororó, teve desvio. Arbitragem vai marcar tiro de canto aí, Arone.
0: É, marcou escanteio. Houve o desvio, tá aqui o número 21, Foguinho na cobrança. Pra cá de 1 a 0. Vai lá o Barcelona.
1: Vem o Barcelona para fazer a cobrança. Aqui o Carlinhos. Carlinhos para fazer a cobrança. Atenção. Olha lá, tocou ali o chute cruzado. Faz a defesa o goleiro Péricles. Pegou mais uma aí, Arone.
0: É, o Péricles. Tá bem no gol. Tá bem no gol.
1: É, e vai ter cartão ali,
0: cartão
1: ó.
0: Cartão amarelo, número 11 lá. Número 11 entrou sem autorização. É, número 11 lá da equipe do Agrofloresta, amarelado. Entrou sem autorização da Janaína e ganhou aquele cartãozinho amarelo, aquele prêmio.
1: É, tomou ali o canarinho na gaiola. O amarelinho vai sair jogando
0: o Jotinha,
1: viu,
0: Neco?
1: É o Jotinha, né?
0: Jotinha entrou no lugar do Marcel.
1: Vem Jotinha, saiu o Marcel, Kaique fez o lançamento, tirou o Samuel, tentou ali o Mexerica, é Porcinho. Tomou ali, chega o Jotinha, olha o chute, a bola vai para fora, marcando lateral para a equipe do Barcelona, aqui pela direita vai vencendo por 1 a 0, gol do Cotonete. Samuel Mexerica devolveu para o Samuel, Samuel domina aqui no setor defensivo, já virou lá pela ponta esquerda para o Cotonete, passe muito forte, a bola vai para fora, marca lateral. 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Zeca sai jogando com o Ursinho. Ursinho dominou pela direita. Olha o Ursinho, veio pra cima da marcação. Tentou, balançou o Ursinho. Tenta a jogada, chega dois. Tocou, tira a defesa. A bola sobrou com o Marcial. Olha o Marcial, tentou a jogada. Recupera o Barcelona e Arone.
0: É, o Ursinho, né? Ele perdeu a bola, depois ele próprio foi lá e recuperou. Fez em quando, na hora exata. Quero um contra-ataque pra equipe do Agrofloresta Mato Seco. 1 a 0, vence o Barcelona. 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
1: 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Um passo mais atrás pro Samuel, pediu o Mexerica, chegou o Marcial, dividiu também, chega o Kaique. O Samuel tá jogando muita bola aqui atrás, hein, Arone?
0: É, tá jogando aqui no meio, tá cercando mesmo. Bom jogador esse número 5, Samuel, da equipe do Barcelona.
1: Olha, o Marcial tentou o passe aqui. Tentava a jogada aqui com o Jotinha. A bola sobra com o Kaique. Levantou pro Tororó. Caiu o Tororó. Arbitragem. Marcou o quê? Marcou falta. Marca falta. Falta para a equipe do Agrofloresta, hein, Arone?
0: É, deu uma falta, né? Deu a falta o goleirão. O goleirão fez a falta no Tororó. Falta perigosa, né? Pertinho. Na verdade. Pensei que marcou, foi pênalti, viu? Marcou, foi pênalti, né, Rubinho?
1: Marcou pênalti. Foi pênalti?
0: É, marcou pênalti.
1: Chico, marcou pênalti. Pra você ligado, você acompanhando, vem Tororó pra cobrança. Marcou penalidade ali pra equipe do Agrofloresta, hein? Vem Tororó pra cobrança. Na saída do goleirão, Péricles. O Tororó tem a chance de empatar pra equipe do Agrofloresta. Vem Tororó, camisa 10. Já estamos no finalzinho desse primeiro tempo também, Arone. No nosso relógio, 27 minutos já jogado, teve aquela parada, né? Teve aquela parada grande.
0: Deu aquela parada na condição do goleiro, né? Então vamos ver. Tororó na cobrança, né, Rubinho? É com você.
1: Vem Tororó, camisa 10, pra cobrança. Atenção, Tororó, Péricles no gol. Autorizou Janaína. Partiu Tororó de perna direita, batida! Gol! Agrofloresta! Tororó! Tororó para empatar o jogo, cobrando o pênalti, perna direita, não deu para o goleirão Péricles, agora tudo igual, 1-1, aí Aroni.
0: É, o Tororó com muita categoria, né, bateu no canto alto, esquerdo, goleirão Péricles, que nada pode fazer, está empatado aqui, agora 1-1.
1: 1-1 para cá de jogo, você ligado, você curtindo. Ali pela ponta direita, tentava a jogada, perdeu a bola, recupera, vem pra jogando o Jotinha, caiu o Jotinha, sobrou com o Tororó, Tororó dominou, pedalou, olha o Tororó, levou, balançou, chegou a marcação, ainda ele tentou a caneta, chegou na linha de fundo, tenta tirar aqui o Ursinho, já fez o lançamento o Ursinho, a bola sobra no meio de campo, já domina, ali, olha o chute cruzado, Tororó, a bola vai pra fora! O Marco Aurélio veio pro jogo, deu um assistente pro Tororó e Aroni.
0: É, o Bruninho, né? O Bruninho também agora tá no jogo, número 3, Bruninho. E o Tororó fez aquele vídeo, não foi feliz, a bola saiu a linha de fundo pra cá, de 1-1, informação é para União Baterias.
1: 1-1, placar de jogo. Você acompanha tudo aqui pela Nova Veredas, 89,3. Que gol, hein, Ranchinho? Gol no momento certo também, né?
2: É, empatou o jogo, é aquilo que precisava desempatar, empatou. Agora o jogo vai ficar igual, é lá e cá agora, viu, Tom?
1: É lá e cá o jogo, e a galerinha acompanhando, ligada aqui na 89,3. Você acompanhando, você ligadinho, a bola ali saiu, a arbitragem marcou o que, Aroni?
0: É, mas marcou uma falta ali no meio, né, Rubinho? Marcou uma falta ali no meio. Que isso, meu Deus do céu, marcou a falta ali no meio. É brincadeira, me achou aqui na Lagoa, Zé Luiz, o André chegou por aqui, brincadeira.
1: Ai, ai. Falta marcada, final do campeonato do Society da Lagoa, Zé Luiz, 22º. Oi.
0: Não pode fazer nada errado não, né, Ribeiro?
1: Pode não, pode não.
0: Se fizer, enrola.
1: É verdade, viu? 1-1 placar de jogo, olha a cobrança, a bola foi embora, arriscou ali o Carlinhos, né, Aroni?
0: É, arriscou de longe, né? E nesse momento se encerra o primeiro tempo, né, Ribeiro?
1: Final do primeiro tempo aqui. 1-1 para cá de jogo. Pessoal acompanhando pela Nova Veredas. Final do primeiro tempo, o Aroni vai ali falar com o Péricles. Ali aquela entrevista bacana também. Ele que veio, a responsabilidade dele agora no gol, Aroni.
0: É, com certeza, tá aqui o goleirão Péricles, né? Entrou numa fria, ou pode ser na fria ou não, né? Mas está bem no gol também. O que você diz desse jogo? 1-1 para cá, foi justo, primeiro tempo?
3: Acho que a gente criou mais, né? Foi disputado pela final. Acho que não foi pênalti, mas parabéns também à arbitragem, não é fácil. Só quero parabenizar meu time. Se Deus quiser, vai sair com a vitória.
0: Alô, Pérez, obrigado. Esse é o Pérez que falou aqui na Rádio Nova Veredas, também na Sport Play, aqui, né, na Lagoa. Zé Luiz, né, Cupiro?
1: Pedi pra aumentar lá. É, 1-1 pra cá de jogo, Ranchim, pra falar aí desse primeiro tempo importante, onde a equipe do Agrofloresta empata no finalzinho com a equipe do Barcelona, Ranchinho.
2: É, empata aí uma coisa. O jogo agora vai ficar forte pro segundo tempo, porque esse empate agora deu moral pro adversário. Tava jogando bem a outra equipe e tomou o empate e agora vai crescer.
1: O Djalma tá por aqui também, falar com o Djalma rapidinho aqui. Ô Djalma, falar desse 22º campeonato da Lagoa Zé Luiz. Final importante, 1-1 e um jogaço de bola, né?
4: Bom dia a todos. Toneco, é um jogaço, jogo muito bem disputado, dois times bem fortes. Igual eu disse ali no início, esse ano, as 10 equipes que participaram esse ano, você não sabia assim, falar qual que seria que ia chegar na final. Todas as 10, as equipes todas equilibradas. É, o pessoal nem esperava, né, do pessoal do Barcelona aí chegar na final, mas isso aí não me surpreendeu não, porque desde a primeira partida deles, eles estão jogando bem, então é isso aí, ó, um belo jogo, 1-1, né, acabou o primeiro tempo, vamos aguardar aí o segundo tempo.
3: Aqui de trás, né, tanto faz eu quanto meus alas, e aproximar mais do Tororó, né, porque ele chega lá, domina, faz o pivô e não tem ninguém para aproximar dele.
0: Alô, tio, obrigado e boa sorte na segunda etapa.
3: Obrigado, eu que agradeço aí, parabéns pra vocês, tá sempre aí, levando sempre longe o nosso futebol amador, como agora aqui na Lagoa Zé Luiz, segundo ano vocês estão transmitindo, né? E se tem que enaltecer também a boa vontade, né, do Cê, do Tonete, de todo mundo aí, que Deus abençoe todos nós aí.
0: Com certeza, obrigado, abençoe você também, viu, meu amigo Tchola? É um goleirão Tchola, pega muito esse Tchola, viu? É com você, né, Cubeiro?
1: Beleza, vamos pro intervalo. E daqui a pouquinho voltamos com todo o segundo tempo. Eu acho que é 5 minutinhos Já estamos de volta aqui direto da Lagoa Zé Luiz. É o 22º campeonato da Lagoa Zé Luiz. Daqui a pouquinho voltamos!
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8: 11:26. 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
13: Muito bem, você ligado, você acompanhando aqui na Rádio Nova Veredas, 89.3, falamos direto aqui da Lagoa Zé Luiz, 22º campeonato da Lagoa Zé Luiz, a grande final. Aroni Santos, nesse momento vai acontecer aquele momento da mulherada fazer aquele chute para ganhar aí, quanto vai valer hoje, Aroni?
14: R$100, né, Cabelo?
13: R$100?
14: R$100.
13: Tem vaga para Joyce Maria, não?
14: Tem, mas é só 10 meninas, né? Agora é a hora das meninas, né, Cubeira? Agora é a hora delas.
13: É hora das meninas, então, dar aquele chute, né, Aroni?
14: Com certeza, né, Cubeira?
13: É, então tá aí, viu? O pessoal vai... Se tiver como, tivesse como pedir pra lá, pra imagem, né? Porque lá de cá vai ficar... Mas... Não, mas tá bom, deixa o pau quebrar, né? Tinha que ser pra lá, ó. Ficava melhor pra gente poder filmar, viu, Aroni? Aroni, falando do jogo, jogaço de bola, mandar um abraço pro Igor, tá ligado, acompanhando aqui também pelo Sport Play, a galerinha ligada aqui pelo YouTube, nessa grande final da Lagoa Zé Luiz, também pelo YouTube do Sport Play, e agora sim é aquele momento da mulherada participar também da final, né, Aroni?
14: É, agora é hora da mulherada participar, valer R$100 é um bom prêmio, né, Cubeiro? Falando do jogo, né, na minha visão, foi um jogo muito bom, um jogo equilibrado, primeiro tempo, onde a equipe do Barcelona saiu ganhando de 1-0, gol do Cotonete, e depois a equipe do Agrofloresta, Mato Seco, empatou numa cobrança de pênalti do Tororó, muito bem cobrado. Jogo equilibrado, né, o jogo começou pau a pau e terminou o primeiro tempo pau a pau. Jogo bom, as duas equipes, eliminou as duas melhores equipes, consideradas, né, falar a verdade. As melhores hoje são as duas que estão na final, né, Negro? Mas eliminou as duas consideradas bicho papão, que foi o Braga e o Dias Cerveja de Xandim. E hoje o Agro Floresta e a equipe do Barcelona fazendo uma grande final, digna como é esse final que largou o Zé Luiz. Jogo bom, jogo equilibrado, placar de 1-1. Qualquer um que ganhar vai estar em boas mãos, viu, Neco Beira?
13: E a Andréia chegou aí, ela vai participar, não, Aroni?
14: Vai não, é, tem que pagar, né? É, gosta só de morrer abaixo, pagar não gosta, não.
13: Ah, então tá explicado, viu? Você acompanhando o intervalo de jogo aqui e as mulheres participando ali, perdeu, tá fora?
14: É, um já foi eliminado, quem errou tá fora.
13: Aí, meu amigo, o Kiz, lá de Martins, ó, Kiz, vem cá. Aproveitar o Kiz, vem cá, Kiz, vem cá, ó. Tremeu o Kiz, viu, Aroni?
14: É, empatou ontem, né? Ontem o Campeonato Mineiro Amador, Campeonato Mineiro Cicoba Amador, Dedé 2, União também 2. 2-2 o placar, a equipe do Dedé passou para a final do Mineiro. União ficou pelo caminho, né? Mas a União fez uma grande campanha, né, Cubeiro?
13: Oh, e a filha do Djalma acabou de sair ali da disputa de Pedro. Vem mais uma, ó. Olha lá, foi embora também, viu? É chutar e errar, chutar e errar o gol, valendo R$100. União saiu fora ontem, então, Aroni?
14: É, empatou 2-2 com o Dedé de Esmeralda, né? Jogo havia perdido 3-1, mas foi um grande jogo. União representando a nossa região, eu, na verdade, torço pro União, sou torcedor do União por conta do Kiz, por conta do meu amigo Kiz, mas sou torcedor do União, infelizmente não deu, mas quem sabe o próximo ano.
13: Oh, meu Deus, vai... Ô, Aroni, Pedro não
14: jogar a bola ali, não. É, essa bolinha aqui não vai dar certo, não, viu, Neco Beto? É os meninos, né?
13: Ô, Aroni, o pessoal tá participando aí, né, do jogo, né, ó. E mais um gol, viu, Aroni?
14: É, tinha que lavar aqui, vai muito tempo, viu, Neco Beto? Tinha que lavar aqui, vai muito tempo. As meninas estão com o pé afiadinho, viu? Tá errando o gol, não, viu, Neco Beto?
13: E aproveita e fala com o Djalma que meio-dia nós temos que, ó, partir. Já, fala com o Djalma lá, viu? Estamos na Nova Veredas, você acompanhando a grande final da Lagoa Zé Luiz. Nesse momento, a mulherada está disputando ali quem faz o gol valendo R$100.
14: Essa aí foi de bico, né? Você não acertou, não. Foi de bico para fora, mas só funilando, vai ficando pouco, né, Gomes? Daqui a pouquinho a bola rola de novo aqui na comunidade, aqui na Lagoa Zé Luiz. Abraçando meu amigo Gil Davan. Você conhece ele, né, Gomes? Gil Davan?
13: Demais. Gil Davan lá do Engenho Ribeiro, né? Lá do Engenho Ribeiro, Gil Davan.
14: Ele é de baixo ou de cima?
13: Ele é de baixo, viu?
14: É do time de baixo?
13: É lá do Pedregal.
14: É do time de baixo?
13: É, do time de baixo.
14: Ah, não. Aí não, acho que xinga nele.
13: O Gil é do time de cima.
14: Ele falou pra mim que é do time do povo. O time do povo é o time de cima.
13: Não, ele é do time de cima, é. Ele é do time de cima, viu? Eu errei aqui, Aroni. Ele é do time de cima, viu? É bom jogador, viu? Bom jogador. Eu acho que hoje a disputa de pênalti vai acabar não, viu, Aroni?
14: É, essa aí eu vi.
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14: É, tá chega aqui é número 10 lá, vai ganhar, viu? Que é de camisa verde, é lá, calça jeans, vai ganhar, viu? Não erra um chute, hein? Acertou todos até agora, hein?
13: É aquela história, né, Aroni? Deve...
14: Oi. Tô achando que é treinou o ano inteiro, viu? Tô achando que é treinou pra chegar hoje e fazer bonito aqui nessa disputa, nesse chute ao gol aí. Intervalo de jogo aqui na Lagoa Zé Luiz, aquela brincadeira com a meninada agora, com as moças aqui. Daqui a pouquinho a bola volta para o segundo tempo. Djalma agora dificultou, colocou mais longe, viu, Neco? Agora é para trás do meio campo.
13: Tem que dificultar, né? Tem que dificultar ali porque... Olha lá, ó. Foi-se embora, né? Foi-se embora.
14: Essa aí já deu adeus. Essa aí deu certo para ela, viu, Neco? Bateu longe do gol. Mais longe dificulta um pouquinho. Vamos ver agora como é que vai ser, quem vai ser a próxima. Né? Tá lá preparando. Vai bater pra gol, lá vai. Essa vai fazer, Jardim? O Jardim falou que vai fazer, eu acho que vai errar. Eu tô torcendo pra fazer, mas vai errar.
13: Muito bem, aqui...
14: Ficou difícil.
13: Ficou difícil? Ô, Ranchim, se você chutasse aquela bola e você fazia o gol ali, Ranchim?
1: Ah, se eu desse quando jogar a bola até no gol, né?
13: Não tem condições, não?
1: Não, a perna direita está contundida.
13: Então tá aí o Ranchinho. Jogo parado aqui para Tecbom, Ordenhadeira. 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Jogo parado. Aqui intervalo de jogo. E a galerinha, ó, pintou o gol aí, Aroni.
14: Número 10 fez de novo lá, Toneca. Ó, fez o gol lá. É, vai ter que pular no outro gol. Vai ser gol a gol agora, né, Ribeiro?
13: É, ele tem que colocar no gol a gol, viu? Vem mais uma, ó. Essa aí vai fazer o gol também, viu, Aroni? Ó, tem habilidade, viu? Tem habilidade. E com isso nós vamos ficando ali, ó. É, jogo parado, intervalo de jogo aqui na Lagoa Zé Luiz. O pessoal pode mandar mensagem aqui também no Sport Play. E o pessoal vai fazendo gol. Tem que colocar mais longe, viu?
14: Aquela de calça diz lá não erra, não, né? Aquela de calça diz lá não erra, não. Vai ter que pôr mais longe, Djalma.
13: É, tá complicado, garoto. Tá complicado pra voltar pro segundo tempo, porque as mulheres estão melhor do que os homens, viu? Estão melhor do que os homens aí pra fazer gol. E você ligado, você acompanhando aqui no Sport Play, vivemos o esporte aqui direto da Lagoa Zé Luiz. O Barcelona vai empatando aí 1-1 com a equipe do Agrofloresta. A 10 lá tem habilidade mesmo, viu, Arão? Mas tudo tá 10, hein?
14: É as 3 10 lá, não é, não. Ela vai a outra 10 lá. É brincadeira.
13: Vamos acompanhando aqui na Lagoa Zé Luiz, você na Rádio Nova Veredas. Um abraço lá do Engenho do Ribeiro, meu pai Sotulão, minha mãe Chica, a minha irmã Cirlei, Miriam e também a minha filha Larissa e também o meu neto José, que tá lá no Engenho. O Henrique também tá no Engenho do Ribeiro. Alô, Henrique! Um abraço para ele lá no Engenho do Ribeiro, o Henrique. A galerinha ligada aí, acompanhando. E daqui a pouquinho, acabando aí essa disputa, ô, meu amigo Ivaldo! Daqui a pouco, Ivaldo, se der para segurar aí, segura aí, que daqui a pouquinho a gente chama assim que a

0: Aí por quê? E ai, e o pessoal está acompanhando aí também pelo YouTube do Esporte Play. E daqui a pouco a bola rola pro segundo tempo, direto da Lagoa Zé Luiz, a grande final, Ranchinho. Segundo tempo promete muito segundo tempo, né, Ranchinho?
1: Prometo, né? Prometo muito segundo tempo, porque no segundo tempo tem que sair um ganhador. E aquelas equipes que entrar buscando o gol lá de início de jogo, tem que chegar no início para poder surpreender a equipe adversária.
2: Vai partir o prêmio.
0: Então daí o Ranchinho, a bola vai rolar pro segundo tempo. Você acompanhando, você ligado aqui no Esporte Play, vivemos o esporte também. 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Aroni!
2: A Suspirina aí vai ganhar o prêmio. Partiu, viu, Neco? 50 para cada, Verônica e a Sofia, não é isso? Verônica e Sofia, as duas vencedoras, R$ 50 para cada um. Valeu, valeu a brincadeira, né, Neco?
0: Valeu, valeu a brincadeira, né? Valeu ali a brincadeira. Vai rolar a bola pro segundo tempo. E lógico, vamos trazer tim-tim por tim-tim a partir agora, Ranchinho.
1: Agora é tintim por tintim que tem que definir o jogo, viu, Toné?
0: Muito bem, então tá aí o Ranchinho. Você pode acompanhar aí, Ranchinho, para aí. Vai definindo que se dá qualidade, se tá chegando bem pra gente. Vai sair jogando a equipe do Agrofloresta que vai sair jogando aí, Aroni.
2: O Agro vai sair jogando, vai sair com a bola. E o número 5, Kaique, agora foi pro jogo. Número 5, Kaique, da equipe do Agrofloresta, foi pro jogo. Nesse segundo tempo, vai começar já já aquele placar de 1-1, informando Açougue do Dila.
0: Vai começar, vai rolar a bola pro segundo tempo. Você ligado aqui, acompanhando pela Rádio Nova Veredas 89,3. Apita a bola em jogo! Estamos no segundo tempo. Você acompanhando, você ligado aqui, acompanhando esse grande jogo. Vai sair jogando o Péricles, goleirão. Já fez o lançamento no ataque, tentando a jogada ali com o Marco Aurélio. A bola vai passando, a bola chega no Tchola. 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Lá na praça, pode aumentar um pouquinho, viu, Thales? O Thales ali conversando. Ô, Thales, aumenta um pouquinho, Thales. Aumenta um pouquinho aí, Thales. Ali pela ponta direita, já fez o lançamento lá na boca do gol, dominou, tentou o chute, o desvio, a bola vai para fora. Tiro de canto aí, Aroni.
2: De canto, o Felipe tentou, né? Chutou, a bola pegou na defesa, tá lá o número 11 na cobrança, o Carlinho na cobrança, 1-1.
0: Olha o Carlinhos, o cruzamento, a bola vai para fora. A bola vai para fora. Aí quase derrubou o copo aqui, viu? 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Vem Kaique para cobrança aqui pela direita. Olha o Kaique. Vai jogar lá no ataque. 1-1 para cá de jogo. Já fez o lançamento. É Botororó. Dominou. Rolou mais atrás. Chegou a marcação. Dividiu. E a árbitra marcando o que aí, Aroni?
2: Marcando arremesso manual. Lateral para a equipe do Agrofloresta. Lá o número 5 na cobrança, o Kaique.
0: Já dominou Tororó, chegou a marcação do Carlinhos, a bola vai para fora. 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Olha lá um chute, tentou o Maciel. A bola vai sobrando pela direita. O Tororó chega, vai se apresentando para fazer a cobrança. Já colocou dentro da grande área a cabeçada, mas marcou falta do Carlinhos, né? Acabou empurrando ali, Aroni.
2: O Carlinhos fez a falta, né? Recebeu a falta, na verdade. Falta já cobrada.
0: Falta já cobrada. Quem recebeu lá foi o.
2: Não valeu, né?
0: Foi o Jotinha que recebeu a falta, né?
2: Jodi, não valeu. Não valeu a cobrança, né? A bola tava rolando. Tem que ser com ela parada, né, Cubino?
0: Ali pela. Vai sair jogando o goleirão Péricles. O Zeca tá por ali, ó. 1-1, placar de jogo. É o 22º campeonato Lagoa Zé Luiz. Olha lá a cabeçada. Tchola faz a defesa. Na cabeçada do Felipe aí, Aroni.
2: Na cabeçada do Felipe, na ajeitada, né? O menino lá, o Cotonete, ajeitou com o Felipe e o Tchola, com a sua experiência, fez a defesa para cá de 1-1. 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
0: 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Kaique, já domina o Kaique, caiu ali o Jotinha, o Kaique tenta pela ponta direita, é com o Jotinha cruzou, a bola sobra com o Zeca, recupera ali o o Barcelona já tocou mais atrás, sai jogando o Carlinhos, virou o jogo com o Samuel lá pela direita, ele abre o jogo, Cotonete dominou, olha o Cotonete, o chute, a bola vai pra fora, Aroni.
2: É, numa boa trama da equipe do Barcelona, no chute do Cotonete foi infeliz.

0: bola subiu. Volta a equipe do Barcelona.
1: Olha, o Zeca tentou, chegou, já tinha a bola, foi pra fora, Ranchinho. Segundo tempo começou como terminou o primeiro tempo, hein?
2: Não, mas tem que começar aquilo que eu falei pra você. Agora tem que definir o jogo.
1: Ali pela direita, olha lá o levantamento, Tiola sai de soco na bola, a bola sumiu, vem ali o Samuel, tentou a jogada, chegou o Marco Aurélio, a bola sobrou com o Tororó, tocou pela direita, olha o Marco Aurélio, cruzou, gol! Do Agrofloresta, Tororó! Tororó no cruzamento do Marco Aurélio para fazer o segundo gol. Vira, vira, virou. Agora 2-1, Aroni.
0: É, Leco Bernard, grande jogada do número do Bruninho, né? O Bruninho cruzou e o Tororó bem colocado, oportunista como sempre. Duas vezes Tororó, 2-1, Agrofloresta.
1: 2-1, Agrofloresta, Cotonete dominou, olha o Cotonete, tentou jogar, chegou a marcação, e o Maciel recupera, o Maciel caiu, é falta. Falta marcada. Agrofloresta já virou aí, Ranchinho?
2: Já virou, aquilo que eu falei pra você. Eu queria aproveitar essa oportunidade, faz isso. Saiu no contra-ataque rápido, é o que tinha de acontecer e fez o gol.
1: 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Aqui pela direita, Kaique domina para Poca Peças, peça para tratores, implementos agrícolas. Olha a cabeçada, faz a defesa, o goleirão Péricles. 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Tentou o Samuel, Cotonete escorou pro Samuel. Samuel domina aqui no meio de campo, tenta a jogada, vira o jogo lá, lá pela direita com Carlinhos. Carlinhos vem pra cima, marcação, tocou com Felipe. Felipe dominou, devolveu aqui com Samuel, começa no meio de campo. Ele abre o jogo com Cotonete, vem pra cima do Caí, Cotonete, o chute, a bola subiu e foi embora, Aroni.
0: É, tá tentando empate, né? Uma equipe do Barcelona tentando empate, o chute com Cotonete, a bola subiu muito, bola linha de fundo. Tira o diretor do Magalhães Toura, 2-1, Agrofloresta.
1: Já sai jogando aqui pela ponta, a bola muito forte ali do Tchola. 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Carlinhos chegou ali, ficou pedindo uma falta. A bola vai saindo pela ponta esquerda. A arbitragem vai parar o jogo ali, sentiu ali o camisa 11, Carlinhos. 2-1 pra cá de jogo, Aroni.
0: É, o Carlinhos tá sentindo, 2-1 pra cá de jogo. Jogo bom no segundo tempo. Carlinhos já se recuperou, né? Tá levantando e o lateral vai ser cobrado pela equipe do Agrofloresta, que vence pelo placar de 2-1.
1: 2-1 pra cá de jogo, você acompanhando, você ligado aqui nos canais do Esporte Play, vivemos o esporte também, Rádio Nova Veredas. A bola vai sobrando aqui pela direita com Samuel, dividiu com Kaique, a bola vai pra fora, vai marcar aqui, lateral, Samuel já cobra curtinho com o Zeca domina, jogando aqui de zagueirão, fez o lançamento, tentou a cabeçada do Carlinhos, a bola chega até o goleiro Tchola, que faz a defesa, Nacional Baterias, ligue 998-59-7357, Rua do Rosário, número 849, no São José, em Bom Despacho, ali no meio, no setor defensivo. O Zeca chegou, já lançou no ataque, Felipe tentou o domínio, dominou com a perna esquerda, olha o chute do Felipe, a bola vai para fora. Chega a marcação, olha pra bola. É lateral pro Cotonete. Aroni, fica esperto aí, Aroni.
0: É, o Felipe tentou, né? A bola bateu no poste aqui. Poste de proteção, lateral cobrado.
1: Olha o Cotonete, atenção, dominou. Chegou o Marcial, ainda o Cotonete. O chute, Tchola, foi na bola. A bola vai pra fora. Já estamos aí com... chegando a 7 minutos. Tem tiro de canto aí, Aroni.
0: É escanteio, né? O Cotonete tá tentando. Falta de tentar, não é? Tá riscando de longe. A bola saiu ali de fundo, já vai ser cobrado pelo Carlinhos.
1: Carlinhos vem para a cobrança, para Tecbom Ordenhadeiras. 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Olha lá o cruzamento, Tchola faz a defesa. 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A bola vai para fora, lateral, vem Felipe para a cobrança. Ali pela ponta direita, tocou com Samuel. Samuel tentou, o Carlinhos escorou para o Samuel. Achou o Cotonete, dominou. Olha o Cotonete, tentou devolver, perdeu a bola. Marcial recupera, vem pela ponta esquerda. Ainda o Marcial colocou na frente, chegou na linha de fundo. Tentou o cruzamento, a bola vai para fora. 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Ali pela direita, 2-1, Aroni. E o jogo com muita intensidade, né, Aroni?
0: Muita intensidade, principalmente pela equipe do Agrofloresta, né? Tá indo pra cima mesmo. Só que a equipe do Barcelona tá vindo com perigo, né? Já 3 chutes seguidos do Cotonete. Jogo bom, equilibrado. E não tem nada decidido ainda, não, né, Cubeiro?
1: Ô, Ranchinho. Espera aí, Ranchinho. Olha o Tororó. Dominou, girou pra fora. Tentou o Tororó, e jogo bom é assim, né, Ranginha? É lá e cá, né?
2: É lá e cá, não dá pra nem do locutor chamar o colega.
1: Aí então, jogo bom é assim, tem falta, vem o Zeca pra cobrança.
0: Foi falta lá, viu, Negro?
1: Marcou falta no giro ali do Tororó. Tem uma falta marcada ali no setor defensivo.
0: Agora, então, aqui é parada agora, viu? O pessoal vai hidratar agora, né, Negro?
1: Parada para hidratação, dá tempo do quem conhece futebol. Um abraço pro Aligol, o Ali Sérgio. Jogou a preliminar aqui, viu, Aron? Perdeu ou ganhou o Aligol? Tá ali, Aron? Pergunta o Aligol.
0: É o Aligol. Fazia os golzinhos, né, Ribeiro?
1: Pergunta lá pra nós se ele perdeu ou ganhou ali o Aligol. Chega lá aí. Aligol, ali ele ali, ó. Pergunta ele ali pra nós se o Aligol fez gol hoje, o Aroni.
0: Tá aqui nosso amigo Aligol, né? Esse cara é bom, esse cara é bom. Ele é bom na boia, o Kisa que sabe. Aligol, fez gol hoje?
3: Pai, não, né, meu amigo Aroni? Sempre que eu tô em campo, tem bola na rede, ué.
0: Satisfação falar com você, né? Um amigo que tem no mundo, desse mundo da bola aí. Satisfação falar com você e o nosso Cruzeiro. Como é que faz com aquilo?
3: Prazer também estar falando com você sempre, ser meu amigo Tuneca aí. A gente tá junto tem muito tempo, né? Cruzeirão aí vai chegar, tá chegando.
0: Esse ano vai ser assim. Cruzeiro ganha o Mineiro e vai pro Libertadores e o outro lado não vai ganhar nada. Depois você me conta.
1: Tá aí o Aroni Santos, ô Djalma. Segundo tempo começou do jeito que terminou o primeiro. 22ª competição e a final digna de uma grande final, né?
4: Isso aí é um grande jogo. O time do João Leandro, lá o Água Floresta, virou o jogo, né? Estava perdendo. Mas agora o time do Barcelona está em cima, tentando um empate. Então está muito bom jogo. Está muito bom de assistir, um belo espetáculo. Então, por enquanto, não tem vencedor ainda, não. O jogo está bem disputado.
1: Obrigado, Djalma Ranchim, para falar também. Jogo parado aqui para tomar aquela água, vai voltar agora, mas. Promete muito, tem 2-1 tá resultado, ainda é definido não, né?
2: Não, ainda não tá nada definido não, acho que a equipe que tá perdendo, ela tem chance de empatar e a outra, do contrário, abrir, tentar abrir pra cá, melhor pra tranquilizar.
1: Muito bem, ali pela direita, olha o Felipe tentou, chegou ali o Jotinha, sentiu o Jotinha, viu? Sentiu o Jotinha, para açougue do Dila e família. 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Sentiu, Jotinha?
0: É, machucou, viu? Tá sentindo o joelho, tá com a mão no joelho. Tomara que não seja nada grave, hein? Pra mim machucou, viu? Jotinha tá sentindo muita dor no joelho esquerdo, jogo parado, pra cá de 2-1 para a equipe do Água Floresta Mato Seco.
1: 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Oi!
0: Tá aqui o Jardim do Bigode também, tá gostando do jogo, Jardim?
5: Oh, tá um jogo, uma decisão muito bem disputada. É, aí tá 2-1 pro Água Floresta, então tá... Meio difícil saber quem é quem. A hora que o juiz apitar, quem tiver na frente vai ser campeão, mas tá parada. Excelente, pessoal. Vamos respeitar aqui o pessoal do Lagoa Zé Luiz. Tá excelente. Parabéns todo mundo. Obrigado, senhor.
0: Alô, meu amigo Jardim do Bigode. É o Bigodu da Vila Gontinho, grande amigo, grande parceiro. Falou aqui na Rádio Alvarez, também no Sport Play. Nosso amigo Neco Ribeiro, é com você.
1: 2-1 pra cá de jogo, você ligado na Rádio Nova Veredas FM 89.3. Vai sair o Jotinha, né? Mais um lesionado aí, que pena, né? Um grande jogador, né, Aroni?
0: É o menino que machucou lá, como é que é o nome dele?
1: Jotinha.
0: Quem? Jotinha, né?
1: É, o Jotinha, né?
0: É o Jotinha, é. Tomara que não seja nada grave. Número 11, Jotinha, naquela travada lá com o Felipe, chegou chutando. E eu sobro pro joelho, é perigoso, o joelho é perigoso.
2: É o jogador ter vontade demais, ele não dá com o pé, põe o joelho na frente.
1: Tá aí então o Ranchinho. 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Sai jogando a equipe do Água Floresta, já fez o lançamento, a bola travada, chegou o Felipe, dividiu ali com o Foguinho, a bola foi para fora, lateral, vem Foguinho para cobrança, cobrou ali com o Kaique, tentou jogar do Kaique, a bola subiu, o Samuel já domina, ali no setor defensivo, trabalha a bola, chega o Zeca para atirar, fez o lançamento, a bola subiu, veio o Cotonete, chega para o Marco Aurélio para cortar, Cotonete domina, divide a bola, sobrou com o Felipe, Felipe dominou, tocou aqui com o Dodô, Dodô já domina, vem para cima, marcação, toca mais atrás com o Samuel, Samuel recebeu, olha o Samuel, tocou mais atrás ali com o jogador que é o Zeca, achou o Dodô, Dodô domina aqui pela ponta esquerda, olha o Dodô, tentou o passe, era pro Cotonete, a bola sobra com o Kaique para a equipe do Agro Floresta, chegou ali também o Alex que tentou ali, ó. Olha lá, atenção, Tororó dominou. Olha lá o cruzamento, Foguinho! O Foguinho perdeu cara a cara, Aroni!
0: É, naquela assistência do Tororó, né? Além de fazer gol, ele dá assistência, o Foguinho chegou desequilibrado. Perdeu o gol, que seria o terceiro gol, pra cá de 2-1 Agro Floresta, informando União Baterias.
1: 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Nacional Baterias, vem pra cobrança ali, o Alex, ele tentou a jogada, o Alex, a bola sobrou com o Tororó, Tororó tentou passar pelo Zeca, recuperou o Zeca, vem pra equipe do Barcelona, já tentou o Dodô, o passe muito forte, a bola vai pra fora, é apenas reposição de bola pro goleiro Chola, sai jogando, açougue do Dila e família, Praça do Rosário, número 166, ali, linguiça caseira, a melhor da 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Já fez o lançamento, a arbitragem.
0: Demorou,
1: passou, né? Do tempo ali, né, Arone?
0: Demorou a soltar a bola, agora valendo aqui, então usando aquela regra nova, bater rapidão, lateral para escanteio. Na verdade, é escanteio pro Barcelona.
1: Escanteio ali pro Barcelona. O Barcelona vem, olha a cobrança, tocou com o Samuel, tentou devolver pro Dodô, a bola foi pra fora. Tentou o Dodô ali, o passe muito forte, Aroni.
0: É, tentou o Samuel, não foi feliz o passe, a bola saiu ali de fundo. Já cobrado o tiro de retorno, 2-1.
1: O lançamento, Tororó dominou, atenção, tentou passar, olha a batida do Foguinho, a bola vai pra fora. Quase, quase que seria o terceiro aí, Aroni.
0: Quase, quase, viu? Quase seria o terceiro.
1: Já sai jogando o Chola, abre o jogo ali pela ponta esquerda com o Alex, ele dominou, é o Kaique, tocou com o Alex, ali o Foguinho dominou, é pro Alex, deixou pro Kaique, ele domina aqui pela ponta direita, atenção, puxou a perna esquerda, o chute cruzado, pega no peito, sobrou com o Alex, chega ali primeiro o Felipe, antecipa a jogada, o Alex prendeu, chegou o Samuel, colocou a bola pra fora, marca lateral pra equipe do Agro Floresta, Tecbom Ordenhadeiras, falar com o Leandro, assistência técnica 99129-9007, Kaique domina, mais atrás com o Marco Aurélio, recebeu, puxou ali para a perna esquerda, tocou com o Kaique de novo, ele domina, abre o jogo com o Foguinho, Foguinho não domina aí, Aroni.
0: É, não dominou o Foguinho, né? A bola passou, saiu lateral, já cobrado, 2-1, vence a equipe do Agro Floresta.
1: 2-1 placar de jogo, o Agro Floresta vai vencendo aqui na grande final do 22º Campeonato da Lagoa Zé Luiz. Dominou aqui no meio mexerica, tentou o passe, chega a marcação, a bola travada, o Zeca ganhou, dominou, atenção, é pro Dodô, olha o chute, a bola foi pra fora. O Dodô tinha dois chegando, mexerica e Felipe, ele chutou, foi pra fora, Aroni.
0: É, perdeu, podia ter rolado a bola, você disse muito bem, né, via dois chegando, seria o gol de empate, né? Mas perdeu, grande chance.
1: Não pode perder uma dessa não, né, Ranchinho?
2: Pode não, mas pega a bola, baixa a cabeça e chuta. Só chutar. Aí, ó, tá vendo?
1: Aí o mexerica colocou a bola lá no do outro lado, né, Aroni?
0: Sabe por isso que não rolou a bola pra ele. Você viu o que ele fez?
1: É, tá explicado então, viu, Aroni? É. Então quer dizer que ia ser desse jeito, né, Aroni?
0: Desse jeito.
2: O mexerica, você tirou a casca, acabou o mexerica.
1: Esse mexerica aí é aquele do galo, não, né, Aroni? Olha lá, atenção. Não. Tororó. Tentou a jogada ali, o Tororó. Tentou a caneta do mexerica, a bola sobra com o Zeca. O Zeca trabalha a bola com o Dodô, trabalhou com o mexerica pela ponta. Mexerica tentou. É o mexerica esse galo, não, né, Aroni?
0: É o mexerica, ele jogou no galo.
1: Ali pela ponta, duas bolas em campo. Aí volta o jogo, viu? 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Felipe já domina pela ponta, olha o Felipe, tocou a bola com o Samuel, dominou, olha o chute do Samuel, a bola foi para fora, Aron.

0: Tá 2 a 1. Certeza, agora beleza, certinho agora, né, Ribeiro? Deu aquela parada lá agora, o pessoal vai hidratar, vai tomar aquela água geladinha, né? É que eu disse na primeira etapa, né, Ribeiro? É hora do treinador fazer seu trabalho agora, né? A equipe do Agrofloresta vai tentar manter esse ritmo, fazer o placar de 3-1. E o Barcelona, é verdadeiro Barcelona, vai tentar empatar e virar o jogo. Jogo equilibrado, jogo bom, né, Ribeiro? Já está chamando, Genaí está chamando para voltar.
1: Ô, Aroni, tem o Tiãozinho aí do Agrofloresta aí, Aroni? O Tiãozinho?
0: Tem Tião.
1: Tem Tião? O pessoal quer ver o Tião jogar, viu? A torcida tá pedindo aí o Tiãozinho do Agrofloresta, viu? Jogo parado.
0: É o número 8, Tião.
1: Oi.
0: Número 8 é o Tião. O pessoal da torcida tá pedindo o número 8, hein, o Tião.
1: Então, quem sabe o Tião vem pro jogo, hein? Quem sabe o Tião vem pro jogo. Aqui, ali pela ponta esquerda, vai tentando a jogada. Você acompanhando tudo aqui pelos canais do Sport Play. Lateral vem pra cobrança. Ali o Alex pra fazer a cobrança. Já tocou pela ponta esquerda, tenta a jogada do Tororó. Mas tá marcando alguma coisa lá arbitrário, né, Aroni?
0: É, já bateu já.
1: Marcou ali a arbitragem. Você acompanha tudo aqui nos canais do Sport Play. A galerinha ligada, acompanhando. Aqui, olha o chute. Chola faz a defesa. O Chola fez uma grande defesa, hein, Aroni?
0: É, grande defesa do Chola, né? Pegou de, praticamente cara a cara, fez uma grande defesa. Segurando esse placar de 2-1.
1: 2-1 placar de jogo. Você acompanhando aqui pelo canal do Sport Play, também pela Rádio Nova Veredas, 89,3. O Chola pegou mais uma ali, ó, Ranchinho.
2: É, aquele ditado que se diz, né? Quem perde pode tomar.
1: Vem Zeca, toca a bola no meio. Olha a jogada ali, na ponta esquerda, tocou com o Felipe. Felipe já dominou, arriscou o chute. Chega o Maciel, a bola vai saindo. Marca lateral pela direita. 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A bola sobra com o Zeca, tocou com o Felipe, Felipe escorou. Olha o Felipe, puxou para a perna esquerda, ainda ele dominou o chute. A bola foi para fora, Aroni.
0: É, o Felipe, né, proteger muito bem, fazendo a parede, virou e bateu. A bola passou perto do gol, quase empate.
1: Quase empatou o jogo. Até aqui o placar de 2-1, olha o chute, fez a defesa. A bola vai sobrando aqui no setor defensivo. Aqui pela ponta direita, 2-1 placar.
0: Gabriel tá no jogo, né, Ribeiro?
1: O Gabriel tá no jogo?
0: Número 9, Gabriel do Agrofloresta.
1: Um abraço pra turminha que tá acompanhando ao vivo pelo Sport Play, também pelo YouTube, hein? Tem muita gente acompanhando pelo YouTube também. Aqui a grande final da Lagoa, Zé Luiz. Faz a cobrança aqui pela esquerda. Voltou ali o camisa 11, o Carlinhos. Toca a bola o Carlinhos. Aqui no setor defensivo, olha o Carlinhos, já domina, tenta passar pela direita, chegou a marcação, Felipe, tabelou, tem o Dodô, é pro Carlinhos, olha o chute, Chola! Que defesa do Chola aí, Aroni!

0: Achei da defesa. Mas tentou lá o camisa 9 que veio pro jogo aí, Arone.
1: É, tentou o Gabriel, né? Tinha que tocar a bola. Tentou. O zagueirão. Já vem a equipe do Barcelona.
0: Vem tentando o Gabriel, chegou, dividiu o Felipe, tocou pela direita, atenção, olha o chute, a bola pega ali do Marco Aurélio, o Gabriel entrou para incendiar também, né, Arone?
1: É, tá dando aquela descansada no Tororó, né? O Tororó tá descansando, o Gabriel entrou, sangue novo na equipe do Agrofloresta.
0: A bola vai para fora, marca a lateral aqui pela direita, para a equipe do Barcelona, que vai tentar. Dodô, domina o Dodô, puxou, olha o passe, é pro Felipe, tentou girar pra cima, marcação, chegou o Dodô, também dividiu, tira ali um foguinho, a bola sobra com o Alex, olha o Alex, dominou, olha o chute, passou pelo Gabriel.
1: É, a grande defesa do Pérez Ribeiro. Esses 2-1, ele não tem culpa de nada, né? Grande defesa, goleirão Péricles.
0: Gabriel tentou o chute cruzado, a bola vai pra fora. Mas tá perdendo o gol o Agrofloresta, né, Ranchinho?
2: Tá perdendo. Depois toma o gol, que fica o cara feia. Mas tá, tem de fazer também.
0: 2-1, placar de jogo. Já passamos aí da marca dos 24. Estamos chegando a 25 do nosso relógio. Olha o Zeca, tentou, o Maciel cortou. O Alex já dominou. O Alex ali pela esquerda tentou o chute. A bola pega no Zeca e volta. Subiu o Felipe. Cabeceou. Vem na velocidade aqui pela ponta. Atenção, o Foguinho vem na marcação para cima aqui do Carlinhos. Carlinhos domina. Tocou lá do outro lado pro Felipe. Felipe dominou, puxou para a perna esquerda, aí no Felipe tocou com o Samuel, Samuel gira, abre o jogo com o Zeca lá pela ponta esquerda, olha o Zeca, olhou lá no ataque, não tem ninguém para tocar, agora sim, virou o jogo com o Felipe, que passa, olha o chute! Gol! Do Barcelona! Felipe, um lindo passe, a bola chegou para ele, para empatar em 2-2, para igual. Abraço, Arone!
1: É, numa grande jogada da equipe do Barcelona, né? Bola foi trabalhada, veio da base de pé em pé e chegou pro Felipe. Bateu forte, pé esquerdo, no canto esquerdo do Tchola, empatando o jogo agora, 2-2.
0: 2-2, Ranchim, empatou um chutaço do Felipe, hein?
2: É, empatou, é aquilo que eu falei, né? Quem não faz, leva, né?
0: Ali pela ponta esquerda, 2-2 pra cá de jogo. Já entregou com o Gabriel lá no ataque. Tentou o Gabriel, chegou a marcação, recuperou. O Samuel tentou passar pelo Alex. Perde a bola, Maciel arriscou o chute, o desvio no Felipe. A bola vai pra fora. É tiro de canto, pressão aí do Agrofloresta, Arone.
1: É, o Agrofloresta perdeu muito gol, agora tem que correr atrás do prejuízo.
0: Atenção, Gabriel tentou o domínio, tocou mais atrás ali com o Alex já domina, vira o jogo, é pro Gabriel, olha o chute, faz a defesa o Péricles, olha lá, atenção, Tchola! Espetacular o Tchola, que defesa, Arone!
1: Defesaço do Tchola, a chance lá é outra cara, o goleirão de lá, o Péricles fez boa defesa, e agora o Tchola salvou!
0: O Zeca tentou ali para a União Baterias e Mortobon. 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Ligue 3522-6285, 2-2 para cá de jogo. O Tchola está caído também. 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Já estamos aí com o nosso reloginho. 26 rodados no nosso relógio. 26. Nesse segundo tempo, chegando 26. A 27. Chegando a 27 minutos, Arone. Com isso, 2-2 é pênalti, Arone.
1: É, se cair empate é pênalti direto, né, Ribeiro?
0: Pênalti direto.
1: Vai para pênalti direto.
0: É, de empate, pênalti direto. O Tchola tá sentindo aí, Arone e Ranchim. Ranchim, o Barcelona empata nesse finalzinho. E agora o Agrofloresta, que venci com tranquilidade, tem que ir pra cima pra tentar virar, né?
2: Agora tem que tentar virar. Depois de tomar o gol de empate aí, ficou meio desorientado em campo a equipe do Barcelona, né? E com isso agora é jogo de empate. Quem fizer o gol aí ganha a partida, né? Então, se não fizer, vai para a penalidade.
0: Então, tá aí o Ranchinho. E a equipe do Barcelona? Tem que segurar ou tem que ir para cima para tentar resolver no tempo normal?
2: Da forma que estavam jogando, tem que segurar para tentar ganhar nos penalidades. Porque estava, não estava jogando tão bem. Ele achou um gol, empatou o jogo e com isso agora é segurar.
0: Muito bem. Tá aí o Ranchinho, que conhece tudo de bola, né, Aron? O Ranchinho é. É o mestre do futebol.
1: É a múmia do futebol do Bons Pastos.
0: É.

0: Emerson. Partiu Carlinhos, olha a batida! Faz a defesa o Tchola. Pegou o Tchola aí, Aroni.
1: É, o Carlinhos bateu e o Tchola foi lá. Grande defesa do Tchola. Primeiro pênalti catado pela equipe do Mago Floresta. Goleiro Tchola, grande defesa.
0: O Tchola pegou aí, né, Aroni?
1: É, o Tchola foi bem na bola, né, Jardim do Bigode? Foi bem na bola.
2: Foi, ele fez aquela, a firula, aí defendeu. Muito bem batido, mas o goleiro foi melhor. Agora o Tororó, né, Ribeiro?
0: Vem Tororó para a cobrança. Olha o Tororó, atenção. De perna esquerda, olha a batida! Faz a defesa ali, a bola pegou na trave. O goleirão Pérez também, Aroni.
1: É, o Tororó bateu, né, o goleirão Pérez bateu a mão na bola. Desviou e bateu na trave. Dois pênaltis batidos, os dois defendidos pelos goleiros. Até agora os goleiros estão sobressaindo. Vai lá na cobrança agora, número 8.
0: É o Zeca,
1: número 6, número 6, né, Ribeiro?
0: Vem Zeca para a cobrança. Vem ali o Zeca para a cobrança para a equipe do Barcelona. Tchola no gol. Atenção, Zeca de perna direita. Caminhou, partiu Zeca. Batida! Gol! Do Barcelona! Tchola. Não chega, o Zeca faz o primeiro aí, Aroni.
1: É, o Zeca bateu bem, o Zeca bateu forte na bola, alto, né? Canto esquerdo, alto, Tchola. 1-0, Barcelona.
0: 1-0, Barcelona. Agora vem a equipe do Agro Floresta para fazer a cobrança.
1: É o Maciel,
0: de perna esquerda. Atenção, Maciel, partiu, olha a batida. Faz a defesa o Péricles. O goleirão pegou aí, Aroni.
1: É, o goleirão Pérez, né? Aí disse que pode ser a fria ou pode consagrar. Até agora pegou dois pênaltis, goleirão. Pérez, Jadir.
2: Que é isso? Que é a frialidade de um goleiro, né? Ficou ciscando e ganhou. Pegou o segundo pênalti.
1: Agora o Felipe.
0: Vem Felipe de perna esquerda. Atenção, Felipe, olha a batida. Gol do Barcelona. O Felipe bateu rasteiro e faz aí o segundo, Aroni.
1: É, o Felipe que entrou bem no jogo. No tempo normal empatou e agora fez o segundo gol da equipe do Barcelona. 2 para o Barcelona.
0: Vem Marco Aurélio para a terceira cobrança. Marco Aurélio. Atenção ali. Olha a cobrança. Escolhe o chute. Era o Bruninho, né? O Bruninho faz o gol aí, o Bruninho, Aroni.
1: É, o Bruninho bateu. Bateu bem, fez o gol. É 2-1, né? Agora se fizer... Eu acho que termina, viu? Se fizer, termina.
0: Vem pra cobrança, a quarta cobrança.
1: É o Cotonete.
0: É o Cotonete, a quarta cobrança. Vem Cotonete. Tchola no gol. Pode ampliar aí o Cotonete. Atenção, Cotonete, olha a batida! Tchola! Tchola, cata a bola, foi pra fora, Aroni!
1: É, o Tchola salvou, viu? Se faz, acabava. Grande defesa do Tchola. Na batida do Cotonete, agora se fizer empata, mas se errar aí o Barcelona é campeão.
0: Se fizer empata, se perder o Barcelona é campeão. Vem Kaique.
3: Se bater rasteiro é gol, se bater alto o Tchola defende.
0: Tá aí o Ranchinho.
1: É 5 pênaltis, viu?
0: 5 pênaltis,
1: não cabe ainda não.
0: Vem Kaique, olha o Kaique na cobrança, batida! Gol do Agro Floresta! Kaique faz o segundo do Agro Floresta, e Aroni?
1: É, né, Ribeiro? 2-2, 4 pênaltis para cada. Falta agora é a quinta cobrança. 2-2. Todo mundo bate pênalti.
0: Vem para a quinta cobrança.
1: É o Ursinho na cobrança, né, Ribeiro?
0: Vem Ursinho. Vem Ursinho para a cobrança. Ele pode fazer 3-2. Atenção, Ursinho, Tchola no gol. Atenção, autorizou, partiu Ursinho, batida! Gol do Barcelona e Aroni, Ursinho!
1: É, o Ursinho bateu bem, bateu forte, só não pode ir lá provocar a torcida adversária. Bateu bem, fez 3-2. Agora é a última cobrança da equipe do Agro Floresta.
0: Última cobrança, vem aí o Alex. O Alex vem para a cobrança, camisa 6. Posicionado no gol, Péricles. O Alex, compromisso de fazer. Se o Pérez pegar, acabou. Olha o Alex, a batida! Gol do Agro Floresta! O Alex amplia e empata 3-3, Aroni.
1: É, 3-3. Grande cobrança do Alex, né? Muito tranquila da cobrança de pênalti. Agora é aquela série alternada, né? Agora é alternado os 5 bateu de cada equipe, 3-3. Agora são aquela sequência de pênaltis alternados.
0: 3-3, você acompanhando aqui pelo Esporte Clube também, acompanhando pela Nova Vereda, 89,3. Final aqui da Lagoa, Caluís. A grande final, você ligadinho, acompanhando. Vem pra cobrança. Atenção, autorizou. Olha, batido pra fora! O Jaca colocou a bola na lua, Aroni.
1: É, bateu mal o Jaca, viu? Bateu mal o Jaca. E agora, se o Agrofloresta fizer, cava. Se fizer, cava. Vai lá o número 9. Número 9, o Gabriel. Tá nos pés dele e na mão do goleirão Pérez. Quem sabe? Vamos ver o que acontece, né, Gubeira?
0: Vem pra cobrança, Gabriel. Gabriel de perna direita. Pérez no gol, se fizer, campeão. Partiu Gabriel, olha a batida! Gol! É campeão Agrofloresta! Vence por 4-3 nos pênaltis. Comemora a torcida do Agrofloresta. O Ranchinho para falar desse detalhe, dessa cobrança de pênalti, Anjinho. É campeão Agrofloresta, Anjinho. É,
3: merece, porque bateu os pênaltis tudo bem, batido. A outra equipe batia mal, o goleiro defendendo, ele não descobria. O que tinha de bater? Bater rasteiro, o goleiro não cai. Até que ele cai, a bola já passou.
0: Tá aí, então, final de jogo. O Agrofloresta ganha, o Aroni vai rapidinho ali falar com os jogadores para comprar o quê? O Ivaldo já tá louquinho para tomar aquela breja. Vai lá, Aroni, com você, Aroni.
1: É, né, meu, chega aqui no pessoal do Agrofloresta, pessoal muito feliz aqui, né, ganhou o campeão. Serginho! Trazer o pessoal aqui. 21. Gabriel, pera aí vestir a camisa.
0: Pouquinho. O Aroni vai lá falar com os jogadores. 4-3, você, Aroni.
1: Não, com quem não quer falar, o Gabriel.
0: O Gabriel vai falar, vai vestir camisa, fez o último gol ali de pênalti. E pra falar aí, né, o treco.
1: Falar tá aqui com o nosso amigo João Leandro, o Agrofloresta Marcelo, que montou a equipe e conseguiu nessa. É, foi consagrado com o time de campeão num jogo emocionante. Parabéns.
4: É, nós montamos uma equipe diversificada, né? Pegou toda a região, né? Pegamos Bitira, pegamos Capão do Zezinho, pegamos jogador lá do Mato Seco, pegamos jogador de bom despacho, pegamos a região toda para ser campeão esse ano. Graças a Deus nós conseguimos o título. O time adversário nosso lutou até o final também, tem que agradecer eles pelo empenho, né? E nós estamos muito satisfeitos com esse título aqui. É o segundo que eu conquisto aqui dentro, perdi 2023 para o Braga. E quando eu monto a equipe, tem que respeitar a Agrofloresta.
1: Sempre quando manda equipe, é equipe para ser campeão. E essa disputa de peso é emocionante, né?
4: Isso, acontece, né? Futebol, assim, lerdou, tem essa coisa. Nós abaixou a linha, tomou gol. Futebol, ele, se não matar o jogo, tem essas coisas, né? Então, nós conhecemos futebol já joga há muitos anos, já disputou vários campeonatos, né? E a gente sabe que futebol abaixou a linha, tem esse risco de tomar o gol e levar para os pênaltis, igual levou. Mas graças a Deus, eu sou campeão daqui. Muito satisfeito com a organização do campeonato. Né? Parabenizar o Djalma, mas o Ítalo, né? E primeiramente agradecer a minha equipe que lutou até o fim. Nós saímos de resultado adverso de 3-0, virou o jogo. Então, uma equipe guerrida, uma equipe que merece ganhar esse campeonato. Uma equipe lutadeira. Então, nós conseguimos esse título. E vai para a torcida toda também, que a torcida nossa está de parabéns hoje. A nossa torcida está de parabéns, vibrou todo o jogo, veio aqui no estádio, e nós é do lugar, né? Nós mereceu esse título, porque nós somos daqui. Então, nós temos que honrar o lugar nosso.
1: Falou? Parabéns, obrigado.
4: Obrigado a vocês.
1: Alô, esse é o João Leandro, Agrofloresta. Está aqui também para falar aqui com o Ítalo Milo. Ô, Ítalo Milo, por favor. Falar aqui com o Ítalo Milo, né, que é da organização, o braço direito de Já, o Ítalo Milo. Frente para aqui, por favor. É, mais uma competição se encerrando. Parabéns pela organização, você e Djal, você na luta, já sabe o tempo que você é corrido, mas a competição encerrou com uma grande final e uma grande competição. Parabéns pela organização e pelo mais um Sossai Lagoa de Aloysio.
5: Primeiramente, bom dia a todos. Acho que é bom dia ainda, né? Boa tarde a todos. É, graças a Deus saiu tudo no conforme, já são 4 anos que eu tô ajudando o Djalma aqui na Lagoa, é muito gratificante para mim, é o torneio mais tradicional da cidade, e essa edição a gente pode deixar ela acabar não. Graças a Deus, a cada ano que passa, tem mais gente vindo assistir, e o mais importante, sem confusão, sem briga, e um belo espetáculo como foi o jogo de hoje. Aqui no Djalma é tudo imprevisível, né? Quando você acha que o time não vai chegar, chega, quando você acha que o time não vai ganhar, ganha. E acho que isso é o mais importante do futebol, e o mais feliz pra gente ainda é ver tanta família aqui na casa do Djalma.
1: Ô Ítalo, e uma grande final, né, disputa emocionante nos pênaltis, né, tira a resposta de todo mundo, né, que fica só de quem está disputando. E outra coisa, sempre queria falar pra gente que o artilheiro, o goleiro menos vazado.
5: O artilheiro da competição foi o Aleph Tororó, né, daqui a pouco a gente vai pegar a premiação. O menos vazado foi o Silas, do Barcelona, e tem também um prêmio daqui a pouco a gente vai pegar pro craque do campeonato e pra revelação do campeonato também.
1: Obrigado, Ítalo.
5: Obrigado a vocês, obrigado pelo trabalho também.
1: Alô, Itumirense, um grande organizador aqui do Society Lagoa José Luiz Wilson, nosso amigo Djalma. O pessoal está aqui
0: Aroni,
1: reforçando para aquela fosta.
0: Vamos despedir na Nova Veredas lá? O pessoal já está passando do horário aqui. Sua despedida aí, Aroni.
1: É, agradecer mais um o Ivaldo Ferreira pela paciência, né? Agradecer ao ouvinte, companheiro pelas Nova Veredas, 81.3. Aquele abraço. Eu volto amanhã no programa Finabola na Nova Veredas e continuamos por aqui com o Sport Play.
0: Beleza, tá aí, Ranchinho, sua despedida também, Ranchinho.
3: É, também agradecer você, Toneca, agradecer o Arona, agradecer a Rádio Fusor, a Rádio Vereda, melhor dizendo, né, por trabalho aqui, e até a próxima oportunidade, se Deus quiser.
0: Então tá aí, então, Arona e Ranchinho, eu vou me despedindo aqui também da Rádio Nova Veredas, e segunda-feira amanhã tem o Fino da Bola a partir das 18 horas. Um abraço e até... Segunda-feira, o Fino da Bola fica aí no Sport Play ao vivo pelo YouTube. Um abraço, Ivaldo. Obrigado pelo seu trabalho. Vamos continuar lá com as entrevistas lá no gramado. O Aroni Santos entrevistando. Nova Veredas, tchau! E até amanhã, 18 horas, no Fino da Bola. Tchau!
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2: Meio-dia e 28.
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2: Meio-dia e 35.
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0: igreja. Obrigado a vocês por esse carinho. E o mundo inteiro vai tomar conhecimento desse trabalho maravilhoso de Alexandre. Valeu, obrigado, banda. Obrigado.
1: 1:23.
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3: 1h39.
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2: 12:05.
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18: 12 e 11.

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3: 1239.

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1: O evangelista Mateus, no capítulo 18, nos conta que Jesus deu aos discípulos orientações claras para o bem da vida comunitária sobre a correção fraterna e a oração em comum. Disse-lhes que, se algum irmão pecar, não se deve espalhar seu erro nem excluí-lo da convivência. Primeiro é conversar com ele sozinho. Caso persista no pecado, envolver mais irmãos. Não havendo reconciliação, entregar o caso à comunidade. Esse processo da compreensão e perdão fraterno revela a importância da vida comunitária harmoniosa. A fraternidade se identifica com a comunidade cristã. E aos pedidos feitos pela oração da comunidade, o Senhor atenderá. Muita oração, amor e discernimento são requisitos antes de querer afastar da comunidade um irmão que errou. Contamos com alegria com Maria a nos ajudar. Como ela não podia perder seu filho Jesus de jeito nenhum, por isso ela o procurou por 3 dias e o procuraria o tempo necessário. Hoje ela tem a incumbência de não perder nenhum dos demais filhos. E quando ela vê um deles se perdendo, seu coração permanece aflito, e é esse sentimento que a impulsiona a fazer aquilo que precisa por todos os seus filhos. Entreguemo-nos a ela e nos ama com o mesmo amor que herdou do próprio Jesus. Amém.

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1: Virgem Imaculada, minha Mãe Maria, eu renovo hoje e sempre a consagração de todo o meu ser, para que disponhais de mim para o bem de todos. Somente peço que eu possa, minha Rainha e Mãe da Igreja, cooperar fielmente com a vossa missão de construir o reino de vosso Filho Jesus no mundo. Para isso vos ofereço minhas orações, sacrifícios e ações. Coloco em vossas mãos poderosas nossa comunidade, bem como todas as intenções de nossos ouvintes. Ó Maria concebida sem pecado, rogai por nós que recorremos a vós, e por todos quantos não recorrem a vós, especialmente pelos inimigos da Santa Igreja, e por todos quantos são a vós recomendados. E a bênção de Deus Todo-Poderoso, pela intercessão da Santíssima Virgem Maria. Em nome do Pai, do Filho e do Espírito Santo.

Uma boa tarde de domingo para você, toda a bênção, toda a graça. Vamos tomar como oração inicial o Salmo 94, é o Salmo de hoje. Vinde, exultemos de alegria no Senhor, aclamemos o rochedo que nos salva. Ao seu encontro caminhemos com louvores, com cantos de alegria o celebremos. Vinde, adoremos-nos, prostremos-nos por terra, ajoelhemos ante o Deus que nos criou. Porque Ele é o nosso Deus, nosso pastor, nós somos o seu povo e seu rebanho, as ovelhas que conduz com sua mão. Oxalá ouvisseis hoje a sua voz, não fecheis os corações como em Meriba, como em Massa no deserto aquele dia, em que outrora vossos pais me provocaram, apesar de terem visto as minhas obras. Glória ao Pai, ao Filho e ao Espírito Santo, como era no princípio, agora e sempre. Amém. Prezado irmão, querida irmã, hoje domingo, dia do Senhor, um dia especial. É a primeira leitura de hoje, do profeta Ezequiel, capítulo 33, versículo de 7 a 9. O profeta Ezequiel aparece como sentinela que Deus colocou a vigiar a casa de Israel. E a segunda leitura da carta de Paulo aos Romanos, capítulo 13, versículo de 8 a 10. Paulo ensina que o amor é a plenitude da lei. E uma forma de amar é ajudar o irmão, é advertir o irmão. E o evangelho de hoje, o evangelho de hoje de Mateus 18, 15 a 20. O evangelho mostra como recuperar o irmão que errou. Vamos então acompanhar a leitura do Evangelho. Naquele tempo Jesus disse a seus discípulos: se o teu irmão pecar contra ti, vai corrigi-lo, mas em particular, a sós contigo. Se ele te ouvir, tu ganhaste o teu irmão. Se ele não te ouvir, toma contigo mais uma ou duas pessoas para que toda a questão seja decidida sobre a palavra de duas ou três testemunhas. Se ele não vos der ouvido, diz-lhe a igreja. Se nem mesmo a igreja lhe ouvir, seja tratado como se fosse um pagão ou um pecador público. Em verdade vos digo, tudo que ligardes na terra será ligado no céu. Tudo que desligares na terra será desligado no céu. De novo eu vos digo, se dois de vós estiverem de acordo na terra sobre qualquer coisa que quiserem pedir, isso lhe será concedido por meu Pai que está no céu. Pois onde dois ou três estiverem reunidos em meu nome, eu estarei aí no meio deles. Palavra da salvação. Prezado irmão, querida irmã, você ouvinte da rádio Nova Veredas FM, Jesus está falando que tudo que vocês ligarem na terra será ligado no céu. Precisamos reavivar a consciência de que somos comunidade de Jesus. Reunimos-nos para escutar seu evangelho, para manter viva a sua memória, para contagiar-nos com seu espírito, para colher em nós sua alegria, sua paz, para anunciar a boa nova. Somos nós que devemos centrar nossas comunidades cristãs na pessoa de Jesus como a única força capaz de regenerar nossa fé, às vezes desgastada, rotineira. Ele é o único capaz de atrair os homens e as mulheres de hoje. O único capaz de despertar uma fé nova nestes tempos de incredulidade. A renovação das instâncias centrais da igreja é urgente. Os decretos de reforma são necessários, mas nada tão decisivo como retomar com radicalidade a Jesus Cristo. Afinal, somos seguidores de uma pessoa, o Mestre da Galileia. E a essência da vida cristã está identificada na identificação com Jesus Cristo, e não nos ritos, nas doutrinas, nas leis. O evangelho deste domingo
nos desperta para a consciência de que fazemos parte de uma comunidade em missão. Todos somos responsáveis pela vida interna de uma comunidade, pelo compromisso de fazer chegar a boa notícia a todas as pessoas. Todos somos líderes, exercemos a liderança cristã o tempo todo. É no interior das comunidades cristãs que devemos zelar pelo cuidado dos seus membros, favorecer um ambiente onde todos são respeitados, se sintam envolvidos com o crescimento mútuo. No relato de Mateus proposto para este domingo, à primeira vista parece que Jesus está pedindo para descartar e expulsar aqueles que fazem o mal, considerando-os como pecadores e publicanos. No entanto, a partir do Evangelho, considerar alguém como pagão e pecador não significa tirá-lo da igreja. Quem eram os preferidos de Jesus, senão os publicanos e pecadores? Tratar alguém como pagão ou pecador não é considerar como um proscrito, mas como um filho pródigo. Então o texto começa dizendo assim: se teu irmão pecar contra ti, ou seja, um membro da comunidade, ele não faz isso de forma intimista, mas pondo em risco a unidade e a vida comunitária, pois o contra ti tem aqui um caráter coletivo, como interpretam outros manuscritos que colocam contra nós ou contra vós. A comunidade que discerne em comum deve criar condições de escuta, de reciprocidade, de respeito, de diversidade. Também deve criar espaço de referência que deve ser protegido das intervenções externas. Uma comunidade a caminho da liberdade procura ajudar cada membro da comunidade. Eis aqui como as novas relações devem ser vividas no interior de uma comunidade cristã. Relações fundadas na verdade, ou seja, saber dizer sim, saber dizer não, não basear-se em suposições, relações de encontro, assumir os problemas cara a cara, sem escamoteá-los, relações de liberdade, comunidade onde reine a liberdade da palavra, relações de amabilidade e compreensão, face a face, mas com amor e ternura, relações de contínuo desbloqueio, não guardar as coisas porque nos fecha ao próximo, quando explodem, causam danos recíprocos. Relações de esperança, não perder nunca a esperança no outro, não se encastelar nunca, não desistir de reconstruir a amizade com ele. Relações de amor vigoroso, ajuda a exigência humana. Portanto, prezado irmão, querida irmã, cada comunidade cristã é igreja, reunindo-se em nome de Cristo, orando a Deus Pai, resolvendo por si mesma seus problemas em diálogo, no qual todos participam, sem dúvida em comunhão com outras igrejas. Existem ministérios diferentes, com lideranças diferentes, mas os assuntos da comunidade devem ser resolvidos por todos, cara a cara, irmão a irmão, em pequenos grupos ou em assembleia de todos os membros. Nenhuma igreja é sucursal de outras, nem é colônia de outras maiores. Cada uma é sinal da presença de Jesus na vida. Prezado irmão, querida irmã, ter presente sua comunidade eclesial, onde que você mora, qual é, que é a sua paróquia, qual a comunidade mais próxima, sua capela? Ela está próxima ou distante da comunidade sonhada por Jesus? Esse lugar de discernimento sinodal, ela é sinal de discernimento sinodal? Prevalece o poder de uma pessoa só ou todos os membros são escutados? Há uma consciência de que todos são responsáveis pela construção da comunhão entre todos os membros? Que atitudes aparecem mais na sua comunidade?
São perguntas exatamente para ajudar a compreender que deve ser uma comunidade tendo como base a pessoa de Jesus. Por isso que o Evangelho de hoje está dizendo assim: se dois estiverem de acordo na terra sobre qualquer coisa que quiserem pedir, isso lhes será concedido por meu Pai que está no céu. Pois onde dois ou mais estiverem reunidos em meu nome, eu estarei no meio deles. Oremos. Ó Deus, olhai com bondade os que redimistes e adotastes como filhos e filhas. Concedei aos que creem no Cristo a verdadeira liberdade e a herança eterna. Por nosso Senhor Jesus Cristo, vosso Filho, que convosco vive e reina na unidade do Espírito Santo, por todos os séculos dos séculos. Amém. Vamos receber a bênção de Deus. O Senhor esteja a teu lado para te defender, dentro de ti para te guardar, acima de ti para te abençoar, diante de ti para te conduzir. Em nome do Pai, do Filho, do Espírito Santo. Amém. Uma boa tarde, meu abraço. Até amanhã nesse mesmo horário, se Deus quiser.

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0: muito? 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
5: Alto, forte, né? O Cruzeiro hoje tem uma dificuldade escancarada nessa bola parada. Tanto parada quanto a bola em jogo, rolando. Tem muita dificuldade, o Cruzeiro vai ter que estar muito atento disso, então é isso, Vico, eu acho que a proposta é ter a bola, o tempo todo, sofrer o quanto menos sem a bola. Sem a bola, vai, volta a ser aquele Cruzeiro de retomada, e era um dos melhores nessa estatística pós-perda, vai, pressiona, toma a bola de volta e aí faz valer o jogo, porque realmente o Atlético Paranaense tem uma bola parada muito forte, os caras são muito altos, então o Cruzeiro vai ter que... Porque quando tem um time mais fraco fisicamente, estatura, pô, faz valer a bola rolando, faz criatividade, né? Seu Arroz sendo mais intenso, Caio Jorge participando, Matheus Pereira mais, Gerson então, sendo aquele Gerson que a gente elegeu várias vezes aí, melhor em campo, mas que tem que chamar, tem que participar mais. Esse eu espero o Cruzeiro hoje.
6: Os baixinhos do Furacão, Jadson, 1,71, Mendonça também, 1,71. O Leozinho e o João Cruz, né, que são os rapidinhos. O João Cruz nem tão rapidinho quanto o Leozinho, mas é o cara da qualidade do passe, né? Bom jogador, meio campista. 1,72 e 1,73. Do lado do Cruzeiro, acima de 1,80, pensando em jogadores de linha, a dupla de zaga, o Gerson e o Caio Jorge.
5: É, mas daí, só a dupla de zaga que vai bem na bola parada. Fabrício Bruno também tem perdido muito, enfim. Faz uma bola. O Caio Jorge não defende bem.
6: O Fabrício era a referência da bola aérea do Cruzeiro ano passado. Hoje,
5: impressionante,
6: né? Baixou muito.
5: É, dizem que foi um punch, essas coisas. Será que tem isso? Uma vez eu joguei com o Robert meia esquerda, ele fez em plano, aquela, mas era diferente, né, gente? Vai lá com o pessoal que tá em casa.
6: Não era fácil, não.
5: Aí ele na primeira semana veio no chute a gol. Ele fala, cruza rasteiro, tinha que usar rasteiro pra ele, cruzar a cabeça e parecia uma tartaruga. Sumia a cabeça assim, ó.
6: Mas ele era baixinho, né, também, né?
5: Ele era baixinho. Mas
6: fazia muita questão de cabecear a bola, né?
7: Mas acho que tem muito a ver com posicionamento. Ano passado, a dupla de zaga do Cruzeiro era Fabrício Bruno e Vidalba. Vidalba é um zagueiro baixo. E mesmo assim, o Cruzeiro tinha uma bola aérea muito forte. Então é treinamento, é
6: mais
7: posicionamento.
6: Do que altura, né?
7: É mais do que altura. Hoje o Cruzeiro tem uma zaga forte, assim, mais alta. Tinha com o Jonathan Jesus, com o João Marcelo também, mas tem sofrido muito. Não é só também os zagueiros, né?
5: Não, e também é bola parada, Vic, tem muito duelo, sabe? Do comprometimento dos jogadores, mano a mano. O que acontece? O Cruzeiro marca muito por zona. Zona, aí a culpa não é de ninguém, meu. Ah, porque não foi você, foi aquele. Tem que ser misturado, tem que ser. Os principais jogadores, cabeceadores do outro lado, tem que ser encarregados de marcação fixa. E aí, meu irmão, é responsabilidade, entendeu? E aí o baixinho faz o jogo sujo. Porque é muito duelo. Se o cara já cabecear, meio que não cabecear sozinho, dificilmente ele vai acertar. Mas o que acontece é que muitas vezes os caras estão subindo sozinho, irmão. Aí fica muito fácil.
6: Pessoal, a Prefeitura de Belo Horizonte está fazendo uma das maiores obras da história da cidade, a trincheira da Cristiano Machado. Nesta etapa, as obras são subterrâneas, por isso a gente vê pouca movimentação. Olha só, estão sendo construídos debaixo da terra dois paredões de concreto de 800 metros cada um, o dobro do túnel da Lagoinha. 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Por isso, a Prefeitura pede desculpas, mas garante, vai melhorar o trânsito e a vida das pessoas. Mais Cruzeiro, Emerson Pansieri.
8: Ô, Cirilo, já no gramado, acabou agora, viu? O aquecimento dos atletas do Cruzeiro, rumo ao vestiário, tem aquele último papo com o técnico Arthur Jorge, para depois a bola que rola, né? Daqui a pouco a turma já vem aí, é oficial, acabou de entrar o Raposão, entrar o Raposinho. Deixa eu trazer uma informação, porque temos aí a presença

0: do Vini e tem também o Fabrício Guerreiro, porque é um jogador que muita gente tinha expectativa de ver vestindo a camisa do Cruzeiro no time principal, que é o Juan Índio. Ele está sendo emprestado para o Radomiak da Polônia. O Juan Índio, atleta que, me recordo, viu, Cirilo, as duas últimas temporadas do Juan Índio na base do Cruzeiro não foram das melhores. Lesão, sem muito ritmo de jogo, né? Sem muita sequência de jogo, não é ritmo não a palavra, sequência é a palavra certa. Sem muita sequência de jogo, o Cruzeiro está emprestando esse garoto para que ele também possa ter aí rodagem, para ter bagagem. Tinha uma expectativa muito grande do time principal em ter o atleta, mas acabou não acontecendo. Então, o destino dele realmente é o futebol polonês. O garoto Juan Índio, Cirilo.
1: Ô Fabrício, até você desejou boa sorte ao Juan Índio aí nas redes sociais. Você acha que era um moleque que merecia mais oportunidade? Ou de fato, para ele, talvez seja melhor seguir para ter número, para ter minutos em outro lugar?
2: Eu desejei boa sorte para ele, porque eu acompanhei um pouco a trajetória dele. E ele teve uma lesão séria na coluna que muitos jogadores têm tendo ali na base, né? Às vezes é sobrecarga de treino, muito sintético. Um jogador que ele tem uma característica única, sabe, cara? Eu acho uma pena ele não ser aproveitado aqui, porque é aquele nove referência. Trouxeram aí no Finis Adeba Chico da Costa, outros atacantes. Ele é um atacante, cara, alto, 1,90m. Os números dele estão aí. Onde ele joga, ele faz. Ele mete muito gol, referência, cruzou. Esse post que eu fiz, até eu tava um transamento de transição, ele tava voltando, e aí eu peguei ele pra fazer um treinamento. Cara, era só levantar na área, o cara atropela todo mundo, é um cavalo. Agora, hoje em dia, né, o que acontece? Os caras querem que atacante marque volante, mano, roube mais bola, que faça gol, aí é complicado, aí não aproveita o menino, mas eu acho um desperdício. E aí colocar ele na Polônia pra pegar ritmo de jogo, cara, eu vou falar pra você, cara, é muita coisa envolvida. Olha, é difícil. Agora, desejar boa sorte pra ele aí e que ele se dê bem lá, mostre todo o seu potencial.
1: E essa função de centroavante, o Vinícius, essa suplência ao Caio Jorge, essa opção ao centroavante titular, convenhamos, ela é uma dor de cabeça, né? Porque nada fora Caio Jorge encaixa nessa centroavância do Cruzeiro, né, Vinícius?
3: E não é a melhor temporada do Caio Jorge. O Caio Jorge teve uma queda em relação a 2025, até porque o 2025 dele foi muito fora da curva. E não tem um substituto hoje confiável. Tinha o Chico da Costa, que veio e não arrumou nada, característica totalmente diferente. A aposta é no Neyzer, mas o Neyzer também, viu, Cirilo? Assim, paciência, né? Jovem, é uma aposta, mas também entra e não consegue dar conta do recado.
1: Sem justificar, né?
3: Até agora não justificou nada. Tem um bom posicionamento, mas da finalização ele peca muito. Eu gostaria de ver mais o Lúcio, né, que chegou agora, como essa alternativa ao Caio Jorge. No Bahia ele mostrou que sabe finalizar, mas com o Arthur Jorge ele não tem tido tantas oportunidades. Tomara que o Caio Jorge não dê brecha mesmo, que ele possa arrebentar, né, nesse restante de temporada.
1: Fabrício Calazans, mais do Atlético Paranaense.
4: Cirilo, o Guerreiro e você falavam aí da estatura do Furacão, a média de altura do elenco é de 1,81m. Trabalho de aquecimento já finalizado da equipe do Atlético Paranaense. A situação do Viveiros, atacante, que é o artilheiro da Série A, já chama atenção nos bastidores do Furacão. Ele foi contratado junto ao Atlético Nacional da Colômbia por 5 milhões de dólares, quase 30 milhões de reais à época, a contratação mais cara da história do Furacão. E aí o Furacão, embora ele tenha contrato até julho de 28, já vem conversando para uma renovação até o final de 2029. A turma está querendo dar uma segurada no Viveiros. E chama atenção, né, Cirilo, que o Mastriani, o atacante do Coelhão, que custa aí quase R$500.000 por mês, o salário é todo pago pelo Furacão, passou por cirurgia no joelho, vai parar aí por pelo menos 9 meses, é jogador do Furacão, tem contrato e perdeu espaço completamente na equipe paranaense, Cirilo.
1: É verdade, Fabrício. Ô, Vinícius, esses viveiros aí, vou te falar, hein? Esses 5 milhões de dólares que o Calazans citou aí, mas saiu baratinho, não saiu não?
3: Isso aí foi um trocado, né, ô Cirilo? Pelo que ele tá entregando. O custo-benefício é excelente. E chegou sem muita pompa, sem muita badalação, é o artilheiro do campeonato, né? Tudo que tá chegando pra ele lá, ele tá aguardando. Muita movimentação, forte fisicamente, ele é um touro. É um cara pro Cruzeiro ficar de olho. Aliás, não só o Viveiros, mas o Atlético Paranaense nesse retorno pra Série A, ninguém esperava, né? Ninguém esperava que fosse um time de terceira colocação, um time consolidado ali entre os primeiros colocados. Uma campanha muito forte e já dá pra falar que não é furacão paraguaio, não. O Atlético Paranaense faz uma campanha já consolidada nesse retorno à Série A.
1: Ô Guerreiro, um centroavante bom ainda faz muita diferença, né? Tem a turma que não gosta e tal, tá, gosta do atacante, igual você falou aí, pra correr atrás de zagueiro, mas o tal do centroavante bom ainda é fundamental, né?
2: Ah, fundamental, cara, é referência, né, cara? A bola vai do lado, o cara já procura ele, cria jogadas, né, sabendo que vai chegar, vai ter finalização. Não, e o tanto que ele ajuda também, cara. Esse foi um achado que eu vou falar pra você. Ele não desiste de uma jogada, uma força, cara, e vive uma fase, confiança. Olha, é um jogador que tem que tomar muito cuidado.
1: 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Deixa eu abraçar a turma aqui do YouTube, obrigado a você que tá ligado, deixa o like aí, manda a sua mensagem, fala a sua cidade, obrigado a você que tá ligado com a gente aí. O Vicente de Paulo tá perguntando escalação do Cruzeiro. Em instantes vamos repetir, Vicente, obrigado pela mensagem. Abraço pro Felipe Thiago, tá com a gente também. Abraço pro Adilson, turma lá de Carmo do Cajuru, tá abraçando o Alex e o Fábio, que são os filhos dele. Também a Keila, que é a esposa. Todo mundo ligado da Itatiaia. Abraço pra vocês. O Vicente tá lá em Patos de Minas. Valeu, Vicente. Abraço pra você também. O Tadeu, lá no Mato Grosso, em Alta Floresta, tá dizendo do melhor meio campo do Cruzeiro, que na opinião dele seria Romero, Lucas Silva, Gerson e Matheus Pereira. Abraço pro Vanildo do Floramar, tá ligado também. Turma boa do YouTube, Itatiaia Oficial e Itatiaia Esporte, tá no YouTube, deixa o like aí, manda a sua mensagem. Vamos nessa na Itatiaia!

0: 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Vamos passar pelos resultados principais das principais competições internacionais neste domingo. Campeonato inglês, o Arsenal venceu o clássico contra o Chelsea, 2-1 de virada, vitória do Arsenal. Everton e Manchester United empataram por 2-2. Gol de empate do Everton no último segundo do jogo. Campeonato Espanhol, o Barcelona atropelou o Valencia fora de casa. 5-0. Destaque para mais um gol de Rafinha. Tá metendo gol todo jogo. Tal do Rafinha do Barcelona é bom mesmo, hein? Não é muito da seleção, não, mas do Barcelona é bom demais.
1: Esse do Barcelona chegar para a seleção ajuda muito.
0: Impressionante. Dois gols do Lamine Yamal também. 5-0 do Barcelona, líder do Campeonato Espanhol. Campeonato Italiano, bola rolando nesse momento para um grande clássico também. Juventus e Milan estão se enfrentando. 6 minutos do primeiro tempo, empate por 0-0. Principais competições internacionais desse domingo de futebol. Emerson Pansieri, manda mais uma do Cabuloso aí, Pansieri.
2: Só se for agora, Cirilo, eu tô dando uma olhada também em relação a essa lista de jogadores do banco de reservas e chama atenção a volta do Bruno Rodrigues. Bruno Rodrigues que teve ali uma fratura também na costela, né? Machucou a costela, machucou o rosto naquela dividida com o Everson no clássico primeiro da Copa do Brasil aqui do Mineirão. Foi no fim da partida, acabou sendo hospitalizado e depois teve essa fratura constatada, né? Nada que tivesse ali uma proporção muito grande em relação ao rosto, mas precisou desse trabalho que foi feito, né? Foi feito esse trabalho conservador dentro do Departamento de Saúde e Performance para ter o Bruno Rodrigues também à disposição. Tá no banco, né? Volta a ficar à disposição do técnico Arthur Jorge. E aí o Neyser Villarreal, que pouco tá jogando, né? Agora, mais uma vez fora. Torção. Entrou no jogo do Atlético, entrou mal no jogo do Atlético, né? Mas aí uma torção tirando o Neyser Villarreal da partida de hoje contra o Atlético Paranaense. Garoto que tá precisando mostrar mais. E aí a mudança, né? O Bruno Rodrigues tá ocupando a vaga que foi dele no jogo da terça-feira da Copa do Brasil. Falei em nome de Sindeac, Cirilo.
0: Ô Pance, deve ser, sei lá, a quinta ausência do Neyser por lesão, por uma coisa parecida com isso.
2: É isso aí. Ele, se eu não me engano, foram 3 musculares. Nas minhas anotações aqui no caderninho, são 3 musculares. A entorse não é muscular, né? Então, mas é mais uma lesão. Mais uma vez fora o Neyser Villarreal das ações do Cruzeiro, né? E no jogo passado, entrou no segundo tempo, pouco atuou. E hoje, que poderia até ganhar alguma oportunidade, está fora, entrando o Bruno Rodrigues para ocupar essa vaga aí no banco de reserva, Cirilo.
0: É impressionante, Pansieri. Rubem Júnior, mais uma também. Fala, Rubem.
3: Falo sim. E uma cobrança que vem das arquibancadas. Ao entrar no gramado, os jogadores, o sonzão que veio da arquibancada, hein? Time pipoqueiro tem terraça para jogar no meu Cruzeiro. Torcida do Cruzeiro cobrando após a eliminação na Copa do Brasil e acordando o time pra vida, né? A temporada ainda segue, JBC.
0: Segue, Rubem Júnior, cobrança. Cobrança em vários momentos, então, nesse pré-jogo. Emerson Pansieri, vamos lá com o repeteco do Cabuloso, Pansieri.
2: Pra voltar a vencer, hein, Cruzeiro? 3:55, o Cruzeiro vai a campo com Otávio no gol, Fagner na direita, Fabrício Bruno, João Marcelo e Rojas, Lucas Romero, Gerson, Matheus Henrique, Matheus Pereira, Arroio e Caio Jorge. É o Cruzeirão mais lindo do mundo, Cirilo.
0: Repeteco do Atlético Paranaense, Fabrício Calazan.
4: Vamos lá, no famoso 3-5-2, Micael, goleiro, Dantas, Aguirre e Arthur Dias, os zagueiros. Gilberto Moraes, bola pela direita, Luiz Gustavo, Jadson, João Cruz e Steven Mendoza, o ala pela esquerda, Leozinho e o artilheiro do Brasileirão, Kevin Viveiros. É o Furacão, informando o Sindeac.
0: A arbitragem de campo é feminina. Daiane Muniz, da Federação Paulista de Futebol, é a árbitra escalada para o jogo. Auxiliada por Leila Nayara Moreira da Cruz, ela é da Federação do Distrito Federal e da Federação gaúcha vem Mayra Mastella Moreira, é a equipe de campo. O VAR é gaúcho também, é o Daniel Nobre Bins, o responsável pelo vídeo. Piquitito, você transmite o jogo daqui a pouquinho. Hino Nacional já executado, equipes do campo de jogo. O que você está esperando do jogo, Poeta Azul?
5: Outra vez um abraço, Cirilo. Eu não posso esperar outra coisa que não seja uma vitória para dar essa resposta imediata depois de uma semana em que o torcedor fica de cabeça inchada, a forma como o Cruzeiro atuou diante do rival na Arena MRV, depois de estar vencendo, cedeu a derrota. E da forma como foi com o Arthur Jorge errando. E agora espera-se que o torcedor que vem em número bem inferior àqueles jogos anteriores, em que o Mineirão estava com 40, 50 mil. Tá certo? Tem feriado, prolongado, tudo bem. Mas a eliminação, ela machuca muito, da forma como foi. Agora é fazer o que resta. Não sei se a palavra obrigação cai, mas é buscar o G4. Que obrigação todo time grande tem. E o Cruzeiro, até nem vou falar que é obrigação. Fabrício jogou, tá do meu lado, sabe disso, João. É restante 13 jogos. Ganhar o máximo de números possíveis para chegar a Libertadores na fase direta, ou seja, entre os quatro, né?
0: É isso, Pique. Tem que estar entre os quatro para estar diretamente na fase de grupos da próxima Libertadores. 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Agora é bola rolando. Tarde de responsa do Cabuloso. É o Cruzeiro em campo na Itatiaia. Vamos nessa, é o Brasileirão, rodada 26. Vamos atualizar em tempo real para você o que vai rolar no Beira Rio, em Porto Alegre, para Internacional e Santos, e o que vai rolar no Estádio Mangueirão, em Belém, no Pará, para Remo e Flamengo. Atualizações em tempo real durante essa jornada esportiva. Ele está chegando na Itatiaia. Que venha a resposta, que venha a vitória. Vamos nessa, Poeta Azul.
5: Vivendo e aprendendo a jogar, nem sempre ganhando, nem sempre perdendo, mas aprendendo a jogar. É hora da resposta, hein? Eu quero essa resposta imediata, viu, Fabrício? Um abraço, meu irmão guerreiro.
6: Boa tarde, Pique. É isso aí, é pra ontem essa resposta, né? Tá na mão deles, cara. Sempre a resposta tá nos pés dos jogadores, cara. E jogador grande, jogador que é respeito, é assim. Não vê a hora de chegar de novo e ter essa oportunidade. Que eles possam hoje ter essa personalidade aí e dar essa resposta que o torcedor merece.
5: Vamos pro jogo, Vini Abraão, um abraço.
1: Vamos lá, Pique, forte abraço. É o momento de dar a resposta, virar a chave, só depende desses caras que estão em campo aí.
5: Árbitra paulista, Leila, não, Daiane Muniz, com a Leila Nayara e Maíra Mastella. É o trio de árbitras. Quarta árbitra também, a Mariana Batalha, paulista também. E o VAR é do Daniel Nobre Bins. Cruzeiro vai atacar nesse primeiro tempo. Contra o gol que dá para a Lagoa da Pampulha. Onde está o goleirão Mikael? Apita a árbitra. Rola a bola, começa o jogo. Simbora, simbora, simbora, Cruzeiro. Mexe comigo, Cruzeiro. Vou mexer com a nação celeste, a bola solta por aqui. Domina a bola, trabalha a bola, vem tocando o João Marcelo. Tá marcado, hein? Bola aberta lá pra direita. Vai chegar pra Fagner, na frente. Procura o Caio Jorge, chega primeiro para contar o Aguirre. Trabalha a bola, o Cruzeiro recupera a bola. Girando por ali, pra trabalhar, pra tocar por ali. Matheus Henrique solta a bola, trabalha a bola. Com o João Marcelo pra Rufas. Pro Caio Jorge, vacilou, já perdeu, foi desarmado. Mas ele recupera, é bola boa. Dividiu, perdeu, recupera o Cruzeiro. Rojas, e o Caio Jorge sentiu, hein? Tá no chão. Tá sentindo muito, gente. Vai se levantando ali o Caio Jorge. E o jogo prossegue.
7: Fiquei olhando o Caio Jorge e o jogo prosseguiu. Vamos pro jogo. Comecinho desse jogo tão importante da 16ª rodada. Abra com o Romero, o último homem cá atrás, trabalha agora com o João Marcelo, para Rujas, o argentino, ele recebeu na metade do gramado, para, prende, volta a bola, trabalha a bola, outra vez com o João Marcelo para Romero, tem para jogar Fabrício Bruno, lá na ponta direita, tá pedindo, na lateral na verdade, o Fagner. Para, pensa, gente, que demora. E a bola vai chegar outra vez ali para Fagner. Ele parou, prendeu, vai em cima dele, o Leozinho correndo. Também o Viveiros, a bola com o Romero. Romero volta pro Otávio. Tome bola para frente, 0-0, começo do jogo, a bola pelo alto. Vai tentar, caiu o Jorge, vem o Arroi, chega. Corta de qualquer forma, o Mendonça tocando na bola. Bola vem quicando no meio de campo. É para Gerson de cabeça, ele deu para Matheus Henrique. Dominou Matheusinho. Simbora. Na primeira pontada, é para Fagner na ponta direita com o Arroi. Ele recolheu, dominou pela linha de fundo, pé canhoto. Jogou na grande área por baixo, Matheus Pereira. Trabalhou Fagner, Matheus Pereira. Ajeitou, vem Matheus. Parte por sobre o gol. Linha de fundo, chegava o Cruzeiro na primeira pontada, Fabrício.
4: Muito bem, pelo lado direito, hein? Arroio, Fagner, Matheus Pereira e aí o Mateuzinho, Matheus Henrique, na entrada da grande área, perna direita, tentou o canto superior esquerdo do Mikael. Linha de fundo, é aquele lance para chamar a torcida. 0-0, informando Unimed, BH.
7: Olha, o Viveiro vai em cima do João Marcelo, é muito forte. João Marcelo caiu. Tem que ficar esperto que ele vai no corpo. Ele vai sempre no corpo. E aí o João Marcelo foi pro chão, a bola vem pro Otávio jogar pra fora. 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Em pra Gilberto. Ele tenta a fita sobre o Matheus. Matheus domina, a bola vem para recuperar o Cruzeiro, a bola vem para Arroio, pintou contra-ataque, quem sabe o gol, Arroio, Caio Jorge, recebeu, voltou para Arroio, vai pela linha de fundo, na ponta canhota, ele tenta a fita, traz a bola, recua, entrega para Matheus Pereira, na ponta esquerda, câmera ataque, ele para para ele, vai chamar o companheiro, bola solta no meio de campo, domina Matheus Henrique, para lá, para cá, gira o curva, rola a bola para Arroio, aqui na ponta esquerda, procurou Caio Jorge, sobe para cortar para ali, Aguirre, na primeira, vai na segunda, Dantas, tome bola para frente, vem João Marcelo, para tirar de cabeça, a bola vai voltar com o Luiz Gustavo, vem o atleta, trabalhou no meio, lutou, brigou por ali, Leozinho vem, o Cruzeiro marca, tem que chegar firme, o Atlético é muito bem treinado pelo Odair, a bola na esquerda, Mendonça vem, ele é como ala, nos três zagueiros que tem o time do Atlético, a bola no meio de campo, vai chegar, vai dominar Matheus Henrique, a bola passou por ele, vai sobrar com o Rojas, para Matheuzinho pela meia esquerda, campo de ataque, dominou, trabalhou, vamos Gerson, recua a bola para Matheus Henrique, e volta tudo, entrega na roda, grande no segundo central, a bola com o João Marcelo para Fabrício Bruno, tocou na frente, Matheus Pereira de primeira para o Romero, lá na ponta direita, ele recebeu, dominou, caiu o Jorge, meteu na grande área, quem sabe o gol, agora vem o Romero, para trás, Honras bateu, para fora do gol, incrível gol que perdeu o lateral, tinha que dominar, escolheu o canto, ô Fabrício,
4: não pode. Inacreditável, o Caio Jorge meteu uma bola em profundidade pro Romero, já na grande área, quase pequena área, o Romero levantou a cabeça, a bola passou por todo mundo e chegou pro Rojas. É deixar a bola tocar no seu pé, Rojas, não precisa de força, não precisa de nada, é só deixar a bola tocar no seu pé direito. Ele perdeu o gol, tá sem goleiro, por sobre a meta do Mikael, 22 anos, só jogou contra o Santos no Brasileirão da Série A. Tá na vaga do Santos, que é o goleiro ídolo da torcida. Deu mole o Cruzeiro, hein? Gol perdido pelo Rojas. 0-0, informando Sindeac.
7: Ah, não dá, né? 4 minutos, perde um gol. Tem jogo pela frente, mas o Vini Andrade, que chance, domina e faz um gol.
1: Na perna boa, né? Caiu açucarada pro Rojas, não pode perder. Mas é seguir em frente, viu, Pique? O Cruzeiro começa no ritmo forte.
7: Fabrício me olhou aqui, é isso, né, Fabrício? Tem que colocar na casinha.
6: É, a movimentação do Cruzeiro foi muito boa, né, Pique? Chegou no fundo, passagem do Romero. É isso aí, tem que sair daquele sistema engessado. Agora o Rojas precisa desse gol, né? Pra ter até essa confiança que esse jogador tá precisando, né? Fica inteiro na bola, entrou sem confiança, corpo deitado pra trás. Aí, meu irmão, é lá na Pampulha.
7: A bola vem aqui para Leozinho dominar, carregando pela direita, vem Atlético Paranaense. Trabalha a bola, solta a bola para Gilberto, experiente, lateral, volta tudo, entrega para Luiz Gustavo. Ex-jogador de seleção, esse aí acho que tava no 7-1, né? Jesus amado. A bola recuada ali com o goleirão Mikael. Mikael domina, para, prende o goleirão, toca a bola vem. Gilberto vai receber, domina, para, prende. Em cima dele vem Caio Jorge, bola pra frente. Vai chegar João Marcelo, atrás tem o Viveiros. Ele toca na frente, bola com o Rojas. No meio de campo com o Mateuzinho, Mateuzinho volta para João. João Marcelo vai recuar no Otávio, o Viveiros vai em cima dele. Tome bola com o pé direito do goleirão. A bola para Caio Jorge, sobe para cotar, toca na bola por ali. Tava chegando. Por ali o Dantas. Dantas de cabeça, a bola para fora, arremesso. É para o Cruzeiro. 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Bola para Gerson, no meio de campo. Solta a bola, trabalha a bola para Rojas, para prende. O lateral Gabriel Rojas com Gerson. Gerson para Mateuzinho. Vamos jogar para a direita. Para a direita, isso. Lá na direita com o Fagner. Fagner tem Matheus. Matheus Pereira escapou da marcação no primeiro. Bola boa, boa, bola, bola boa. Vai fechar por ali a rua. Vem Romero, vai cruzar. Tira a defesa, voltou. Gerson pintou o gol. Bateu para fora do gol. Subiu o chute do Gerson. Já dentro da grande área. Calazans.
4: É, mas que jogadaça do Matheus Pereira, que passou como quis no marcador. O Romero mais uma vez como um ponta, um cruzamento espetacular. E o Gerson tentou uma trivela de perna esquerda. E aí ele caprichou, né? Tentou na gaveta esquerda do Mikael. Cruzeiro tá chegando, hein? Tá amadurecendo o primeiro gol, 0-0, informando o Vale. O essencial é viver a emoção do esporte, Pique.
6: Ô, Pique, o meu xará matou, sabe? Quer caprichar demais, sabe, Pique? Acerta o gol, transfere a responsabilidade pro goleiro. Se o goleiro pegar, parabéns pra ele.
7: É, Jorge. Recebeu falta forte aqui no Dantas em cima dele. 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E o Cruzeiro vem. Romero fez o passe na frente, já tira por ali, trabalhando. Tava o Luiz Gustavo na bola, a bola vem com o Gilberto, virou para a esquerda, a bola para Mendonça. É o atacante, está como ala, na esquerda. Em cima dele, vem o Fagner, na hora de roubar, bola vem, para dominar por ali, trabalha já, se um giro curto, trabalha, a bola vai soltar a bola, Leozinho pediu, a bola vai para ele, Leozinho pediu, ele recebeu, fez o passe, corta de cabeça por aqui, trabalhando o Matheus Henrique, a bola vem, luta, briga por aqui, outra vez o Dantas, ele recupera o zagueiro, trabalha para Gilberto, Gilberto vem, vem o Furacão, vinha, a bola recuada até o Arthur Dias, tá por ali também o Aguirre. São os três zagueiros, né? Dantas, Aguirre e Arthur Dias, do time do Lai Hellman. E a bola vem por aqui, pela direita, para receber Gilberto no campo defensivo do Atlético. A bola bate no Gerson, vem para Matheus Henrique, vai dominar. Dominou, tocou no Gerson. Falta nele, quando ele dominou, houve falta. Árbitra, Daiane Muniz marcou. 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Fique. 0 Atlético, 0 para o Cruzeiro, 0 para o Furacão. Oi.
1: Zagueirão Félix Torres deu uma engrossada, pisou na bola e Gabriel Barbosa abre o placar para o Santos. Gabigol, aos 8 minutos, Santos 1, Internacional 0 em Porto Alegre, informando o Banco Mercantil.
7: Romero fez o passe na frente, vai receber, dominando, Arrui, na boa, trabalhando, tocando na bola, a bola vai chegar para Matheus Pereira na frente. Caio Jorge tentou de primeira, a bola vai voltar para Gilberto fazer o corte. Dantas também por ali, a bola para Leozinho, Leozinho vai dominar, tem que marcar. Que ele é muito rápido, né? Ele é muito rápido, dominou. Tá na direita com a perna canhota, trabalhou muito. Trabalha a bola vem para Jadson, que já passou pelo Cruzeiro também, né? Ele recua tudo, a bola vem ali. No Dantas, tem o Aguirre e a bola para Mendonça. Mendonça dominou na ponta da canhota, ultrapassa a metade do gramado, vai tentar jogar pessoal. Toca na frente para viver o domínio, artilheiro do Campeonato Brasileiro. O centroavante para lá, para cá, Fabrício em cima dele e falta. Não, tá valendo, na boa. Cruzeiro recupera a bola, boa, boa, bola para Matheus Pereira. E agora, hein? Já trabalha a bola para Gerson, para Matheus. Errado a devolução do Gerson. E o lançamento para Leozinho. Desarrumado cá atrás o Cruzeiro. Bola para Leozinho. Dominou, entrou na área. João Marcelo em cima, tocou para trás da chance do Atlético. Otávio! Sensacional! Na chegada do Jadson Fancy.
8: Otávio! Otávio! Defesaça, que defesaça, que defesaça, a batida do Gilberto,
2: ela tinha endereço, viu? Ela tinha endereço e o Otávio fez defesa pro Carlo Ancelotti, que tá doido pra convocar o Otávio, ficar feliz. Grande defesa da 0x0, informando Unimed BH, Pique.
7: Obrigado pelo carinho, pela audiência, você comigo na Itatiaia, no Radinho, também pelo YouTube, arroba Itatiaia Esporte, arroba Itatiaia Oficial. Matheus Henrique da intermediária, recua a bola para Fabrício Bruno, trabalha com Fagner, aí vai Mendonça em cima dele, não pode perder aí, já perdeu, não pode perder, tô dizendo, carregou, dominou a batida, tentava João Cruz, é bom garoto também, hein? Na saída errada do Cruzeiro, a bola por sobre o gol. Já retoma o Cruzeiro, agora vem para Rugas, o passe é para Caio Jorge na ponta esquerda, o Dantas em cima dele, vai Cajota, escorregou, vai voltar, volta a bola para fora. Torcedor tá gritando o que aí, Pans?
2: Aê, aê, aê, Cruzeiro, Cruzeiro, Cruzeiro, Cruzeiro, tem que empurrar. O Piquetito, Matheus Pereira acabou, domina no ponto, o João Cruz saiu, Otávio, né? A bola saiu, foi para cima do gol, o Cruzeiro agora tenta com o Fabrício Bruno, olha lá.
7: Ele vai dominando no meio de campo, recua a bola até Otávio. Esporte, isso é essencial para os mineiros, tem a ver com a Vale. Obrigado pelo carinho, pela audiência. É Radinho. É no YouTube, a bola com o Romero no meio de campo para Gerson. Vamos, Gerson. Gira, isso. Para ganhar, ganhou, soltou bola. A bola vem aqui. Para dominar, domina Rugas com Gerson. Está marcada em cima dele o João Cruz. O Leozinho também. Ele recua tudo para Matheus Henrique, dominou. Passou, feriu o Romero ainda. O Matheus. Ah, para a direita. Ele toca no meio. Arroio. Matheus Pereira para o Matheuzinho. Dominou, carregou pela meia direita. Quem sabe uma boa jogada. Outra vez, Matheus Pereira na frente. Caiu o Jorge. Tira a defesa. Sai jogando errado por ali o João Cruz. Aí, Matheus Pereira brigando, lutando, tocando na bola. E a bola, outra vez, voltando ali para a equipe do Atlético Paranaense. Tem que marcar essa saída. Mendonça vem. Mais em cima dele. Arrui, tem que marcar isso. Ele recua a bola. A bola vem com a Aguirre. É quem outro zagueiro. Ele manda para frente, vem para contar. Cortou para ele João Marcelo. A bola pelo alto no meio de campo. Vem para Matheus Henrique. Dominou, tocou para Matheus Pereira. No chão. No chão é que se joga. Ele trabalha a bola. Você comigo. Obrigado pelo carinho, pela sua audiência. A bola vem para Rugas. Rugas dominou. Carregou aqui na ponta gaiota. Ele vai soltar a bola para Matheus Henrique. Dominou. Ele já toca a bola. Entrega a bola para Gerson. 0x0. 13 no primeiro tempo. 0 para o Cruzeiro. 0 para o Atlético Paranaense. Bola com o João Marcelo na roda grande. É para Matheus Henrique. Em cima dele vem o João Cruz para ganhar. Leozinho ganhou. Que vacilo do Matheuzinho. Desarrumado atrás do Cruzeiro. Leozinho pintou o gol, bateu. Para fora do gol, Matheus Henrique. Não pode ser desarmado assim. É praticamente o último homem. Uou, Pance.
2: Atenção, né? Atenção ligada. É fundamental. E ele veio carregando. Jogador que tem muita habilidade, né? Veio do salão. Leozinho vem carregando, carregando, carregando. Quase, quase, viu? Quase, quase. Ela passou muito perto do gol. Tá 0x0. 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
7: E a bola vem por aqui da esquerda.
2: O Pique.
7: Com o Rugas. Pro Romero, diga.
9: O Pancieri fez aniversário esses dias, tá ficando velho, né? Veio do salão, é da minha época. Hoje é a futsal, viu,
7: Pancieri? Jorge vai entrar na grande área. Chega o zagueiro louco pra fora. Pode dizer agora, vai lá.
9: Não, futebol, futebol de salão é da nossa época, viu, Pancieri? Agora é futsal.
2: Desculpa.
9: Bola Coquinho, você lembra, né, Pique? Aquela bola pesada, bola Coquinho.
2: Desculpem a nossa falha, Calazans.
7: Não, mas é futebol de salão, é o salonismo.
9: Futebol de salão, pô, sempre vai ser.
7: É, o esporte da bola pesada. Escanteio, quem vem lá? Ô, Calazans.
9: É o Rojas, que perdeu um gol incrível. Ele vem pra perna canhota, Pique.
7: Quem sabe, na fé, paixão e fé, quem sabe o gol? Escanteio, vem pra cobrança aqui na ponta esquerda, Rojas. Fabrício na grande área, João Marcelo também. A árbitra tá conversando ali com os jogadores do Atlético, do Cruzeiro. Chama a atenção do goleiro, chama a atenção do zagueiro. A Daiane Muniz, que é paulista. Capricha, Rojas, quase 15 minutos de jogo. Levantou o escanteio agora. Arruio pega mal, mas encontrou o gesto. A chance do gol. Matheus Henrique bateu, tira a defesa. E aí a falta de ataque. Calazans.
9: É, o Gerson colocou a bola ali na marca penal. E aí a bola quicou no gramado. Na subida da bola, Matheus Henrique, Mateuzinho, chutou. A zona do agrião ali, do Luiz Gustavo. Sentiu na hora, a árbitra marcou a falta de ataque do Mateuzinho. O Pique, estou observando o quarteto feminino. A quarta árbitra que a Mariana Batalha apitou o jogo do América contra o CRB na última sexta-feira. Fez a estreia na Série B. A falta está marcada em cima do Luiz Gustavo, que foi revelado, inclusive, pelo Clube de Regatas Brasil. Piqui.
7: Alô, Ricardo Braga, nosso Ricardo Patata na Mega X. Beijão pra você, tá com a família aí, hein? Tá com o irmão Douglas, tem o papai, tem o seu Antônio Braga, o titio do Ricardo tá aí também, o Luiz Braga, todo o pessoal de Moeda aqui, torcendo muito pelo Cruzeiro para buscar a vitória. 16 minutos. Cobrou a falta ali o goleirão Mikael. Solta a bola para Gilberto. Gilberto experiente, passou pelo Bahia e outros clubes. Volta a bola com o Dantas, já chega para cortar o Gerson no meio campo. Vai ficar lá atrás. Vem o Aguirre, vem também o Arthur Dias tocando na bola. Trabalha a bola, bola para a direita. Vai chegar no Leozinho. Gilberto é quem toca. Vai cortar João Marcelo. A bola vem ali pro Rojas. Vacilou, deu de graça a bola. Mendoza pro Viveiros. Entrou na área, adiantou demais. Pança a bola para fora.
2: Essa foi a sorte, Piquitito. Que visão, hein, Pique? É, tá águia esse Peck. Olha só, esse passinho que ele deu pra mais, eu fiz assim, ó, ufa, porque aí ele acabou se desequilibrando e perdendo a passada. A bola ficou pra reposição do Cruzeiro, é o Otávio que tá nela, tá 0-0. 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
7: 17 do primeiro tempo, jogo 0-0, a bola no meio de campo. Caio Jorge fez bom trabalho. Soltou bola para Matheus Henrique. Já trabalha para Matheus Pereira. Que passe pro Fagner. Pintou o gol, entrou na área. Cruzamento, desvia, escanteio. Bola não saiu, né? O goleirão pegou, Calazans.
9: Não saiu. A bola não saiu. Pegou o Mikael e sobe o Furacão.
7: Já vai trabalhar para Mendonça, parou, prendeu, vai botar KTO, baixo app, proibido para menor de 18 anos, portaria SPA, MRF 2093/2024, Ministério da Fazenda, liberte, aposta, não é investimento, jogue com responsabilidade, lançamento para Viveiros, ele reclama. Reclama do João Marcelo. Ele vai reclamar, o colombiano, o jogo todo, né, Pança? O jogo todo ele vai reclamar.
2: Ô, Pique, vou bater palma para Daiane. A Daiane falou assim, ô, Viveiros, vai jogar bola que eu tô apitando o jogo, vai jogar bola que eu tô apitando o jogo. Mas é mal esse Viveiros, hein? Ó o Cruzeirão, tá 0-0, informando, Prefeitura de Nova Lima, o futuro mora aqui.
7: E é um jogador, ô Vini, que você não pode descuidar um segundo, é um artilheiro, ele é rápido, é forte e habilidoso.
1: É chato, né? Briga o tempo inteiro, o João Marcelo que tá nesses duelos contra o Viveiros. Ô Pique, o Cruzeiro começa com o Gerson como meia pela esquerda e o Matheus Henrique fazendo a dupla de volantes com o Lucas Romero. Muita movimentação no ataque do Arroio, do Caio Jorge. O Cruzeiro está levando a melhor pelos lados do campo. É caprichar nessa finalização e não perder essa bola lá atrás, como aconteceu com o Matheus Henrique.
7: 0-0, tá empatado o jogo. 19, quase ele joga. Agora vem para Matheus Pereira desarmado. E vem contra-golpe. Sempre a bola vai tentar chegar no Viveiros. Ele fez falta agora no Fabrício Bruno Pansi.
2: Fez falta sim, pegou embaixo. Ele fez a falta por baixo, né, pra pegar o Fabrício Bruno, que acaba saindo e cai, né, ele cai e vai de carrinho rastejando no chão. Foi o Fabrício Bruno, foi assim o final desse lance, tá 0-0, tá 0-0, informando o Unimed BH, Pique.
7: 19 mil, vamos lá Cruzeiro, tem que jogar o torcedor junto também, é importante essa vitória. A bola com o Gerson americano. O passe pro Arroio. Entrou na área. Na marcação em cima dele. Aguirre. Limpou. Vai bater. Demorou demais. Sempre aquela perna que ele puxa pra perna esquerda pra bater. Agora foi desarmado. Ali brigando o Fagner na bola. O jogador do Cruzeiro caiu. A Daiane Muniz disse que não houve nada. E a bola vem pro Gerson. Dominou. Parou. Prendeu. Vai tocar a bola pra fora. Quem tá caído aí, Calazans?
9: É o Romero, capitão. Reclamou ali de um toque no braço. Estavam na jogada o Mendoza, o Steve Mendoza, e o baixinho, João Cruz, camisa 8. Você falou que o menino é bom de bola, Pique? João Cruz. Assim como o Mikael, goleiro, e também o Arthur Dias, zagueiro, são três da base do Furacão em campo hoje contra o Cruzeiro, Pique.
7: Tá reclamando o Romero e muito do braço que foi no rosto do Romero. Tá reclamando com a árbitra, ele é o capitão, né? Hein, guerreiro? Você usava muito as mãos quando você jogava ou não?
6: Usava demais. E era tudo de propósito, viu? Batia mesmo. Os caras hoje também, é mó migué, que ah, vai dar no peito, né? A altura ali é pra pegar no rosto. Mas isso aí acontece toda hora e é fazer o quê? Tem que mudar, né? Agora com o VAR, tem que mudar essas atitudes.
7: 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Primeiro tempo de jogo, atenção torcedor do Brasil. A instância marca para você 20 minutos e 50, quase 21. Bom primeiro tempo de jogo, 26ª rodada. Brasileirão, placar Mineirão 0x0, Cruzeiro e Furacão.
10: 16 minutos para Remo e Flamengo 0x0. 20 minutos para Santos 1, Internacional 0 em Porto Alegre. Gol de Gabriel Barbosa.

0: você. Uma bala vem por aqui para dominar o Rojas. Tem hora que eu tenho a impressão que ele tem uma dificuldade para jogar assim e tal. E ele gosta de dar uma complicada. Fabrício me olhou, você concorda?
1: É pesado, parece que ele tá fazendo força para correr, né, cara? Isso. Não tá assim, tá tendo dificuldade.
0: Tem que tirar essa dificuldade para ganhar confiança. Lateral com o Rojas. Pode demorar mais não, hein? Aí ele vai procurar o Romero, vamos Romero, Romero domina pela minha esquerda, quem sabe o Governo Fé vai fazer o passe na esquerda, caiu o Jorge, Cajota dominou, tocou para trás, bateu no zagueiro, volta a bola, vem para Rojas, agora virou bonito, da esquerda para a direita, que passe, perfeito, é bola boa, boa bola, Fagner, para Matheus Pereira, meteu na grande artilha, Aguirre, vai voltar a bola com o time do Atlético, mas primeiro vem o Fagner. E o Mendonça ganhou para o Matheus Pereira, lá na ponta direita, tabelinha. Na grande área vai chegar Matheus Pereira, tira Aguirre, insiste o Cruzeiro, bala para Fagner, brigando, lutando, ganhando. Foi agarrado, segura a falta nele, a falta nele, a falta nele. Calazas!
2: Muito bem o Fagner roubou a bola do Arthur Dias, que não tem o que reclamar. A assistente 2 estava do lado, né? A Nayara Mastella Moreira. E a falta foi muito bem marcada na insistência do Fagner. A falta pelo lado direito. Tá ali o Arroio para a perna canhotinha. Tem também o Matheus Pereira, goleiro Mikael. Estão organizando a parede humana, a princípio com um homem, com o baixinho João Cruz. Vem chumbo grosso na área do Furacão, Pique.
0: Enquanto você descrevia aí perfeitamente o lance, o Arthur Jorge chamou o Otávio aqui, passou orientação para o goleiro. É na ponta direita, Matheus Pereira vem, vem lá. Passa a mão nela, faz um carinho nela, vê se ela fica na rede. 23 minutos, passamos da metade do jogo na primeira etapa, 0 a 0. Quem sabe o gol agora é falta, melhor que o escanteio. Matheus Pereira, segunda trave, não foi na primeira trave, o Mikael. Tranquilo para a defesa, Fabrício.
2: Muito tranquilo, e olha o Mikael ligando o contra-ataque.
0: E a bola vem ali para tentar João Cruz, já tira o Cruzeiro, vamos brigar no meio-campo. Vamos brigar, João Marcelo escorregou, patinou, aí ficou olhando ali para a grama. E a bola para Leozinho, dominou, trabalhou para João Cruz, João Cruz dominou, parou, prendeu o Jadson, para a bola para Mendonça, Mendonça dominou, lá na ponta esquerda, 0-0, aperta ruim, toca na bola, vai voltar com o Luiz Gustavo, o volante domina, passamos a marca de 23:50, quase 24, 0-0 e vem Furacão, trabalha a bola para aqui, o camisa número 25 que é o Dantas, ele recua. É de zagueiro para zagueiro. Agora com o Luiz Gustavo, volante. Ele está na roda grande, 0-0, Cruzeiro e Furacão. É o Campeonato Brasileiro. Bola para Gilberto, lateral do Atlético Paranaense. Trabalha para Jadson, toca errado, já corta Mateuzinho. Vamos, Mateuzinho. Vamos. Dominou, parou, prendeu, tocou no meio. Romero, pegaram o Romero, hein? Mas deu bola boa. Deu bom. Quem sabe o gol, Matheus Pereira. Acelerou o Arroio. Limpou, vai bater. Bateu prensado. Ele limpa. Aí o zagueiro vai em cima dele, a hora que ele vai chutar. Aí fica fácil para a defesa. Mendonça dominou, Mendonça domina lá na ponta esquerda. 0-0. 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É o Cruzeiro marcando a saída. De bola do Furacão, Wagner vai para cima da Mendonça, erra o Atlético Paranaense. E ela pela, vamos lá, Cruzeiro, torcedor não pode parar. 25 minutos agora, primeiro tempo. Torcedor de novo, volta a cantar, é isso. É um ambientaço. Aqui da Itatiaia no Mineirão. Para animar o time do Cruzeiro, agora vem de Matheus Henrique na esquerda para Rojas. Ele trabalha a bola, volta a bola com o Matheus Henrique, recolheu, dominou, encostou, pediu o João Marcelo, é para ele, tem Fabrício um pouco mais à frente, o Fagner na ponta direita, ainda ele, abre bola, solta a bola vai chegar por ali, para Fagner, para Matheus, Fagner, Fagner, Arruio, Arruio na bola, boa pela ponta direita, ele vem voltando, procurando um companheiro, abre para a esquerda, tem que voltar por aqui o Rojas, Gabriel, Rojas domina. O gringo trabalha a bola para Matheus Henrique, vem pela minha esquerda, 0-0, eu quero esse gol. Embora Cruzeiro, bola para Romero, Romero na frente para tentar a jogada pessoal, o zagueiro se atrapalha, insistia ali Fagner, sempre também chegando o Matheus e o zagueiro se atrapalhou, hein, Calazas.
2: Ah, o Fagner meteu o chapéu ali para cima do Arthur Dias e o Mendonça colocou para a linha de fundo. Valeu demais, Fagner tá bem, hein? Escanteio lado direito, Matheus Pereira na batida.
0: É na fé, paixão e fé, quem sabe o gol? Fabrício da grande área, Cajota também. Levantou, mas Matheus Pereira, zagueiro, vem pra tocar a cabeça na bola. Outro escanteio agora do lado esquerdo. Calazas.
2: É, valeu ali. O Fabrício Bruno, pra mim, fez até falta, tá? Com sinceridade, pra cima do Aguirre. Pra mim, o Fabrício Bruno empurrou ele. A arbitragem não marcou. Escanteio. Mais um para o Cruzeiro. Agora é o Rojas. Pelo lado esquerdo, Piqui.
0: Gerson na grande área. Caio Jorge, Fabrício Bruno, João Marcelo. Fica na roda grande aqui. O Romero. Eu quero esse gol. Eu quero esse gol. Escanteio, Rojas. Levantou. Quem é que vai subir? Cabeçada por sobre o gol. Fabrício.
2: É, a bola foi no João Marcelo. Estava sendo marcado pelo Arthur Dias. E aí, naquele segura-me solta, o João Marcelo, ele cabeceia sem sair do chão. Bola tocou no cucuruto dele, foi para a linha de fundo. Tiro de meta para o Mikael, goleiro do Furacão. 0-0 é o placar. 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
0: 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Ataca de Humberto, vem por aqui trabalhando, bora com João Cruz, o Atlético vem dominando, trabalhando para Luiz Gustavo. João Cruz vem, chega para cortar, tira por ali o Rojas, dá de graça, bora para Leozinho, Leozinho suspende, bora para Gilberto, linha de fundo, pela direita, com João Cruz, cruzou mal, longe do gol. E aí, Vini, vamos caminhando para 28 agora, praticamente meia hora de jogo.
3: É, o Atlético Paranaense assustou em duas vezes, uma numa saída errada do Matheus Henrique e outra em um contra-ataque, mas o Cruzeiro tem um domínio, o Cruzeiro tem mais de 60% de posse de bola e consegue encontrar espaço, especialmente às costas do Mendoza, pelo lado direito de ataque do Cruzeiro. Caio Jorge e Arroyo hoje, eles formam praticamente uma dupla.
0: Caio Jorge inverteu errado, Mendoza recuperou. Pediu de volta, ganhou, tocou para viver na grande área, tem que marcar. Isso, marcou João Marcelo. Tocou na bola, bola reboteada, vai sobrar com a Rui, no Matheus Pereira. Vamos jogar, Matheus Pereira. Vacilou, perdeu. Bola sobra para Gilberto, ataca o Furacão. Abertura de bola para Leozinho. Leozinho dominou pela direita, 0-0, vai tentar o cruzamento, vai ter para viver. Ajeitou no pivô, a sobra, batida. Mendoza para fora do gol. Perde outra grande oportunidade o Atlético Paranaense, Pansi.
2: E aí o Gilberto estava como se fosse um atacante, porque titular lateral direito, ele estava lá dentro da área para fazer o pivô e escorar para a chegada do Mendoza. Espírito Mendoza, que chute, hein? Que chute! Ele tinha ali a direção que era o ângulo do Cruzeiro. Tá tentando o Furacão de qualquer maneira, olha o time celeste.
0: Respondendo na boa, boa bola, bola boa, boa bola, vem com a Jota. Ajeitou pra Jéssica Filho, Jéssica levantou na grande área, Matheus Pereira, cabeceou, é gol!

0: Cruzeiro! Cruzeiro! Cruzeiro! Matheus Pereira de cabeça, golpe de cabeça espetacular! Ele mergulhou e cabeceou no canto esquerdo de Michael e saiu para o abraço. Na frente do Cruzeiro, Matheus Pereira aos 29 minutos. O meu lugar é onde você quer que ele seja, meu Cruzeiro, minha paixão. Eu não quero que a cabeça pensa, eu quero que a alma deseja. Minha alma deseja vitória, Cruzeiro. Matheus Pereira de cabecinha feita com o Canegão. Ele é rede, é rede, é rede, é rede. Emoção a sua estrelada. Pela primeira vez no Mineirão. Matheus Pereira, assim, com golaço de cabeça, vai. Vai que eu tô te vendo, vai na fé, paixão, é piadada com o Velvô, que a fé não costuma falhar. Lindo, Mineirão 1. MP10 de cabecinha feita com o Canegal. 1 para o Cruzeiro, 0, Furacão, detalhe, Fabrício.
1: É a ironia do destino, futebol é bom demais, hein? Aquele trio que o professor Arthur Jorge tirou no clássico da Arena MRV resolveu, hein? Caio Jorge é um puro sangue, né? É um touro, é muito forte. Veio com a bola dominada da defesa. Gerson aberto pelo lado direito. Lado direito, melhor. O Gerson de perna canhota. Para o Matheus Pereira, na grande área. Uma cabeçada linda, fraquinha. A bola meio que encobriu o goleiro Michael. Foi entrando chorosa no canto esquerdo. O Chefinha põe na conta do Matheus Pereira. No Caio Jorge, também do Gerson. É festa no Gigante da Pampulha. Cruzeiro 1-0.
2: Gol 36 do Cabuloso no Brasileiro. Sétimo do Matheus Pereira.
0: Cruzeiro no escanteio, bola na grande área, vai subir João Marcelo, vem Fabrício, tira a defesa, volta para Romero, meteu na ponta esquerda, é bola boa, vai chegar o Rugas, dominou, passou, pediu Matheus Pereira, vai no fundo, cruzamento, tira a defesa do Furacão,
2: pique,
0: aí vem para Leozinho, Leozinho dominando, carregando, tentando o contragolpe, bem, chegava forte aqui o Romero, cartão para ele, hein? É isso mesmo?
3: Isso.
0: Cartão foi pro Romero?
3: Exatamente.
0: O Rojas, hein? Fiquei na dúvida aqui.
2: Falta do Rojas.
0: Foi no Rojas, né?
2: Ô, Pique, aproveitar para te informar que tem mais um gol do Santos. Gabriel Barbosa de pênalti, segundo dele no jogo. E detalhe, ao cometer o pênalti, lateral, Matheus Bahia do Inter, expulso. Inter perdendo em casa, confronto direto e vai com um a menos até o final do jogo. Colorado na zona de rebaixamento, Pique.
0: Vini Andrade. Oi.
3: Só para confirmar, o Rojas não estava pendurado. Eu vi o Romero, porque na sequência do lance ele participa também, mas a falta foi do Rojas. Só para a gente confirmar, joga contra o Santos, não estava pendurado não.
0: Vini Andrade, opinião sempre na Supermercados BH. Diga, Vini.
4: O Cruzeiro já conseguia encontrar os espaços, já conseguia criar, faltava caprichar nessa finalização. E o gol tem a participação desse novo posicionamento do Gerson, de hoje, o meia pela esquerda. O Gerson recebe a bola pela esquerda e cruza, na medida, né? Matheus Pereira como um centroavante, um golaço, viu, Pique? Um golaço, uma cabeçada difícil que vai encobrindo o goleiro e jogada coletiva, né? A partir do Caio Jorge, velocidade e a conclusão perfeita para tirar aquela ansiedade. O Cruzeiro estava melhor, mas um pouco nervoso na partida, o gol dá uma tranquilizada.
0: E atenção, torcedor do Brasil, Itatiaia marca para você, 33, primeiro tempo de jogo, 26ª rodada, Brasileirão, placar Mineirão, Matheus Pereira de cabeça, 1 para o Cruzeiro, 0 para o Atlético.
2: Campeonato Brasileiro, Santos sem Neymar, lesionado, está vencendo o Inter fora de casa por 2-0, Inter com a menos 2 gols de Gabigol, Remo e Flamengo estão empatando por 0-0, jogos no primeiro tempo.
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0: No Brasileirão, obrigado pelo carinho, pela audiência. Cruzeiro 1-0, 34. Caio Jorge correndo, marcando por aqui. O Dantas tomou bola para frente. Vem João Marcelo, cortou bem, vai cair para Matheus Pereira. Brigou, lutou, ganhou. Aqui no Americano, trabalha, bola vem para o Gerson. Passe na cavadinha para o Caio Jorge. Goleirão sai do gol.
6: para fazer a defesa. 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Alô, seu Salvador, 98 para 99 anos, hein? É, vovô do meu genro, do Bruno, tá aqui com a Carol, tem também o Guilherme, família tá aqui, Gabi, e o Cruzeiro tá vencendo por 1-0. O gol foi dele, Matheus Pereira. E agora vem aqui para Gilberto. Gilberto domina na lateral direita. Já lá vou chamar o Guerreiro. Guerreiro vibrou muito com o gol do Matheus Pereira. Cruzeiro marca a saída, embora o torcedor volta a cantar. 35 minutos. A bola pela volta para o Viveiros, está impedido. E aí, Guerreiro, Cruzeiro 1-0.
7: Ah, que golaço, né? Que golaço, categoria, né? Do Matheus Pereira. Fizeram um gol sem força, né? Aliás, só que usou força ali. Sua principal característica foi o Cajota, né? Depois Gerson. Pô, antes tarde que nunca, né, seu Arthur Jorge? Aí, ó, liberando um pouco mais o Gerson, ficar próximo do gol, próximo do Matheus Pereira. Jogador diferente, sai jogar diferente, qualidade. É isso aí, preenchimento meio de campo, essa nova formação. Cruzeiro tá muito bem. Segue o baile, Pique. Vambora, aumentar esse resultado aí.
6: Vamos lá, vem comigo, Fabrício, vem comigo, olha o Matheus Pereira, contra golpe, Fagner pediu, recebeu pela direita, ele gira fundo, vem cruzamento, quem sabe o gol, a cabeçada, Matheus Pereira, pra fora do gol de novo, Matheus cabeceando, Fabrício.
1: Impressionante, hein, começou com a roubada do João Marcelo no círculo central, o Fagner levanta a cabeça, e aí no primeiro pau subiu Matheus Pereira, o Pique, essa bola passou. No meu cálculo aqui é 50 centímetros, o poste esquerdo aqui, defendido pelo Mikael, quase o segundo do Matheus Pereira, o segundo de cabecinha feita, de Cuca Legal, informando o Unimed BH, Pique.
6: Cabeçada no Ruas pro Gerson, ele empurrou o jogador do Atlético, era o Jadson ali, 36, hein? Tô vendo o Odair Hellman, ali, orientando seu time, vem o Leozinho aqui. Falta cobrada, a bola vai chegar por ali. Gilberto recobrada com dança até o goleiro Micael. Arroio quase chegava ali. E a bola vem para Aguirre, ele vai dominando. Tem Arthur Dias também para jogar a bola para Mendonça. Mendonça na esquerda, como lateral, como ala. Bola recuada para o zagueiro, na grande área. Arroio vai em cima, hora de roubar. Fagner roubou na grande área. O passeio errado do Fagner. Mas recupera no erro também na saída do Arthur Dias. Bola para Romero, vem pela esquerda para Gerson. Vamos, Gerson. Capricha, Gerson. Vai levando. Fez a finta, faz o break. Ele recua a bola, entrega essa bola. Bola vem para Ruas. 1-0 Cruzeiro. Gol marcado aos 29. Foi de cabeça de Cuca Legal, cabecinha feita dele. MP10 37, 8 para terminar. Agora com Fabrício. Fabrício Bruno vai fazer o passe. É pro Arroio muito forte. E aí o zagueiro faz o corta-luz e a bola para fora. 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Obrigado pelo carinho, pela audiência. 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Brigando Rojas para ganhar, ganhou. Era o Romero. Romero quem ganhou aqui do Leozinho. Trabalha a bola, Romero recupera Mateuzinho. Matheus Henrique dominou, passou, tem Matheus Pereira. O homem do gol trabalha curtinho, camisa 10 é para Romero. Vamos lá, Cruzeiro, para buscar o segundo gol. Trabalhando, tocando na bola.

0: sobrou pro Romero, perna direita, tentou o canto direito baixo do Mikael, que já estava batidaço. Se vai no gol, é gol. Cruzeiro 1-0, informando o Banco Mercantil.
1: Fabrício de cabeça, procurou a retira, Mendonça, trabalha, Gordinha, trabalha, João Cruz, vacilou, perdeu. Mas insistiu e ganhou. Mas a bola esticada ali pro Viveiro, vai pra fora. 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Chegamos a 39.
2: Pique.
1: Oi.
2: O técnico Arthur mandou pro aquecimento Vidalba. Lembrando, Rojas recebeu o cartão amarelo, Pique.
1: É. Eu ia falar uma coisa, quem vai deixar pros comentaristas. Abra com o Romero. Lá na frente, quando falou, vai pro aquecimento e um cara pra entrar, eu me lembrei.
3: Eu lembrei do meu grande narrador, vivendo e aprendendo, né, Fio?
1: Ah. Isso. É, tá amarelado, uma decisão. Deixa o cara, coloca outro. Mas tudo bem, vamos pro jogo, Cruzeiro. A bola vem aqui pra chegar. O Gilberto vai em cima dele, o Rojas. Ele toca atrás da bola com o Dantas, Dantas na frente, tem que marcar, hein? João Cruz para Leozinho, João Cruz dominando. É o Jadson, chegou. Gerson brigou, lutou, ganhou.
2: Pique.
1: Sai tocando a bola aqui na esquerda. Já já, informação, a bola vai chegar para Matheus. Matheus Pereira, Matheus Henrique dominando. Oi.
4: Virou passeio em Porto Alegre, hein? Oliva, Santos 3, Internacional 0, informando o Unimed BH.
1: A bola para Matheus Pereira, vacilou, perdeu, a bola vai sobrar ali com a Aguirre, domina a bola, sai tocando. A bola para Gilberto aqui na sua intermediária, toca, toca, trabalhando, a bola para Jadson. Ele gira a marcação, acaba recuando a bola, vem trabalhando o Furacão, 1-0 Cruzeiro. O gol foi marcado aos 29, o gol de cabeça de Matheus Pereira. A bola vem aqui para dominar o Dantas. No vazio, tem que chegar, Rojas. Tem que chegar, João Marcelo. Isso. Primeiro que o Leozinho recua até Otávio. E atenção, torcedor do Brasil. A Itatiaia marca 40 minutos e 50, quase 41, primeiro tempo de jogo. 26ª rodada, Brasileirão. Mineirão, Cruzeiro, 1. Furacão, 0.
4: Em Porto Alegre, torcedor do Inter tá indo embora já, hein? 3-0 pro Santos contra o Inter, 40 do primeiro tempo, 35 do primeiro tempo em Belém, Remo e Flamengo 0-0.
1: Com emoção no Brasileirão, bola com o Otávio. Pé direito ali na pequena área, vai chegar o Mendonça, vai tirar de cabeça, Matheus Pereira ficou com ela, capricha, faz o passe, domina, trabalhou, soltou a bola pela meia esquerda, bola solta, trabalha Gerson de primeira, acelera, trabalha para Rojas, vai no fundo, cruzamento, a chance do gol, tiro zagueiro Dantas. Ele ia passar pelo Dantas, ia ficar pro KJ, hein, Fabrício?
0: O KJ chegou para bater, o Dantas interferiu na jogada inteligentemente. O passe de primeira do Rojas foi muito inteligente. O lateral esquerdo Celeste. Escanteio lado esquerdo é ele, hein? É o Rojas quem vai pra batida, Piqui.
1: Quem sabe o segundo gol, 42 minutos, 1-0. Gol do MP10. Tá chegando lá na pequena área também o Matheus Henrique, tô vendo o Fabrício. Bola pelo alto, cabeçada, vai sobrar a chance, Gerson. Gol!

0: 32 minutos. Mergulhou depois do toque do Gerson e a bola vai pro fundo da rede e ele sai para o abraço. O amor fez parte de tudo que nos guiou, meu groseiro. Mateuzinho de cabeça feita, boca legal, ele é rede. Emoção a sua estrelada pela segunda vez aqui no Mineirão. Oh, Mateuzinho assim, vai. Vai que o Turbeiro vai na fé, paixão e fé, andar com fé, amor. Que a fé não costuma falhar. Lindo, Mineirão 2 para o Cruzeiro, 0 para o Atlético Paranaense. O lance está sendo checado. Calazan
1: pediu o impedimento, a defensiva do Furacão. Mas que coisa linda! Um levantamento fulminante, um escanteio de protocolo, né? Com força e precisão. Perna esquerda do Rojas.

0: zagueiro Dantas se lamenta, porque a bola foi no miolo da grande área e não conseguiu tirar a turma do Furacão. A bola sobra após um kick no gramado pro Gerson. Todo mundo achou que o Gerson iria meter uma porrada de perna esquerda pro fundo do gol, porque ele estava na pequena área, mas é muita qualidade. O Gerson levanta a cabeça e o gol está impedido. O Gerson colocou a bola pro Mateuzinho, que estava quase que na linha de meta. O Mateuzinho, ele se abaixa já na linha do gol e coloca de cabeça pro fundo do gol, mas estava em posição de impedimento. Me parece que na origem da jogada, o próprio Gerson, viu, Pique?
1: É isso, né? Impedimento do Gerson. Tá aí, continua 1-0. Mas é isso, tá fazendo um gol, né, Vinícius? Tá chegando e tal. Foi ali, né? Questão de uma linha e tal, alguns centímetros. E o Cruzeiro teve o gol invalidado. Depois de checagem no VAR, tem que ter atenção agora. Marcação, João Marcelo. É para João Cruz. Deixou para Jadson. Trabalhou a bola. A bola vai chegar outra vez. Ele dominado. Trabalhou Gilberto. Gilberto toca na bola. 44, quase 45. Cruzeiro fez o gol, mas na checagem no VAR, impedimento de Gerson. Vini.
2: 6. É, mas o Cruzeiro tá bem, viu, Pique? Esse gol anulado aí não pode desanimar.
1: Olha o João Cruz, tem que marcar, tem que marcar. A bola aberta para Mendonça, Mendonça no minuto, cobra João Cruz, tem que chegar, tem que chegar. A bola com João Cruz na ponta esquerda, passou Mendonça, ele vai bater direto. Gol do Atlético Paranaense, João Cruz. Um golaço, ele bateu lá da ponta esquerda. Demorou para sair, para tentar a defesa. O Otávio, quando ele foi, ela tocou na trave e morreu no fundo do gol. Empate o Atlético aos 45. 1 para o Cruzeiro, 1 para o Atlético. Detalhe, Pance.
3: Impressionante! Que golaço, hein? Ele domina a bola, ele tira do Fagner e ele também olha, Piquetito, para bater no canto. A bola bate na trave antes de entrar ainda. Ela caprichosamente dá um tapa na trave antes de entrar. Golaço do João Cruz aqui no Mineirão. Empata o Atlético Paranaense, tá 1-1.
2: Gol 38 do Furacão nesse campeonato brasileiro. João Cruz marcando pela segunda vez.
1: É impressionante, né? Cruzeiro tem um gol invalidado aos 44. Aí aos 45 toma esse gol. Para mim, o Otávio, quando vai pra bola, ele vai tarde. É um belo chute, mas poderia ser uma bola defensável. Fabrício.
4: É, o Otávio talvez estava um pouco para a direita, fechando muito o canto dele. Mas eu acho que faltou pressão no homem da bola também, né? O próprio Romero estava com um, era para ter encaixado lá. O Matheus Henrique estava aqui do outro lado, estava muito espaçado. Com esse meio de campo, tem que ficar mais compactado, principalmente tirar essa área de chute, o bate fora da área. Agora foi uma bela batida também, mérito também do esqueci o nome dele, que bateu muito bem.
1: João Cruz. Gol. João Cruz.
5: É mais mérito dele.
1: Bateu lá de longe. Lá
5: é mais mérito dele do que demérito do Otávio. Né? A bola não foi no ângulo, né, Pique? Não foi na gaveta, mas foi muita qualidade na batida do João Cruz. O Cruzeiro estava bem no jogo, né? Tinha acabado de fazer um gol anulado, e aí é uma ducha de água fria.
1: Bola com Romero, vamos lá, buscar ainda no primeiro tempo, hein? Gerson fez o passe, é pro Ruas, vai correr, bola saiu.
3: Ô, Pique. É
1: tiro de meta, né? Pois não.
3: Só pra esse feedback aqui atrás do gol, ele, nós vamos ver o gol várias vezes, né? Nas câmeras, enfim, na TV. Mas ele colocou no canto esquerdo do Otávio com personalidade, sabendo o que estava fazendo. Foi um baita golaço aí do João Cruz, eu. Por isso que não dá pra crucificar o Otávio nessa, não. Ela beija a trave antes de entrar. Que golaço.
1: É, foi um belo gol, mas eu digo que foi de muito longe. Foi um belo chute. Mas tem total crédito aí o goleiro Otávio, na minha opinião. Já tem João Vitor Cirilo trazendo pra gente aqui a ancoragem. No intervalo, Cruzeiro vencia por 1-0. Gol do MP10 e aos 45 empatou João Cruz. 1-1 tá empatado. O torcedor tem que voltar, vai dar aquela animação, né? Mas tudo bem, vamos pro jogo, tem muito jogo. Vai brigando ali o Matheus Pereira, ganha o time do Furacão, bola pro Rojas, meteu a cabeça na bola, vem para Gerson, cabeceou também, jogo vai até 51, 48, a bola vem outra vez ali para Fagner, dominando, tocando atrás, a bola vem Romero, Romero, já solta a bola, trabalha para Matheus Henrique, Matheusinho, carregou a bola boa, quem sabe o segundo, na fé, para buscar outra vez, avançar no placar. Rojas, para Matheusinho, pela meia, para Romero, Romero no Rojas, ele recebeu o lateral, tem pro cruzamento, fez a finta, em Dantas, entrou na área, pintou a chance no gol, cruzamento, Matheus Pereira, tentou no lugar de devolução, perdeu, mas ele recupera e recebe a falta, hein? Quando ele dominou, foi empurrado pelo Luiz Gustavo. Fabrício.
0: É, o Luiz Gustavo foi totalmente juvenil, né? Jogador de Copa do Mundo. Bom demais pro MP10, que dominou a bola na grande área, tentou o chute, não conseguiu, permaneceu com a bola, fez a proteção e sofreu a falta. Ô, Pique, quem sabe na bola parada, hein? É muito melhor que o escanteio. Lado esquerdo, coladinho ali a linha lateral da grande área. Matheus Pereira, 10 da Raposa, vai pra batida.
1: 49, hein? Luca tá 51. Bola praticamente em cima da risca da linha lateral, junto à linha de fundo. Muito melhor que o escanteio. Cruzeiro vem com 3, 4, 5, 6 homens dentro da grande área. Matheus Pereira para cobrança. 3 homens da barreira. É a chance da bola parada. É na fé, paixão e fé, falta. Demorada a cobrança. Vem pra batida por ali. Matheus Pereira. Quem sabe o gol? Na fé sempre, pra cobrança, Matheus, demorada a cobrança, alguma comunicação com a apta Daiane, hein? É, nisso já se vai um minuto, pô, tá conversando com o VAR, não sei.
0: É, não tem o que conversar, né, foi falta clara do Luiz Gustavo no Matheus Pereira. Pênalti, Pique.
1: Pênalti. É que essa falta foi dentro da grande área. E ela marca pênalti. Checagem do VAR do Daniel Nobre Bins. Fabrício.
0: Ô, Pique, eu não sei. O Vinícius e o Fabrício Guerreiro podem me ajudar. Se a falta foi na grande área. Eu acredito que quando o Matheus Pereira domina a bola e tenta o chute, talvez a bola tenha tocado no braço de algum defensor do Furacão. Bom, é isso?
1: É, a gente tá esperando a checagem agora. É a falta, o pé do Luiz Gustavo, ele tá com o pé dentro da grande área. Foi no segundo lance do Luiz Gustavo, o pé do Luiz Gustavo tá dentro da grande área.
5: O ponto de contato da falta é dentro da área, por isso é pênalti. Área.
1: Quando toca no pé do Matheus Pereira,
5: tá dentro da área. O pé do Matheus está dentro da área, por isso é pênalti.
1: Pênalti!
0: É, que maravilha então, porque o Matheus Pereira fez a proteção, né? E aí o Luiz Gustavo, eu dizia, foi juvenil, porque eu enxerguei apenas o braço dele, esquerdo, empurrando o Matheus Pereira. Mas teve a falta também por baixo. O Matheus Pereira segura a bola agora, depois daquele gol de pênalti do Caio Jorge para cima do Everson. O KJ deixa para o MP10 bater, tá? É o Matheus Pereira quem vai para a batida, Pique. É pro ir pro intervalo com a vitória parcial por 2-1.
1: Vem para a cobrança. 52 minutos. Matheus Pereira. Ele é autorizado para a cobrança. No meio do gol fica Mikael. MP10. Para a cobrança de pênalti. Se for para a rede, vai que eu tô te vendo. 1-1, tá empatado o jogo. Matheus Pereira, autorizado, partiu, pé canhoto, bateu, defendeu o goleiro, voltou o Arroio, cruzou, defendeu o Mikael. Oh, meu Deus do céu, Fabrício.
0: É, o Matheus Pereira deu 5 passos e meio para trás, deu aquela paradinha e correu, observei sem olhar o goleiro Mikael, não observou a movimentação do goleiro do Furacão, e aí bateu no canto esquerdo, meia altura. O Mikael, hein, que fez apenas um jogo, este Brasileirão contra o Santos, substituindo o Santos, que é o titular e ídolo da torcida, faz uma defesaça. E é empate por enquanto no Gigante da Pampulha, Pique, 1-1.
1: E o Furacão chegou com perigo, escanteio, passe.
3: Luiz Gustavo, ex-jogador da seleção brasileira, Werder Bremen e tudo mais. Que porrada, hein, que porrada de fora da área. Otávio foi pegar lá no canto esquerdo, João, para a batida ali do escanteio.
1: João Cruz, hein, para a cobrança, 53 minutos. Cruzeiro acabou de perder um pênalti, desperdiçou o Matheus Pereira. 1-1, tá empatado o jogo. Vem Furacão no escanteio, a cabeçada pra fora, vai terminar, hein? Ô Fabrício, você jogou bola e tal, mas a gente tá nessa estrada há muitos anos. Até então era o Cajota que batia. Por que que vai bater o Matheus Pereira agora? Pelo amor de Deus.
4: Depois que o Cajota bateu aquele pênalti no clássico, alguém tem dúvida de que ele é o melhor batedor de pênalti do Cruzeiro? Não, não pode, essa hora tem que ser, é isso que eu falo, é o jogo de equipe, é hora de ter humildade, sabe? Bate quem tá melhor, já tinha feito um gol, essas coisas aí, ó, importante é o resultado, cara, acima de tudo.
1: É isso, triste, era a chance de virar 2-1. Matheus Pereira, que fez um belo gol de cabeça, agora bateu muito mal o pênalti, né? Cantou o canto, né? Passou o GPS do canto que ele ia bater. E termina o primeiro tempo, 1-1 para Cruzeiro e Atlético. Ele está de volta aqui na Itatiaia.
2: João Vitor Cirilo. Vamos juntos nesse intervalo, Piquetito, convidando a galera a vir pro YouTube, Itatiaia Oficial e Itatiaia Esporte. Participa com a gente, manda sua mensagem, deixa o like aí. Vinícius Andrade, destaque positivo do primeiro tempo.
5: A movimentação no ataque do Cruzeiro, né? Hoje foi um ataque bem mais móvel, com o Caio Jorge e o Arroio alternando bastante. Gerson e Matheus Pereira, sem guardar posição, o Cruzeiro poderia ter feito mais gols nesse primeiro tempo.
2: Negativo, Vini.
5: Ah, cara, o negativo, ô Cirilo, a desatenção do Cruzeiro. Esse lance do pênalti, né? O Caio Jorge é o batedor. É o batedor. O cara acabou de fazer um pênalti. É difícil ter golaço, mas o Caio Jorge fez um golaço no pênalti contra o Atlético. É o batedor oficial. Tudo bem, Matheus Pereira tá bem no jogo, pediu pra bater, mas eu acho que aí tem que seguir a ordem natural. É o jogo que o Cruzeiro poderia estar à frente, deixa o batedor. Se o jogo tivesse resolvido, beleza, vai lá, Matheus Pereira. Mas que possa seguir a ordem natural, era pro KJ ter batido.
2: Pois é, pois é. Intervalo de jogo, nós vamos fazer uma pausa. Daqui a pouquinho a gente retorna para este segundo tempo. E você vai participar pelo YouTube, torcedor. 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Antes da pausa, Amanda Antunes com informações. Boa tarde, Amanda.
6: Boa tarde, João Vitor Cirilo. Incêndio no Hospital Sara Kubitschek em Belo Horizonte mobiliza o corpo de bombeiros. Conforme a brigada profissional, as chamas atingiram o auditório do hospital. Rapidamente, a brigada agiu, impedindo que o fogo se alastrasse. A suspeita é que tenha ocorrido em um curto-circuito no quadro eletro, mas apenas um laudo pericial vai confirmar as causas do incêndio. O corpo de bombeiros foi acionado para o rescaldo e a situação está controlada, sem qualquer risco para os pacientes. Repórter Amanda Antunes.
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9: Estamos de volta aqui na Itatiaia. Ô Rubem Júnior, aqui na cabine da Itatiaia, está recebendo um cara com a história belíssima por esse clube, hein, Rubens?
10: Pois é, JVC, tô bem acompanhado. Olha só, pra você tá na live, a gente tá bem de meio campo, hein? Olha esse meio aqui, hein? Henrique Fabrício, camisa 5, camisa 8. Tô errado, Henrique? Boa tarde.
11: Boa tarde, Nação Azul. É, tamo bem acompanhado aqui, né, Fabrição? Batia com qualidade.
10: Bate, sabia bater?
11: Sabia bater, qualidade. E eu só ali na sustentação por trás. Então...
12: Mas era assim, era um matava, o outro enforcava e vice-versa.
10: O Fabrício é malandro.
11: Exatamente, muito malandro.
10: Matando saudade aqui do Mineirão, e a sua opinião sobre o Cruzeiro na temporada, Henrique?
11: A temporada estava sendo muito boa, porque estava em três frentes, né? Copa do Brasil, Libertadores e Brasileiro, estava no Brasileiro recuperando ainda. Mas é a partir do momento que sai nas duas frentes, que é a Copa do Brasil, da maneira que foi, para quem foi, e na Libertadores, aí o Cruzeiro fica pressionado para o decorrer da competição. Agora tem que ser obrigado a classificar direto para a Libertadores, para dar esse alívio e essa alegria para o nosso torcedor.
10: Henrique, faltou a experiência do time na Copa do Brasil e também na Copa Libertadores?
11: Sim, eu acho que faltou experiência, principalmente dentro de campo. É claro que a gente contesta muito quem está fora, que é o Arthur Jorge, mas dentro de campo, eu acho que quando foi expulso, principalmente no jogo passado que eu assisti muito, eu acho que faltou dentro de campo eles se reunirem e falarem o que tinha que fazer, fechar a casinha, duas linhas de quatro e baixar ali para sustentar e tentar levar para os pênaltis e assim mais, ou fazer um gol no contra-ataque, claro, né?
10: Você viu o que virou o nosso Fabrício? Que comentarista virou o Fabrício?
12: Não, e agora repórter, meu Henrique, eu vou falar pra você, você só quer ser treinador ou você também, se colocar você ali no Cruzeiro de diretor pra fazer esse elo diretoria e vestiário, você faz também? Eu não sei, é só pra saber, essa curiosidade.
11: Eu tô no mercado, tô livre. Eu tava trabalhando até pouco tempo, mas agora tô livre. Falar com o Pedrinho lá, pra dar uma moral pra gente. A gente tá indo pra ajudar o Cruzeiro, a gente faz qualquer coisa.
10: Valeu, Henrique.
11: Valeu, um abraço pra todos. Bom ver vocês, Piquitito. Narrou alguns gols marcantes meus. Eu sou muito grato a ele, porque é um cara que eu tenho um carinho, um respeito.
13: O primeiro que foi pro Redação AM do Sport TV foi com a minha narração lá no Morumbi.
10: Aquela porrada pro
11: Paulo, aquele golaço contra o São Paulo, gol marcante, um gol mais bonito da minha carreira. Então, muito feliz. Obrigado, Fabrição. Sempre.
10: Nós estamos aturando ele lá.
11: Mas tá bem, tá bom comentarista. Às vezes ele sai um pouco da.
12: A gente sempre foi tranquilo, né, Henrique? Sempre foi tranquilo.
11: Às vezes ele sai um pouquinho da casinha, mas Fabrição tá mandando bem. Então vocês estão de parabéns aí pela pela transmissão, tem sempre boas pessoas no comando. Valeu.
10: Valeu, Henrique. Camisa 5, camisa 8. Nós estamos bem no meio campo aí, tá? O meu caro Cirilo.
9: Se fosse time de futebol, estava feito, Rubem Júnior. Abraço pro Henrique. Capita, gente boa, baita carreira. Intervalo, voltamos já já na Jornada Esportiva da Itatiaia.
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9: De volta, pessoal, a Prefeitura de Belo Horizonte está fazendo uma das maiores obras da história da cidade, a trincheira da Cristiano Machado. 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Para ouvir Vinícius Andrade e Fabrício Guerreiro, em nome de Supermercados BH, o que vocês me dizem desse primeiro tempo empatado por 1-1, Vinícius e Fabrício?
12: Ô, seria um jogo com uma carga emocional pesada, né? O Cruzeiro entra em campo e parte da torcida grita time pipoqueiro, depois apoia, mas o Cruzeiro deu uma resposta positiva. O Cruzeiro começou bem o jogo, pressionando,
0: E apesar de estar um pouco nervoso, mas o Cruzeiro estava atacando, com o Gerson hoje jogando um pouco mais adiantado, como meia pela esquerda. Matheus Pereira, sem guardar posição, Arroio e Caio Jorge se movimentando bastante. Cruzeiro abre o placar, Cruzeiro em cima, e aí o Atlético Paranaense faz um golaço. Cruzeiro tinha oportunidade, né, Guerreiro? No último lance da partida, aquele pênalti, que realmente foi, o VAR conseguiu pegar bem. Mas aí, acho que era pro KJ bater, né, Fabrício?
12: É, eu acho que eu entendo a personalidade do Matheus Pereira, foi um dos jogadores que mais sentiram essa eliminação. Mas, cara, não dá pra ser herói. Tem que pensar sempre no coletivo, no time. E pensando no coletivo, o KJ tem que bater o pênalti. Alguém tem dúvida que o KJ, o último pênalti que ele bateu, no Everson, que é um grande goleiro, com toda aquela pressão, viu como é que ele bateu aquele pênalti, sabe? Então, alguém tem dúvida que o melhor batedor de pênalti do Cruzeiro é o KJ? E aí não pode ter herói. Não pode ter herói. Tem que pensar sempre no time, no coletivo. Eu entendo até a personalidade do Matheus Pereira chamar a responsabilidade. Mas quem deveria ter batido o pênalti é o KJ. Mas o time tá bem. O time tá bem, principalmente na bola parada no primeiro tempo. Bateu muito bem os escanteios o Roas, que agora vai sair, vai entrar o Vidalba. Matheus Pereira tem que bater esse escanteio. Essa bola tem que ser mais rápida. Essa cavadinha aí é só pra treinar goleiro. Agora o time tá bem. Tem que utilizar mais o Gerson, que o Gerson hoje tá com a disposição tática pra ficar mais à frente, perto dos atacantes. E ele tem que ser utilizado. Ele tem qualidade pra isso. Quando ele teve essa oportunidade, ele conseguiu deixar o Matheus Pereira na cara do gol ali, naquele cruzamento, né? Foi um passe aqui, não foi um cruzamento na cabeça do Matheus Pereira. Matheus Pereira tem chegado bem na área também. É o Cruzeiro continuar naquela pegada, aquele pique que estava no primeiro tempo, que aí sim consegue sair daqui com a vitória hoje, Vico.
0: É isso, cara. Dá pra vencer, viu, Fabrício? O time do Atlético Paranaense é bom, mas tem dificuldade na saída de bola. O Cruzeiro teve maior domínio no primeiro tempo, agora vai ter que lidar também, né? Com essa carga emocional de ter perdido o pênalti, um gol anulado, mas para voltar com aquela postura de time que tem personalidade para somar 3 pontos, é confronto direto aqui no Mineirão.
2: Furacão tá voltando aos poucos aí pro segundo tempo. Deixa eu destacar os demais jogos. Começou a etapa complementar para Remo e Flamengo, 0-0. Duelo disputado no estádio Mangueirão em Belém, no Pará. E já começou o segundo tempo também em Porto Alegre para Internacional e Santos. E o Inter tá diminuindo nesse momento com Aguirre. Inter 1, Santos 3. Inter tá com 1 a menos. O lateral esquerdo, Matheus Bahia, foi expulso. Bocado de troca, o Rubem Júnior vai informar em instantes. Vamos lá pro segundo tempo, Poeta Azul.
22: É preciso ter raça, gana, sonho sempre. 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Vai Cruzeiro, mexe comigo. Vou mexer com a nação celeste. Rubem Júnior.
23: Vamos lá, o Cruzeiro mexendo, alterando, né? O Rojas deixa o campo amarelado com a 27. O Vidalba em campo com a 25. Portilha, número 27, entra no Furacão. Número 27, Portilha, e sai o número 16, Jadson. Alteração no Furacão, Piquetito.
22: E vem, já tentando atacar, é Portilha. Saiu o Jadson, né? Muito bem, tá certo. Cruzeiro vai atacar, já está tentando atacar nesse segundo tempo contra o gol que dá para a cidade. E a bola vem ali para Caio Jorge, o protezinho fez a fita, simbora. Torcedor tem que jogar junto. A bola de Caio Jorge, da esquerda para a direita, Arroio para Matheus Pereira. Vamos lá buscar o gol logo no comecinho do jogo. A bola para Fagner, ele recolheu pela direita, campo de ataque, ele trabalha para Arroio. Ele faz o facão sempre, né? Não devolveu essa bola para Fagner, recuou tudo, entrega essa bola, a bola vai chegar no João Marcelo, Fabrício primeiro, Fabrício Bruno, trabalha para com Gerson para Vidalba na ponta esquerda, ele sai da ponta, vem pela meia, trabalha a bola para Caio Jorge, vem recuando, vem voltando, procura a inversão, que bola boa do KJ, na esquerda para a direita, vem Fagner, rasteirinho, Matheus Pereira de costa para a marcação, ajeitou, bola para Romero, vai bater, preferiu soltar a bola para Matheus Pereira, para Gerson na grande área. Ele mata no peito, a bola escapa. Foi desarmado e vem Furacão. Olha a velocidade do Leozinho, hein? Bola não saiu, Vidalba levou a fita. Meu Deus do céu, o Leozinho entrou na área pro Viveiros, bateu. Explodiu no Fabrício, João Marcelo por ali, bola para fora. Não entendi essa. Jogador do Cruzeiro parou, a bola não tinha saído. Fabrício.
24: O Mateuzinho achou que a bola tivesse saído.
1: Mas na verdade o Leozinho passou como quis do Mateuzinho. Acionou o Viveiros, que bateu prensado e escanteio pro Furacão. Se anote aí, ô Pique, saiu 4. Zagueiro Arthur Dias do Furacão, entrou o lateral esquerdo Esquivel. Recuperado de torção no tornozelo, Esquivel 37 na vaga do Arthur Dias, 4. 37 Esquivel na vaga do Arthur Dias, 4. Escanteio lado direito para o Furacão, João Cruz na batida.
3: Na batida, vem para a cobrança, João Cruz. Autorizada a cobrança, ele já deu bola perigosa, cabeçada. O Otávio não saiu, tira Gerson. Bola vai ficar outra vez ali na entrada da grande área e Viveiros, hein? Tem que tirar essa bola. Aí o chutão pra fora ali. Era o Fagner. Não é isso, Fabrício? Rifou a bola e o lance estava impugnado.
1: Estava impugnado porque teve uma falta no Mateuzinho. Mateuzinho sofreu falta do Dantas. Zagueiro do Furacão. Falta já batida. 1-1 é o placar.
3: Então tá aí. Esquivel com a 37. Saiu o Arthur Dias. E trava na bola o time do Cruzeiro. Também saiu o Jadson do Portilho e o Vidal no lugar do Rojas. E a bola vai chegar para João Marcelo, que trabalha a bola. Passamos a marca de 3 minutos da etapa final de jogo. 1-1, está empatado o jogo. Vamos lá, Cruzeiro. Bola parada no meio de campo. É falta, vem para a cobrança do Cruzeiro. 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Matheus Pereira perdeu bola para João Cruz. Recua, tu trabalha, bola vem o Aguirre. Aguirre trabalhando, soltando bola, bola vem para Mendonça. Mendonça dominou por aqui. Ele vai trabalhar a bola, bola recuperada com João Marcelo. Trabalhou na frente, bola para Rui. Arrui domina, perdeu para o Esquivel. Toca para frente, jogador caído. E é do Atlético. O Aldair Helma fica louco. E a bola vem outra vez ali. Vai jogar pra fora agora. O Fabrício Bruno. E jogou pra fora, bravo. Bravo. O Aldair Helma pediu pra jogar a bola pra fora. Pai, já tá de pé o Viveiro. São coisas que eu não entendo, viu, gente? Não entendo, viu, Fabrício? Não dá, pô.
1: É duro, né, Pique?
3: Aí o cara, o pé que dele, tem que jogar a bola pra fora. Por isso que o Fabrício tem um bico na bola com raiva. O cara fez uma cera danada, pô. Era um Miguelão. Pô. Oh. Não é, Juninho?
4: Exatamente, tá exatamente. Aqui, Juninho? Oh. Oh. Cera pura, Pique. Cera pura. Total. E aí o Odaí ficou falando, falando, falando. Aí o Fabrício ficou com raiva.
3: Tá certo, pô. O cara cai, tem que parar jogo. Tem que parar não, pô. O cara tá dando um migué danado. E a bola vem por ali para dominar Matheus Henrique. Carrega a bola, vai soltar a bola, toca errado o Cruzeiro. Caio Jorge vacilou, perdeu o Furacão. Tem que ter atenção, velho. Vão sempre jogar com o Leozinho ali em cima do Mirialba. 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Vamos lá, torcedor. Você comigo na Itatiaia. Tem que empurrar. Tem que empurrar, incentivar. É um jogo muito difícil. Nas últimas 5 partidas, o Atlético Paranaense venceu 4 fora e empatou uma. É um time que joga bem. É um visitante indigesto. E a bola vem para Fabrício Bruno. Vai fazer o passe pelo alto para Romero. Como um ponta, recolheu, dominou, já perdeu. Lateral para a equipe do Furacão. 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Passamos de 5 minutos e meio. Etapa final. Vamos lá, Cruzeiro. Vamos lá, Cruzeiro. Simbora, Cruzeiro. Para buscar logo o segundo gol. Já teve pênalti perdido no final do primeiro tempo. Matheus Pereira bateu. Mikael pegou. Teve gol invalidado do Mateuzinho. Gesto estava impedido. E a bola vem ali para dominar. João Marcelo. Virada a bola na ponta esquerda, bola boa com o Vidalba. Vidalba vem, vai procurar Rui na primeira para tentar a fita. Gerson ganhou no primeiro. Tira Gilberto. Lateral com experiência, sai tocando, a bola vai voltar. Na entrada da grande área, o Cruzeiro vem para a marcação do Gustavo. Ele perde o lance. Cruzeiro ganha. Embora. Está reclamando ele, o Gustavo, não sei do quê. E tá valendo, vamos embora. Cruzeiro não pode parar, não. Vamos para cima. Para buscar o segundo gol, bola com o Fabrício Bruno, mete-se na ponta esquerda para Vidalba. Vai ganhar a grande área. Tava ali o Gilberto na marcação, voltando a bola para fora. Escanteio, mais um escanteio. É o sexto escanteio no jogo para o time estrenado.
22: Quem sabe, Pance?
4: Quem sabe, Piquetito, Matheus Pereira? Tô vendo a bateria aérea dentro da área do Atlético Paranaense. E agora, pique, agora, pique, agora, pique.
22: Vem pra cobrança, Matheus Pereira, pela outra chance na cabeçada. Tira, Esquivel, vai voltar pro Romero. Pode furar, não. Furou. E toca mal pro Arroio. Meu Deus do céu. É um erro aqui, outro lá. Aí vem Fagner, metendo a cabeça na bola. A bola não sai. Ele vai ter que chegar na bola para tocar. Tocou, não tocou, não. É lateral no campo de ataque, é pro Furacão. São erros sucessivos. 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Sempre com a opinião dos comentaristas da Itatiaia. 1-1, tá empatado o jogo, 7 minutos e meio. Um Cruzeiro, um também para o Atlético Paranaense. Bola recuada ali. Tocando a bola, Portilha. E a bola vai chegar até o Dantas. Dantas chama para jogar o goleirão Mikael. Mikael para na meia-lua da grande área, ninguém do Cruzeiro chega, eles vão tocando bola, vai trabalhando bola, vai segurando. Dantas dominando, saindo jogando dentro da grande área, pé direito dele, procurando o Viveiros, tem que chegar no Marcelo. Se deixar o Viveiros dominar é perigo demais. Tô dizendo, já ganhou, aí adiantou demais. E a bola para fora, tem que marcar ali colado, né, Calazão?
1: Colado, foi o que fez o João Marcelo. Deu uma chegadinha por baixo ali no Viveiros e a bola escapuliu do pé do Viveiros. Tiro de meta já batido, tem pressa o Cruzeiro, 1-1.
22: Simbora, Cruzeiro, na fé, paixão e fé, pra buscar o segundo gol. 1-1, tá empatada, bola com Gerson na roda grande. Virou lá, bola, trabalha, entrega aqui na direita, bola com o Matheus Pereira. Já tocou no Fagner, errado o passe do Fagner. É, todo mundo tenta, mas só o Mercantil é 50 a mais. Um para o Cruzeiro, um para o Atlético Paranaense, agora 8 minutos e 40. Tiro de meta ali com o Mikael, não tem pressa alguma o goleiro do Furacão. Ele vai bater o tiro de meta, pé canhoto no goleirão Mikael. Bola pelo alto, quem é que vai subir, João Marcelo tira, bola cai no meio de campo, vamos Matheus. Vai chegar Caio Jorge, não domina KJ, a bola sobra, sobra para cortar o Aguirre. Tome bola para frente, vai responder João Marcelo, mete a cabeça na bola, cai pro Gerson. Vamos Gerson, sobrou para KJ, é bola boa, é pro Gerson, pela ponta canhota, vai no fundo. Fez a fita no primeiro cruzo, a chance, vai sobrar Matheus Pereira, Mendonça tira. Sai jogando aqui na esquerda, de fora da grande área. Ele recua da grande área, bola com o Aguirre, pé canhoto, dá o carrinho, KJ, é isso. Tem que ter essa vontade, essa luta, Vini. Tem que ter isso pra chamar, pra também trazer o torcedor de volta, né?
0: É isso, e o Caio Jorge é um dos poucos, né, que se salvou no clássico contra o Atlético, jogou bem e tá jogando bem hoje também, muita movimentação, muita luta. Agora, é o segundo tempo que voltou um pouco mais morno, né? O Cruzeiro tem que colocar pilha no jogo.
22: Agora falta ali do Fabrício. Agarrando visivelmente o Viveiros.
12: E sabe como é que coloca a pilha? Colocando, trocando as peças. Eu não, o Pique não fala o nome do Arroio em nenhum momento. Coloca o Wesley, sabe? Coloca a gente pra mudar a individualidade. Tem que dar um gás, não pode continuar nesse... O ritmo tá baixo, o ritmo tá bom pro Atlético Paranaense.
22: Concordo com vocês. Nossos comentaristas da Itatiaia. 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Falta cobrada, agora vem aqui. O cara meteu a mão na bola, deu, vi. E o Cruzeiro ganhou, falta. Bola vai sobrar dominada com o Matheus. Matheus Pereira virou mão. Aí já tira por ali, trabalha a bola Gilberto, é bom jogador Gilberto, toca, toca na frente, bola para Viveiros, dentro de primeira, Romero corta, bola recuada ali na retaguarda, João Marcelo. Era o Fabrício, Fabrício quem toca, trabalha, puxa, jogada com o Romero, Romero tem o Fagner, Romero dominou, Fagner passou para a direita, na esquerda tem o Vinhalba, ele para, ele prende, ele vai tocar, foi empurrado ali pelo Luiz Gustavo, a bola vai chegar para o Arroio, vamos Arroio, só quero uma sua, contra a marcação do Esquivel, levantou na grande área, a bola vai chegar no Matheus Pereira, tira a defesa do Furacão, Matheus ficou caído ali na pequena área, vai se levantando. Esquivel toca na frente para Viveiros. Viveiros contra João Marcelo. Ele toca na bola, vem para Fabrício, bota no chão e simbora. Simbora, simbora, 11 minutos. Vamos lá, vamos lá. É para ganhar um jogo. Vamos, Cruzeiro. Você comigo na Itatiaia. Ouvindo aqui no Mineirão, em todo Minas Gerais. em toda a BH, em todo o Brasil, no planeta azul, empurrando o Cruzeiro, a bola para a KJ. Caio Jorge domina pela esquerda, isso, o torcedor volta a cantar, é assim que eu gosto. Bola para Romero, Romero tenta, a jogada vem pela meia direita, Gerson, Arroio voltou, tabelou de volta, a bola para Gerson tem um Arroio para jogar, ele vai tentar a finta contra o Luiz Gustavo, João Cruz na marcação, ele recua tudo, o Cruzeiro permanece, ataca a bola com o Romero, solta a bola, vem ali com o João Marcelo com o Virialba. Virialba domina, está marcado, ele toca o curtinho, a bola para Matheus vem, pegaram o Matheus Pereira, hein? Mas tá valendo, vamos pro jogo. A bola vem para João Marcelo, mete na esquerda, bola boa, bola. Vai descendo o Cruzeiro, Canjote. Dominou, carregou, vai pro chão, pede falta. A menina ali, a Daiane Muniz, ela demora para pitar, né, senhor Emerson?
4: Ela tava próxima ao lance e aí deu a falta, Piquetito. Seu Piquetito, foi do Dantas. Anota aí mais uma falta do Dantas. Falta para cima do jogador do Cruzeiro.
22: A falta vai ser cobrada.
4: Não, a falta tá foi pra cima nada do Mateuzinho, viu, Piquetito? Eu falei jogador, esqueci de complementar a frase. A falta foi pra cima do Mateuzinho, Matheus Henrique. É o Pereira que vai bater. Vai colocar essa bola na área aí, Pique.
22: 12 minutos e meia, Cruzeiro tentando. O segundo gol, 1-1, tá empatado o jogo. É pela meia esquerda, vem pra cobrança. Matheus Pereira na grande área, quer que vai subir. Subiu o Fabrício, a bola pro Gés, cabeceou. Vai sobrar, João Marcelo. Ela fica na entrada da área, Matheus Pereira para trás com Romero, abriu na direita, recebeu a Arroio, jogou na grande área, sobe Gilberto e tira, vai ficar para Matheus Henrique, primeira vem para Viveiros, ele toca de primeira, bola para o Leozinho é liso, é rápido, faz a finta, carrega a bola, Vidal tem que chegar nele, ele descobre bem, pelo meio, Luiz Gustavo vem carregando, a bola para a Portilha, na frente para ninguém, aí a bola com o goleiro Fabrício.
1: É, o Leozinho joga demais, né? Descolou um passe para o Portilha, que tentou o Viveiros. Mas o Viveiros estava se movimentando, foi no contrapé dele. Otávio fez a catada, olha a raposa.
22: Vinhama para Caio Jorge, dominando e cortando na marcação, Aguirre em cima, vamos Cajota. Pra dentro dele, toca a bola para Minelba, recolheu o Cruzeiro na ponta, ganhou a Simbora Cruzeiro, Simbora Cruzeiro, 13 minutos e meio, 1-1, tá empatada a etapa final de jogo, você comigo na Itatiaia, obrigadão pelo carinho, pela audiência, o Cruzeiro precisando vencer no Brasileirão, bola para Matheus Pereira, solta a bola, Minelba vem trabalhando, tocando na bola, ele recebe de volta ali o Gerson pedindo, a bola vai chegar com Minelba, ele recua tudo, entrega a bola com o João Marcelo, o zagueiro trabalha para o Romero domina todo atrás do time do Furacão, duas linhas ali baixas. A bola para Fabrício, para o Fagner, no meio, que bola boa para Romero dominou, Arroio pediu, vai voltar para Romero, vai chegar, no Cajota bateu no canto, a intenção foi boa, o chute saiu longe do gol, passe.
4: Foi o Caio Jorge está tentando, né, o Vini falou do Caio Jorge no jogo contra o Atlético, que estava correndo a partida inteira hoje também, agora tentou bater ali para o gol, para pegar o canto direito do goleiro Mikael. A bola saiu na linha de fundo, tá 0-0. 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
22: Já cortando na praia do João Marcelo, a bola no meio, vamos na Cruzeiro, brigando. O capitão vem. Lucas Romero, parou, prendeu, não pode perder não, Romero. A bola para Fabrício com Fagner. Romero, a bola boa, simbora Cruzeiro. Romero na grande área pro Caio Jorge. Vai bater prensado na marcação. Esquivel chega e tira. Ele tentava de novo, tá tentando, esporte, isso é essencial para os mineiros, tem a ver com a Vale, atenção, torcedor do Brasil, aí Itatiaia marca 15, meia hora para terminar, placar no Brasileirão, 26ª rodada, 1-1 Cruzeiro e Atlético Paranaense.
5: Remo e Flamengo 0-0, Inter 1, Santos 3, jogos no segundo tempo, lembrando, o Inter tá com um a menos.

0: Furacão no Brasileirão, bola para o Gustavo na entrada na área, vem o Furacão com perigo. Portilha dominou Gilberto, quem tá no lance, a direita para o Luiz Gustavo, tem que chegar alguém para tirar dele. Ele rola a bola para Portilha, vem Gilberto, passa a bola para a direita. Portilha vem outra vez para Gilberto, vai na linha de fundo, com perigo, cruzamento, a chance do Furacão. Vai subir, Mendonça, toca de cabeça. Quem é que vai chegar? É o Arrua, isso. Brigou, lutou, tentou ganhar, perdeu. Com falta não, é vantagem. Bola para a Portilha, toca, toca, Esquivel. Esquivel, tabelou, levou pro fundo, cruzamento, a chance, quem é que vai chegar? Vamos, Gerson. Chegou bem, tirou para Matheus. Matheus pro Caio Jorge, agora. Desarrumado o Furacão, KJ fez a fita e a falta. Cadê aquela tarrilha? Como é que fala? É...
1: Tarjeta amarilha.
0: Tarreta, né? Amarilha.
2: É isso. Isso.
0: Né? Saiu?
1: Saiu, anota aí. Que Esquivel fez a falta, o lance impugnado, né? Na verdade, não dando o prosseguimento ao lance de contra-ataque do Cruzeiro, por isso foi amarelado, foi repreendido com o cartão amarelo o jogador da equipe do Atlético Paranaense, informando Belo Horizonte, Prefeitura do Povo, aqui o trabalho não para, PEC.
0: É, foi o 33, né?
1: Aguirre.
0: Aguirre, exato.
1: Aguirre, perdão.
0: A bola vem lá na esquerda, Cruzeiro vem dominando, tentando chegar ao segundo gol, 17, etapa final. Já já o Vini Andrade e Fabrício comentando para Supermercados BH, aqui na Itatiaia, aqui no Mineirão, 1-1, Cruzeiro e Atlético Paranaense. Vamos Cruzeiro, vamos Cruzeiro. A bola vai chegar, Matheus Henrique trabalhando, tocando a bola outra vez, voltando com o Cruzeiro, tentando procurar uma brecha. É jogo duro, jogo difícil. A bola aberta da esquerda para a direita, vem com ele, Fagner, jogou na grande área. Quem é que vai chegar? Zagueiro falhou, vem de alma, cruzou na pequena área, tira a defesa. Foi inteligente, rápido agora o Vidalba. Aí o zagueiro tirou a lateral cobrada, a bola vai sobrar, Gerson na ponta esquerda, preparou o cruzamento. Vidalba pede, ele toca para quem vem, ele traz, é Matheus Henrique, bateu forte, goleiro espalmou, vai Arroio, vai Arroio, vai Arroio. Dominou Arroio, agora é do lado, pintou o gol, cruzamento, volta Arroio, bateu, nossa senhora, oh meu Deus, coisa horrorosa que ele fez. Nossa, eu sinto até mal, viu, Pancho, me perdoe.
1: É porque ele bateu sem ângulo, Pique. Ele bateu totalmente sem ângulo na primeira. Até que ele foi bem. Agora na segunda não. Na segunda podia ter respirado um pouquinho, tocado por baixo, né? A grande chance do Cruzeiro para buscar esse segundo gol. Teve aí o Arroio desperdiçando a oportunidade. Como eu disse, a primeira vez o goleirão foi lá embaixo pegar. A segunda, a oportunidade era só dar um passe. Tá 1-1, informando o Unimed BH.
0: E a bola por aqui para Esquivel. Esquivel na lateral esquerda do campo de jogo. Do Furacão para viver, não pode deixar de dominar. Tô dizendo, não pode deixar de dominar. Fabrício vai em cima e é falta e é cartão. Ele tava pendurado ou não, Pancho?
1: Não, tava não, tava não. Confirmando, o parceiro dele, João Marcelo, tá pendurado. Fabrício Bruno não tava não, anota aí cartão amarelo pro camisa 15 do Cruzeiro. Falta em cima do Viveiros. Toda hora esse Viveiros busca um lance com contato em Pequetito. Então é um, informando Banco Mercantil.
0: E ele vai ganhando essa parada aí com o Fabrício, né?
3: Ô Pique, é isso que eu falo, que falta esse jogo coletivo, jogo de equipe no Cruzeiro. Não tem que ser herói. O Arroio agora chutou com três caras dentro da área, sem ângulo. É jogo de equipe, cara, melhor decisão, sabe? É todo mundo, quem ganha, Cruzeiro ganha, ganha todo mundo, não é o herói, não vai ter o que aparecer mais na rede social, sabe? Isso aí precisa melhorar e precisa movimentar mais, tá muito... O Cruzeiro tem que acelerar nesse último terço do campo, é a hora de acelerar, é a hora que tem que acelerar mais. O Cruzeiro tá muito estático, tem que jogar, tem que ter mais jogo de equipe, mais coletivo, jogar, chamar a atenção do adversário, abrir espaço pro companheiro entrar ali também. Então tá faltando todo esse jogo de equipe, precisa treinar isso, precisa melhorar isso, você precisa ser mais efetivo para não ficar um jogo engessado dependendo da individualidade dos jogadores.
4: Pique.
0: Oi.
4: Olha o gol do Flamengo, Samuel Lino, aos 20 do segundo tempo, Flamengo 1, Remo 0, informando o Unimed BH.
0: E lá vem Mateuzinho no contra-golpe, quem sabe o gol meteu na grande área, primeiro pra cortar, cortou a Aguirre, já já alterações, vão pra cá, o Cruzeiro vem pra ataque, Gerson na grande área, pro Matheus Pereira. Pro Vinialma na ponta esquerda, cruzou para trás, é para Gerson com Matheus Pereira, perdeu. Foi desarmado facilmente. Aqui João Marcelo tirou. Vamos Cruzeiro. Já, já. O Rubem Júnior informando as alterações. A bola para o Romero. Romero dominando, mexeu o time da Irelman. Bola com o Fagner. Simbora, simbora Cruzeiro para buscar o segundo gol. Arruio. Ajeitou para trás da bola com o Romero. Romero vai voltar no Arruio. Vamos Arruio, vamos para dentro dele. Ganhou do Mendonça. vai pro fundo, ganhou na bola boa, acabou o campo. Rubens.
2: Pique, vamos lá, duas alterações, saindo o João Cruz, número 8, entrando o 10, o 10 é o Bruno Zapelli, número 10, e também com a 18, foi pro campo de jogo Kevin Vargas, colombiano, jovem, 24 anos, número 18, saiu Leozinho, número 21, sai Leozinho, 21, entrando 18, o Kevin Vargas, duas mudanças no Furacão, Pique.
0: E a bola vem no camarada de Viveiros, dominou, entrou na área, pintou o gol, tentou por cobertura, Otávio pegou e estava valendo tudo, meu Deus do céu, que chance, agora o Fagner para o Arroio, apostou corrida contra Esquivel primeiro, recua até Mikael, goleirão vai tocar lá, abre só você para me descrever esse lance aí.
5: É porque a defesa parou, Pique. A defesa parou no toque de cabeça do Vargas, por sobre a defensiva do Cruzeiro. E aí o Viveiros tentou encobrir o Otávio, foi o erro dele. Ele deveria ter batido cruzado. Bom pro Otávio, que fez uma defesaça. É o Furacão, com duas mudanças de jogadores ofensivos, né? Vargas e Zapelli. Vai pro tudo ou nada o Furacão, Pique.
0: É, com essas alterações, né, Vini? Com o Vargas, que já participou agora, e também com o Bruno Zapelli.
6: É, vai renovar a parte física, né? O Atlético Paranaense está se aproveitando dessas escapadas nos contra-ataques. Está mais fechadinho nesse segundo tempo, o que exige mais criatividade e movimentação pelo lado do Cruzeiro. Mas estou achando o Cruzeiro muito nervoso em campo, Pique. A bola está queimando.
0: Concordo contigo. Agora vai para Murilo Romero no meio de campo.
1: Wesley.
0: É o que pediu o Fabrício Guerreiro. Agora vem Caio Jorge buscando, Arroio na frente, Romero vai pra cima, Romero pro Caio Jorge, vai voltar, será que tava impedido? Não tava não, dominou, carregou, tocou pra trás, Romero vem, curtinho, o passe é pro Matheus Pereira, já faz o toque, entrega a bola pra receber Matheus Henrique, pegaram o Matheus Pereira, ele vai se levantar, torcedor isso, sente o momento, tem que empurrar, Matheus Pereira meteu na grande área pro Vidalba, tira o zagueiro, tava ali Gilberto, a bola pra fora, Pansi.
1: A bola cairia pro Vidalba pra tentar ali um cruzamento, uma jogada, Matheus Pereira viu, hein, a passagem do jogador celeste, Gilberto colocou pra fora, escanteio lado esquerdo de ataque, esse gol tem que sair, Big Tito.
0: Vem Matheus Pereira, capricha, passa a Molena, faz um carinho nela, vê se ela deita na rede, vê se ela fica na rede. Fabrício Bruno, grande área, KJ, bola pelo alto, e agora Fabrício não deixou pro Arroio, bateu mal e tome contra-ataque, tô dizendo, tinha que segurar essa bola. Agora o Cruzeiro totalmente desarrumado, Viveiros tocou na frente, veio Vargas, defesa do Cruzeiro tirando e a bola para fora, e o Obaí Helma aqui pedindo um falta na grande área, pedindo pênalti, Calazans.
5: É, o Viveiros escapou em velocidade do campo defensivo e descolou um passe pro Vargas. O Fabrício Bruno na jogada, pra mim choque normal, natural, a árbitra pediu para o Otávio não colocar a bola em jogo no primeiro momento para o possível VAR, no segundo momento para a mudança que está sendo processada, Rubens.
2: Pois é, o Arroio não fez um bom jogo, hein? Wesley, número 20, mudança pedida aí pelo Fabrício. Começa, Piquitito.
0: É o Wesley. É, Guerreiro, você pediu e ele vem. Vem pro jogo. Me lembro dele entrando contra o Mirassol, estreando e fazendo gol. Que se repita essa história. Gerson no meio de campo, domina, passando na marca de 24. Tempo vai passando. Mas tem jogo, tem muito jogo. 24, hein? 21 para terminar. Passamos a metade do segundo tempo. 1-1, está empatado o jogo. Abra bem para Matheus Henrique. Em cima dele vem o Portilha. O Vargas também. Ele toca a bola e para, dá a impressão que o jogo está parado. Para, dá a impressão que alguém marcou alguma coisa. Uma falta, juiz aí, a árbitra. A bola para Fagner, dominou por aqui. Já passou, pediu Wesley, vem Gerson. Fez o pivô, Luiz Gustavo em cima dele. Bola para Romero, vamos Cruzeiro. Simbora Cruzeiro, torcedor não pode parar. Tem que empurrar, tem que sair esse segundo gol. Tudo atrás do Furacão. E quando sai no contra-golpe é um perigo. Gerson recebeu na direita. Ele trabalha a bola para Fagner. Fagner volta a bola para Gerson. Gerson na frente, Matheus Pereira, Romero, pintou o primeiro, bateu a bola, vai entrando, gol!

Um golaço. Recebeu da grande área, o zagueiro veio. Ele dá um corte, uma caneta linda. O goleiro sai, ele bate. Do lado de dentro do pé direito, a bola vai pro fundo do gol. E ele sai para o abraço. Deixa clarear, que a luz do dia vai brilhar, meu Cruzeiro. Quem tem fé, vai na fé. Acredita na vida. Romero, um golaço. Aos 25 do segundo tempo. Que golaço. Romero. Ele é rede. Emoção azul estrelada. Pela segunda vez no Mineirão. Uou! Romero, segundo golaço. Vai. Vai que eu tô te vendo. Vai na fé, paixão e fé. Andar com fé, que a fé não costuma falhar. Agora, guerreiro. Agora, meu povo azul. Lindo. Mineirão. Cruzeiro. Vamos! Dois! Huracão, um detalhe. Pense!

0: gol de Capita, o estrangeiro com mais jogos com a camisa do Cruzeirão, mais lindo do mundo, 2-1.
1: Gol 37 do Cruzeiro nesse campeonato brasileiro, o segundo do Romero.
2: Na frente do Cruzeiro, com um golaço de Romero. Elber brigando por aqui, ganhando na bola boa. Romero trabalha com falta. Vini, o Cruzeiro vira, o torcedor canta, dança. Faz a festa do Mineirão 2, Cruzeiro, Furacão 1.
3: Cara, que golaço, viu, Pique? Que golaço, jogada trabalhada de novo com a participação do Gerson. O toque do Matheus Pereira é de quem conhece, né? Com um toquinho ele deixou o Lucas Romero na cara do gol. E aí, 90% dos jogadores chutariam essa bola. Ele limpa a jogada e deixa o zagueiro do Atlético Paranaense na saudade. Que qualidade do Lucas Romero, ainda completa com uma bela finalização.
2: A bola com Portilha, ataca Esquivel pedindo, tem que marcar. O Atlético Paranaense vai para cima, é um bom time. A bola vai chegar no Portilha, dominou, trabalhou, tá procurando o Bruno Zapelli. Recebeu o Gilberto na pela direita. Ele vai fazer o passe, Zapelli por ali, trabalhando, Bruno Zapelli. Ele olha a bola, trabalha, a bola, Furacão vem. É um time perigoso, bola na grande área para viver, não pode deixar virar, ele bateu. Otávio, em dois tempos, Fabrício.
4: Espetacular, hein? O João Marcelo estava segurando o Viveiros, que dominou, virou-se e bateu, cruzado. A exemplo de um pivô, o Otávio muito bem posicionado, faz a catada. É festa no Gigante, Cruzeiro 2-1, informando Belo Horizonte, Prefeitura do Povo. 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
2: 29, o torcedor canta. Agora com o Vinialba. Volta para João Marcelo, tome a bola para frente. Vem o KJ brigando com ele. Dantas toca na bola, a bola vai saindo. Cruzeiro, ele recupera. Matheus Pereira trabalhando na bola boa para KJ. Quem sabe o terceiro. Vai com o Doriveno pro Matheus. Houve um desvio, a bola chega nas mãos do goleiro. Mikael já puxa rapidamente a jogada. Ali, hein? Portilha vem, o Vargas está no lance também. Vai todo para cima. O Atlético 2-1 Cruzeiro. Passamos de meia hora. Tem que ter atenção. Bruno Zapelli trabalha. O Portilha vem para o lance. A bola para Gilberto. Gilberto dominou. Lateral está avançando. Lateral direito trabalhou. Zapelli pede a bola para a direita. Gilberto vem trabalhando. O Vargas também se desloca. Por ali trabalhando. Cruzeiro fica na marcação. Tem que chegar. Caiu o jogador do Cruzeiro. A chance. Olha o Portilha. Arriscou. Bateu. Ela subiu. Tá reclamando o Matheus Pereira com a Daiane Muniz. Uma falta no Cruzeirense. E aí, o Atlético, que perigo, Fabrício!
4: É, a turma parou para reclamar de uma falta no Romero e não quis nem saber o Portilha, o colombiano que pedalou para cima do João Marcelo. Entrada da grande área. E aí foi o vacilo dele, né? Era uma bola colocada, encheu o pé, peito no pé. A bola foi parar lá na Lagoa da Pampulha. Tiro de meta, já cobrado o Cruzeiro 2-1.
2: Eu tô pra chamar o Guerreiro, mas o Furacão vem. João Marcelo tirando mais uma bola, cara no meio de campo. Vamos ganhar o meio de campo, Cruzeiro. Tem que marcar a boa, Matheus. Voltando, brigando, errasse à vontade. É coração no bico da chuteira. Passamos de 31, 2-1, Cruzeiro. Cruzeiro fez 1-0, sofreu um empate no primeiro tempo, perdeu o pênalti, MP10. E agora o Cruzeiro, de novo 2-1. Romero, um golaço, ele tá com a bola. Romero trabalhou para o Wesley. Wesley no KJ. Ele recebeu na ponta esquerda, vai KJ, vai com o Totivendo, dominou, tocou para trás, bola para Matheus. Matheus Pereira, de primeira, procurou o Wesley. É isso, no mano a mano, contra o Gilberto. Aí no Wesley, tem o Matheus pedindo. Ele recebeu, dominou, Vinialba atrás, é jogo. É o Cruzeiro cadenciando, buscando o terceiro gol. Na fé, a paixão em festa, embora Cruzeiro precisa dessa vitória. Tá vencendo por 2-1, tem muito jogo. Passamos de 32 minutos. A bola recuada de Matheuzinho. Ele recua, trabalha, bola com João Marcelo, pisou na bola, tocou no meio. A bola vem para Vinialba com Romero que fez um golaço, solta a bola vem para João Marcelo, Matheuzinho primeiro para Gerson trabalhou para Vinialba, 2-1 Cruzeiro, você comigo na Itatiaia. Obrigado pelo carinho, pela audiência no AM, no FM. 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A bola solta ali para dominar, trabalhando bola, Matheuzinho não gosta dessa bola aqui, recuada no meio. Oi.
5: Agora é bom pro Arthur Jorge pensar em reforçar esse meio de campo, né? Tem o Zé Lucas aí, né? Reforçar, conseguir o resultado, é viver o jogo.
2: E a bola vem aqui pro Fabrício, não pode perder. Recua de graça pro Viveiros. Que errou! E o Otávio.

0: ficou com ela. Fabrício, você tem que pedir perdão pra mim, pede perdão pro papai, pra mamãe, pra todo mundo que tá aqui. Pô, pelo amor de Deus, o cara que já vestiu a camisa da seleção brasileira. Aí não dá. Aí o Vênus errou. Nossa senhora. Deixa eu respirar aqui, tá, gente? Me perdoem todos.
1: Calma, meu velhinho, tá certo. É isso aí, olha lá.
0: Caio Nori foi lançado, o Vagagno já pintou o gol, pintou o goleiro, foi derrubado!
2: Pênalti!
0: Pênalti! Caio Nori ganhou a grande área, pênalti de Mikael, cartão amarelo para o goleiro, passe!
2: Piquitito, ele veio como se fosse um caminhão sem freio. O Caio Jorge tá com fome de gol. E que ele bata o pênalti agora. O Mikael só enxergou as pernas dele, fez o pênalti, foi bem à minha frente. Na hora, a Daiane já chegou com o cartão amarelo na mão. Pênalti pro Cruzeiro.
0: É, eu tô vendo aqui agora, os jogadores vêm conversando com o Arthur Jorge. Fala, Fabrício. Fala aqui, Fabrício.
1: Não, Matheus Pereira quer ir lá, tá pedindo a bola pra bater, cara. E o Caio Jorge falou que não, cara. Calma aí. Ô, tem que pensar no time, não pode ter vaidade nessas horas, cara.
0: É, a ordem tem que partir do Arthur Jorge. Já teve um problema, já tivemos um problema aqui, não lembro agora quais jogadores.
2: Cruzeiro Internacional, o ano passado.
0: Não, era o Bruno Rodrigues com outro, né, jogador?
3: Henrique Dourado.
0: Isso, obrigado. Aí batia, errava, não vai bater, eu quero bater. Quem tá com a bola nas mãos é o Cajota.
2: É o Caio Jorge. Ô Piquetinho, tua informação é que o batedor hoje é o Matheus Pereira. Mas o Caio Jorge, todo mundo sabe que também tem a qualidade de bater o pênalti. Tanto que fez aquele golaço no Everson na Arena MRV. Eles vão ter que se entender, o Arthur Jorge vai ter que também mostrar comando.
0: E alteração aqui no Furacão, ó. Vai sair o Viveiros daqui a pouco.
2: É o Pique.
1: É, isso mostra muita coisa, sabe? Essas horas aí que mostra muita coisa. Por isso que é difícil, que por isso que quando precisa, quando tá, tem que tá tudo alinhado, a coisa não anda. Olha lá. Que é isso, cara? Isso aí, pô, o Cruzeiro, time grande, não pode, jogadores com essa qualidade, não pode. Não pode ter esse tipo de decisão nessas horas.
2: Agora tá lá o Romero, porque o torcedor, é o capitão do time.
4: Ô, gente, torcedor... que
2: coisa constrangedora, né?
3: E o torcedor gritando, Caio Jorge pedindo o Cajota. O 70 é o Renan Peixoto. Renan Peixoto, número 70. Ô, gente, vamos resolver isso. Vai lavar a roupa suja uma hora dessa. Meu Deus do céu. Pela pinta ali vai o Cajota pra batida, Piqui.
0: É pênalti. Estão ali. Lá na minha terra falava assim com meu pai. Estão numa confabulância.
2: E o Gilberto falou assim, ó, gente, vocês têm que decidir isso aí. O jogador do Atlético Paranaense que chegou lá, vocês têm que decidir isso aí. Vocês vão ficar até amanhã pra decidir quem vai bater o pênalti? Que situação, viu, gente?
0: É pênalti, Caio Jorge vem pra cobrança. 36, etapa final, mas ele sofreu o pênalti. Ele vem para a cobrança, 2-1 para o Cruzeiro. Autorizar a cobrança do Cajota, não toma muita distância. Mikael no meio do gol, partiu, bateu, é gol!

0: Cruzeiro! Cachota! Vasuca! Imediatamente! Pênalti bem batido, o goleiro pro lado, bola no outro! E o Cachota sai para o abraço! Amar e mudar as coisas! Me interessa mais! Eu te amo, Cruzeiro! É o terceiro do Cruzeiro! De pênalti bem batido, KJ aos 36 da etapa final. Ele é rede, é rede, é rede, é rede. Emoção azul estrelada pela terceira vez no Mineirão. Oh, KJ, assim vai, vai, vai, vai. Vai que eu tô te vendo, mas a fé, a paixão e fé, andar com o pé, o boca, a pé não costuma falhar. Lindo, lindo, lindo, lindo, Mineirão. Agora Cruzeiro, um, dois, três. Furacão, Furacão vai pro campo de ataque, bola perigosa na grande área, cabeçada pra fora, detalhe do gol, Pansy.
1: A batida do Caio Jorge, ele optou por colocar no canto esquerdo do Mikael, ele caiu, o goleirão no canto direito saiu pra comemorar. Hoje é dia de gol, Cruzeiro, que show, em paz! Imediatamente, é o gol, terceiro do Cruzeirão, mais lindo do mundo.
2: Gol 38 do Cruzeiro nesse Brasileirão, sétimo do Caio Jorge.
0: 3-1 Cruzeiro para combinar, recua na fogueira, meu Deus, tem que tirar. Matheus Henrique tirou. 38 agora. Eu acho que foram quase 3 minutos para o Cruzeiro decidir quem ia bater o pênalti, né, Vini?
3: Cara, a arbitragem teve que ir lá e falar, gente, definam aí. A torcida deu uma força e a torcida ajudou. A torcida definiu. É Caio Jorge. Não tem muito mistério, não. Caio Jorge foi para a bola, fez um gol e coloca o Cruzeiro agora em vantagem, com 2 gols de vantagem. É saber administrar agora, Pique.
0: A bola comendou, você dominou, jogo bom, bom jogo, jogo bom, bom jogo, Cruzeiro 3-1, já o Guerreiro fala, o Guerreiro vibrou, a bola vem aqui para Bruno Zapelli, Zapelli domina, toca atrás, a bola vem para Esquivel, Esquivel domina, Pique, passamos a marca de 39, ui.
4: Só um detalhe, hein? O Renan Peixoto, atacante da 70, que entrou na vaga do Viveiros, a quinta e última mudança do Furacão, o Renan Peixoto passou pelo time sub-20 do Coelhão, há algum tempo, Pique.
0: Luiz Gustavo dominou, vem Furacão com perigo para Zapelli, Bruno Gustavo tem que marcar. Isso, Fagner, chega, domina, trabalha pro Gerson, não pode perder, Gerson, toca atrás para Matheus Henrique, acelera, para Matheus Pereira, trabalha para Gerson, simbora, simbora, simbora, agarrado, é falta nele, tá marcando o árbitro ali, tô vendo o Cirilo ali, tá preparando tudo aqui para ancoragem, esporte é essencial, viu, Cirilo? Para os mineiros, tem a ver com a Vale. Já, já. A parte final com ele. João Vitor Cirilo. Fabrício lá de trás, fez o passe. Procurando na frente o Wesley. 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Não deixe para a última hora. É o Cruzeiro vencendo por 3-1. Primeiro do MP10, o segundo Romero, um golaço. O KJ de pênalti, o terceiro. Diminuiu para a equipe do Furacão. O João Cruz na primeira etapa. A bola para Mendonça. Mendonça dominou, carregou aqui na ponta da canhota. Tá pedindo da pele. Vem o Vargas. Vargas dominou por Tília. Passa a pele. Cruzeiro tem que marcar. Bola na entrada lá. O Wagner tirou. Caiu para Matheus. Matheus Pereira. De primeira para Caio Jorge. Caio Jorge para o Wesley. Vai chegar. Opa! Falta. Olha, a Daiane Muniz. Até agora tem acompanhado. Tá bem fisicamente, né?
1: O Pique
0: tem acompanhado, não tá?
1: É impressionante, viu? A gente faz tantos jogos aqui, a Daiane, ela acompanha o jogo inteiro e com disciplina. Com disciplina. Parabéns a Daiane Muniz. Ó, oh, vou te contar, a gente já viu cada coisa aqui. Parabéns pra ela.
0: É isso aí. É isso mesmo, Pans, concordo contigo. Falava com o Vini, que ela acompanha em cima do lance, cara.
3: Em cima, muito bem no jogo a Daiane.
0: Olha o toque de calcanhar do Hélio, procurou Matheus Pereira, vem primeiro Esquivel, Esquivel dominando. E toca a bola para fora, Demício, para o Cruzeiro.
2: Pique.
0: Oi, Cirilo.
2: Inter tá vivo no jogo, hein? Bruno Henrique de pênalti aos 45 do segundo tempo, Inter 2, Santos 3, Inter com um a menos, ainda assim tá vivo no jogo, informando o Banco Mercantil.
0: O Inter Colorado tá na parte de baixo, né?
2: Zona.
5: E agora alterações, é agora, agora alteração.
6: João Costa, 67, sai o Gerson, aplaudido pelo torcedor e também pelo técnico Arthur Jorge. Vai o Cruzeiro, Piquitito.
5: E o Cruzeiro vem no arremesso lateral, a bola vai chegar dominada por ali, João Costa no primeiro lance. Ele é a 67, João Costa. Notei direitinho aqui, viu, Juninho? Tá anotado aqui, tá?
6: Tamo junto, Piquitito.
5: Cruzeiro 3-1, obrigado pelo carinho, pela audiência. Tá aqui o seu Salvador, vai fazer agora em dezembro 99 anos.
6: O homem tomou até chope, hein?
5: É?
6: O homem tomou até chope.
5: Já tomou o chopinho dele?
6: Já.
5: Ele desceu uma escadaria pra chegar aqui, bem melhor do que eu.
6: Faça ideia a quantidade de chope desses 99 anos, hein, Pique?
5: É uma figura, gente fina. Agora com Wesley para João Costa, no minuto, tocou no meio, Cruzeiro prende, para Matheus Pereira, volta no Fagner. Tô gostando muito do Fagner nesse jogo, viu, Guerreiro?
7: É? Sempre muito bem, né? Muito, muito regular. Romero também tá fazendo uma partidaça, né? O time tá bem.
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8: É que passou batido no lance do pênalti, mas quem dá a bola pro Caio Jorge, sofreu o pênalti, é o Romero. E foi um passe. Não foi qualquer passe, não. Foi um passe espetacular do Romero, rasgando a defesa do Atlético Paranaense.
6: E olha, todo mundo Costa foi abraçar o Romero depois desse belo passe. Olha o público e a renda do jogo. Público, 26.320 torcedores. A renda, R$ 1.055.965. É o público pro Domingão, Piquitito.
7: Ô Pique, o Caio Jota foi ali, falou alguma coisa com o banco de reserva ali, os caras já chamou dois ali, o Lúcio e o Zé Lucas.
5: Tô vendo a repetição aqui no monitor, aqui na nossa cabine. João Costa não pode fazer isso não, velho. Deixar o braço, ele entrou agora, caramba.
7: Tapinha, tapinha de levinho, carinho.
5: É tapinha.
7: Qual que o Romero tomou?
5: É, foi igual.
6: Agora o que chamou a atenção, Piquetito, chamou a atenção que o Lucas Silva, hora nenhuma, foi pro trabalho de aquecimento. Agora vem Zé Lucas e também Lúcio, já no Cruzeiro, Piqui.
5: É o Lúcio Rodrigues, Supermercados BH, gol de qualidade, um show de preço mais para você. 44. Vamos ter muito tempo de acréscimo, né, nesse segundo tempo, eu creio. O Esquivel tava com um probleminha ali. Acho que colocou o algodão no nariz e tal, e vamos pro jogo. 44,5. A bola aberta aqui na esquerda, vai receber Esquivel dominando João Costa. Marca, João Costa, marca. Marca, isso, corre em cima dele. Esquivel é bom. Não faz da falta. Ele vem dominando, para na frente dele. Joga na grande área, tira Fabrício Bruno. Torcedor do Cruzeiro vibra. É o Cruzeiro voltando a ganhar no jogo. A bola para Mendonça dominando no Brasileirão. Vai se posicionando. Ali entre os seis primeiros colocados. A bola com Zapelli. Bruno Zapelli vem, Cruzeiro tira.
7: Galera,
5: vem pro Fagner. Fagner toca na frente. Corta de cabeça aqui no meio de campo. Trabalhando o Portilho. No Gustavo pediu. Bola para a direita. É com o Gilberto. Joga até 51, 45 e meio. A bola com o Portilho. Tem que marcar. Não pode deixar chutar. Luiz Gustavo bateu. Otávio espalmou, botou Mendonça. Ainda o Buracão bateu. Explode na defesa. Vai voltar na esquerda. Portilho vem. Vai tentar o cruzamento. Perigoso na boca do gol. Pra fora. Defesaça do Otávio, hein?
4: Mais uma defesaça. O Luiz Gustavo deixou o jogador celeste, o João Costa, com o bumbum no chão. E bateu no canto direito do Otávio, que fez a defesa. O Cruzeiro faz as duas últimas mudanças. Rubens.
6: Pois é, tá saindo aplaudido pelo torcedor. KJ. Sai KJ, entra 97, Lúcio. Também outra mudança, sai Matheus Henrique, número 7. Vem Zé Lucas, o baixinho da 5, Piquetito.
5: O Cirilo, que sabe tudo de espanhol. Lúcio seria apelido de quem chama o Luciano. É, obrigado, meu Cirilo. É, isso aí. É, como seria Piquetito o apelido, né? Não, de Francisco, eu chamo Francisco. É o quê? É, Tico.
7: Eu não hablo muito bem, em espanhol, castelhano.
5: Não hablo. É, mas você já fez gol na Bombonera lá e vibrou muito. É. Narrei seu gol, tá? Teve um jogo dia 4 de dezembro também. Você fez um quarto gol no clássico. Eu narrei também. E a bola solta. Domina o time do Cruzeiro 3-1. Olha o Fabrício lançando na esquerda, vai recebendo o Werner, vai dominando, carregando, tentando a fenda. Levou pro fundo, quem sabe o quarto gol. Tem que prender, prendeu, dominou, tocou. A bola vem, João Costa. Vai tentar o cruzamento, bateu na defesa e vai saindo. Como é que tá o ataque agora, Vini? Me ajuda aí. O Werner, o Lúcio e...
8: São os dois, né? Com a chegada do Matheus Pereira, mas é uma dupla com o Wesley e o Lúcio no momento.
5: João Costa.
8: João Costa também, é isso.
5: A bola na esquerda, o Wesley vai tentar, João Costa brigando também por ali. O Lúcio está mais centralizado, não é isso, Fancy?
1: Exatamente.
5: Lá atrás para cortar, cortando, tocando na bola o Aguirre. 47, ele prometeu o jogo até
1: 51.
5: 51.
1: O Pique, inclusive numa forma de jogar...
5: Olha o Zé Lucas, lançamento, Bruno Gomes, sai do gol! Para pegar o goleirão, Mikael. Desculpa, Pancy.
1: Era só porque é uma forma de jogar muito parecida com ele fazendo o Bahia, o Lúcio.
5: Então vai jogar como seria o centroavante, né, Pancy? É isso, né?
1: Exatamente.
5: Olha, obrigado, hein, Pancy? 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Tem o João Vitor Cirilo comandando a parte final da jornada esportiva da Itatiaia. Aqui o Cruzeiro 3-1. 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O Furacão tenta 48. Lucas até 51. Cruzeiro se segura. Está vencendo por 3-1. A bola com o Bruno Zapera bateu, explodiu na defesa azul, vai botar essa bola. Vamos, Zé Lucas. É o garoto, dominando, tocando a bola. João Costa, tenta o chapéu, pra lá, pra cá. Não é hora de jogar bonito não, garoto. Tem que jogar com eficiência. Não é hora de ficar dando chapéuzinho não. E a bola vem aqui pra direita. Olha o Fagner. Jogou contra aqui, é o Kevin. Quem tá aqui é o Kevin não. Quem tá aqui é o Mendonça, não é isso? Sempre ele. Torcedor vibra, canta, dança. Alô, Guilherme. Alô, Gabi. Parabéns pelos 2 anos juntos de muito amor. João Costa brigando. Zé Lucas vem, falta nele. Alô, Bruno. Alô, Carol. Parabéns. 1 ano de muito amor. Obrigado pelo carinho. Alô, Oswaldinho, Vicente, pessoal do Farroupilha. Faz tempo que eu não vou lá. O pessoal tá vibrando, tá curtindo. Você, torcedor azul, obrigado pelo carinho, pela audiência. 49, tô falando 59. Já tô ficando daquele jeito. E agora com o João Costa, é o Fagner, levando na grande área, zagueirão. Dantas recua de cabeça. 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Cruzeiro briga no meio campo, a bola vai chegar na frente, a bola com Portilha. Trabalhou pro Vargas, tocou, corta, João. E a bola vai sobrar. Com Vidalba na frente. O Helen vem, João Costa também. Lúcio tá passando. Matheus Pereira pediu, recebeu, quem no lance? Quem sabe o gol? Entra na área, bate! Por sobre o gol. 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E mais 35 segundos. Portilha vem, trabalha para Vargas. Vargas dominando, ataca o Furacão, cruzamento na grande área, vem o Mendonça. Wagner tirando, tocando, bola volta. Vai ficar ajeitando o Gilberto na grande área. Vargas limpou, vai bater. Otávio, sensacional! E vem contra golpe, não vai dar tempo de mais nada, vai terminar. Termina o jogo! O Cruzeiro bate o Furacão. Era um dos mais indigestos visitantes. Caiu aqui, meu filho, no Mineirão. Dançou com gols de Matheus Pereira. Romero, um golaço. E KJ de pênalti, Cruzeiro 3. 1 para o Atlético Paranaense. Gol de João Cruz. E a partida agora ele vem comandando a ancoragem da Itatiaia. Parabéns ao torcedor. Aos torcedores. 26.320 que vieram. Tem feriado pro Longrado, uma semana de derrota no clássico, perde pro arquirrival, é eliminado a Copa do Brasil. Parabéns, Nação Azul, a vocês que vieram. Vocês merecem o nosso amor, o nosso carinho. Valeu, ele está chegando.
2: Aqui, vamos nessa para a repercussão de uma vitória fundamental, fundamental. Só o resultado positivo deixaria, né, esse torcedor satisfeito hoje, não tinha como. O Cruzeiro tinha que vencer o jogo, adversário difícil, adversário complicado, mas o Cruzeiro tinha que arrancar essa vitória e vencer o jogo. Repercussão completa a partir de agora no pós-jogo 7KBete.
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2: No gramado, Emerson Pansieri, vitória do Cabuloso. Fala, Pansi.
1: Falo sim, Cirilo. Vitória importante, vitória do Cruzeiro, que tira aquela má impressão. Cirilo, a gente falava aqui na Itatiaia que não é terra arrasada. Perdeu, né? Perdeu, perdeu aí a Copa do Brasil. E as respostas precisam ser imediatas e elas aconteceram. Hoje foi uma resposta imediata. Cruzeiro precisando dessa vitória, conseguir ficar nesse bloco de cima do Campeonato Brasileiro, 42 pontos marcados. O Arthur Jorge nessa campanha, que é muito forte em termos de brasileiro, pegou o time no ostracismo danado, 4 pontos de 4 empates. Ele faz a 12ª vitória dele enquanto treinador do Cruzeiro no recorte de Campeonato Brasileiro. Cirilo, é muito ponto, 38 conquistados pelo treinador. Treinador que foi muito questionado pelas ações e as tomadas de decisões ruins no clássico contra o Atlético. O time também, a resposta precisava chegar e chegou ao lado de 26 mil guerreiros e guerreiras que empurraram o quanto puderam. Cantaram, vibraram, pediram até o Caio Jorge para bater o pênalti.
2: Vamos nessa, Vinícius Andrade, para o nosso pós-jogo, para sua primeira opinião. Vitória fundamental, né, Andrade?
8: É, depois de uma pancada, de uma eliminação para o maior rival, Cirilo, só uma vitória dessas para amenizar o sofrimento do torcedor, para mostrar que não é crise no Cruzeiro, que não é terra arrasada, que não tem que reformular elenco, que não tem que recomeçar do zero, que tem que fazer ajustes pontuais, mas que um trabalho está sendo feito, que o Cruzeiro tem hoje um caminho, tem algo que está sendo construído. E hoje vence um adversário difícil, um adversário que há 5 jogos como visitante tinha 4 vitórias e um empate. Então não venceu qualquer time aqui, não venceu um time que está brigando lá na zona do rebaixamento, venceu um time forte e venceu com autoridade. Sofreu em alguns momentos da partida. Em alguns momentos o Cruzeiro me pareceu nervoso, mas o que era natural, uma carga emocional pesada para o jogo de hoje. Um Cruzeiro que erra um pênalti com o Matheus Pereira no último lance do primeiro tempo. E aí ficava aquele questionamento, né? Como é que vai ser para a segunda etapa? O Cruzeiro consegue fazer a vitória, construir essa vitória no segundo tempo. E Cirilo, com uma boa atuação, com uma grande atuação do Lucas Romero, que é o líder desse time, que apareceu num momento crucial, com uma boa atuação do Caio Jorge, existem muitos pontos positivos. Apesar das eliminações dolorosas nas Copas, existe um trabalho sendo bem feito e o Cruzeiro ameniza essa dor com uma grande vitória e vai em busca do seu objetivo. Hoje era confronto direto e o Cruzeiro venceu um concorrente direto na luta por vaga na Libertadores.
2: 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Fabrício Guerreiro, sua primeira opinião no pós-jogo da Itatiaia.
7: Pô, resposta importante pro torcedor, né, Cirilo? Que veio aqui, que tá chateado, tá magoado e que veio e quer ver o time na Libertadores de novo, disputando ali o G4, quer esse time competindo, honrando a camisa. E hoje foi uma resposta. Jogou contra uma grande equipe, nossa, com carne de pescoço, Atlético Paranaense. Vinha de uma invencibilidade, vinha de jogos muito fortes. O Cruzeiro se impôs a todo momento, lógico, teve alguns erros ali que aconteceram durante a partida, mas o principal aconteceu, foi superior a maioria do tempo, conseguiu fazer os gols, saiu bem com essa vitória. E assim, mais importante foi a resposta, sabe? A resposta, lógico que jogadores sabem que ainda precisam melhorar, tem umas coisas que a gente vai discutir aqui ao longo desse pós-jogo também, que eu vi, que o campo mostra muita coisa, né? Não adianta o jogador ir ali falar uma coisa, falar que tá tudo certo, que o campo mostra muita coisa. Eu vi muita coisa ali no campo hoje, que aí não adianta chegar na entrevista e falar, mas o mais importante, eles conseguiram dar para esse torcedor que veio hoje aqui, que foram verdadeiros guerreiros, que tem o direito de protestar assim, tão certo, porque tem que ter resultado, o Cruzeiro tem que estar bem, o Cruzeiro tem que estar entregando mais. E hoje eles conseguiram. Aí estão de parabéns, né? O Arthur Jorge conseguiu enxergar, né? Depois de muita insistência, muitas derrotas. Derrotas saíram para isso, né? Mudou o sistema, isso facilitou a vida do Gerson, ficou o time mais equilibrado, mais competitivo. E aí o Cruzeiro conseguiu uma bela vitória diante de um adversário muito difícil para dar continuidade, que é muito, sabe, não tá aquele Cruzeiro ideal, tá uma coisa, dá para melhorar defensivamente, ofensivamente, coletivamente, muita coisa de equipe, né, que precisam ter, mas é muito mais fácil trabalhar em cima de uma vitória, Cirilo, fica muito mais, a cabeça do jogador fica muito mais leve, né, muito melhor para trabalhar amanhã, porque não vai ser fácil não, esses últimos 12 jogos que tem no Campeonato Brasileiro, vão ser partidas dificílimas, mas o time mostrou que tem um poder de reação, agora é dar continuidade.
2: É isso, Guerreiro, é o pós-jogo 7 Cabete, a emoção de ver a bola rolando é única, e com a segurança da 7 Cabete fica ainda melhor. 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Quem foi, Vinícius Andrade?
8: Lucas Romero.
2: Jogou demais, Fabrício Guerreiro. Quem foi o melhor em campo, Fabrício?
7: Na minha opinião, Lucas Romero. Tava fazendo uma excelente partida já desde o primeiro tempo. Fez umas jogadas lá, o Rojas não conseguiu concluir gol. Uma baita partida, né? Um jogador que sempre mostra muita identificação. Não é à toa que tem mais de 300 jogos com essa camisa. Muita identificação. E hoje fez uma partida excelente. E com esse sistema, ele sendo menos sobrecarregado na marcação, Cirilo, conseguiu mostrar muita qualidade chegando na frente, né? Até surpreendeu, rapaz, jogadinha de salão ali, pareceu um atacante. Lucas Romero, El Perro.
2: É, o Romero jogando até adiantado hoje, né? Emerson Pancieri, seu voto.
1: Lucas Romero, o Perro.
2: Fabrício Calazans.
4: Ah, o Guerreiro falou tudo, né? Com 10 minutos de jogo, ele tinha colocado Gerson e Rojas na cara do gol. Ele foi ponta, foi volante e foi aquele segundo atacante, Cirilo. Romero destruiu.
2: Rubens Júnior.
10: Lucas Romero.
2: Piquitito.
10: Eu quero saber como é que é o voto do Pancieri, como é que é? Ele falou, El Perro, o quê? Que é isso?
2: Aí é brincadeira.
1: É o cachorro, é o Perro, o cachorro.
10: Sei, mas como é que é o cachorro, por favor? Eu vou votar no Lucas Romero, claro, mas eu não vou imitar nada. Entendeu? Agora, eu posso fazer uma ressalva? Eu falei durante o jogo com o Vinícius, falei com você, Cirilo, falei também com o Guerreiro aqui. Gostei muito, tenho gostado muito da atuação do Fagner. Tô achando ele muito importante. O Otávio, então, foi... também novo, ali, né? Uma nota muito boa. E gostei do João Marcelo, que ele colou no Viveiros. Praticamente o Viveiros teve uma outra chance, que ele é um jogador muito bom. Eu gostei muito do João Marcelo e o Matheus Pereira. Perdeu o pênalti e tal, fez um lindo gol. E o toque dele pro El Perro, o É, foi muito bonito. Eu voto no Romero.
7: Beleza. Pô, aí vocês esculacham o nosso pitbull, pô.
10: O pitbull que ele fez ali é como eu tinha um cachorro quando era menino, chamava Brinquim.
7: Tá meio desanimado esse pitbull.
10: É assim, mas,
7: Como é que é? Aí é loucura.
10: Quem que fez esse aí?
7: Pansieri, como sempre. Mas acho que é importante.
10: O cachorro tá ficando mais feroz, o dele.
7: Não, eu já havia dito isso aqui tempos atrás e repito, cara. A gente fala pouco do Romero. O Romero é o cara mais regulado do Cruzeiro há muito tempo. A gente fala muito dos caras, dos grandões, né? Não no clube, né? Mas no dinheiro, na mídia, no carinho do torcedor. Mas acho que o Romero é o cara mais regulado do Cruzeiro, não é de hoje, que impressionante. Hoje jogando na frente, né? Chegando na área, frieza pra finalizar, dando passe em profundidade. E, pô, líder do time, referência, capitão. Acho que a gente devia falar mais do Romero. O Romero é craque de bola, é o mais regulado do time, jogadoraço. E que bom, né? Que nesse dia de resposta, né? Quem tá sendo melhor em campo é um cara que nunca deixou faltar nada, né? Nunca deixou de dar resposta, né? Nunca deixou o torcedor insatisfeito, digamos assim, né? Merecidamente, Lucas Romero, melhor em campo. É craque de bola, é bom pra caramba. Lucas Romero, melhor em campo, CSN. 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Piquetito, sua opinião aqui no pós-jogo da Itatiaia.
10: Mais do que o 3-1, importante foi a vitória, trazer a torcida novamente. Foi uma semana muito difícil, uma semana doída, que o torcedor sofre, você perde para o rival, com erros claros do treinador, que tem todos os seus métodos, mas numa decisão ele errou com as alterações. E aí vem para esse jogo contra um time que é um visitante indigesto, que é o Atlético Paranaense, que nos últimos 5 jogos que saiu de Curitiba tinha vencido 4 e empatado 1. Então é um handicap importantíssimo. E o Cruzeiro precisava reagir. E houve essa reação, jogando bem, brigando, lutando, errando, como acontece durante 90 minutos, durante 100 minutos de uma partida de futebol. Teve pênalti perdido, quando poderia ter aberto ali um 2-1 no final do primeiro tempo. Mas teve um bonito gol do Matheus, um golaço do Lucas Romero e um pênalti em que quase que eles vieram consultar a mim. Ô Piquitito, quem vai bater? Eu, o Cajota, ou vai bater eu, o Matheus Pereira? E aí até a árbitra, a Deise, Daiane Muniz, teve que falar, gente, vamos bater, decidiram aí. E aí o Cajota foi, bateu muito bem. Um 3-1, que significa claramente o que foi o jogo. Já teve mais escanteio, teve mais chance, Otávio participou, sim, mas o goleiro tem que estar ali para defender. Vitória justa que dá tranquilidade para trabalhar uma semana e sábado que vem à noite estaremos lá na Vila Belmiro. Jogo também difícil contra um Santos que venceu hoje numa briga na parte de baixo, bateu o Internacional lá no Gigante da Beira Rio. Parabéns à torcida, mais de 26 mil que vieram aqui, cruzeirense, apaixonados, torceram, vibraram, incentivaram o Cruzeiro para essa grande vitória. Destaque para Lucas Romero, que fez uma partida espetacular.
7: 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Já tem zona mista, hein? Daqui a pouquinho vamos registrar também os atletas e, claro, o técnico Arthur Jorge na repercussão no pós-jogo. 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
2: 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Terminou no estádio Mangueirão em Belém, no Pará, vitória do Flamengo. Gol de Samuel Lino no segundo tempo. Flamengo 1, Remo 0. Flamengo segue na perseguição ao Palmeiras. E mais, neste momento, o Flamengo é o líder do Campeonato Brasileiro, porque o Palmeiras joga em instantes às 6:30 contra o Botafogo no Rio de Janeiro. Se o Palmeiras tropeçar, o Flamengo termina a rodada como líder do Brasileirão. Terminou no Beira-Rio, em Porto Alegre, vitória do Santos, 3-2 contra o Internacional. Dois gols de Gabriel Barbosa, o primeiro aos 8 minutos, uma falha horrorosa do Félix Torres, pisou na bola, deu contragolpe para o Gabriel Barbosa marcar, ele fez aos 8, e o segundo de pênalti aos 29. O detalhe é que neste lance, o autor da falta, da penalidade, o Matheus Bahia, foi expulso. Desta maneira, o Inter terminou o jogo com um a menos. Foi até o fim do jogo com um a menos. Ainda no primeiro tempo, Oliva fez Santos 3-0. Veio o segundo tempo, primeiras ações da etapa complementar, o Aguirre diminuiu para o Internacional. E no finalzinho de pênalti, Bruno Henrique fez o último do Inter. Santos 3, Inter 2. Inter afundado na zona de rebaixamento. Além de Botafogo e Palmeiras, às 6:30, às 7:30 tem Corinthians e Chapecoense no complemento dos jogos de domingo. A rodada termina amanhã, 8 horas da noite, com Vitória e Grêmio. 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Emerson Panseri, já vamos registrar o Arthur Jorge. Algumas questões para serem conversadas, ouvidas também, né? Quanto a esta vitória, quanto a esse resultado positivo. Mas ainda bem que num cenário de vitória, né, Panseri?
1: Ainda bem que num cenário de vitória. E aí, Cirilo, eu, enquanto vocês tocavam aí essa parte do nosso pós-jogo, eu até fiz um levantamento até hoje, dia 6 de setembro. Lucas Romero, torcedor, para você ter orgulho desse cara, que esse cara é gigante. 302 jogos, 9 gols, 17 assistências, 5 títulos. É uma segunda passagem, né, do Lucas Romero. Passou ali em 2016 até 2019 e aí voltou em 2024, né? Fez esse nono gol, justamente essa vitória para cima do Atlético Paranaense aqui no Mineirão. É um cara que tá na frente, por exemplo, de Ariel Cabral, Arrascaeta, Marcelo Moreno, Perfumo, Maldonado, Sorim, Montijo, como jogadores com mais jogos pela equipe do Cruzeiro. É um levantamento importante, a gente precisa lembrar. Pois é, Cirilo, vamos perguntar pro Arthur Jorge, creio que também outros companheiros que estão já presentes aqui, sobre essa mudança da forma tática do Cruzeiro jogar, ver quem que é o batedor de pênalti do Cruzeiro, se é o Matheus, se é o Caio Jorge. São vários questionamentos ao técnico Arthur Jorge. Estamos aqui no aguardo da chegada do treinador celeste, Cirilo.
2: Emerson Panseri aguardando daqui a pouquinho nosso Arthur Jorge. E o Pans falou do Romero, o Vinícius, é realmente impressionante, né? Os números do Lucas Romero realmente chamam bastante atenção, porque, cara, pra mim ele é o cara mais regulado do Cruzeiro, assim. Muita gente tem altos e baixos, muita gente decide jogos, enfim. Mas a regularidade do Romero realmente chama atenção, cara.
8: Dificilmente o Romero vai jogar muito mal, né? É um jogador que dificilmente foge ali do padrão de qualidade. E além de jogar muita bola, o Cirilo, é uma liderança, né? E uma liderança muito positiva, é o cara que agrega, é o cara que cobra, que puxa pra cima, que chama a responsabilidade. Uma semana dificílima, que o Cruzeiro vem de um baque, e ele chamou o jogo pra ele, né? Jogou muito bem. É um cara que, até no lance lá do pênalti, da indefinição, ele foi lá, poxa. Ele foi lá como líder, como capitão do time, e hoje gastou a bola. O passe que ele deu para o Caio Jorge sofrer o pênalti é qualquer coisa. Um passe espetacular. Ele rasga a defesa do Atlético Paranaense com esse passe. E faz um gol também, que é gol de quem conhece muito. Porque ali muitos chegariam para chutar a bola. E o zagueiro provavelmente travaria. Mas ele dá uma limpada no zagueiro do Atlético Paranaense, se não me engano era o Dantas, e fica livre, cara a cara, para poder fazer o gol e tira do Mikael. Então teve participação direta com o gol. Não dá para falar que foi uma assistência, porque o lance resultou em um pênalti. mas o passe dele foi primordial pro Caio Jorge sofrer o pênalti. Grande jogo e a gente precisa reconhecer esses caras. Lucas Romero, além de ser ótimo jogador, é uma liderança também que é impressionante, né, o que ele faz pelo Cruzeiro.
2: Ô Fabrício, de volante você entende um cadinho. O que você tem a dizer sobre o Lucas Romero hoje e nessa temporada, nesse momento no Cruzeiro?
7: Hoje ele fez uma partida perfeita, Cirilo. Fez uma partida perfeita e o que ajudou muito ele foi ter outro jogador ali que dá sustentação também, né? Não tanto, o Mateuzinho tem uma séria dificuldade para fazer essa leitura tática, de geralmente estar ficando com meio, pô, às vezes ele dá uma caminhada, o volante geralmente trota mais, o volante geralmente não caminha, sempre está trotando, ganhando espaço para fechar bem as linhas, ficar sempre bem compactado, dando cobertura para o seu outro parceiro, mas ele teve essa liberdade hoje, chegar um pouco mais à frente, mostrou toda a sua qualidade, né? É um desgaste físico muito grande fazer isso, não sei se dá para fazer isso toda a partida, porque hoje foi excelente e é isso, ele jogou isso tudo hoje porque é um jogador de identificação, ele sabe o que o torcedor tá sofrido, sabe? O que é ser eliminado pro rival. Então, hoje ele daria a vida, independente de sair ali ganhando ou não, tecnicamente bem ou mal, ele ia dar a vida do jeito que ele deu ali, assim como ele tem feito na temporada. Ele tem as partidas que ele não aparece, ele sempre tá muito consistente. É um jogador que tem muita dificuldade de aceitar a derrota, né, dentro de campo, e a gente vê essa entrega diariamente. Tá aí a identificação que ele tem com essa camisa, o respeito que ele tem do torcedor, que é sempre muito exigente, principalmente com quem joga nessa função. E vai ter esse reconhecimento, tenho certeza, pelo resto da vida, e que ele continue fazendo esses bons jogos aí, porque é referência em dia a dia, é referência de vestiário, e cada vez mais pessoas como ele, né, tenham mais respeito dentro do vestiário, mais voz ativa, né, sem querer aparecer, sem querer mídia, sem fazer pro time, fazer para independente, pro coletivo, não para si próprio, sabe? E aí que o resultado vem, o reconhecimento vem, porque às vezes a pessoa quer se aparecer tanto, fazer coisas ali, que aparece agora, mas a história mostra o contrário e é apagado, entendeu? Então que ele faça assim, continue sendo esse excelente profissional, que o Cruzeiro precisa de referências como ele no elenco, Cirilo.
2: Acertou 94% dos passes hoje o Romero, 78 passes, 73 certos do Romero no jogo de hoje. Fez gol, foi fundamental nessa vitória do Cruzeiro. E o Matheus Pereira, meus amigos, o Matheus fez gol, deu assistência e teve polêmica também, Guerreiro.
7: Mas Jorge.
2: Aí, cara, isso aí foi... daqui a pouquinho, porque o Arthur Jorge chegou.
7: Vamos mas lá. Vem aí, ô torcedor, vem aí que eu tenho uns negocinho pra falar aqui, tá?
2: Arthur Jorge, vem te ouvir.
11: Vamos lá. Vamos lá com o técnico Arthur Jorge. Estão se posicionando. Está chegando também o Pedro Lourenço, presidente, com o Pedro Júnior, o Bruno Espino. Vamos lá.
12: Arthur.
13: Boa noite.
12: Boa noite. Pancieri, da Itatiaia. Arthur, o quanto essa vitória era importante depois da eliminação na Copa do Brasil, para dar força nesse pensamento de Copa Libertadores da América, fase de grupo para o ano que vem? E até dentro disso, você mexe um pouco nessa estrutura do meio campo, né? Coloca o Matheus, dá uma encorpada nesse meio campo do Cruzeiro. Queria que você falasse também desse aspecto. E, se me permite também, quem que é o batedor? É o Caio ou o Matheus? Parabéns pela vitória.
14: Boa noite a todos, então. Vou tentar lembrar-me de tudo para lhe fazer uma resposta mais completa. Esta vitória seria sempre importante, fosse qual fosse o desfecho do nosso jogo de Copa do Brasil, e seria sempre importante porque é uma competição diferente, uma competição onde temos, nós, e relembro mais esquecidos, somos a melhor equipa desde que cá chegamos, com 38 pontos conquistados em 54, e era importante para manter não só esse registro de excelência, mas era também importante para podermos nós continuar numa busca que temos vindo a fazer de perseguição intensa para buscarmos aquilo que é, nesta altura, os lugares que dão acesso direto à Copa Libertadores da próxima temporada. Em relação às alterações feitas, são alterações feitas em função também daquilo que analisamos e vimos do adversário, alterações que visavam também termos mais controle do jogo através da posse de bola. Nós sabemos que este Atlético é uma equipa que tem jogadores na frente muito rápidos, particularmente o Viveiros, que é um jogador que gosta e procura estar sempre em situações de um para um. Nós procuramos controlar isso com os dois zagueiros mais próximos dele, e para isso era importante que não só controlássemos o destino, mas também a fonte. E nós, com aquilo que eram os quatro homens que fizeram um jogo extraordinário, Matheus Pereira, Gerson, Mateuzinho e Romero, pela forma como correram, como se entregaram ao jogo, foram os jogadores capazes de anular os dois primeiros volantes do adversário, Jadson e Gustavo, e depois controlar os outros mais em zonas baixas, o João e o Leozinho. Portanto, essa foi a intenção de termos também, e a necessidade de ter laterais corajosos para poder pegar os laterais contrários, muitas vezes bem acima da nossa linha dos metros. Alterações explicadas. O que é que falta? Sobre os penaltis, nós temos numa lista definida em cada uma das partidas três batedores de penaltis. Temos, porque o fazemos todas as semanas, treinamos dos jogadores que são relacionados. Temos uma lista onde hoje, especificamente nessa lista, Matheus Pereira, Caio e Bruno Rodrigues. Dentro disso, e aquilo que seja a decisão de baterem o penalti, está tudo certo. Estaria tudo errado se fosse um jogador que não constasse essa lista. Para mim, mais uma vez digo, depende sempre como nós queremos ver as coisas. E eu vejo aquilo que possa ser a argumentação de um e outro jogador para bater, ficaria mais preocupado se eles fugissem e não quisessem bater. Isso demonstraria menos caráter do que aquilo de ter dois homens a querer bater. E provavelmente, se perguntássemos aos outros, todos eles diziam: presente, eu estou cá para bater e para ajudar o Cruzeiro.
13: Arthur, Adroaldo Leal, Rádio Fã FM. Arthur, eu queria saber de você a respeito desse meio campo do Cruzeiro. Você alterou ali mais uma vez o Matheus Henrique jogando ao lado do Romero. Eu queria te fazer uma pergunta, porque cria-se muita especulação, e nada como você, que é o treinador do Cruzeiro, explicar o porquê da decisão de poucas vezes oportunizar o Lucas Silva. Porque existem tantos outros jogadores à frente do Lucas Silva, e porque ele não vem tendo tantas oportunidades com você? Obrigado.
14: Eu vou lhe responder, porque eu não gosto de coisas no cinzento e eu quero as coisas preto e branco, apenas e só. Eu adoro o Lucas Silva, é um jogador de um caráter enormíssimo, tem uma história gigante dentro do Cruzeiro, que eu, que também fui símbolo de um clube em Portugal, sei o que isso significa, e o Lucas é de facto um jogador histórico aqui dentro. O facto de ter jogado menos tempo comigo tem a ver apenas e só com aquilo que é a dinâmica e aquilo que é a estrutura habitual deste Cruzeiro. Somos uma equipa que está mais vezes em zonas altas a tentar pressionar, e exige uma grande mobilidade, uma grande disponibilidade para termos, sobretudo sem bola, jogadores que se entreguem muito ao jogo, e obriga que haja também uma capacidade para podermos ter esses encurtamentos. Nós hoje, se não tivéssemos encurtamentos sobre os quatro jogadores do meio campo do Atlético Paranaense, nós íamos passar mal. Mas tivemos esses encurtamentos e não os deixámos jogar de forma nenhuma. Portanto, aquilo que tem sido essa minha opção tem a ver de que aquilo que nós também, enquanto Cruzeiro, mudamos este ano para aquilo que se jogava o ano passado aqui, por exemplo. E nós temos que perceber esses contextos, porque senão nós somos maus informadores e somos e criamos opiniões que podem ser caóticas para aquilo que é o que se pensa de cada um. Já lhe disse, não tenho rigorosamente nenhum problema com o Lucas Silva, pelo contrário, adoro, é um senhor no trabalho, naquilo que é o simbolismo que tem dentro do próprio clube. E tem menos tempo de jogo, porque eu priorizo os jogadores com um nível de rotatividade, e falo de rotatividade naquilo que é o seu andamento mais alto, porque com bola a jogar é dos melhores que nós temos. Agora, nós temos que ter, e dentro daquilo que é a dinâmica que eu quero para a equipa, exige também muito disso. E, portanto, nós todos temos que perceber os momentos e aquilo que é quando um jogador é importante. Pode não ser importante naquilo que é a sua utilização, mas deve o ser sempre dentro daquilo que é a gestão de um próprio grupo de trabalho, para que possamos justificar o facto do estatuto que temos.
15: Mister, parabéns pela vitória, Arthur Mesquita, Rádio 98. A gente tem hoje aqui Pedro Lourenço, Pedro Júnior, Bruno Spindel aqui na coletiva também. Como que foram as conversas nesses últimos dias para essa mudança anímica da gente ver a energia do time hoje para conquistar essa vitória, esse foco agora no Campeonato Brasileiro para chegar até a zona de classificação para Libertadores? Como foram as conversas ao longo dessa última semana também com a direção na Toca da Raposa, que você puder falar para a gente?
16: Posso lhe dizer que nós não mudamos muito daquilo que é a nossa rotina habitual. É a mesma energia de que uma equipa se apresentou para o campeonato contra o Flamengo, como se apresentou no Corinthians no meio de uma eliminatória de Libertadores. É a mesma energia de uma equipa que quer ganhar e que de facto não ganha os jogos todos, mas que se apresenta e procura ter um compromisso muito sério. Obviamente que nós, depois de uma eliminatória que ficamos fora, que era uma competição também para nós muito importante, nós somos os primeiros a sentir. E há uma conversa, ou há conversas, há exigência que é interna, de cobrança, em que nós nos temos que cobrar e temos que ter a humildade suficiente para perceber que nós devemos cobrar e saber que podemos e devemos fazer melhor. E dentro daquilo que é a posição que eu, enquanto técnico, toda a administração, todos os jogadores, temos de ter essa capacidade de podermos ter esse momento, mas também um momento que é inevitável no futebol, que é a reatividade, ou seja, de nos podermos preparar e estarmos preparados para o próximo desafio. O próximo desafio foi hoje. Tivemos hoje aqui um jogo, fizemos um jogo belíssimo, tendo em conta todas as condições, tendo em conta tudo aquilo que era o contexto, e onde, mais uma vez, acabamos por conseguir o nosso objetivo, mas obviamente que isto não deixa ou não apaga aquilo que é a nossa frustração, a nossa, minha, do Pedro Filho, daquilo que nós não conseguimos no jogo anterior, porque queríamos de facto um resultado diferente. Agora, nós sabemos que o futebol tem isto, a vida leva-nos a muitos caminhos, leva-nos a muita exigência. Eu já subi montes maiores, mas nunca subi monte de algum sem obstáculos, e esses obstáculos umas vezes superamos, outras vezes temos de dar uma volta maior para conseguir lá chegar, mas o caminho faz-se subindo, e é esta a mensagem muito clara que eu posso aqui deixar. Estamos num caminho de ascendência para podermos ter um Cruzeiro cada vez mais forte, e portanto esta união que vocês cá veem é pura, é uma união genuína e é também de grande empatia sobre aquilo que nós queremos. E nós somos os primeiros a cobrarmos. Não houve ninguém que tivesse ficado mais chateado que nós sobre aquilo que tenha sido, especialmente e porque teve mais impacto esta questão da Copa do Brasil, mas também a da Copa Libertadores, porque tínhamos a ambição de seguir mais em frente, queremos chegar mais longe, queremos mais, e isso quando o clube, quanto maior é, mais exigência deve existir, a começar por nós, a começar por dentro, para que nós possamos ter, de facto, o apoio, e agradeço o apoio hoje de quem cá esteve a torcer por nós, mas merecemos, de facto, com que haja, pelo menos, também a empatia de quem está de fora, porque nós hoje fomos os responsáveis por levar a energia de dentro para fora.
17: Arthur, Rafa Nobre, Jornal Tempo. Você disse sobre depender do olhar, né, de quem enxerga, tem a visão do que é o jogo. Como é que você viu esse Cruzeiro hoje diferente, dessa formação diferente? Você viu um Cruzeiro mais seguro e ao mesmo tempo que pudesse incomodar também o adversário como você gosta de atuar?
16: Não, já tentei explicar, acho que fui muito claro na explicação que fiz quando lhe falei sobre a questão do porquê destas opções, do porquê, porque nós temos que olhar para cada um dos jogos, desculpem, com a atenção que cada adversário nos merece, e as variáveis. Há coisas que nós não podemos mudar, que são os pilares. Há coisas que são inegociáveis para nós em termos daquilo que deve e tem que ser uma identidade muito, muito marcada da própria equipa. E depois as variáveis que se apresentam e que se têm, que se fazem até durante a própria partida, são variáveis que buscam ou visam aquilo que é conseguir ultrapassar cada um dos nossos oponentes. Este Atlético Paranaense vai em terceiro lugar. É uma equipa que tem feito um campeonato extraordinário. Tem um registro que tem, e vocês vejam aqui, ou analisem e percebam o quão
18: o Cruzeiro foi superior para hoje ser merecedor desta vitória e também ser aquilo que procuramos ser em cada um dos jogos, umas vezes mais do que outras, mas onde não abdicamos daquilo que é a necessidade de nos cobrarmos para podermos ser cada dia melhor. E hoje fizemos um bom jogo, temos que fazer melhor no Santos para podermos ser melhores ainda do que aquilo que fomos hoje.
19: Arthur, ainda insistindo na questão do pênalti, contra o Atlético Mineiro, a lista tinha o Matheus Pereira também como prioridade.
18: Tinha.
19: E para não se passar uma imagem ali de uma discussão entre os atletas para se resolver quem vai bater o pênalti, como que você pode atuar para que isso não venha para fora ou até mesmo para o estádio? E esse critério para se definir é aproveitamento em jogos, em treinos, como que você chega nessa lista?
18: Essa lista tem a ver com aproveitamento em treinos especificamente, porque nós fazemos e treinamos da mesma forma que o desempenho e performance permite aos jogadores fazerem mais parte vezes dos relacionados. E depois do 11 inicial, aquilo que tem a ver com as marcações de penaltis também. Para mim não é caso nenhum, já expliquei, eu não percebo qual é a insistência, nem percebo porquê que nós queremos criar casos quando não existe. Aquilo que aconteceu são dois jogadores que fazem parte da lista de batedores dos penaltis do Cruzeiro para o jogo de hoje, em que ambos queriam bater, portanto a mim não me choca nada, nem também lhe confesso que não sei em detalhe aquilo que possa ter passado, vi que estavam e conversaram entre si, não percebo se o que é que disseram um ao outro, mas estavam no direito de poder decidir dentro daquilo. A ordem que está específica tem a ver com a prioridade de ser Matheus Pereira primeiro, segundo Caio, terceiro Bruno Rodrigues, da mesma forma que estava no Atlético e onde o Matheus Pereira entendeu dar a bola ao Caio para fazer o golo que fez quando tivemos o penalti a nosso favor no jogo.

0: a entendo, digo sempre que eu respeito quem me respeita, e esse é um ponto principal para mim e inegociável, e eu respeito sempre quem me respeita, acredito que aquilo que seja a melhor resposta é ganhar. Há um princípio dentro do próprio clube, da própria equipa, que pode ter muitos contextos, muitas variáveis, mas aquilo que nos valida é o resultado. Ou seja, o que nós fizermos de bem ou de mal é o resultado, puro e duro. Para fora, para vocês sobretudo, e para fora, para quem quer ver as coisas de uma forma mais superficial. Mas digo-lhe que o caráter, a coragem e a competência se faz no meio do silêncio. No ruído é fácil. No ruído, há muito ruído no futebol, muita gente faz barulho. Culturalmente aqui então é de uma forma gratuita, mas aquilo que nós sabemos e que temos que fazer, e que eu particularmente, porque fui muito visado nessas críticas, e quem não sente não é filho de boa gente, também lhe digo que aquilo que é o meu resultado é o que valida o meu trabalho, e o tempo no futebol é sempre amigo para que nós possamos separar a opinião do facto, e portanto é esta a minha posição perante isso. O Neyser, infelizmente, no treino menos dois, no nosso treino menos dois, teve uma lesão no pé, teve uma entorse, portanto não estava em condições de hoje ser opção para o jogo, e infelizmente menos uma opção para nós para o dia de hoje.
1: Arthur, boa noite. Lucas Brandão, Jovem Pan News. Depois do gol, o Romero fez questão de abraçar você e todo também, depois do gol do Matheusinho, todo mundo se abraçou. Queria que você comentasse sobre essa união do grupo nesse momento complicado que passa o Cruzeiro, e também depois do jogo no túnel, na boca do vestiário, você teve uma discussão com alguns torcedores. Queria que você comentasse o que aconteceu ali.
0: Você está atento. Não, eu não tive discussão nenhuma, porque não, eu não tenho que discutir com ninguém, e eu estou aqui para trabalhar, não é para discutir. Só achei que foi infeliz, e disse-lhe isso: estás a ser infeliz, porque a memória é curta sempre. Volto a dizer que acabámos por vezes ficarmos expostos a isto, mas nós não temos que concordar ou aceitar que isso seja normal ou que seja natural. E portanto nós temos que ter alguma moderação, e eu tenho o meu direito enquanto homem também de o fazer. Qual foi a primeira parte da pergunta?
1: Sobre a união do grupo, como é que
0: a união do grupo tem sido inabalável. Portanto, aquilo que é o abraço que o Romero me deu, eu acho que é muito mais um abraço de amor para toda a nação azul, daquilo que é o que nós devemos ter e estar para conseguirmos objetivos, porque não é com ódio que nós conseguimos conquistar o que quer que seja. Nós temos que nos unir, temos de facto que ser humildes para perceber quando fazemos menos bem as coisas. Já o fizemos. Há evidentemente uma vontade grande de conquistar títulos, eu percebo. São 8 anos que o Cruzeiro sem conquistar um grande título, as expectativas aumentam, vão crescendo quando vêem desempenho, quando vêem uma equipa de facto a ter os resultados que tem tido, porque eu tenho a certeza que em fevereiro ninguém estaria muito preocupada com aquilo que fosse o que seria Libertadores ou Copa Brasil, ou a esta altura estamos a lutar pela Libertadores, estavam era a tentar e a rezar aos santinhos todos para fugir do rebaixamento, mas isto faz parte. Nós temos e sabemos qual é o nosso papel, qual é o nosso caminho. Eu tenho um presidente enormíssimo na pessoa do Pedrinho, o Pedro Júnior é exatamente a extensão do pai. Temos um caminho pela frente, um caminho que está a ser feito e trilhado em cima de muito trabalho, por vezes de muito trabalho invisível. Volto a dizer que eu sei que nós somos avaliados pelo resultado, mas o que nós estamos a fazer pelo Cruzeiro, aquilo que se está a construir e a criar dentro do Cruzeiro, temos 11 jogadores convocados para as seleções nacionais, 11 jogadores para aquilo que é as seleções nacionais dos diversos países, pré-convocados e outros já convocados. Tivemos as vendas que tivemos no mercado anterior, onde de facto valorizamos jogadores, um queria da

0: da Toca, jogadores que estavam a fazer um campeonato extraordinário também connosco. Fizemos o mercado necessário para termos os nossos reajustes, não perdemos consistência, o campeonato é prova disso, não perdemos consistência e o campeonato é de consistência. Temos de facto e encaixe com vários jogadores sub-19, sub-20, sub-18, integrados na equipa principal. São muitas coisas que nós só vemos se quisermos. E às vezes é mais fácil não ver do que pedir a um cego para avaliar.
1: Alô, Arthur, boa noite. Por tudo que se desenhou a temporada do Cruzeiro até aqui, o objetivo passa a ser essa classificação.
0: Não temos outra alternativa mais. Exato. Perdemos tudo.
1: Mas só que você chega depois, né? O Cruzeiro começou tão mal o Campeonato Brasileiro, você faz parte dessa ascensão. Uhum. E eu quero saber de você, não do conjunto, né, que você já citou. Você vai se dar por satisfeito com o Cruzeiro atingindo essa classificação? Você e Arthur Jorge vira e fala: poxa, meu trabalho esse ano foi legal. Você vai se dar satisfeito com esse objetivo atingido do Cruzeiro?
0: Eu sei aquilo que foi estabelecido como meta aqui dentro do Cruzeiro no início da temporada. Eu sei quais foram os três grandes princípios e objetivos para aquilo que era Copa Libertadores, Copa do Brasil e Campeonato Brasileiro. Eu sei quais são. Eu tenho que lhe dizer que, obviamente, isto pode soar a arrogância, mas não é, porque eu não tenho culpa daquilo que está para trás. Eu cheguei à nona jornada. À nona jornada fomos a melhor equipa do Campeonato Brasileiro em termos de pontos corridos na Série A. Posto isto, como é que eu não posso estar satisfeito? Obviamente que eu queria mais e tinha ambições de mais. Eu já lhe disse há um bocadinho, acho que isto não me quero repetir, mas já lhe disse, a nossa frustração, e eu faço parte dessa frustração porque impacta diretamente com o meu trabalho. Agora, Campeonato Brasileiro, temos de facto uma necessidade extrema para podermos chegar a top 5, top 6, dependendo da Copa, o que é que vai acontecer, mas top 5, porque queremos atingir a Copa Libertadores, é importantíssimo para nós também. E é importantíssimo para, sobretudo, para que nós possamos continuar a ter o Cruzeiro nas grandes competições. Não tem, há equipas que precisam, porque financeiramente são dependentes dessa competição. Nós não somos, felizmente. Nós somos uma equipa que tem a capacidade, nesta altura, de ter um produto autossustentável e que, cada vez, visa mais aumentar essa autossustentabilidade. E nós temos a ambição de, para a próxima temporada, estarmos na Copa Libertadores, porque queremos estar no meio dos melhores, queremos fazer parte dos melhores, queremos que o Cruzeiro faça parte daquilo que são as melhores equipas da América Latina. E nós vamos trabalhar incessantemente. Se tivermos que suar sangue, suaremos, mas até ao limite das nossas forças para atingir esse objetivo. Mas volto-lhe a dizer, aquilo que a mim me diz respeito diretamente e aquilo que me pode ser imputado ou responsabilizado são 38 pontos, melhor classificação de uma equipa da Série A desde a nona jornada até à 26ª.
2: Obrigado.
0: Muito obrigado.
3: Palavras.
4: Arthur Jorge, após entrevista essa coletiva aqui na Itatiaia, Pansieri.
5: O microfone acho que estava fechado. Palavras do técnico Arthur Jorge, cumprimentando também o Pedro Lourenço. Pedrinho, um abraço, Pedrinho, tudo certo? Beleza? Um abraço pro Pedro. O Cruzeiro, eu tô fazendo aqui um número, o Cirilo, olha só, é interessante. 18, valeu Pedrinho, um abraço. 18 jogos, 12 vitórias, 2 empates, 4 derrotas, 38 pontos em 54 e o aproveitamento, Cirilo, subiu para 70,4%. Não sei se você se recorda, nós falamos disso recentemente na turma do Bate-Bola. Então, a atualização desse recorte, né, do Arthur Jorge dentro do Campeonato Brasileiro, Cirilo.
4: Beleza, Pansieri, seguimos aqui no nosso pós-jogo da Itatiaia. 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Guerreiro, vamos lá. A gente fala mais do Arthur, mas também sobre alguns assuntos aí da entrevista. A gente já falou um pouquinho sobre análise do jogo, a gente vai detalhar um pouco mais, mas para dar sequência ao seu pensamento anterior ao começo da coletiva, o Arthur Jorge até explicou a história do pênalti aí. Falou de uma lista definida, com 3 batedores por jogo. Citou Matheus Pereira, Caio Jorge e Bruno Rodrigues. Basicamente, ele disse que qualquer um que batesse está tudo certo, que para ele é melhor que os caras briguem para bater do que a omissão. Em resumo. E aí, Guerreiro? Não, e é verdade o que ele falou. Isso aí é um ponto positivo, mas é, uma fala para proteger, né? Para proteger. E aí ele tem mais culpa no cartório ainda. Porque quem aqui tem dúvida que o batedor principal deve ser o Caio Jorge? Ah, o treino. Ele tem mostrado no jogo, cara. E pênalti, eu vou falar para você. Pênalti é muito mental. Eu também, quando chegava essas decisões aí, eu também no treino lá, eu metia só na gaveta. Chegava na hora de bater de 3 pênaltis que eu bati, perdi 2. 2 lá atrás, fui tirar demais, é o mental, o pênalti é muito mental. Sabe? E fica essa mancha, né, cara? Hoje é legal assim, cara, é muito legal, porque assim, o campo fala, cara. E o campo fala pra mim, ó, e eu tô dando a minha opinião, porque assim, eu já tive lá dentro, irmão. Então, aí tem um depois alguém aí, vai vir falar balela, falar na coletiva que tá tudo certo. Mas o que eu vejo, o que o campo mostra, não tem como o jogador esconder quando tá ali nas 4 linhas. E hoje, nossa, eu fiquei triste, fiquei chateado. Eu fiquei muito feliz hoje que o Cruzeiro deu resposta, 3 pontos, né? Porque essa missão é difícil de chegar no G5, não é tão fácil. Mas isso explica muita coisa. Explica muita coisa porque que quando chega num jogo decisivo, um jogo de Copa, que exige um clássico, que exige jogo de equipe. Ali, isso mostra. Esse negócio do pênalti, pô, foi feio demais, cara. Foi feio, isso mostra o que é o vestiário. Seu Matheus Pereira. Tudo bem, seu Matheus, eu achei legal. Foi lá, pediu pra bater o pênalti, o Caio Jorge deu. Já fez errado, já pediu a bola, sabendo que ele tá batendo muito bem. O pênalti que ele bateu na Arena MRV foi incrível, aquele pênalti. Sob uma pressão absurda. Sob um goleiro que a maioria do jogador que vai bater pênalti no Everson já pipoca. Porque ele tem muita personalidade, pega muito pênalti. E aí você chegou aqui, pediu, até achei interessante. Pô, aí depois no segundo pênalti você vai e pede de novo, cara. Pô, cara, tem humildade. Cara, ninguém é maior que o Cruzeiro. Ninguém é maior que o torcedor. O resultado de equipe tá acima de tudo. Isso mostra muita coisa. Não adianta depois vir falar, proteger. Ações valem mais que 1000 palavras. Uma ação vale mais que 1000 palavras. Isso foi feio e a comemoração tá aí. Ficou pior ainda, acabei de ver aqui, ficou pior ainda. Você bate uma palminha e depois você não vai lá cumprimentar o teu amigo que fez um pênalti, que fez o gol de pênalti, bateu o pênalti, foi lá e mostrou como é que faz. Bateu muito, mas você tinha que ir lá dar moral pra ele. Você dá a mão e vira a cara. Isso aí é o vestiário, ó. Isso aí é o que não sai pra gente. Imagina o que acontece, entendeu? É mais as coisas, mas vocês são tão lesado, vocês são tão, sabe, não tem noção, são tão juvenil, que vocês mostram as coisas assim, ó, pra gente, como é que tá. Por isso que quando precisa, meu, no jogo de equipe e tal, começa isso. E aí é uma série de fatores, entendeu? É arrogância pra todo lado. E eu não sei se vem de alguns lugares, porque não é só vocês, não. É todo mundo quer aparecer nesses bastidores, sabe? Todo mundo quer, depois do jogo, pós-jogo, aparecer mais em mídia social. Todo mundo. É todo mundo ganha, todo mundo. Aquecimento até 1000 gente dentro do vestiário, dentro do gramado. Mano, é isso aí, ó. Essas coisinhas que tem que mudar. Que aí, isso aí é bola de neve. Cada um vai querendo aparecer mais que o outro. São tomadas de decisões que a gente vê nesse time faz tempo que eu tô falando. Esse time não tem jogo coletivo, jogo de equipe. Muitas vezes o jogador pega e chuta ali. Arroio, pega do nada, só quer chutar. Não toca pro Wesley. Ah, hoje, 3 caras dentro da área, não cruza. Matheus Pereira, a mesma coisa, um puta de um contra-ataque. Depois que aconteceu essa cena, foi lá e quis chutar da linha de fundo. Que isso, cara? Quem você pensa que é, irmão? Vou falar pra você, que é Cruzeiro, irmão. Você não é maior que o Cruzeiro, eu sou torcedor do Cruzeiro. E daí? Tem que mostrar ali dentro se é torcedor mesmo. Mas não, a torcida decidiu por você. Quando você teria que ter falado, Caio Jorge, é você que vai bater. Aí a torcida tomou atitude e foi e colocou o batedor certo. Tem que bater, que é um menino que se dedica o tempo todo, que serve, faz assistência. Você imagina como é que você vai reagir. Eu quero ver como é que você vai reagir nos próximos jogos. Porque você é o cara que tem que tocar pra ele. E você tem que ser valorizado por isso. Eu entendi a personalidade, porque quem perde pênalti, Cirilo, às vezes você quer mostrar que tem personalidade, quer ir lá e bater e fazer de novo. Mas vai dar chance pro azar de novo. Não pode ser time. E aí, é aí que o Arthur Jorge tem culpa também. É treino. Pô, cara, parece que um negócio assim, sabe? Tá na terra de ninguém, sabe? Eu fiquei triste com essa situação, mas que sirva de exemplo. Sirva de exemplo, que o time siga melhorando aí, porque jogos de pontos corridos, a coisa acontece. Entendeu? Vai e tá, tal, mais jogos de Copa, né? Que é o objetivo maior, já pensando pro ano que vem, Libertadores, Copa do Brasil. Essas coisas, clássico, que tá vindo aí, não tem herói. Futebol não tem herói sozinho. Tem que jogar é time, equipe. E é assim que funciona. A melhor equipe que joga um por todos aí, todos por um, é que o negócio faz no vestiário, não é da boca pra fora, não. A coisa tem que ser colocada dentro de campo.
2: E aí, Vinícius?
3: O Fabrício tá falando isso, e olha que o Matheus Pereira jogou bem, cara. A gente tá falando de uma grande atuação do Matheus Pereira, fez um golaço, deu uma assistência maravilhosa pro Lucas Romero. Não precisava disso. A gente tá falando aqui de uma vitória importantíssima. O Cruzeiro venceu o jogo. O Cruzeiro amenizou o impacto de uma eliminação pro seu maior rival e só vencendo conseguiria hoje dar um pouco de alegria pro seu torcedor. Então, assim, a principal notícia é o Cruzeiro venceu o jogo. Ótimo, Matheus Pereira jogou muito bem. Mas esse lance do pênalti vai rodar e vai apagar um pouco, assim, cara, essa imagem, porque mostra uma falta de sintonia ali entre o Matheus Pereira, entre o Caio Jorge, e eu acho que tem responsabilidade do Arthur Jorge nessa também, porque qual que é o critério para colocar o Matheus Pereira no primeiro da lista hoje dos batedores de pênalti? Pelo menos no Campeonato Brasileiro, e aí na temporada tem que fazer um levantamento maior, mas no Brasileiro, ô Cirilo, o Caio Jorge tem 100% de aproveitamento. Se eu tiver errado, alguém pode me corrigir, mas 4 pênaltis e 4 gols marcados. O Matheus Pereira só bateu um hoje e errou. O Caio Jorge, depois do clássico, do pênalti que ele bateu, na gaveta, alguém tinha dúvida que ele era o cara mais indicado para bater o pênalti hoje? Tava muito óbvio. Então, assim, o Arthur Jorge, não sei porquê, definiu que o Matheus Pereira era o primeiro da lista. Mas o campo aqui gritou, né? A torcida chamou a responsabilidade, falou quem vai bater o Caio Jorge. A torcida num coro só gritou Caio Jorge, Caio Jorge, e aí na segunda vez foi o KJ pra cobrança. Isso é ruim. O Atlético Paranaense já tava assim, ó, gente, define aí, alguém precisa bater o pênalti. A árbitra, a Daiane foi lá, gente, vocês vão definir hoje ou amanhã? Vai tirar no Paro Ímpar quem vai bater o pênalti? Numa noite legal, que o Cruzeiro jogou bem, venceu um grande adversário, não precisava disso. O Matheus Pereira, você vai brilhar fazendo gols, dando assistência, tá ótimo, é assim que você vai aparecer, jogando bem, como você jogou hoje. Mas você não precisa também ser o protagonista em todos os momentos, receber o holofote para você em todos os momentos. Se o Caio Jorge é o melhor batedor de pênalti que você, ok, dá a bola pro Caio Jorge. O Caio Jorge é o batedor. Eu acho que deveria ser definido isso pelo Arthur Jorge. O Caio Jorge é o cara das cobranças de pênalti. Entendeu? Então eu acho que isso aí não tem muita dúvida não, Cirilo. Quem criou essa dúvida foi o próprio treinador, ao colocar o Matheus Pereira como o principal cobrador. Mas pra mim, o campo mostra e o aproveitamento mostra que o Caio Jorge é o melhor batedor de pênalti do Cruzeiro.
4: Se fossem dois batedores com a mesma eficiência, tudo bem, mas não é o caso, né? O Caio é o batedor e acabou de meter um pênalti, o golaço de pênalti, né? Enfim, hoje teve golaço, no meio de semana, né, teve golaço de pênalti, hoje teve frango em pênalti, o Matheus Cunha conseguiu levar um frango no pênalti hoje do Gabigol. Fala, Pansieri.
6: Só nessa linha do Vini, sua, do Fabrício, só para eu pegar o fio da meada aqui e contextualizar, porque estava também na Arena MRV e aconteceu isso, Matheus Pereira e Caio Jorge. Lá ficou mais nítido que o Matheus Pereira meio que passou a bola para o Caio, né? O Matheus ia bater, né?
4: Também pediu para bater.
6: O Matheus ia bater, né? O Matheus pegou a bola para bater. Eu vi o Matheus pegando a bola, inclusive falei isso no relato. Piquetito fez o primeiro tempo, né? O Pedro Abílio fez o segundo. No primeiro tempo, quando aconteceu, eu falei assim, ó, Matheus Pereira tá pedindo, vai bater o pênalti. Aí ele chega, o Caio Jorge, ele vai e deixa a bola pro Caio Jorge. Foi bem diferente do que aconteceu hoje, né, Cirilo? Foi muito diferente do que aconteceu hoje.
4: Com certeza. Uma coisa tava clara ali na Arena MRV, o desejo do Matheus bater, mas não chegou nesse ponto,
6: exato,
4: né? Aqui.
6: Exato.
4: Aqui realmente foi cerca de 2 minutos aí de conversa ali, de alguma coisinha.
7: Feio demais, Cirilo. Feio, pô, isso aí é coisa de time de juvenil, velho. Nossa, muito feio.
4: Não faz sentido, né? Você pode discutir ali 15 segundos ali, mãozinha na boca e no vestiário você quebra o pau depois, né? Mas pra todo mundo ver, não ficou legal, não foi inteligente, não. Dito isso, meus amigos, o Arthur Jorge, pro lado positivo da coisa, enalteceu a estatística, em especial no momento com ele, nesse Campeonato Brasileiro. Convenhamos, né? Isso ninguém tira, né? É estatística. O Cruzeiro no Campeonato Brasileiro com o Arthur Jorge tem o principal desempenho. Aliás, falando em principal desempenho, Palmeiras está empatando com o Botafogo, 0-0, 30 do primeiro tempo. Lembrando, se o Palmeiras tropeçar, o Flamengo termina a rodada como líder do Brasileiro. Convenhamos, né? Na estatística da coisa, no Campeonato Brasileiro, os números do Cruzeiro são bastante positivos com o Arthur Jorge, né?
3: Muito. O Cruzeiro seria candidato a título se estivesse com o Arthur Jorge desde o início. É porque o Cruzeiro teve uma arrancada de brasileiro péssima. O Cruzeiro, com o Tite, era zona de rebaixamento. E a partir da chegada do Arthur, é um outro Cruzeiro. Ô Cirilo, o trabalho é bom. Não é porque o Cruzeiro foi eliminado de duas Copas, o que dói muito, o que deixa o torcedor magoado. O torcedor veio para o campo hoje e teve um momento de protesto, que é legítimo, mas, na minha opinião, tá, não é por conta dessas duas eliminações que eu vou tratar que está tudo errado. A gente não pode, né, chegar na segunda-feira e falar que o elenco é bom, que o trabalho está sendo bem feito, que o Cruzeiro é o melhor time do retorno do Campeonato Brasileiro, e na terça, depois de uma eliminação, falar que tá tudo errado, que o elenco não é isso tudo, que o elenco é pipoqueiro. Eu entendo que o torcedor usou o termo hoje aqui, pipoqueiro, e a forma do torcedor extravasar, é a forma do torcedor. Eu não vou implicar com isso, o torcedor tem todo o direito. Ele vem pro campo e vem em bom número hoje, depois de uma pancada dessas, mais de 26 mil torcedores. Poxa, eu achei uma presença hoje expressiva do torcedor do Cruzeiro, que protestou antes do jogo, mas que depois apoiou. Mas eu não vou tratar o trabalho como péssimo. Eu não acho que tem que ter reformulação do elenco. É claro que com as perdas de Kaique e do Christian, o Cruzeiro não conseguiu repor a altura. E não vou ser oportunista aqui. Eu fico muito à vontade para falar isso aqui, Cirilo. Porque quando chega o Rojas, eu já tinha falado, não vai ser do mesmo nível do Kaique. Até porque repor o Kaique é muito difícil. Ele vinha sendo um dos melhores, se não o melhor lateral esquerdo do país. Mas o Rojas tem jogado abaixo do que eu esperava. Repor o Christian, muito complicado. O Cruzeiro perdeu o PEC logo no início da trajetória dele, perde o Sinisterra e aí não repôs com qualidade. O Cruzeiro apostou no Wesley, no João Costa, no Lúcio, mas aí sim teve uma perda de qualidade no elenco. Agora, tem que melhorar para o próximo ano, para você chegar mais próximo das conquistas? Tem. Agora, falar que tá tudo errado, que o Pedrinho, que é um cara que participou e que é protagonista nesse processo de reconstrução do Cruzeiro, falar que tem que abandonar, que tem que sair, aí eu acho exagero. Eu acho que o trabalho tá sendo bem feito, mas que precisa de algo a mais para que o Cruzeiro não fique no meio do caminho e possa voltar a conquistar, que é o grande anseio da torcida do Cruzeiro.
4: Sem dúvida, sem dúvida. 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Daqui a pouquinho, zona mista. Aliás, o Rubens Júnior, algum indício por aí de passagem dos atletas, Rubens?
6: Por enquanto, não, tá, JBC, né? Toda a cúpula do Cruzeiro passou aqui depois da entrevista coletiva do técnico Arthur Jorge, todo mundo pro vestiário. Vamos aguardar, né, desse pós-jogo, se o Arthur terá mais uma conversa com os atletas, até porque ninguém passou nesse momento. Daqui a pouco, zona mista no pós-jogo da Itatiaia.
4: Beleza, Rubens, lembrando a você que daqui a pouquinho tem a grande resenha, Pedro Abílio e Nath Fiuza, na sequência da programação da Itatiaia com a grande resenha esportiva. Notícia boa para Minas Gerais, em primeiro jogo da final da Série D do Campeonato Brasileiro, terminou com vitória do Uberlândia, 2-0 contra o Asa em Arapiraca. Jogo da volta, domingo da semana que vem, 17h, no Parque do Sabiá, em Uberlândia. Uberlândia, que já tá com acesso garantido aí pra Série C da próxima temporada, tá lutando pelo título e encaminha muito bem a conquista. Esse tradicional clube, né? Do nosso futebol, Uberlândia, a um passo do título da Série D. Parabéns à turma do Uberlândia, independentemente de título ou não, já estão com um trabalho belíssimo aí. Turma do Uberlândia fazendo um baita trabalho nesse novo momento do clube. Força do interior mineiro, força do Triângulo Mineiro. Semana que vem, domingão, às 17h, dia 13, tem Uberlândia e Asa no Parque do Sabiá, o jogo da volta para definição do título. Fabrício e Vinícius Andrade, vamos analisar os atletas do Cruzeiro no jogo de hoje. Atuações individuais, começar pelos titulares da defesa. Otávio, Fagner, Fabrício Bruno, João Marcelo e Rojas. Como foram, hein, Vinícius Andrade?
3: O Otávio no cara a cara, ele é muito bom. Ele fecha o ângulo, ele complica a vida do atacante, né? Fez boas defesas. No gol sofrido, a bola não foi na gaveta, mas eu acho que é muito mais mérito do João Cruz do que falha do Otávio. O Fagner, mais uma partida consistente. O Fagner é muito regular, né? Ele não compromete. O Fagner, ele sempre nota 7, às vezes vai fazer uma partida ainda melhor, mas hoje foi, pra mim, o nota 7 de novo. O Fabrício Bruno e o João Marcelo hoje tiveram uma missão difícil, né? Que era marcar o Viveiros. O João Marcelo teve mais duelos com o Viveiros e foi bem. Gostei da partida do João Marcelo, foi firme na zaga do Cruzeiro hoje. O Rojas ainda tá faltando ficar mais à vontade, confiante, tá preso ainda o Rojas e hoje teve espaço para atacar, né? Hoje o Rojas teve o corredor para ele poder atacar, mas não conseguiu ainda se soltar. O Vidalba entrou e achei até que contribuiu mais que o Rojas.
4: E para você, Fabrício?
7: Não, para mim também, achei que o Otávio foi muito bem, apesar no primeiro gol o cara teve uma felicidade tremenda chutar de lá, né? Chutar lá de longe e acertar no travessão. Até eu entrou, apesar que eu achei que ele poderia estar um pouco mais pro meio ali, você tá posicionando, mas salvou o time em vários momentos. Eu vou falar pra você, pra fazer gol no Otávio é só assim mesmo, cara. É batendo na trave, é cara a cara, bicho, o que esse moleque tem pegado ali de bola ali, velho, você tá doido, tem salvado o time. Tá muito bem, o Fagner foi muito bem, o melhor da defesa pra mim. O Fabrício Bruno foi bem, fez algumas jogadas de Fabrício Bruno, principalmente na arrancada ali, né? Tá. E o João Marcelo também, eu acho que foi muito bem. O João Marcelo tem uma difícil missão de ter marcado Viveiros, né? O cara é muito forte, cara. Caramba, bicho, eu vou falar pra você, o bicho é uma máquina, cara. E o Rojas eu achei que ficou devendo, achei que na bola parada foi muito bem, tá batendo os melhores escanteios que o Cruzeiro teve foi quando ele bateu, que aquela cobrança do Matheus Pereira, aquela cavadinha, né, que dali é pra treinar goleiro. E o Rojas não bate melhor o escanteio, mas tá faltando o Rojas, tá faltando mais parte fisicamente, tá fazendo muita força, sabe? Pra correr, pra chegar na frente. Eu acho que foi isso, Siri.
4: Meu campo, Fabrício, reforçado, né? Matheus Henrique, Lucas Romero, Gerson e Matheus Pereira.
7: Pô, Romero, pô, foi disparado, o melhor em campo hoje, uma das melhores partidas com essa camisa do Cruzeiro, tanto defensivamente quanto ofensivamente, apareceu muito bem desde o primeiro tempo. Poderia ter dado uma assistência se o Rojas tivesse caprichado, tivesse mais confiança, né? Tá faltando isso também um pouco pro Rojas. Mas foi muito bem, melhor em campo. O Mateuzinho, achei que foi bem, apesar de estar cometendo uns erros ainda, que tem que aprender com esses erros. E aí é que eu falo, esse time tem que ter mais jogo de equipe, tem que se cobrar, sabe? Isso aí faz parte do futebol. Não adianta você não querer cobrar ninguém, parece um bando de inimigo jogando. Não fala comigo, senão eu vou te meter a porrada. Não fala comigo, você tá me expondo. Não sei, você é melhor que... Pá, para com isso, cara. Eu acho que o Matheus aí continua, tenta conduzir a bola ainda em momentos que não deve conduzir, perdeu a bola, os adversários sabem disso. Ele tem uma certa dificuldade na leitura tática também, de ficar... O Romero sai pra lateral pra cobrir ou pressionar alguém, ele tem que sempre estar de olho, ele caminha muito ali sem a bola, tem que acostumar, Mateuzinho, a correr mais, a trotinho, Fabricio. Você ganha tempo, você ganha espaço.
4: Fala, Rubens.
8: Vamos lá, João Marcelo, para falar sobre o jogo, né, sobre a vitória, avaliação depois, né, da eliminação. Cruzeiro entra em campo hoje, consegue a boa recuperação e segue bem no Campeonato Brasileiro, né? Depois de um bom trabalho de recuperação na competição do técnico Arthur Jorge.
9: Sim, a gente ficou muito chateado com a eliminação, mas a gente sabia que não tinha que ficar se lamentando. A gente tem um grande objetivo pela frente, que é terminar ali na classificação direta para a Libertadores. A gente sabia que a gente tinha que dar uma resposta contra o Atlético hoje, e a gente fez de tudo, fizemos um ótimo jogo, tanto no primeiro quanto no segundo tempo, controlamos o jogo e deu uma resposta que precisava ser dada. E agora é agradecer também aos torcedores que vieram aqui apoiar a gente. Agora é focar para sair com a vitória contra o Santos de novo.
8: Ô João, como é que foi a cobrança depois da eliminação na Copa do Brasil?
9: Sim, a cobrança existe, não só externamente como a gente mesmo, a gente se cobra bastante, a gente sabe que ficou devendo, mas como eu falei, A gente precisava virar a página e focar hoje. E deu certo, a gente fez um grande jogo, uma ótima vitória. E agora dá continuidade aí pela frente.
10: João Marcelo, na noite de hoje, você teve um principal duelo com o Viveiros, principal nome do Atlético Paranaense, artilheiro da temporada. Queria saber de você como é que foi a preparação durante a semana para sair com êxito na noite de hoje.
9: Sim, a gente sabe. O ótimo jogador que é o Viveiros, a gente sabe as qualidades dele, também sabe o que ele pecava um pouco, a gente trabalhou bastante, vimos alguns vídeos e graças a Deus conseguimos ser bem eficaz hoje.
11: Ô João,
8: vamos posicionar aqui, vai falar sobre o apoio do torcedor, né? O torcedor chateado, né? E teve algumas vaias durante a partida, questão de time pipoqueiro, uma cobrança do torcedor, vamos ouvi-lo.
9: Torcedor tem todo o direito, a gente também ficou muito chateado, mas como eu falei, agradecer quem veio aqui, quem apoiou a gente, a gente entende a frustração, mas como eu falei, a gente tem que virar essa página e focar no nosso objetivo, que é a classificação direta para Libertadores.
8: Obrigado ao João Marcelo conosco aqui na Zona Mista. O Cruzeiro ainda está definindo o próximo atleta que vai passar por aqui para falar nesse pós-jogo. João Marcelo, que vem sendo uma presença importante, né, e constante também nessa equipe do Cruzeiro, seja por suspensão ou por lesão de um dos titulares, o João Marcelo está sempre lá. Agora, mais do que nunca recuperado, né, da grave lesão que teve, Cirilo.
4: Beleza, Rubens, mais algum registro, só chamar. Vinícius, faltou se falar do meio campo também, antes de falarmos do ataque. Romero, Gerson, Matheus Henrique e Matheus Pereira.
3: Primeiro que eu gostei dessa formação, né, de ter hoje quatro meio campistas. O mais marcador mesmo é o Lucas Romero. Mas, mesmo que o Gerson não seja um grande marcador, Matheus Henrique também não, ajudam a ocupar espaço, então sobra menos pro Lucas Romero. Pro Lucas Romero ter que fazer o serviço sozinho muitas vezes, como vinha acontecendo. Melhor em campo, inquestionável. O Gerson foi importante também, o primeiro gol do Cruzeiro, uma bela assistência dele. Hoje ele jogou mais à frente, jogou como meia pela esquerda. O Matheus Henrique, acho que fez uma boa partida também. Às vezes é porque ele não pode perder uma bola ali atrás, cara. Tem que entender que muitas vezes ele é praticamente o último homem. Então perder uma bola ali pode ser crucial, mas nessa formação de ter três volantes, o Matheus Henrique se sai melhor. E o Matheus Pereira, aquela história, fez um grande jogo, tá, Cirilo? O Matheus Pereira jogou bem, fez gol, deu assistência. Ele é um cara muito bom. Só no lance do pênalti que eu acho que ele foi mal. Eu não tô falando nem no lance que ele perdeu o pênalti. Eu tô falando do segundo pênalti, dele ter discutido lá com o Caio Jorge e querer bater o pênalti, que pra mim tava muito claro que o KJ realmente que deveria ter cobrado, como aconteceu.
4: Na hora de tirar o 10, né, diria aquele poeta. Arroio e Caio Jorge, Vinícius.
3: Não gostei muito do Arroio hoje. O Arroio, ele tá confiante, né? Ele tem um chute de perna esquerda muito bom. Só que não dá pra ficar tentando sempre a mesma jogada, né? Tem que ter algumas variações. Ele tá sempre buscando esse cortezinho pra esquerda e os adversários vão fazendo a leitura também. Eles percebem, poxa, esse garoto aqui tá metendo golaço. Vamos fechar aqui a perna esquerda dele. Eu acho que ele foi mal hoje, o Arroio ficou um pouco abaixo, gostei do Caio Jorge. Muita luta, muita entrega, ele não tá recebendo tantas bolas assim, né, pra poder finalizar de forma limpa, mas é um jogador que se movimentou muito e no lance do pênalti, ele recebe a bola em profundidade no passe do Lucas Romero e se não fosse o pênalti ele faria o gol. Acabou que ele mesmo bateu e fez o gol, pra mim uma boa partida do KJ.
4: Atacantes, Fabrício.
7: O Arroio tá devendo, tem que tá, cara, o Arroio é muito novo pra ficar, ele parece, tem hora que ele parece um veterano jogando, poucas ações pra idade dele, potencial, força, tem que participar mais, tem que tá mais ligado, a bola tá lá na esquerda, ele tem que entrar com preenchimento de área, ele tem que aparecer mais, ele não pode jogar só com a bola no pé, pô, tá parecendo um veterano, eu acho que, sabe, tá muito peitão estufado, muita marra pra poucas atividades, produtividade, precisa mais, potencial ele tem. E o Caio Jorge foi bem, né, procurando o jogo toda vez, geralmente tenta arrastar nessa força mesmo, quando ele tem esse espaço, quando o adversário propõe pra ele dá pra ele esse espaço que ele precisa pra correr, pra arrastar, ele gera dificuldade pro adversário, assim foi no primeiro gol e depois também quando ele sofreu o pênalti, tem recebido poucas bolas, Vini, mas você imagina agora, hein? Que essa discussão toda aí que tá do Matheus Pereira, você imagina, vai receber muito menos agora. Vamos ver, vamos aguardar pra gente avaliar. O importante é continuar fazendo o trabalho dele aí, sabe? Trabalhando, que atacante é assim. Tem que trabalhar, tem que correr pra equipe, os caras também tá podendo servir ele e ele também. já tá sempre fazendo os gols aí, continuando sempre com a moral lá elevada.
4: Das alterações, o que vocês destacam, gente? O Vidalba entrou na vaga do Rojas ao intervalo, o Wesley na vaga do Arroio aos 25, o João Costa na vaga do Gerson já no finalzinho do jogo e mais no finalzinho ainda nos acréscimos, Lúcio na vaga do Caio Jorge e Zé Lucas na vaga do Matheus Henrique.
7: Eu acho que o Wesley que foi entrou mais cedo, mas também não fez grandes jogadas assim. É outro também que precisa entregar mais, né? Por tudo que potencial que ele tem. Ele entrou na direita, você viu que ele não tem muito caguete de jogar aqui. Quando ele foi pra esquerda, né, Vini? Aí ele começou a fazer aquele rabisco dele lá. O Zé Lucas entra muito bem, foi o melhor que entrou ali pra mim. O Vidalba entrou bem, fez bem a função. Né, o Arthur Jorge hoje, o legal desses jogos assim, dos clássicos, a pressãozinha que a torcida exerce, porque acaba que clareia, né, as ideias da turma, a turma vai mudando algumas convicções, né, aquela coisa de três atacantes, hoje ele mudou, colocou quatro, aí o Rojas com cartão amarelo, ele já colocou o Vidal para aquecer antes do intervalo. É, tem que aprender, tem que ter humildade, pá, porque, você tem que aprender, pá, porque, você não sabe de tudo, pá, porque, tem algumas convicções, mas você tem que aprender, pá, e aí hoje ele mostrou, né, que ele tá evoluindo, tem humildade, porque senão vai morrer nadando na praia. É assim que funciona aqui no Brasil, treinador. Então, vai aprendendo. Hoje eu achei que ele foi bem nisso. Colocou o João Costa também, entrou, mas deu com chapéuzinho, aquelas coisas ali, mas não fez muitas coisas. Lúcio Rodrigues também, né? Eu acho que com pouco tempo.
3: É, o Arthur Jorge, geralmente ele não mexe muito rápido, né? Mas hoje foi engraçado, né, Fabrício? Quando o Rojas recebeu o amarelo, ele já chamou o Vidalba, ó, aquece aí. Mas é isso, as derrotas e as decisões ruins, elas têm que te trazer um aprendizado. Você tem que tirar lições disso. O Arthur Jorge é um baita treinador, mas ele também está em aprendizado. Todo mundo tá, nós vamos seguir aprendendo, a gente vai errar e tem que aprender com os erros, até porque o Leozinho, cara, tava jogando em cima do Rojas, era arriscado demais manter um lateral esquerdo ali amarelado, então o Vidalba já volta e pra mim foi bem, fez bem a função. O Wesley também rabiscando, o Arroio não tava bem. Mas assim, João Costa entrou já no finalzinho, o Zé Lucas entrou bem, mas também não tem muito tempo para avaliar, o Lute também sem muito tempo para poder avaliar. O que eu mais gostei hoje foi do Arthur Jorge ter aberto mão, isso que o Fabrício falou, de algumas convicções, variou o esquema, mexeu mais rápido quando tinha um cara amarelado e correndo risco de ser expulso. Então é isso, ele mostrou que pelo menos ele não vai morrer abraçado com todas as convicções dele. Hoje ele foi mais flexível.
4: Nota pro Arthur Jorge hoje, Vinícius.
3: Vou dar uma nota 8. Nota 8 pro Arthur Jorge.
4: Fabrício.
7: Vou dar nota 7, porque foi muito bem nessas convicções que mudou, mas esse negócio de pênalti ali, o treinador tem que intervir também, cara. Ô, sai daí, pô. Não tem que ter medo de bater de frente com o jogador. É ruim pro jogador cobrar o treinador. Isso é ruim, pede hierarquia. Entendeu? Isso aí já não pode acontecer. Agora o treinador tem o direito toda hora de cobrar o jogador, independente de quem seja, entendeu? Então nota 6 pra ele hoje, vai.
4: 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A vitória do Cruzeiro começou com gol de Matheus Pereira. No minuto 30, Matheus Pereira de cabeça e o Poeta Azul.
11: Piquitito. Respondendo na boa, boa bola, boa, boa bola, vem com a Jota. Ah, deitou pra Jéssica Pires, levantou na grande área, Matheus Pereira, cabeceou, gol!

0: Cruzeiro! Cruzeiro! Cruzeiro! Matheus Pereira de cabeça, golpe de cabeça espetacular! Ele mergulhou e cabeceou no canto esquerdo de Michael e saiu para o abraço. Na frente do Cruzeiro, Matheus Pereira aos 29 minutos. O meu lugar é onde você quer que ele seja, meu Cruzeiro, minha paixão. Eu não quero que a cabeça pensa, eu quero que a alma deseja. Minha alma deseja vitória, Cruzeiro. Matheus Pereira de cabecinha feita com o Canegão. Ele é rede, é rede, é rede, é rede. Emoção a sua estrelada. Pela primeira vez no Mineirão. Matheus Pereira, assim, um golaço de cabeça, vai. Vai que eu tô te vendo, vai na fé, paixão, é piadada com o Belvô, que a fé não costuma falhar. Lindo, Mineirão 1. MP10 de cabecinha feita com o Canegal. 1 para o Cruzeiro, 0, Furacão, detalhe, Fabrício.
1: Esse é o gol 1 do jogo do Matheus Pereira, e no finalzinho do primeiro tempo, um bocado de coisa ainda. Teve gol anulado do Matheus Henrique, no minuto 45. Teve gol do João Cruz pro Atlético Paranaense, chute da lateral da área, que pegou na trave e entrou. Alguns interpretando que o Otávio deu uma vaciladinha, apesar de a sequência do jogo ter dado uma boa resposta, né? Além disso, teve pênalti pro Cruzeiro em cima do Matheus Pereira. Foi dada a falta e o VAR corrigiu, dizendo que o contato foi dentro da área. Matheus Pereira bateu e errou. Isso tudo no finalzinho do primeiro tempo. Veio o segundo tempo e Lucas Romero marca um golaço aos 25 do segundo tempo. Lucas Romero, Gerson para Matheus Pereira, bela assistência, drible do Romero, finalização com a frieza de um atacante. Lucas Romero, melhor em campo, e o Piquetito.
0: Olá para Romero, vamos Cruzeiro, simbora Cruzeiro, torcedor não pode parar, tem que empurrar, tem que sair esse segundo gol, tudo atrás do Furacão, e quando sai no contra-golpe é um perigo. Gerson recebeu na direita, ele trabalha a bola para Fagner, Fagner volta a bola para Gerson, Gerson na frente, Matheus Pereira, Romero, pintou o primeiro, bateu a bola.

0: Sérgio. Recebeu na grande área, o zagueiro veio. Ele dá um corte, uma caneta linda. O goleiro sai, ele bate. Do lado de dentro do pé direito, a bola vai pro fundo do gol. E ele sai para o abraço. Deixa clarear, que a luz do dia vai brilhar, meu Cruzeiro. Quem tem fé, vai na fé. Acredita na vida. Romero, um golaço aos 25 do segundo tempo. Que golaço! Romero. Ele é rede, é rede, é rede. Emoção azul estrelada pela segunda vez no Mineirão. Uou! Romero, segundo golaço. Vai, vai, vai, vai, vai. Vai que eu tô te vendo, vai na fé, paixão e fé. Andar com o pé, o gol, que a fé não costuma falhar. Agora, guerreiro. Agora, meu povo azul. Lindo, lindo, lindo, lindo, Mineirão. Cruzeiro, vamos! Dois! Huracão, um detalhe.
1: Esse o gol do 2-1, ainda teve o terceiro de pênalti. Matheus Pereira queria bater. O Caio Jorge pegou a bola. Ficaram numa resenha por mais de 2 minutos. Um vai, o outro não vai. A Rata olha pros caras e falou: e aí, gente? Vamos bater o pênalti aí. Resolvam. Caio Jorge bateu. Matheus não ficou lá muito satisfeito, não. Caio Jorge fez o gol do 3-1. O que interessa mesmo é que o Cruzeiro venceu. Caio Jorge para definição do placar aos 37 com o Piquetito.
0: É pênalti, Caio Jorge vem para cobrança. 36, etapa final, ele sofreu o pênalti. Ele vem para cobrança. 2-1 para o Cruzeiro. Autorizar a cobrança do Cajota. Não toma muita distância. Micael no meio do gol, partiu, bateu, é gol!

0: Cruzeiro! Cruzeiro! Cruzeiro! Cachota! Vazuca! Imediatamente! Pênalti bem batido, goleiro pro lado, bola no outro! E o Cachota sai para o abraço! E mudar as coisas me interessa mais. Eu te amo, Cruzeiro. É o terceiro do Cruzeiro. De pênalti bem batido. KJ aos 36 da etapa final. Ele é rede, é rede, é rede, é rede. Emoção azul estrelada pela terceira vez no Mineirão. Oh, KJ, assim vai, vai, vai, vai. Vai que eu tô te vendo, para fé, paixão e fé. Andar com fé, boca, pé, não costuma apanhar. Lindo, lindo, lindo, lindo, Mineirão. Agora Cruzeiro, um, dois, três. Huracão, detalhe do gol, Pansy.
1: A batida do Caio Jorge, ele optou por colocar no canto esquerdo do Mikael. Ele caiu, o goleirão no canto direito saiu para comemorar. Hoje é dia de gol, Cruzeiro. Que show, hein, pai?
2: Sou Cruzeiro, meu pai.
1: Faça o K imediatamente. É o gol, terceiro do Cruzeirão, mais lindo do mundo.
3: Do Cruzeiro, três pontos fundamentais. Campeonato Brasileiro, começo de segundo tempo em instantes para Botafogo e Palmeiras. Primeiro tempo terminou empatado 0-0. Esse resultado está deixando o Flamengo na liderança do Campeonato Brasileiro depois de muito tempo, hein? Flamengo venceu o Remo mais cedo por 1-0. Palmeiras tem que vencer se quiser terminar a rodada 26 como líder. Já já, 7:30, tem Corinthians e Chapecoense. Sequência da rodada em São Paulo. E amanhã, 8 horas da noite, tem Vitória e Grêmio para o encerramento da rodada 26 do Campeonato Brasileiro. Este resultado positivo manteve o Cruzeiro na sexta posição com 42 pontos. O Furacão, Atlético Paranaense, permaneceu em terceiro, mas com 45 pontos ainda, mesma pontuação do Fluminense, que tem uma vitória a menos e por isso é o quarto colocado. 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Siga ligado na Rádio de Minas, vem aí a grande resenha, Pedro Abílio no comando. A você, torcedor, nosso obrigado pela parceria e confiança. Um grande abraço a todos. Esse foi o pós-jogo 7KBET, proibido para menores de 18 anos. 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Nos vemos nessa segunda, 16h, no Goleada, no arroba Itatiaia Esporte no YouTube e às 18h na Turma do Bate-Bola. Abraço a você, excelente semana.

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0: 7:31, um abraço, boa noite. Fechando este domingo de rodada na Série A do Campeonato Brasileiro, domingo dia 6 de setembro de 2026, aqui na Itatiaia, tem a grande resenha esportiva. Eu sou Pedro Abílio e hoje com a produção de Daniele Rodrigues e Rafael Cruz, coordenação de Alexandre Simões, direção de esportes de Michel Ângelo, a grande resenha traz os seguintes destaques. Cruzeiro, alô Emerson Pancieri, direto no Mineirão.
1: Cruzeiro dá resposta após eliminação na Copa do Brasil e vence o Atlético Paranaense por 3-1. Chega aos 42 pontos na sexta colocação do Campeonato Brasileiro. E ainda teve discussão de Caio Jorge e Matheus Pereira para decidir quem bateria o pênalti no fim. KJ cobrou e guardou tudo na grande resenha da Itatiaia.
0: Destacando também o Galo. Boa noite, Paulo Azeredo.
2: Boa noite, Pedro Abílio. O Atlético deixou para trás a perda da invencibilidade para o São Paulo no Campeonato Brasileiro. Virou a chave agora. O pensamento é na Copa Sul-Americana. Técnico Barba Domingues, a partir de amanhã, na cidade do Galo, deverá ter novidades para o jogo de quarta com o Santos.
0: E chegando para destacar o América, o repórter Fabrício Calazans. Fala, Fabrício.
3: Alô, Pedro Abílio. Coelho confirma empréstimo de meia para o futebol saudita. Tem meia atacante titular iniciando o processo de transição, assim como o volante titular. Boas notícias do Coelho em meio ao momento caótico na Série B. A gente conta tudo daqui a pouco na grande resenha esportiva dos domingos, Abílio.
0: Bola rolando na Série A, 26ª rodada. Intervalo de jogo, Botafogo e Palmeiras seguem empatando 0-0. E 2 minutos, a bola já rolou em São Paulo para Corinthians e Chapecoense, que estão empatando no placar de 0-0. Isso tudo e muito mais com mudança, pelo menos parcial, na liderança, no topo da tabela de classificação, com os comentários da Nath Fiuza. Abrindo espaço para o jornalismo aqui na Itatiaia, Amanda Antunes traz informações. Mãe e filho baleados em Pedro Leopoldo, na região metropolitana. Ederson Pereira, de 33 anos, levou 10 tiros e não resistiu. Olá, Amanda.
4: Boa noite, Pedro Abílio. Mãe e filho são baleados em Pedro Leopoldo. De acordo com testemunhas, criminosos passaram de carro pela rua Guilherme, no bairro Teotônio Batista de Freitas, disparando vários tiros. A vítima, identificada como Ederson Pereira, de 33 anos, chegou a ser levada para o pronto atendimento, mas não resistiu. De acordo com a polícia, ele levou cerca de 10 tiros. A outra vítima é uma mulher de 52 anos, que também foi baleada. Segundo a polícia militar, ela foi atingida no pé, não corre risco de morrer. Os atiradores fugiram e até o momento não há informações de autoria ou motivação do crime. Repórter Amanda Antunes.

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10: 7h37, a grande resenha esportiva dos domingos está de volta aqui na Itatiaia e tem gol. 2 minutos do primeiro tempo e Matheus Bidu fez Corinthians 1, Chapecoense 0. Com esse resultado, Corinthians voltando à 10ª posição, 35 pontos, tentando se recuperar de 3 derrotas consecutivas. Ainda vai começar o segundo tempo lá no Engenhão para Palmeiras e Botafogo. Por enquanto, 54 pontos Flamengo, 53 para o Palmeiras. Alô, Nath Fiuza. A pressão foi se invertendo até de fato chegar ao momento em que o Palmeiras está em campo e não é mais o líder da Série A, mesmo depois de ter aberto tanta vantagem. Boa noite, Nath!
11: Boa noite, Pedro. Meu abraço a você, a quem nos acompanha aqui na Grande Resenha Esportiva. Nós vamos ficar, né, nos próximos minutos ligados no que acontece lá no Engenhão, no Rio de Janeiro, por essa disputa mais do que aberta pelo título do Campeonato Brasileiro. A vantagem que o Palmeiras havia construído foi se derretendo ao longo das últimas semanas, principalmente depois que o Flamengo, eliminado na Copa do Brasil, teve um pouco mais de tempo para treinar, para descansar, para se organizar e veio, né, nos últimos jogos empilhando bons resultados, vitórias. E hoje o fato do Flamengo ter jogado primeiro do que o Palmeiras aumentou a pressão para cima do time paulista. Não foi um jogo fácil, né, do Flamengo fora de casa contra o Remo, debaixo de muita chuva, vitória pelo placar magro de 1-0, gol de Samuel Lino, que é o destaque aí do time do Flamengo sob o comando de Leonardo Jardim, e essa disputa promete ser quente até o final do campeonato.
10: Muito bem, a gente vai seguir, como a Nath disse, acompanhando, agora já com bola rolando para Botafogo e Palmeiras, placar de 0-0. Daqui a pouco vamos falar um pouco mais sobre essa rodada de Campeonato Brasileiro, mas a gente abre a grande resenha esportiva deste domingo, trazendo as informações do Galo. Atlético já pensando na Copa Sul-Americana e ao vivo Paulo Azeredo nos atualiza. Mais uma vez, boa noite para você, Paulinho.
12: Tudo bem, Abílio? Um abraço para você, boa noite, Nath. Quem tá ligado com a gente também aqui na nossa grande resenha esportiva, quase que eu falei turma no bate-bola aqui, né? Força do hábito sempre à noite.
10: Tá,
12: né?
10: Mais ou menos no horário.
12: Grande resenha esportiva aqui nesse domingão da Itatiaia. Pois é, domingão de folga, viu, Pedro Abílio? Do Atlético. Jogadores, nós informamos ontem na jornada esportiva, né? Retornaram por volta de 10 para meia-noite para confins. Chegaram aqui, né? Quase 1 da manhã. E aí foram liberados neste domingo para descansar com seus familiares, enfim, para ter a sua folga. E amanhã, pela manhã, às 10 horas, retomam os trabalhos, aí já avisando o jogo de quarta contra o Santos na Vila Belmiro. O pensamento do Atlético agora, a chavinha virada. Realmente no sábado o Atlético não fez um grande jogo, já comentamos muito sobre isso aqui na Itatiaia. Galo um pouco desfocado, um pouco desligado até do jogo. O encaixe não aconteceu do time, nem no primeiro tempo, nem no segundo tempo, quando alguns titulares, inclusive, entraram na equipe. E o Barba destacou isso muito bem na entrevista coletiva, mas disse que o pensamento, sim, na quarta-feira, que ele já espera um desempenho melhor desse time na quarta-feira.

0: recentemente agora na Copa do Brasil com o Cruzeiro e tenho certeza que terá uma outra postura. Mas vamos trazer aqui para falar um pouquinho sobre o que aconteceu no sábado na grande resenha, explicar um pouco do que o time leva desse jogo do São Paulo para o jogo de quarta, o Bernard. Aliás, destacar aqui que o Bernard, ele sempre está presente para esclarecimentos, sejam eles na fase boa ou sejam eles na fase ruim. Olha que ele ficou uma boa fase sem desempenhar, né? Sem ter um bom desempenho em campo. E nunca deixou de bater um papo com a gente, de esclarecer a situação, de mostrar aquilo que ele pensa, aquilo que ele precisa melhorar, enfim. E agora, vivendo uma fase muito melhor, inclusive sendo titular absoluto desse time do Barba, o Bernard tá com a gente aqui na grande resenha, porque ele sabia, né? Que um dia a invencibilidade iria acabar. Isso aconteceu no sábado. A gente quer saber se o time leva alguma lição, já pensando na quarta-feira, Bernard.
1: Sem dúvida, sem dúvida. A gente entendia que em algum momento essa invencibilidade poderia... a gente poderia acabar perdendo ela, né? Infelizmente ela acabou acontecendo hoje, então... A gente não vê também as coisas só como um lado ruim. A gente entende que a gente tem feito um bom trabalho. A gente tem que ter um time bom, um grupo bom para trabalhar e justamente por aquilo que a gente tem feito, porém... A gente sabe que não somos imbatíveis, então isso é bom, que no final serve de alerta, serve de lição. É lógico que nunca é bom perder, mas infelizmente faz parte do processo, faz parte do esporte. Então a gente tem que aprender como lição para que a gente possa continuar trabalhando forte, porque o futebol é isso. A gente não pode ser soberbo, ser arrogante, achar que porque estávamos invencíveis 14 jogos ia continuar assim ou íamos vencer as partidas de qualquer jeito. Então a mentalidade é essa, continuar trabalhando, continuar se esforçando. Eu sempre bato na tecla que a gente tem feito boas coisas, mas não conseguimos conquistar nada ainda, não vencemos nada. Então justamente por isso que a gente tem que continuar trabalhando, almejando e pensando naquilo que a gente pode alcançar lá na frente.
0: Tá, então, Bernard, Pedro Abílio, Nath Fiuza, falando sobre esse momento, sobre aquilo que pode alcançar na frente, sobre aprendizados com a derrota de sábado e aí o Atlético deixando para trás a questão da invencibilidade, que foram 14 jogos na temporada, contando aí Campeonato Brasileiro, Copa do Brasil e Copa Sul-Americana.
2: Que pontos, Nath, tem a ver ou tem relação, né, direta com esse resultado, tendo em vista que houve muitas mudanças, né, na escalação do Eduardo Domingues já para começar o jogo, e além dessas mudanças de peças, o Atlético teve um comportamento bem diferente dessa sequência invicta que o Bernard falou também.
3: Eu acho que é inevitável a gente não relacionar com o desgaste, né? Não é só o desgaste físico, mas até emocional, né? De um turbilhão ali de emoções, de um período muito decisivo, esses jogos, os clássicos aí pela Copa do Brasil. Então, acho que o time deu uma desligada, mas de alguma forma desligou no momento menos importante, né? Dessas últimas semanas, esse jogo do Campeonato Brasileiro. É um jogo de 38 rodadas que você pode recuperar no próximo final de semana, é diferente, né? De um desligamento, de uma falta de concentração, de foco, de um jogo eliminatório que pode te custar a vaga. Então, se existia um momento menos pior para essa derrota acontecer, acho que era justamente nesse duelo, até porque era um jogo fora de casa e já se esperava que o Atlético tivesse dificuldades. Dito isso, a gente tem que entender o que foi o jogo como um todo, em que o São Paulo foi superior, criou mais oportunidades, foi mais perigoso a partida inteira, foram 24 finalizações, né, durante toda a partida, e o Atlético não conseguiu segurar o que foi essa pressão de um São Paulo que vinha de uma vitória importante na rodada anterior sobre o Bragantino, um São Paulo muito pressionado também na temporada e queria conquistar esses 3 pontos dentro da sua casa. As mudanças ali feitas no time fizeram com que o Atlético tivesse dificuldades para se defender e não conseguisse sair em velocidade no contra-ataque, como é uma característica desse time, né? Você tinha o Coelho aberto de um lado, o Bernard aberto pela esquerda, com o Renier ali como um centroavante de maior movimentação, até 3 jogadores com características assim de um jogo mais leve, de velocidade, mas o Atlético não conseguia sair da pressão lá de trás e aí no segundo tempo acabou sucumbindo. Tomou 2 gols e num intervalo de tempo muito curto, né? Não conseguiu mostrar ali um poder de reação. Quando o Fred, ali o próprio Cacierra entram, o Atlético até consegue ter um pouco mais de posse de bola. Cacierra perde um gol, né? Que poderia ter mudado o rumo da partida, ainda estava 0-0, mas de toda forma, se a gente for fazer uma análise macro da partida,

0: São Paulo foi mais perigoso, São Paulo tentou mais e acabou sendo premiado com isso, com os 3 pontos. Mas, repito, não foi uma boa atuação do Atlético, mas acho que justificada por mexidas, por cansaço, por desgaste físico e mental. E agora é aprender, principalmente com esse relaxamento, com esse desligamento, algo que não pode acontecer a partir de quarta-feira nos duelos de Copa Sul-Americana, né, Pedro?
1: É, vem aí, primeiro jogo é na Vila Belmiro, na quarta, 7 horas da noite, o segundo jogo na Arena MRV na semana que vem. Paulo Azeredo, e agora o foco é total, né, depois dessa folga na Copa Sul-Americana.
2: Pois é, e aí já projetando o que que o Barba pode começar a trabalhar amanhã pela manhã, porque ele vai ter 2 treinos, né? 2 treinos, um amanhã pela manhã, outro na terça-feira pela manhã, e à tarde, às 2:30, o Atlético segue para São Paulo, mais uma vez em voo fretado. Então, são 2 treinamentos apenas, e projetando isso, ele mesmo, né, Abílio? Estava lá no Morumbi ontem, na entrevista coletiva, ele trouxe 2 boas notícias, né, pro torcedor atleticano. A primeira delas na zaga, com o Lianco. Lianco, segundo o Barba, já está liberado. Segundo o Barba, ontem ele falava, já realizou atividades normais hoje, né, lá em Belo Horizonte. Então, o Lianco já treinou normalmente, podemos dizer assim, né, com bola, enfim, no dia de ontem. E, portanto, hoje foi folga, acredito que deve ter feito mais algum trabalho, só de reforço mesmo e tudo mais. E amanhã pela manhã, a notícia deve ser esta, né? A liberação do Lianco já para o jogo de quarta-feira. Uma ótima notícia, porque o Galo só tinha da posição mesmo o Vitão e o Vitor Hugo. O Atlético começou com o Vitão e o Natanael de zagueiros no sábado, teve que entrar com o Vitor Hugo, porque a bola aérea do São Paulo estava muito forte e por pouco a casa do Galo não caiu no primeiro tempo ainda, né? Em relação a essa bola aérea. E aí, então, agora ele terá mais essa opção do Lianco. Não sei se já para começar o jogo, né? Muito tempo parado. Muito tempo parado. Mas já é uma boa notícia para o Barba Domingues. E a outra boa notícia que ele deixou também ontem escapar em relação ao Maicon. Eu estive essa semana lá, né, fazendo aquela entrevista com o Vitor Hugo. A gente pôde conhecer um pouco mais de perto também a própria estrutura hoje do Atlético, todos os departamentos, fisiologia, fisioterapia, departamento médico, academia nova do Atlético, a turma da análise de desempenho também, aliás, profunda análise de desempenho, assim, um departamento bem específico, bem legal o trabalho que é feito hoje dentro do Atlético. E aí, o Maicon estava naquele momento, na quinta-feira, se tratando ainda, estava na academia, aquela coisa toda. Me surpreendeu, viu, o Barba dizer ontem que o Maicon também pode ser um jogador já à disposição. Ainda depende de alguns testes, né, que ele falou ontem na coletiva, mas ele estava bem otimista no aproveitamento do Maicon. Então seria mais uma opção e mais uma boa opção, né? Porque o Maicon, ele pode ter aquela questão de, em alguns momentos, ter de ser preservado pela questão física dele, né? Mas o Maicon é um cara que ele ajuda muito, né, na questão principalmente de fazer o time jogar, né? Na saída de bola do Atlético, um cara que tem um passe muito qualificado, mesmo sendo um volante ali, ajudando na marcação, tem um passe até mais verticalizado para jogar o time para frente. Então, Pedro Abílio, são 2 jogadores que estão à disposição do Barba, vão acrescentar bastante para quarta-feira, né?
1: Primeiro, Nath, ontem rolou uma discussão aqui no pós-jogo em relação à suposição de que o Lianco tá bem, de que o Lianco pode jogar como titular. Lianco e Vitão ou Lianco e Vitor Hugo, Nath?
0: Eu prefiro Lianco e Vitão. Eu acho que o Vitão, ainda que a amostragem, digamos assim, seja curta, né? Porque ele tá começando a sua trajetória no time principal agora, eu já enxergo nele características valiosas e uma qualidade técnica superior à do Vitor Hugo. E ele mostrou muita personalidade nos jogos em que entrou, ainda que fossem jogos difíceis, ainda que ele tenha cometido um pênalti, né, no jogo da última terça-feira. Enfim, acho que isso não tira o mérito que ele tem e a qualidade dele. Então, se o Lianco estiver aí 100%, o que eu não acho que vai acontecer dele ser titular, não pela parte física em si, mas talvez pela falta de ritmo, né? O Atlético vai ter esse jogo fora de casa, o Gabigol vem aí de um final de semana agora contra o Internacional, que marcou 2 gols, então vai precisar de uma marcação bem de perto. Então não sei se o Lianco vai estar no ritmo necessário, mas pensando ali a sua dupla ideal neste momento, né, tendo Vitor Hugo e Vitão à disposição, eu confio mais no Vitão, apesar da pouca idade, do que no Vitor Hugo, viu, Pedro?
1: E em relação a esse retorno do Maicon, eu queria te perguntar como que você tem visto, né, esse movimento dos meio-campistas com a reaparição

0: do Alexander, talvez um concorrente ali, né? Até em termos de características com o Maicon, que estava praticamente escanteado, ontem foi titular mais uma vez, tinha jogado contra o Vitória na semana passada, fez bom jogo, né? Contra o Vitória. Ontem, sua avaliação sobre o Alexander e sobre...
1: Já até elástico ontem, né? Você viu?
0: É, verdade. Ontem ele deu um drible saindo de dois ali no campo de defesa, na cabeça de área, um jogador muito habilidoso realmente. Mas sobre essa volta do Maicon aí nessa briga pelo meio campo, e dá pra gente dizer também, né, que o Alexander enfim tá de volta.
2: Pois é, a gente até já discutiu em outros momentos aqui na Itatiaia se o Alexander entraria na listinha de jogadores recuperados pelo Barba, né? Porque ele recuperou o Igor Gomes, o Bernard passou a jogar melhor também sob o comando dele, o próprio Reinier, né? Que a torcida tinha muita birra, até por outras atitudes questionáveis, mas também passou a jogar mais, fez seus golzinhos importantes. Então, o próprio Natanael, né? Como cresceu de desempenho sob o comando do Eduardo Domingos, jogando de lateral, jogando como zagueiro em muitas oportunidades. Então a gente especulava, né? E o Eduardo Domingos já tinha dado uma letra em algumas coletivas sobre faltar um pouquinho de esforço do Alexander. E parece que isso foi se resolvendo no dia a dia, no treinamento, o Alexander fazendo por onde e ganhando também oportunidades. Eu achei que num comparativo desses dois jogos em que ele esteve em campo, Vitória e agora contra o São Paulo, que ele foi melhor contra o Vitória. Ontem, em alguns momentos, senti ele um pouco perdido dentro do campo. Mas esse setor de meio campo do Atlético, acho que tende a ser o setor com maior rotatividade, porque é o setor também que o Eduardo Domingues tem mais opções, né? Então ele tem o Tomás Pérez, que teve um probleminha aí também recentemente, mas acho que daqui a pouco fica como opção. O próprio Igor Gomes daqui a pouco se recupera, o Maicon voltando, tem o Kevin Castanho contratado recentemente, o Fred que chegou, o Alan Franco, que é sempre uma peça de muita segurança nesse elenco, né? Para ser esse primeiro ou esse segundo homem de meio campo. O Fred, a gente já observa ele num posicionamento um pouco mais adiantado. O próprio Vitor Hugo meio campista, eu acho que tá brigando por espaço, talvez para ser esse outro meia criativo junto do Fred, porque o Bernard vive um bom momento, mas no clássico da Copa do Brasil, por exemplo, não jogou tão bem, perdeu oportunidades, isso abre concorrência. Então acho que é natural que esse setor seja o setor de maior rotatividade, até porque o Atlético está envolvido, né, em três competições e vai precisar haver de fato essas mudanças ali, e o Eduardo Domingues tem muitas peças, mas o Maicon, ele agrega não só isso que o Paulinho falava há pouco, a qualidade no passe para saída de bola, né? Ele consegue ler o jogo de trás ali com muita experiência, ele agrega tudo isso e acho que é uma referência técnica também desse time. Então acho que para alguns jogos ele vai ser importante, talvez para outros em que o Atlético precise de mais vigor para ganhar duelos nesse setor do meio, talvez um Alan Franco, talvez um Kevin Castanho, um próprio Tomás Pérez, que é até por ser mais jovem, me esqueci do Cicê, né? Que é outro cara também que é muito novo, mas já desponta como uma peça fundamental na composição desse elenco. Mas é o setor ali, acho que onde o Eduardo Domingues tem menos preocupações, porque tem boas peças com características diferentes que ele pode ir adaptando jogo a jogo, né?
0: 7:54. Futuro do Galo, Paulo Azeredo.
1: Bom, vamos lá, com mais dois assuntos importantes. Eu até tentei mexer um pouquinho mais hoje sobre aquele assunto de ontem, do Coelho, né?
0: Uhum.
1: Não evoluiu muita coisa não, tá? Por enquanto...
0: Contextualiza a gente aí, Paulinho.
1: Pra quem não tava ligado, né? O Coelho, o Atlético confirmou ontem pra gente na Itatiaia que realmente recebeu uma proposta, não nos valores que foram divulgados, de 15 milhões de euros, até porque, sinceramente, o Pedro Abi, 15 milhões de euros, eu acho que o Atlético balançaria muito. Por mais que o Coelho tenha aquela toda a importância que a gente sabe que tem. É o artilheiro do Atlético na temporada. É também o maior garçom do Atlético, ou seja, tem o maior número de assistências na temporada. Mas 15 milhões são 15 milhões, né? De euros, o Atlético, lembrando, pagou 6 milhões de dólares para adquirir 100% dos direitos do Tomás Coelho à época junto ao Atlético Paranaense. Então, o Atlético aguarda aí para ver se a proposta, enfim, se o CSKA Moscou vai chegar a um valor que agrade ao clube, mas o Atlético pesa também essa questão que eu te falei. Do jogador hoje, em termos técnicos, como referência no ataque do Galo, eu até citei aqui também na jornada ontem, né, com o Thiago Reis e com o Alexandre Simões, o ataque hoje é uma posição escassa numericamente no elenco do Atlético, então isso tem que ser muito bem pensado também. E o tempo de reposição é curtíssimo. A proposta chega na última semana da janela. A janela se fecha na sexta-feira. Então, acredito eu, né? Por mais que o jogador, que o Atlético tenha jogadores mapeados, enfim, consiga, é difícil de você trazer uma peça de reposição tão rapidamente e que venha se encaixar como o Coelho está encaixado. Então vamos aguardar, a semana promete em relação a isso também, para saber se os russos vão aumentar a proposta e vão chegar no valor talvez que agrade a diretoria atleticana. E para fechar também, o sorteio do mando de campo vai acontecer na próxima quinta-feira na Copa do Brasil. Atlético e Grêmio, já se sabe, será uma das semifinais, a outra Palmeiras e Vasco. O sorteio do mando será na quinta-feira, dia 10, 11 da manhã. Todo mundo, é claro, vai estar com o radinho ligado aí para acompanhar na Itatiaia. Saberemos se o primeiro será na Arena do Grêmio ou se será na Arena MRV. Enfim, quinta-feira o mistério acaba, viu, Pedro?
0: Quinta-feira o mistério começa a acabar, que esse mistério se estende mais 2 meses até chegarem os jogos de semifinais da Copa do Brasil. Obrigado, boa semana. Paulo Azeredo, que volta com mais do Galo no apito final. Ô, Nath, vende ou não vende? Passa o Coelho na prata ou não passa na prata agora, Nath?
2: Eu acho que tudo depende da questão do valor que vai chegar aí, né? O valor que vai estar nessa proposta, que vai chegar à mesa do Atlético. 15 milhões de euros eu venderia. Ainda que o Coelho seja muito importante, titular absoluto, cumpre uma função tática nesse time que é muito importante, né? Por que que o Coelho é o titular e não o Minda? Porque o Coelho consegue fazer o vai e vem com e sem a bola melhor do que o Minda. Então ele tem uma função tática de fechar linhas, de fechar espaços, de pressionar o adversário lá no alto, que é importante, mas nós estamos falando de 15 milhões de euros por um jogador que o Atlético pagou 6 milhões de dólares e que, convenhamos, o Coelho vive um momento espetacular na sua carreira e acho que por isso tem o mérito, o crédito de receber, quem sabe, uma proposta desse tamanho. Mas ainda assim é um atacante que tem suas limitações. Então a gente não sabe o dia de amanhã, né? Se o Coelho vai manter essa boa fase para uma próxima temporada. Então, se for por esse valor, 15 milhões de euros, eu acho que seria a melhor opção à venda. Mas aí, menos que isso, ou muito próximo do que o Atlético pagou, aí acho que já não compensa pela importância que o Coelho tem no time para ele terminar essa temporada, ajudar o Atlético nessas competições, o Atlético vivo, né, na busca aí por 2 títulos das 3 competições que disputa. E aí, quem sabe, pode ter até a oportunidade de se valorizar mais e sair próximo desses 15 milhões em outro momento.
0: 7:58 na grande resenha esportiva da Itatiaia. 28 minutos do primeiro tempo em São Paulo. Corinthians segue vencendo a Chapecoense com gol de Matheus Bidu, 1-0. E continua o Palmeiras, 20 minutos agora do segundo tempo. Tem uma pressão palmeirense no segundo tempo, 20 minutos de 0-0 na etapa final. Palmeiras ficando para trás. Flamengo é líder do brasileiro neste momento. Confirma o 7:58. Jornalismo pede espaço aqui na Rádio de Minas com informações do Célio Ribeiro. O homem é preso no bairro Pindorama, na região noroeste de BH, neste domingo, depois de agredir companheira e ameaçá-la de morte. Boa noite, Célio.
3: Boa noite para você também e para todos que acompanham a grande resenha esportiva. Está preso o homem de 43 anos, suspeito de atos de violência doméstica contra a companheira, também de 43 anos. A ocorrência foi registrada neste domingo no bairro Pindorama, na região noroeste de BH. O autor se relacionou com a vítima durante 8 meses. A mulher vinha tentando terminar o relacionamento por conta da violência e do histórico de abuso de álcool e drogas. Ele, porém, não aceitava o fim da relação e ameaçava matá-la. A vítima já havia denunciado o suspeito e conseguido uma medida protetiva contra ele, mas o homem teria se recusado a colocar a tornozeleira eletrônica. No fim da noite de ontem, ele invadiu a casa da mulher e voltou a ameaçá-la, dizendo inclusive que a mataria caso ela acionasse a polícia. Vizinhos ouviram os pedidos de socorro e acionaram a PM, que precisou pular o muro para resgatar a vítima. O suspeito negou ter agredido a mulher e alegou que teria apenas segurado o rosto dela. Ele foi preso em flagrante e levado para a delegacia de plantão de atendimento à mulher no Barro Preto. Repórter Célio Ribeiro.
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2: Terce delícia, Kassab.
3: Grande resenha esportiva de volta para destacar às 8:02 a Série B do Campeonato Brasileiro com o Coelhão. Coelhão perdeu mais uma, né? Duas partidas fecham hoje a 26ª rodada nesta Série B do Brasil pela manhã em Londrina. O Operário venceu Londrina por 2-1, quebrando um jejum de 6 jogos sem vencer. O Operário abriu o placar com Humberto aos 4 minutos e no segundo tempo Gilberto de pênalti aos 33. Empatou para o time da casa e o Bosquilha aos 47, dando a vitória ao Fantasma. O Operário ganhou a primeira no retorno da Série B, fica em sétimo, são 40 pontos, 2 abaixo do CRB, que está abrindo o G6, o grupo de classificação para o playoff. Londrina segue em 18º, afundado na zona de rebaixamento com 22 pontos, 9 abaixo do Ceará, que é o primeiro fora da zona do rebaixamento, fora desse Z4. E neste momento, segundo tempo, com 27 minutos do segundo tempo, Ponte Preta vai perdendo em casa para o São Bernardo. Ah, novidade, a Ponte Preta perdendo. Está perdendo para o São Bernardo. Placar é de 1-0 até o momento. O gol foi do Rodrigo Silva, ainda no primeiro tempo, para a equipe do São Bernardo. Com este resultado, o Bernardo está ali nesse momento, né? Na 14ª posição, 35 pontos, abrindo uma certa distância da zona de rebaixamento, com 6 pontos acima do Z4. 8:04. O Fabrício Calazans trouxe em destaque aqui na grande resenha empréstimo aí do América pintando, negociação, e tem a sequência da Série B neste meio de semana também. Tá ligado, Calazans?
4: Tô ligado, Pedro Apilho, deixa comigo. Boa noite pra você, alô Natália Fiuza. Boa noite pra quem se liga na grande resenha esportiva dos domingos, em especial para a nação americana. Notícia que a Itatiaia antecipava foi confirmada neste domingo: o empréstimo do meia Iago para o futebol saudita. Ele está indo para o Al-Fayha, e o empréstimo oneroso até julho do próximo ano, 2027. Ou seja, o América vai receber um valor não revelado pelo clube pelo empréstimo do meia Iago, que deixa o Coelhão com um gol marcado em 48 partidas disputadas. O América vinha insistindo na escalação do Iago, que não vinha bem há muito tempo, porque precisava valorizar o seu jogador e ganhar dinheiro. Momento financeiro do América de extrema dificuldade. Então o Iago, que vinha trabalhando em separado no CT, já teve o seu destino traçado, vai para a Arábia Saudita, para o Al-Fayha. Muito bem, após a derrota para o CRB na última sexta-feira, os jogadores do América regressaram no sábado e hoje pela manhã se reapresentaram ao técnico Douglas Leite, dando início à preparação para o jogo da próxima quarta-feira. Anote aí na agenda, torcedor americano, às 8:30 contra a equipe do Náutico. O América vai fazer 2 jogos em sequência em casa. Primeiro o Náutico, quarta-feira, e na outra segunda-feira, dia 14, a equipe do São Bernardo. E a preparação começou com 2 ótimas notícias. 2 titulares que estavam machucados estão iniciando o processo de transição. Estão saindo do departamento médico e indo para o campo. Felipe Amaral, volante que não enfrentou Ponte Preta e CRB em virtude de dores no púbis, deve inclusive voltar na próxima quarta-feira. E o Matias Segovia, o paraguaio Segovinha, que sofreu uma lesão ligamentar no joelho esquerdo no jogo contra o Avaí na Ressacada, dia 21 de julho, e vem desfalcando o América nos últimos 7 jogos. A situação do Segovinha é um pouco mais delicada. Não acredito que ele vá voltar na quarta-feira, mas se não voltar contra a equipe do Náutico na quarta, pode ser uma grande novidade para o jogo diante do São Bernardo na outra segunda-feira. Abilho.
3: Valeu, Fabrício Calazans. No primeiro jogo da decisão da quarta divisão, a Série D, o Uberlândia conquistou um ótimo resultado lá em Arapiraca. Derrotou o Asa por 2-0, ficou muito perto do título. Os gols foram marcados no segundo tempo. Ferreira contra os 28 e o Jonathan aos 49. Os times se reencontram no domingo da semana que vem, Parque do Sabiá. O Uberlândia joga com a vantagem de perder por até 1 gol de diferença e vai levantar o troféu depois de já ter conquistado o acesso. Parabéns, Verdão! Intervalo na grande resenha e na volta as informações da vitória do Cruzeiro contra o Furacão. Antes, a Aline Peçanha tem informações do jornalismo aqui na Itatiaia pra gente. Mendonça libera para julgamento caso sobre relatório da PF que revelou mensagens de Moraes e Vorcaro. Olá, Aline.
5: O ministro André Mendonça liberou para julgamento no plenário do Supremo Tribunal Federal o caso que envolve o ministro Alexandre de Moraes e o ex-banqueiro Daniel Vorcaro. Agora, o presidente da corte, Edson Fachin, é quem decide marcar a data dessa análise. Os ministros vão decidir se autorizam ou não a abertura de uma investigação contra Moraes. A tendência, porém, é que Fachin espere o prazo de 5 dias dados aos envolvidos para apresentar explicações antes de levar esse caso ao plenário. O processo tem como base um relatório da Polícia Federal com mensagens atribuídas a Daniel Vorcaro. De Brasília, Aline Peçanha.
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3: De volta às 8h10 para da vitória do Cruzeiro por 3x1 contra o Atlético Paranaense. Fala aí, Pancieri.
20: Boa noite para você, Pedro Abílio, para Nath, todo mundo.

0: Que tá ligado aqui na grande resenha da Itatiaia, ainda a repercussão aqui do Mineirão com essa vitória do Cruzeiro para cima do Atlético Paranaense, 3-1, Cruzeiro chegando à 12ª vitória no Campeonato Brasileiro, 42 pontos, e o Cruzeiro voltou a vencer depois da derrota pro Vasco na semana passada, no sábado, e da derrota na última terça-feira para o Atlético na Copa do Brasil, eliminado da competição, que o Cruzeiro é o rei de Copas. Deu essa resposta importante depois de uma semana de muita cobrança na Toca da Raposa. O técnico Arthur Jorge sabe deste resultado quanto é fundamental na caminhada do Cruzeiro para disputar a Copa Libertadores de forma direta na fase de grupos. Cruzeiro que abriu o marcador com Matheus Pereira de cabeça após o cruzamento do Gerson. O João Cruz empatou para o Atlético Paranaense. O Matheus Pereira teve a oportunidade de fazer o segundo gol em cobrança de pênalti. O Mikael defendeu. No segundo tempo, o Lucas Romero fez uma bela jogada, um golaço, fazendo o segundo gol do Cruzeiro. E o terceiro gol foi de pênalti. Quebrou uma sequência de 10 partidas de invencibilidade do Atlético Paranaense no Campeonato Brasileiro. E o pênalti gerou um momento ali de discussão entre o Caio Jorge e o Matheus Pereira. O Caio pegou a bola, o Matheus também queria fazer a cobrança. Os dois conversaram de maneira um pouco mais ríspida. O Romero precisou intervir. O Caio Jorge bateu, marcou, e depois do jogo o Romero falou até que é algo para ser resolvido internamente. O Arthur Jorge falou sobre o assunto, deixou claro que a definição do cobrador passa pela comissão técnica, que hoje os cobradores do Cruzeiro são Matheus Pereira, Caio Jorge e Bruno Rodrigues, e fica também entre eles essa decisão. Pelo menos foi o que deu para entender nas palavras do técnico Arthur Jorge. E o episódio também ganhou essa relevância e essa importância porque o Matheus Pereira tinha desperdiçado no primeiro tempo e o Caio Jorge no segundo tempo foi lá e converteu. Certo é que o Cruzeiro tem uma reação muito significativa com o Arthur Jorge. Ele assumiu a equipe na lanterna do Brasileiro e levou o Cruzeiro para a parte de cima da tabela. Agora sexto colocado, 42 pontos, disputando essa parte de cima da tabela, e o objetivo é esse agora, a única competição que o Cruzeiro participa. Próximo compromisso pelo Campeonato Brasileiro, sábado às 9 da noite, contra o Santos na Vila Belmiro. Depois de voltar a vencer, o Cruzeiro tenta agora confirmar essa reação fora de casa para continuar subindo na tabela do Campeonato Brasileiro. Sem o Neyzer Villarreal hoje, teve essa entorse. Vamos ver como é que vai ser a recuperação do jogador ao longo da semana. E o Jonathan Jesus segue no Departamento de Saúde e Performance devido a uma lesão na perna esquerda, Abílio.
1: O Matheus Henrique titular. Vamos começar do começo, Nath, para falar dessa vitória do Cruzeiro no Mineirão, Fiuza.
2: Pois é, a gente começa destacando, né, Pedro, justamente essa mudança, né, no não só de peças ali, a entrada do Matheus Henrique, mas a mudança tática. Cruzeiro hoje jogou num 4-4-2. O Arthur Jorge foi questionado pelo próprio Pancieri o porquê da entrada do Matheus Henrique. Ele explicou muito bem qual que era o intuito, a leitura de jogo. O Atlético Paranaense é um time que provavelmente ia tentar jogar no contra-ataque, tem jogadores de frente muito rápidos, né, muito velozes, e são municiados esses atacantes de velocidade, municiados ali principalmente pelo João Cruz, né, pelo Luiz Gustavo, jogadores de meio campo do Atlético Paranaense. Então o Cruzeiro povoaria mais esse setor, controlaria o jogo tendo mais a posse de bola e impediria que esses atacantes de velocidade do Atlético Paranaense recebessem essa bola em condição de correr para tentar finalizar. E essa leitura que o Arthur Jorge fez funcionou, né, dentro do jogo, já que de fato o Cruzeiro conseguiu ficar mais tempo com a bola, conseguiu em muitos momentos se postar no campo ofensivo sem sofrer contra-ataques, em alguns momentos ficou vulnerável à velocidade dos atacantes do Atlético Paranaense, mas isso é inevitável, até porque nós estamos falando de um time que é terceiro colocado no Brasileirão, que faz uma campanha quase que irretocável na competição. Então era um jogo muito difícil para o Cruzeiro, já era a tendência de um jogo aberto, com os dois times tendo oportunidades, mas a entrada do Matheus Henrique, de fato, deu mais sustentação para o Cruzeiro. E essa leitura que o Arthur Jorge faz de um outro time que tem velocidade, de controlar um pouco mais o jogo tendo a posse da bola, era uma leitura que a gente já vinha cobrando que ele fizesse nos jogos de Libertadores contra o Flamengo e também mais recentemente na Copa do Brasil. Mas pior do que errar é permanecer no erro, né, Pedro Abílio? Então, ele entendeu que isso era necessário para o time ser um pouco mais equilibrado e faz essa mudança hoje. E a entrada do Matheus Henrique, eu acho que o principal ponto positivo dela é a liberdade que o Romero passou a ter para chegar um pouco mais à frente. E o Romero talvez seja o jogador mais símbolo desse time, que melhor entende a frustração da torcida e que melhor entendia também dentro do campo a importância de um resultado positivo hoje. O Romero fez uma partidaça, deu a resposta que o torcedor cobrava nas arquibancadas, fez um golaço, foi importante em muitos momentos do jogo, teve mais de 90% de acerto ali nos passes que ele tentou durante a partida e justamente por ter um homem a mais nesse setor de meio campo, o Romero teve mais liberdade para aparecer perto do Gerson, perto do próprio Matheus Pereira. O Gerson também, né? Mais participativo hoje com assistência. Tudo isso porque era um Cruzeiro mais sustentado ali à frente da sua defesa, menos vulnerável.
1: Agora, Nath, vamos analisar essa situação do pênalti, do cobrador e do comportamento do Matheus Pereira. Já tô vendo muitas críticas, né? Agora há pouco no pós-jogo aqui da Itatiaia, o Fabrício falou muito sobre o comportamento do Matheus Pereira. Mas eu queria saber o que é que você enxergou dessa situação toda e especialmente, né, falando de um jogo de resposta que o Cruzeiro precisava dar e que já era meio que esperado, né? Todo mundo entrasse de cabeça quente, pressionado para dar essa resposta. Como é que você viu essa questão dele pedir para bater depois da discussão? Já tem imagens circulando na rede social de ele falando alguma coisa com o Caio Jorge depois, não parecia um bom tom. Como é que você viu isso tudo, Nath?
2: Ô Pedro, eu acho que alguns pontos são importantes. O primeiro deles é que essa questão do pênalti não pode se transformar em algo maior que a vitória do Cruzeiro. A vitória do Cruzeiro hoje era muito significativa, não só pelo aspecto emocional de dar uma resposta positiva ao torcedor que está magoado e com razão, mas porque era uma vitória estratégica também na tabela. O Cruzeiro vence o terceiro colocado, um duelo direto na parte de cima da Série A, e isso é muito importante de ser pontuado, porque pelo menos, na minha opinião, pelo investimento que o Cruzeiro fez, o que se desenhava para esse ano, as ambições, estar agora no G4, ter uma vaga direta à Libertadores do ano que vem, se tornou sim uma responsabilidade, uma obrigação. E vencer um concorrente direto nessa disputa era fundamental. Então, essa questão do pênalti não pode se tornar maior do que essa vitória. Dito isso, eu acho que o mais problemático de tudo é a discussão que eles têm em campo, né? À vista de todo mundo. A gente já viu em outros momentos, em outros jogos, em outros times, jogador troca uma ideia ali, coisa de 10, 15 segundos, decide quem vai bater. Ali eles ficaram muito tempo discutindo, até de uma maneira um pouco ríspida. E isso mostra, digamos que uma falta ali de concordância dentro do campo, de união ali entre os atletas e uma certa falta de comando também do Arthur Jorge. Para mim, o erro é ele designar 3 jogadores para bater o pênalti. Ele explicou, né, na coletiva depois do jogo, que ele faz uma lista ali com 3 possibilidades de batedores para todas as partidas. Essa lista é definida a partir do desempenho nos treinamentos. Eu não acho que isso seja legal, porque essa lista, de alguma forma, eu acho que ela pode gerar esse, deixa eu, não, eu tô bem, não, eu já fiz um gol no jogo, não, eu bati um pênalti com maestria no jogo anterior, tô com confiança. É melhor que seja estabelecido um batedor e aí, a segunda opção é o Ciclano, caso a primeira já tenha sido substituída ou esteja ausente no jogo por alguma questão. O Matheus Pereira, pela indicação do Arthur Jorge, era o batedor principal. E aí a gente tem que também lembrar que quem bate pênalti erra e acerta. O Matheus Pereira errou hoje, o Matheus Pereira cobrou pênalti na Libertadores e acertou. Então isso faz parte da vida do batedor. Então acho que num primeiro momento, naquele primeiro pênalti, no primeiro tempo, ainda que o Caio Jorge viva um momento de maior confiança, se ele é o número 1 dessa lista de 3, se eles têm esse entendimento, acho que era natural que ele quisesse bater o pênalti. Mas a partir do momento que ele erra, aí talvez tenha faltado ao Matheus Pereira um pouquinho de humildade. Tipo assim, eu já fiz meu gol, eu já dei minha assistência, eu tentei bater, não fui bem, então agora eu vou dar a oportunidade pro meu colega, que também bate bem, que também é uma peça importante desse elenco, que bateu um pênalti sob forte pressão há 3 dias atrás e converteu. A gente precisa vencer esse jogo. A minha vontade de bater o pênalti não pode ser superior ao que é o Cruzeiro e a importância desse jogo pro time, pra instituição, pro clube. Então, Caio Jorge, vai você. Então, acho que no segundo tempo, nesse segundo pênalti, acho que faltou um pouquinho mais de visão de grupo pro Matheus Pereira. Olhar menos pro próprio umbigo, pro próprio desejo de ir lá e dar a resposta e cobrar e agora ia acertar e deixar que o Caio Jorge batesse. O clamor veio das arquibancadas, o Caio bateu, converteu, que bom para o Cruzeiro, porque era um pênalti importante para a consolidação desses 3 pontos. Mas, repito, acho que o Arthur Jorge tem que conversar isso internamente e definir. Não, o momento agora é do Caio Jorge ou é do Matheus Pereira, o batedor é você, para que essas discussões não aconteçam em campo, porque fica muito feio e passa uma sensação muito ruim de falta de entrosamento, de amizade, de companheirismo ali dentro do grupo, né, Pedro?
1: Com certeza, Nath. Preciso fazer um intervalo aqui na Grande Resenha, 8 horas e 21 minutos, mas já te digo, na volta vamos falar de gols no Campeonato Brasileiro.
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3: Intervalo de jogo em Itaquera. Corinthians e Chapecoense estão empatando no placar de 1-1. Corinthians abriu o placar com Matheus Bidu aos 2 minutos e a Chape aos 40 foi buscar o empate. O Corinthians há pouco com o Breno Bidon teve um gol anulado. Partida no intervalo, repito, empatada. Empatada também a partida entre Botafogo e Palmeiras no Nilton Santos. Resultado que vai dando a liderança do Campeonato Brasileiro ao Flamengo. Neste momento, 46 minutos do segundo tempo e o empate persiste. Placar de 0-0. E na Série B, o São Bernardo amplia. A Ponte Preta jogando com um jogador a menos. O Palácios foi expulso. Vemos o segundo gol. Mário Sérgio fez São Bernardo 2. Ponte Preta 0. Rápido intervalo e na volta as últimas aqui na grande resenha deste domingo.
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3: Bem, 8 horas e 27 minutos. O jogo ainda não terminou, hein? Palmeiras teve um jogador expulso, mas segue 0-0 Botafogo e Palmeiras lá no Nilton Santos. Nath tá se desenhando uma reta final em que até a briga pelo título, apesar da distância, né, de Flamengo e Palmeiras, vai ficar interessante. Termina o jogo lá no Nilton Santos, 0-0. Campeonato Brasileiro cheio de pendências nas rodadas finais, podemos assim dizer, faltando 12 jogos pro fim do campeonato, Nath.
18: É, não tem nada resolvido, muito pelo contrário, né? Briga aberta em todas as disputas da tabela. A briga pelo título absolutamente em aberto, agora com o Flamengo assumindo essa liderança, já vinha perseguindo isso. Palmeiras vai lamentar muito esse empate, né? Fora de casa contra o Botafogo. Se você pensa essa briga por Libertadores também muito quente, uma rodada em que Fluminense, Bahia, Cruzeiro, todos esses times venceram e a briga contra o rebaixamento também promete, né? Hoje um resultado importante do Santos, fora de casa, empurrando o Internacional ali para a zona da degola, mas nada decidido. Tem o Vasco envolvido em 3 competições e lutando contra o rebaixamento. Vamos ver como se comporta o time Cruz Maltino até o final, mas um campeonato sempre muito disputado e sempre muito emocionante, né, Pedro?
3: É verdade. Vamos nessa então, nessa reta final emocionante. Nath, boa noite, boa semana pra você. Tá no apito final, né, Nath?
18: Isso, eu volto mais tarde com o Sérgio no apito final. Um abraço, viu, Pedro?
3: Abraço pra você também. Seguinte, pessoal, rodada de Campeonato Brasileiro, portanto, termina nesta segunda-feira. 20h tem Vitória e Grêmio que vão se enfrentar lá no Barradão, completando a 26ª rodada do Campeonato Brasileiro. 11h tem o apito final com o Hugo Sérgio, trazendo junto da Nath Fiuza o balanço final, e aí já com o resultado também de Corinthians e Chape, repito, no intervalo, empatando no placar de 1-1, e nós teremos também, né, ao longo dessa semana, toda a cobertura especial. Vão começar as quartas da Copa Sul-Americana com o Galo encarando o Santos. A seguir, depois aqui da grande resenha esportiva, rede obrigatória de rádio, e depois do pronunciamento oficial do presidente da República, teremos Gutenberg Gomes, já está na área com o Noite Livre. Boa noite.
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20: Minhas amigas e meus amigos, amanhã, 7 de setembro, é dia de comemorar a independência do Brasil. Para além do grito de Dom Pedro I, às margens do Rio Ipiranga, a independência do Brasil foi uma dura conquista de homens e mulheres que deram suas vidas nas batalhas contra a tirania, a escravidão e a injustiça social. De Tiradentes, herói da Inconfidência Mineira, a Maria Quitéria, Maria Felipa e Joana Angélica, heroína do 2 de julho na Bahia. Defender a independência do Brasil é defender nossa soberania e nossa democracia. Mais do que nunca, é preciso lutar pelo que é nosso. Temos a segunda maior reserva de terras raras do mundo e a maior fonte de água doce. No último mês, descobrimos uma nova e rica reserva de petróleo. Nossas riquezas devem servir ao futuro do povo brasileiro. Foi aprovado no Congresso Nacional o marco legal, que permitirá ao Brasil transformar as enormes reservas de minerais críticos e terras raras em desenvolvimento e riqueza para o povo brasileiro. Recursos naturais que, da mesma forma que o nosso petróleo, devem ser usados para o desenvolvimento de tecnologia de ponta e geração de emprego de qualidade no Brasil. Por isso, não podemos baixar a cabeça diante de potências estrangeiras que querem transformar o Brasil novamente em colônia. Não somos colônia e não seremos colônia de ninguém. Minhas amigas e meus amigos, um país soberano é aquele capaz de defender seu território, suas fronteiras, seu meio ambiente, suas riquezas e seu povo de quaisquer interesse de estrangeiro. Um país soberano é aquele capaz de criar as oportunidades que o seu povo precisa para conquistar a própria independência. A independência financeira, a independência de poder estudar e pensar livremente, escolher a melhor profissão e o melhor emprego, ter mais tempo para si mesmo e para sua família. A independência de contar, como previsto na Constituição Federal, com saúde pública de qualidade e a melhor educação gratuita para seus filhos. E de viver em um país livre da fome, da pobreza e de todas as formas de desigualdade, com direitos para todos, em vez de privilégios para poucos. Minhas amigas e meus amigos, o Brasil trabalha pela paz mundial e harmonia entre as nações. Defendemos o livre comércio. Nenhum governante estrangeiro tem o direito de dizer de quem podemos comprar e para quem podemos vender. Somos um país soberano e nossas decisões pertencem a nós e a mais ninguém. Temos motivo de sobra para nos orgulharmos do nosso país. Temos na Amazônia uma das maiores biodiversidades do planeta. Somos exemplo na defesa do meio ambiente. Nossa riqueza cultural encanta o mundo. Somos referência mundial em transição energética e no enfrentamento da emergência climática que ameaça o futuro da humanidade. E temos cada um e cada uma de vocês que formam o extraordinário povo brasileiro, um dos mais admirados em todo o planeta. Um feliz Dia da Independência e que Deus continue abençoando o nosso Brasil.
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1: 8:34.

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5: 8h43.